0: honras de abertura para a Nigéria e Benin, com Mr. Easy e Angelique Jo. Passagem para a África do Sul, com o estilo de Ira Star, que em dupla presença acompanha também Diamond Platnumz. Agora temos a Karina Sofela ligada.
1: Olá, David! Quando se fala de música africana que está a viralizar, há um país impossível de ignorar. Claro que estou a falar da Nigéria. E neste momento há um nome que está simplesmente em todo lado. Chama-se Asake. Se tens andado atento à música africana, já ouviste este nome de certeza. Mas então, quem é o Asake e porquê é que ele está a dominar agora? O Asake começou a ganhar o buzz ali por volta de 2020, mas o grande salto aconteceu quando foi descoberto pelo Olamide, uma das maiores figuras da música nigeriana. A partir daí, foi sempre a subir. Mas o mais interessante é o estilo dele, Afrobeats com uma identidade muito própria. Mistura sons tradicionais nigerianos, energia de rua e aqueles refrões que ficam logo na cabeça. E agora, em 2026, ele está no topo do charts. Estamos a falar de músicas como Worship. Que neste momento é uma das maiores na Nigéria. Jogodo com Wizkid. 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E ainda Turbulence. Ou seja, ele não tem só um hit. He's not a one-hit wonder. Tem vários ao mesmo tempo. E isso hoje em dia é raro. Outro detalhe importante, a Shakira domina muito bem o lado visual e a estética. Os videoclipes, a performance, a forma como ele se apresenta, a energia, tudo conta para o impacto. E claro, redes sociais, TikTok, Reels, as músicas dele funcionam mesmo bem nestes formatos, o que ajuda a viralizar ainda mais. Já sabes, se queres perceber o que está a bater agora na Nigéria, tens de passar pelo Asake. Ele está no topo, tem vários hits ao mesmo tempo e está a moldar o som atual do Afrobeats. E uma coisa é certa, isto não parece que vai abrandar tão cedo. Fica o nome, porque vais curtir muito mais.
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0: Victor O e Jocelyne Berouard, a icónica vocalista dos Kassav, juntaram-se neste Lanmunu, lançado em 2026. Depois, King Madi.
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0: Na antena tivemos Libianca, oriunda dos Camarões, que ganhou os continentes do mundo, e Fatoumata Diawara, maliana, que contou com Damon Albarn, dos europeus Blur e coletivo Gorillaz. A Epiphone apresentou oficialmente a Fatoumata Diawara SG, modelo exclusivo que entra para a história da marca. Além de refletir a identidade artística da guitarrista, cantora e compositora africana, o lançamento marca um feito inédito. Fatoumata é a primeira mulher negra a receber uma guitarra signature da Epiphone. Uma honra, consideramos nós, e a guitarra está lindeza. Para o fecho, apresentamos Mdu, um dos maiores DJs e produtores de Amapiano da África do Sul. 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
1: São conturbados os tempos da independência em Angola. Se a vida em Luanda era difícil, mas sentia-se a segurança nas ruas, já fora da grande cidade, tudo era mais incerto. É mais de 300 km a sul de Luanda, na costa da província do Kwanza Sul, que nasce no ano da Revolução em Lisboa, 1974, Emílio Camilo da Costa, mais tarde conhecido por Dom Kikas.

A instabilidade deste período leva a família Costa a procurar uma nova vida no ano seguinte no Brasil. Por lá ficam 5 anos. É nestes primeiros anos de vida em terras brasileiras que o miúdo Emílio começa a imitar os artistas que vê na televisão. A começar por Roberto Carlos.

estaria de regresso a casa em 1980, ao Sumbe, no Coanza Sul. Haveria de rumar nos anos seguintes a diferentes territórios da nova capital, Luanda. Primeiro o bairro de São Paulo e mais tarde o Prenda. Mas estes bairros são neste período uma mostra sociocultural de um país imenso, repleto de diversidade. Como Emílio, que vem do Coanza Sul, outros vêm de diferentes províncias e instalam-se com os seus usos e costumes. E claro, as suas músicas. Por isso, Dom Quicas cresce no meio de grupos tradicionais de diferentes ritmos, lembra o cantor que nesses tempos no bairro do Prenda, a casa Calulu era um verdadeiro epicentro cultural, onde tocavam os grupos carnavalescos e os tais jovens do Prenda.

0: Mas o miúdo Emílio tinha dois sonhos. Por um lado, queria ser jogador de futebol, por outro, queria compor as suas próprias músicas. E por isso, logo aos 8 anos, compôs com a ajuda da mãe uma primeira canção. Muitas se seguiriam. O futebol, esse, ficaria pelo caminho. Participava em alguns concursos para cantores infantis, nos conhecidos pio-pio dos bairros, e as vitórias consecutivas serviam de incentivo para continuar a cantar, a compor e a sonhar.
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0: Dom Quicas começa a alimentar a ideia de que nasceu para ser artista. Perde o pai aos 12 anos e no ano seguinte vai viver para o Lubango durante os 5 anos seguintes. Em 1992 vem para Portugal continuar os estudos, já com o plano B de gravar um álbum. Os estudos nunca chegaram a acontecer. Já trazia a ideia de gravar umas músicas que tinha composto nos últimos anos, ao sul, no Lubango. As referências do cantor passavam por ouvir os sons da terra. Valdemar Bastos, Bonga, Quiesos, Os Merengues, Ngola Ritmos, David Zé, Sofia Rosa, Belita Palma ou até mesmo os Irmãos Cafala.

Nessa altura, em Lisboa, começa a cantar em discotecas e bares da cidade, até surgir o convite para gravar o primeiro disco em 1994, editado em 95 pela Espacial, com o título Sexy Baby. Era a rampa de lançamento para o sucesso. Lá estavam os temas Baby Sexy, Canuco da Rua, mas também Esse Miúdo.

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1: Havia muito de Zouk na música do primeiro disco de Dom Kikas. Num tempo de afirmação da nova moda em Angola e na música africana gravada em Portugal, a Kizomba. De volta aos estúdios, dois anos depois, grava o disco que o tornou mundialmente conhecido. Pura Sedução é editado em 1997, já para a nova editora dedicada à música africana em Portugal, a Sonovox, e tornou-se imediatamente um hit absoluto em todos os países dos Palop e suas diásporas espalhadas pelo mundo. Muito por força do single que lhe dava o nome, Pura Sedução.

sedução é um exemplo da mistura do som das Antilhas com os condimentos que vinham de Angola. Mas em pura sedução, Dom Quicas também procurava mostrar que o semba, considerado na altura música para os mais velhos, podia ser consumido e preservado pela juventude. O trabalho acabou a ser disco de prata, com vendas superiores a 10 mil cópias em Portugal, e o single Esperança Moribunda viria a ser a música do ano em Luanda, segunda escolha da Rádio Nacional de Angola.

5 anos depois de chegar a Portugal e com 2 discos debaixo do braço, regressa a Luanda a convite do empresário Riquinho para apresentar ao vivo os seus trabalhos num concerto de celebração da independência de Angola. Partilha o palco com os Tabanca Jazz, mas o momento alto do espetáculo, de regresso a casa ao Cine Karl Marx, é mesmo esse, Esperança Moribunda. O espetáculo seria interrompido por um miúdo de rua que tentou chegar ao palco e quando Dom Kikas se apercebeu que ele queria dizer alguma coisa, deu-lhe a palavra e ele começou a cantar uma parte desse tema, Esperança Moribunda, que ainda hoje é pedida em cada concerto de Dom Kikas.

Foi aí que percebeu o grande sucesso do tema em Angola, pois era um retrato fiel da vida dos miúdos de rua em Luanda. Dom Quicas aproveita a viagem para reencontrar a família, mas também para ter uma real noção do que era, em plena guerra civil, viver em Angola. E traz esses retratos para os discos seguintes, assim como lembrava as cores e os cheiros de que tinha saudade. Depois de uma turnê por vários países, com passagens por Cabo Verde, França e os Países Baixos, com várias parcerias com o Estabanca Jazz, grava em 1999 em Lisboa, Paris e Boston o álbum Checkmate, reconhecido do grande público, sobretudo por este angolanamente sensual.

tema foi um fenómeno de popularidade, impulsionado também pelo vídeo em que se vê Dom Kicas a pilotar um avião e ficaria conhecido em Angola como o vídeo do avião. Checkmate seria disco de ouro em Portugal, com vendas superiores a 20 mil cópias. Em Angola foi disco do ano em 2000. Dom Kicas seria ainda reconhecido nesse ano como a voz do ano e o tema Na Lama do Amor seria para a Rádio Luanda, também em 2000, a Kizomba do Ano.

mas começam nesta altura as colaborações com outros artistas, como é o caso de Bonga, que aparece num outro sucesso de Checkmate, que seria nomeado para Semba do Ano em Angola, 1900 Cabuza.

É também em 2000 que Dom Quicas é convidado pelo artista brasileiro Martinho da Vila para as gravações do disco Lusofonia, onde estavam também os Tabanca Jazz, Astra Ares, Luís Represas e Zeca Baleiro.

O disco Lusofonia iria originar uma digressão pelo Brasil com Martinho da Vila. Depois seguiram-se convites para digressões pela Europa, Estados Unidos, Macau, Moçambique, Cabo Verde e África do Sul. A paz chega a Angola em abril de 2002. Nos meses seguintes, Dom Quicas grava com mais de 50 músicos de várias origens o álbum Raio X, experimentando assim uma incursão por novas sonoridades e estilos ligados à cultura de Angola, mas piscando o olho aos novos ritmos que dominavam as pistas de dança. Destaque para o trabalho da produção do cabo-verdiano Davis Lopes e a colaboração de artistas como Gui Destino, Nel Paim ou Betinho Feijó, por exemplo, neste

com raio-x, Dom Quicas arrecadou o galardão de disco de prata em Portugal e seguiram-se várias digressões em novos mercados. Demoraria apenas 2 anos para gravar novamente. Em 2005, numa nova fase da sua carreira, junta alguns dos melhores músicos do mercado para gravar o álbum Viagem, editado em 2006 pela própria editora, a AMG, Angola Music Group, trabalho que seria editado como um disco duplo. O álbum viaja entre as sonoridades modernas e dançantes da Kizomba, no CD número 1, enquanto o CD número 2 passa pela tradição do Semba, da Kazukuta, do Quilapanga, e trazia entre os convidados Grace Évora e Landrick, mas também Bonga, neste Caçambulas da Vida.

A 15 de maio de 2011 é lançado em Angola o 6º álbum de originais de Dom Kikas, com o título Regressa à Base. O disco foi gravado entre Luanda, Lisboa e Paris e marcaria mais uma nova etapa na carreira do artista, sendo um sucesso logo à saída com vendas surpreendentes no primeiro dia. O tema Sexta-feira foi o single de estreia. Conta ao cantor que escreveu a canção no meio do trânsito em Luanda, numa sexta-feira à tarde.

Em 2017 é lançada uma compilação com os maiores sucessos do cantor. São 22 temas num duplo CD com êxitos remasterizados dos seus 6 discos editados até essa altura. O trabalho que assinalava 20 anos de carreira foi apresentado ao vivo no Teatro Tivoli BBVA em maio deste ano, com muitos convidados como Paulo Flores, Yuri da Cunha, Maia Cool, Johnny Ramos, também Valdemir José e Micas Cabral. O disco juntava muitos dos duetos de 20 anos de canções, como Johnny Ramos, Tito Paris e Ana Joyce. Entre as novidades estava esse Estou Aqui, lançado em single no ano anterior.

0: Os 25 anos foram celebrados em 2020, mas em tempo de pandemia a festa resultou num concerto no Capitólio em Lisboa, transmitido em direto para o mundo inteiro através da RTP e da TPE em Angola, tendo como convidados Tito Paris e Bonga.
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Kikas, voltaria ao Capitólio 2 anos mais tarde, agora para apresentar ao vivo o 7º disco de originais, Livre, editado em março de 2022. O disco trazia uma homenagem às zungueiras em Angola e o seu papel na vida dos angolanos.

festa dos 30 anos foi celebrada em vários países em 2024, começando com um concerto no CCB em Luanda, onde contaria com a Yuri da Cunha como convidado especial. No ano seguinte, seria a vez do Coliseu dos Recreios em Lisboa, numa noite em que um dos momentos mais altos foi o encontro em palco com Rita Guerra e Bia Vasconcelos, na interpretação do clássico Mushima.

Ainda no ano anterior, Dom Quicas lançava o primeiro livro, uma autobiografia a que deu o título Nas Asas do Meu Sonho. A relevância histórica do trabalho de Dom Quicas, ao longo de mais de 30 anos, resultou na sua condecoração em julho de 2025 pelo Presidente da República de Angola, com medalha comemorativa do 50º aniversário da independência do país, na classe Paz e Desenvolvimento. Na mesma altura, lança o tema Desígnios de Amor, tema que terá surgido durante uma noite mal dormida em Luanda. O cantor acordou de um sonho por volta das 3 da manhã. Nesse sonho, cantava uma melodia que decidiu gravar no telemóvel para não se esquecer. De manhã, pegou no violão e decidiu desenvolver o que tinha registado. Assim surgiu a música que depois decidiu gravar e oferecer aos fãs, como prenda pelos seus 30 anos de carreira. Criou mesmo um número no WhatsApp para os fãs pedirem a música.

30 anos de carreira e mais de 50 anos de vida, Dom Quicas encontrou na música um caminho e, ao mesmo tempo, um destino. Quando iniciou a carreira, Dom Quicas só queria um espaço de criatividade e nunca pensou chegar a cantar aos 30 anos de carreira. Ancorado na família, já começa a falar no legado. Em casa tem 6 filhos e um deles é já colega do pai, em muitos momentos de música. Os próximos desafios passam por continuar a gravar músicas como esta Implica Comigo, que abre o 8º disco de originais a ser lançado nos próximos meses. E espera continuar a contribuir à sua maneira para a internacionalização da música de Angola.

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0: Salve, salve, bem-vindo ao Samba Carimbó e Maracatu. Meu nome é Gonçalo Castro e estou aqui semanalmente na RTP África para explorar a ginga sonora do Brasil. Pois bem, esta semana e durante as próximas semanas vou ter convidados em cada sessão. E hoje, Tallinn. Ele é músico, rapper, produtor, ator, enfim, ele é um poço de talento, este paulistano, que conhecemos aqui, ele já foi meu convidado quando lançou o disco de Maria Esmeralda com o Coletivo, e hoje faz aqui uma mixtape exclusivo para a RTP África. Por isso, sem mais demoras, aqui fica então Tallinn, o meu convidado de hoje especial, no Samba, Carimbó e Maracatu.
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2: Salve família, eu sou o Tallinn, eu sou de São Paulo, para você que não me conhece, Brasil, da cidade de São Paulo mesmo. Eu tô aqui hoje a convite do Gonçalo para mostrar para vocês algumas músicas brasileiras aqui que eu selecionei. Como é muito difícil, eu resolvi fazer uma seleção apenas de lançamentos de 2026. E para você que não me conhece, eu sou músico, rapper, percussionista, baterista, ator. E enfim, eu acho que o meu trabalho aí que mais tem ido pra fora foi o álbum Maria Esmeralda. Se você não conhece, ouça esse álbum Maria Esmeralda, me orgulho muito dele. Mas hoje eu resolvi fazer uma seleção pra vocês do que eu tenho ouvido muito esse ano, muito, muito. Saiu muita música boa no Brasil, ainda bem. Todo ano sai, mas esse ano eu acho que tá especial. É, muito álbum bom, muito EP bom, muito single bom. Foi difícil fazer essa seleção. Essa seleção eu deixei de fora, acabei deixando de fora muito funk, porque funk tem diversos outros subgêneros dentro do funk, então é muito difícil fazer. Se eu fosse fazer, eu acabaria botando só funk, então eu decidi mostrar pra vocês outros gêneros do Brasil, não gêneros do Brasil, né, mas gêneros que se tocam, se lançam aqui no Brasil, que não são funk. E enfim, eu gosto muito de trap também, tem bastante trap até aqui nessa playlist. Mas quem sabe o Gonçalo me chame para fazer uma parte 2, porque ficou muita música de fora que eu tô ouvindo muito, que eu amo e eu que gostaria de botar, mas enfim, não deu, temos pouco tempo, então sem enrolação, vambora. Primeira música, uma música minha, Tallinn, produção de Shirts e Cosmo, feat de Bruno Kreuz, Passai, vambora.

0: Família, já estamos aí quase na metade do nosso programa, então vou apresentar aqui para vocês as músicas que a gente ouviu até agora. Já falei de Passai. Então depois veio Kuczynski com We Are Gonna Land in Houston. Kuczynski, ela é uma diretora, cresceu dirigindo shows aqui no Brasil, ela dirigiu diversos shows, conheci ela assim, inclusive hoje em dia eu acho que ela nem mora mais aqui. E se eu não me engano, o EP Kuczynski foi o primeiro EP que ela lançou nas plataformas digitais, eu amei, tô ouvindo muito, e o nome do EP é Kuczynski. Depois veio o Terrorzinho das Tier List, do Midas Dourado e Strodel, não sei como fala Strodel, perdão, mas eu tô viciado nessa música. O nome faz parte de um EP e o nome do EP é Terrorzinho das Tier List. Muito bom. Depois veio Armadura Armadilha, dos meus queridos amigos Tangolomangos. Adoro eles demais, já fizemos muitos shows juntos. E eles lançaram esse álbum novo, Pedágios e Caronas, se eu não me engano é esse o nome, deixa eu conferir aqui. Isso mesmo, o álbum tá sinistro, meu álbum favorito de rock esse ano. Se você fez um álbum de rock esse ano, não lance, porque o melhor álbum já foi feito. Não tem como ultrapassar isso que o Tangolomangos fez, tá sensacional, ouço o álbum inteiro, tá muito, muito, muito bom, sou fã deles. Depois veio Te Dar Ganhar, single da Marina Nemésio, minha querida amiga também, sou muito fã dela. É um single, ela também escreveu Nuvem Vermelha, que tá no álbum da Ana Frango Elétrico, que vocês devem conhecer, Ana Frango Elétrico, essa música é linda. E Te Dar Ganhar é um single aí da Marina, que saiu recentemente. Se não foi o primeiro single dela, foi um dos primeiros, e tá muito, muito bom, amei. Depois veio Cocoroco, do Luiz Barata, com produção do Nietzsche, que faz parte do álbum Eterno Menino Levado. Que é um álbum muito bom, tá fazendo muito barulho aqui no Brasil, principalmente Rio de Janeiro aí, né, que ele é do Rio, eles são do Rio, e São Paulo também. Meu parceiro Luiz Barata, a gente inclusive tá fazendo um álbum colaborativo, eu, ele e o Belga, tá ficando muito bom, pessoal, aguardem. E agora vamos para a segunda parte desse programa, sem enrolação, hein, pessoal? Vambora, agora vamos pro trap. Franco Deodonto, do The Cycle, essa eu dei uma roubada, porque, se eu não me engano, ele lançou no final do ano passado, mas saiu nas plataformas oficialmente esse ano, e eu amo essa música, acho genial, então vambora.
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Tinha que ter, né? Tinha que ter pelo menos um produtor de funk aí na playlist. Então a gente tá chegando ao final do nosso programa. Não se vai, tá lindo, meu Deus. Brincadeira, pessoal. Eu sei que, enfim, vocês não estão nem aí, né? Brincadeira, tô zoando. Vambora, vamos focar, vamos focar. Ó, que a gente ouviu até agora? Depois de Franco Deodonto, que eu apresentei para vocês, veio Frita. Do Cidadão Instigado, esse álbum tá muito bom. O nome do álbum é Cidadão Instigado também. Muito, muito bom, ouçam tudo. Depois veio Quem Vem Me Acudir, do Marcelo Cabral com Sofia Chablau. Meus amigos também, Marcelo Cabral, já trabalhamos juntos em peças de teatro. Sofia Chablau, temos música juntos. Essa música faz parte, é a primeira música, na verdade, do álbum do Marcelo Cabral, chamado Ramal. Eu adorei esse álbum também. Depois veio Lacier, Lacier, eu não sei como fala, desculpa, da banda Odradek, faz parte do EP deles, Horror Vacui, eu não sei como fala também, esses nomes difíceis, perdão, mas Odradek é uma das minhas bandas de rock favoritas aqui do Brasil. Mano, eu já vi cada show deles, tipo assim, sinistro, papo de. Eu toco bateria, né? Eu vejo o show deles, dá vontade de largar tudo e falar, ó, que foda-se. Eu não sei de nada, eu não sei. Uma vez eu vi um show Odradek Test. Se vocês não conhecem a banda Test, pelo amor de Deus, tem que ver, mano. Tem que ver show deles, mano. Sinistro, e essa noite vai ficar na minha memória para sempre. Depois veio o que é o meu álbum favorito do ano. Nem Vem Que Não Tem. Álbum do Cassiel. Nem Vem Que Não Tem não é o nome do álbum, é o nome da faixa que a gente ouviu. O nome do álbum é On. E Nem Vem Que Não Tem é do Cassiel, beat do Boss Mischief. Mischief. Desculpa aí, rapaziada, minha pronúncia tá péssima. Mas esse álbum do Cassiel, eu conheço dos Grimes aqui de São Paulo. Ele não é de São Paulo. Não vou falar de onde ele é, porque eu não tenho absoluta certeza da cidade, então não vou falar, porque se eu errar é feio. Mas esse álbum dele é genial. Eu já conhecia todas as rimas por causa do Grime. Ele é um. Mano, definitivamente um dos nomes para se olhar aí na cena do Grime. Do Brasil, e esse álbum tava esperando há muito tempo, saiu, não decepcionou, é bom pra caramba, mano. Muito bom. Não sei se pode falar palavrão, então vou falar pra caramba, porque é genial. Depois veio Putaria Poliglota do DJ RD da 17, um dos meus DJs produtores favoritos que tem hoje em dia, do álbum dele, Garoto Nada Pacífico, nome da música Putaria Poliglota, com participações de MC Erika, Bia Soul e Laís Rosa. Essas três também tô ouvindo muito. Bia Soul lançou um álbum genial esse ano chamado Pornografia Auditiva. Não tem nenhuma música dela aqui nessa sessão, mas poderia facilmente ter. Se tiver uma parte 2, vou botar com certeza. E enfim, Laís Rosa também tem ouvido muito. MC Erika também. Enfim, essa faixa, eu amo essa faixa. Muito swag. Muito swag é foda, meu Deus do céu. Não vou apagar porque aqui é tudo na hora, rapaziada. Mas eu não queria ter falado muito swag, eu queria ter usado outro termo. Mas é isso, né, pessoal? Vambora, Márcia Máxima, né? Então vamos agora para o nosso final, finaleira. E agora vamos aí, vamos voltar pro trap. Trap! Não Tenho Inimigos, Barona Rhea Beats, que faz parte do álbum da Barona. Meus Erros de novo, álbum muito bom. Barona, Rian, meus parceiros, eu amo vocês. Esse álbum dela tá muito, muito bom. Dela e dele, né? Ele produziu todas. E é isso, vambora, vamos ouvir.

boca, pelo amor de Deus! É, perdão, pessoal, mas eu juro, prometo que essa vai ser minha última interrupção. Vambora, a gente acabou de ouvir Barona e Rhea Beats, igual eu falei, depois veio Bug na Matrix, do Brandão. Brandão é meu artista favorito de trap music no Brasil. Hoje em dia, o álbum Isso é Trap Mixtape, pra mim, é top 5 álbuns da minha vida. Ué, ué! Talin, você tá mentindo, velho. Você tá mentindo, velho. Não tô mentindo. I'm not a fucking liar, bro, mate. Yeah, ok, let's groove, baby. Bug da Matrix faz parte do álbum Isso é Trap Mixtape 2. Ué! O 2 não me pegou tanto quanto o 1. Mas, obviamente, tem suas genialidades ali dentro. Como essa música Bug na Matrix. Só ele consegue fazer essa vibe. É sinistro. E agora vamos para a última música. Não! Last song! Yeah, last song, baby! Mas essa música é triste, é muito... Eu quero que vocês acabem, ó, péssimos, tá, pessoal? Essa música faz parte do álbum The Semelhantes, de Jussara Marçal e Thaís Nicodemo. Não sei se eu falei certo o sobrenome da Thaís, perdão. Jussara Marçal, minha parceira. Eu sou muito fã dela, muito, muito, muito. E essa música, esse álbum é genial, ouçam, tá? E essa música que a gente vai tocar pra finalizar se chama Maria. E é uma música da Maria Beraldo, do álbum da Maria Beraldo. Se eu não me engano, é do álbum Cavala. Posso estar enganado? Me corrija, Maria, depois. Mas é, ouçam também a versão da Maria. Mas essa versão da Jussara e da Thaís é simplesmente... É sinistro. É muito, muito foda. Muito, muito, muito, muito. Pra acabar lá embaixo, rapaziada. Lá embaixo. Chorando. Acabar chorando. Então é isso. Muito obrigado pra quem ficou até aqui. Um beijo no coração de vocês. Eu sou o Talin. Muito obrigado, Gonçalo, mais uma vez. Tamo junto. É nóis!

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Amigos, saudações e aceitem esse abraço fraterno do Café Central, estimando sempre a presença prestigiante na nossa emissão. Como sabem, estende-se entre o auditório da RTP e da Rádio Nacional de Angola, através da Rádio Cultura. Eu sou o Carlos Gonçalves e hoje vou servir os bagos de uma viagem que já leva 30 anos e merece festa rija de celebração, por muito trabalho feito e com nível de excelência. Já lhe passo mais detalhes, agora importa empreender essa viagem no tempo que se apresenta, com a nossa saudação musical, referência sempre importante para passarmos um tempo útil e de qualidade, que é a nossa marca, afinal.

Houve um tempo em que as nossas esperanças estavam moribundas. Uma longa guerra, sucessivas tentativas de paz por concretizar, uma acentuada erosão de recursos humanos, assaltar as fronteiras internacionais, muita população deslocada internamente, órfãos e desamparados. Era o salve-se quem puder. Era também um tempo em que os jovens que saíam para estudar hesitavam em regressar ao país, cedendo aos apelos de uma imigração que garantia, no mínimo, alguma estabilidade emocional. Foi nesse contexto que surgiu a Casa de Angola de Coimbra, um contexto diferente da Casa de Angola de Lisboa, por exemplo, e ainda mais diferente da Casa de Angola do Algarve. No centro dessa construção está o incontornável Bento Monteiro, que, ninguém me tira da cabeça, será um dia consagrado cidadão de Coimbra também.

0: Esta é uma voz, sim, dessa época em que nos situamos, os esperançosos anos 90, em que Aldo Milar representa uma nova vaga de cantores e intérpretes que iniciaram uma nova representação artística na sequência do Ouro Negro, Lili Tchiumba, Eleutério Sanches, Eduardo Nascimento, Rui Mingas e este símbolo que é o Bonga também. Em Coimbra, onde já construíramos sólida comunidade académica com a geração da independência, Bento Monteiro, um conhecedor da vida real dos estudantes e também de outros que não pararam de chegar, decide mobilizar apoios e levantar paredes de uma casa que não mais parou de crescer e que bem cresceu, a Casa de Angola. Eu fui lá ouvir essa história por um dos seus principais protagonistas, o próprio Bento Monteiro.
1: O que é que difere a Casa de Angola de Coimbra da Casa de Angola do Algarve e da Casa de Angola de Lisboa?
2: Bom, temos aqui, portanto, três diferenças marcantes. A Casa de Angola do Algarve é uma entidade privada, mas que funciona como uma empresa. Portanto, em termos do objeto social, eles têm no objeto social como fim o lucro. Por isso é que eles promovem tanto grandes espetáculos e isso tudo. Mas depois, tirando isso, não conheço outra atividade. Relativamente à Casa de Angola de Lisboa, nasceu primeiro do que a Casa de Angola em Coimbra, digamos, tem um mais ou menos o mesmo objeto social. Só que não tem funcionado, pelo menos que eu conheça desde 2007, não tem funcionado porque sempre que há eleições aparecem, portanto, os grupos de sempre. A luta entre MPLA e UNITA. Não conseguiram até hoje diferenciar o que é político e o que é associativo. Essa é a grande diferença. Enquanto que a Casa de Angola, nós trabalhamos no âmbito de uma organização não governamental, sem fins lucrativos, onde todos os nossos associados podem pertencer ao partido que quiserem, mas dentro da Casa de Angola nós não discutimos política, discutimos atividades, discutimos projetos de integração, projetos que tenham a ver com a partilha. Trabalhamos no sentido de pensar no outro, porque isso também é uma marca que é nossa. Eu vim para Coimbra muito novo e, portanto, não gostaria que aquilo que eu passei, as dificuldades que eu passei de integração, os nossos compatriotas que chegam de ano para ano ou de dia para dia passem pela mesma situação. Daí que tivemos a

0: função do emprego. É, toda a gente, independente, como eu disse, portanto, independente da nacionalidade, quando procura um emprego, em vez de irem ao centro de emprego, vêm à Casa de Angola. Esses são os atendimentos diários.
1: E vi ali um centro de apoio jurídico, angolanos que estão aqui não têm consulado, que utilizam a Casa de Angola para, pelo menos, terem essa informação?
0: É assim, nós damos a informação que está disponível, portanto, no site dos consulados, quer do Porto, quer de Lisboa, damos essa informação aos nossos concidadãos, damos essa informação aos cidadãos estrangeiros que querem ir a Angola. Por outro lado, em termos de, temos o gabinete jurídico, que funciona também no sentido não só dar a informação aos imigrantes, aos angolanos que estão cá, mas também utilizamos essa, uma vez que eu sou jurista, a minha esposa também é jurista, digamos, somos juristas permanentes.

0: Ao fim de 30 anos, a Casa de Angola de Coimbra garantiu muito passado interessante, mas aquilo que é gente muito resiliente e já preparam os futuros 30 anos, com honra aos pais fundadores da nossa marca naquele lugar, e Bento Monteiro garante que, de facto, o futuro já está em curso.
1: O nosso futuro, portanto, passa por constituir em Coimbra um centro cultural, que terá, portanto, o nome Centro Cultural Quimbo dos Sobas, porque é a nossa história, a geração daqueles que foram os dirigentes de diversos países, começou no Quimbo dos Sobas. E o Quimbo dos Sobas hoje, como República de Coimbra, já não existe, porque estava alojado numa casa arrendada, entretanto deixou de ter condições de habitabilidade e a Câmara fechou aquilo e o dono vendeu. Okay. É da vida. E nós, por essa razão, é que nós procuramos sempre, apesar de não termos meios financeiros suficientes, procuramos sempre adquirir o nosso espaço. Porque amanhã Bento Monteiro não estará cá, mas como existe um espaço próprio, quem vier pode continuar, portanto, com maior facilidade, o caminho que começamos desde 96. O nosso espírito, portanto, neste momento, é isso que já começou. Estamos a negociar, portanto, com a Câmara Municipal, no sentido de nos ceder, portanto, um edifício que seja propriedade municipal, que possa, portanto, acolher essa necessidade. Porque nós temos, em Portugal, não existe, portanto, nenhum centro cultural de Angola, e nós queremos dar essa contribuição para o bom nome do nosso país e onde possamos, portanto, realizar uma grande parte dos nossos eventos, onde possamos, portanto, mostrar o que é a gastronomia angolana. E isso falta-nos, porque uma das razões também, porque nós temos na comunidade muitas senhoras e senhores cozinham muito bem, mas não temos essa faceta de gerir um pequeno negócio. Porque muitas vezes confundimos tudo que entra na caixa, muitas vezes pensamos que é lucro, mas não é, temos despesas a pagar. E nós que gostaríamos, portanto, de abraçar essa área de restauração só, exclusivamente, a gastronomia lusófona.

0: Estamos na Casa de Angola, em Coimbra, uma casa com um passado de 30 anos e bom futuro à vista, que é hora de sabermos como é que se traduz tanto prestígio em termos de impacto e estatuto social.
1: Deixa-me perguntar-te uma coisa. Do que eu vi ontem, desde o governo, com a Câmara, até a Universidade de Coimbra, o ex-governador civil, portanto, o impacto da Casa de Angola em Coimbra é muito grande. Eu queria ver contigo se esse impacto, que papel é que esse impacto tem no conjunto das associações angolanas em Portugal, porque o nosso histórico é de começa, para, começa, não acaba, e a Casa de Coimbra, a Casa de Angola de Coimbra, nesse sentido, é um oásis, pela longevidade e pela qualidade da prestação de serviço.
2: É assim, é verdade que nós conseguimos, digamos, angariar uma simpatia nacional ou internacional. Aliás, nós já temos o estatuto da organização não governamental já há 15 anos, que nos foi atribuído, portanto, pela Fundação Camões, quem gera, portanto, as organizações não governamentais. Obtivemos esse reconhecimento porque tem a ver com a nossa natureza, com a qualidade daquilo que vamos fazendo no dia a dia. Relativamente, a Casa de Angola, portanto, não serve de comparação com outras associações. Como falei há pouco, o espírito do angolano é misturar, portanto, a política e o associativismo. E nós paramos. A Casa de Angola de Coimbra, desde a sua constituição, deixou bem patente que a Casa de Angola é a política. Todos nós podemos pertencer, portanto, às nossas crenças políticas, com A, com B, com C, mas quando estamos na Casa de Angola, nós não discutimos a política. A política fica à porta. Quem quiser ser sócio da Casa de Angola tem que respeitar estatutariamente esse objeto social. Se calhar essa é a maior diferença que há. Como sabe melhor do que eu, a Lisboa tem a dificuldade de ter, portanto, associações com essa continuidade, né, por causa da intervenção política, por causa da mistura que se pretende, portanto, colar o associativismo com a política. Não dá certo.
1: As associações ficaram espaços de disputa, não é?
2: Sim, ficaram. Aliás, temos o exemplo, a Casa de Angola de Lisboa, aquilo, portanto, é uma casa que tem um espaço próprio. Até onde eu sei, portanto, um edifício que foi oferecido pela Câmara Municipal de Lisboa, que não tem sido, portanto, aproveitado para a comunidade. Não tem porquê. Sempre que há eleições, aparecem, portanto, os mesmos do costume, em Pela Bonita, uns concorrem como partidos, naturalmente aquilo nunca deu certo. Daí, portanto, desde 2007, a Casa de Angola de Lisboa faz que não existe. E essa é a única diferença que há. Por outro lado, nós angolanos também, falta-nos o espírito de associativismo. Se calhar isso é que nos leva também, a misturar as coisas. Porque não havendo um espírito de associativismo, não havendo a destrinça de que é político e do que é social, nós temos aqui um problema muito grave.

0: Com a implantação social que tem a Casa de Angola de Coimbra, é cada vez mais um ator social a considerar pelos locais e pela comunidade, com os diferentes dilemas do nosso tempo, como o racismo, por exemplo.
1: O impacto do racismo é um impacto nacional, é um impacto internacional. Não temos como fugir, portanto, dessa questão. Agora, portanto, da nossa parte, aquilo que temos feito, que sempre fizemos, é o respeito. Para eu ser respeitado, tenho que respeitar o outro. Estamos a falar, portanto, em termos sociais. Nós estamos aqui, Coimbra é uma daquelas cidades em que sempre ouvi falar disso. Coimbra é uma escola, uma lição, só passa quem souber. Naturalmente, isso aplica-se a todos os imigrantes. Vive-se bem, seguro, respeitar e ser respeitado. É, a partir daí não temos problemas. Como eu disse, Coimbra é uma escola. Quem quer viver em Coimbra não é a cidade que vai se moldar aquela pessoa, aquele cidadão, mas sim um cidadão que tem que se moldar aos hábitos, à maneira de ser das pessoas. E eu penso que nós temos conseguido isso a nível social e temos conseguido isso a nível das instituições. Naturalmente, isso não quer dizer que não haja racismo.
2: Sim.
1: Agora, nós temos que contornar, a vida nos obriga a isso. Tem que haver, porque nós somos sobreviventes, porque se fôssemos nacionais, calhar a nossa condição seria diferente, mas não somos.
2: E esse trabalho todo, 30 anos de trabalho com impacto positivo para a comunidade, para as entidades portuguesas, o que é que vem de Angola? Que apoios, que referências é que vem de Angola?
1: Sim, é um bocadinho difícil de responder que referências é que vem de Angola. Sabemos que desde 2022 foi aprovada uma lei que diz que quem tem que dar apoio às associações no exterior é o Instituto das Comunidades. Mas isso está no papel, só no papel. Em termos de apoios financeiros, a Casa de Angola de Coimbra nunca recebeu nada. Nunca recebeu nada. E eu também posso dizer, portanto, sendo eu um dirigente da Federação, que a maior parte das associações, digamos, à luz do dia, também comungam. Porque nós estamos abandonados, não é? Nós temos responsabilidades sociais para ajudar a comunidade a crescer e a se manter. Mas, a nível do Estado angolano, nós não existimos. Nós não existimos porque, digamos, se fizermos uma comparação com aquilo que se passa em Portugal, em Portugal existe, portanto, programas de apoio financeiro para o associativismo. Em Angola não sei se existe. Pelo menos aquilo que temos conhecimento da lei que existe, desde 2022 que existe essa lei de apoio financeiro através do Instituto das Comunidades no exterior, né? Essa lei está mesmo só no papel. Fica no papel. Está lá bonitinho, mas em termos de cumprimento não tem sido, portanto, digamos, levado à frente. Não sei porquê, mas nós dependemos unicamente daquilo que o Estado português nos dá.

Aí estão os Jovens do Ungo, numa tremenda homenagem ao Moadiakim Bonga. Os Jovens do Ungo também celebram 30 anos do seu primeiro disco e, em termos de riqueza, a sua trajetória é de ouro, para dizer o mínimo. Não temos tempo para mais, usamos hoje diferentes intérpretes da nossa diáspora musical, como Teta Lágrimas na RDC, Euclides da Lomba em Cuba. A armada que cá é imensa e este senhor que está em Portugal já passa dos 30 anos, foi o artista convidado para a festa da Casa de Angola de Coimbra. É com ele que saímos, a Cristina Manuel, no som, e eu, Carlos Gonçalves, com o bom amigo Chalo Correia e os votos de uma excelente semana para todos.

0: 5 horas 4 nos Açores.
1: Deverão ser afixadas hoje as notas dos exames do nono ano. É pelo menos essa a expectativa dos diretores das escolas, depois do adiamento, na passada sexta-feira, para ser dada prioridade às pautas dos exames nacionais do ensino secundário. As eleições presidenciais de São Tomé e Príncipe ficaram decididas à primeira volta, com a reeleição de Carlos Villanova, é o que revelam as primeiras projeções. Pela segunda vez na história, a seleção espanhola é campeã do mundo de futebol, após vitória frente à Argentina.
0: Estão 19 graus em Faro, 20 em Lisboa e em Coimbra e o Porto com 21 graus. Nas ilhas, 22 graus no Funchal, 20 em Ponta Delgada. Edição das 5, Pedro Guilherme.
1: As escolas contam conseguir afixar hoje as notas dos exames do nono ano de escolaridade, mas tudo está ainda dependente das pautas seguirem para os estabelecimentos de ensino nas próximas horas. Foi o que disse este domingo o presidente da Associação Nacional de Diretores de Agrupamentos e Escolas Públicas, Felinto Lima. As classificações dos exames do nono ano de português e matemática deveriam ter sido publicadas na sexta-feira. No entanto, o EDUCA, o Instituto de Educação e Avaliação, adiou a publicação para dar prioridade aos exames do ensino secundário, por causa do início esta segunda-feira do Concurso Nacional de Acesso ao Ensino Superior. No dia em que arranca a primeira fase, todos os alunos finalistas do ensino secundário já deverão conhecer os resultados depois de ultrapassados os problemas na divulgação de algumas notas dos exames. Segundo o EDUCA, já foram enviados os ficheiros sobre os 1.400 alunos que tinham a nota suspensa. A correção dos exames em formato digital teve vários problemas, obrigou mesmo ao adiamento da divulgação das notas dos alunos do 11º e 12º anos de escolaridade. Segundo o Ministério da Educação, o ministro Fernando Alexandre vai dar uma conferência de imprensa mais logo, ao meio-dia, sobre os exames nacionais do ensino secundário. O Concurso Nacional de Acesso ao Ensino Superior arranca hoje, com mais de 56 mil vagas no regime geral de acesso. São mais 834 vagas em relação ao concurso do ano passado. A primeira fase de acesso ao ensino superior decorre até 6 de agosto. Pode ser feita no site da Direção-Geral do Ensino Superior. Os resultados serão divulgados a 23 de agosto. Passados 16 anos, a Espanha volta a ser campeã do mundo de futebol. A seleção espanhola venceu a Argentina por 1-0 na final do Mundial. Ferran Torres marcou o único golo esta noite no estádio MetLife, na região de

0: Nova Iorque. Foi no início da segunda parte do prolongamento, ao minuto 106. Ouvimos o relato de João Santos Correia do golo que deu o troféu à seleção espanhola.
1: Porra, levantou a bola larga, segundo posto do campeonato. Pode marcar a Espanha. Golo, golo, golo!

0: do mundo! A Espanha é campeã do mundo de futebol!
1: Viva Espanha!
2: Ouvimos um relato de João Santos Correia aqui na Antena 1, numa edição de Nuno Perlouro. Espanha sagrou-se campeã do mundo pela primeira vez em 2010. Venceu os Países Baixos também por 1-0. Na segunda vez foi esta noite, frente à Argentina. No final do jogo, o selecionador Luís Lafuente descreve um momento especial que está a viver.
3: Estou muito emocionado. Acabei de falar com os jogadores e eles disseram-me: Mister, ganhámos tudo. Tudo. E isso é maravilhoso. São um exemplo para o desporto espanhol, para a juventude e para toda a Espanha. Juntos somos mais fortes. Isso que ninguém duvide.
4: Espanha, juntos somos mais fortes. Isso que não quepa dúvida a nadie.
2: E do lado da Argentina, o selecionador Lionel Scaloni admite que é difícil lidar com a derrota.
5: Competimos
3: até ao final, mas perder custa muito. Somos grandes na vitória e temos de ser grandes na derrota. Sabemos perder e assumimos a responsabilidade, mas recordamos tudo o que fizemos para chegar aqui.
2: O desalento do selecionador da Argentina, na equipa que se tinha sagrado campeã pela última vez no Mundial 2022, agora foi a vez de Espanha ser campeã no mundo de futebol. Ficou decidida à primeira volta a eleição do Presidente da República de São Tomé e Príncipe. As primeiras projeções apontam para uma vitória clara de Carlos Villanova, que renova assim o mandato presidencial. É o que nos contou o enviado especial a São Tomé e Príncipe, Frederico Pinheiro.
6: Os primeiros dados preliminares apontam para uma votação a rondar os 57% em Carlos Villanova. O atual Presidente da República consegue assim a reeleição logo à primeira volta, já que Nito Abreu, outro dos principais candidatos à vitória, fica-se pelos 41%. Já a abstenção registra uma forte subida em relação aos atos eleitorais anteriores, deverá ficar-se pelos 70%. Com estes resultados, Carlos Villanova vai ficar mais 5 anos à frente do país africano. Ele que tinha pedido isso mesmo durante a campanha eleitoral, defendia estabilidade à frente da Presidência da República para conseguir bons resultados ao nível do crescimento económico e resultados sociais neste país africano.
2: Carlos Villanova é presidente desde 2021, voltou a ir a votos este domingo, numas eleições com menos eleitores do que o esperado, segundo uma análise feita pela Comissão Eleitoral de São Tomé e Príncipe. O novo líder do Partido Trabalhista, Andy Burnham, torna-se hoje o 7º primeiro-ministro do Reino Unido no espaço de 10 anos. Vai suceder a Keir Starmer, que anunciou a demissão no mês passado. Keir Starmer, que renunciou à liderança do partido em junho, apresenta formalmente a demissão ao rei Carlos III esta manhã, no Palácio de Buckingham, após um breve discurso em Downing Street. Andy Burnham será depois convidado pelo monarca britânico a formar governo enquanto líder do partido com maioria parlamentar, sem recorrer a eleições legislativas antecipadas. Nova noite de ataques norte-americanos em solo iraniano. O Comando Central dos Estados Unidos anunciou a realização de ataques aéreos com o objetivo de reduzir as capacidades militares iranianas no Estreito de Hormuz. A Agência Britânica de Segurança Marítima informou esta noite que um navio estava em chamas no Estreito de Hormuz, ao largo de Oman. Nesta é a nona noite consecutiva de confrontos entre os Estados Unidos e o Irão. O aumento da instabilidade no Golfo Pérsico fez aumentar, entretanto, os preços do petróleo na abertura dos mercados asiáticos. O barril de Brent, o mais usado na Europa, está nesta altura a ser negociado à volta dos 90 dólares.
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1: Ora viva! Esperando que o fim de semana tenha sido leve, com direito a bom descanso e não muito trabalho de preferência, sejam bem-vindos a esta edição de África Bom Dia, de segunda-feira, 20 de julho. Estamos ligados na rádio mais quente do planeta. Eu sou o David Joshua e desejo a todos um bom arranque de semana.

0: Iniciamos esta edição e esta semana, no fundo, com Bonga, o Cotabué e Companhia, e depois em Moçambique, Zave, sem esquecer a lusofonia, com Cainova e a sua taça. Temos encontro com o Dr. Adriano Malalane.
1: Como é que eu posso fazer para me legalizar?
2: Um contrato de trabalho pode ser feito por um dia, pode ser feito por um mês. Existe liberdade na fixação do prazo de duração do contrato de trabalho.
3: Consultório jurídico.
4: Esta questão dos direitos do homem tiveram, digamos assim, um momento crucial, pelo menos na sua consagração como direitos fundamentais, no fim da Segunda Guerra Mundial, com a criação das Nações Unidas, portanto, da ONU, da Organização das Nações Unidas. E foi adotado pela Assembleia Geral das Nações Unidas uma declaração que foi denominada Declaração Universal dos Direitos Humanos. Esta declaração, portanto, foi aprovada, foi adotada e proclamada no dia 10 de dezembro de 1948. O que é que esta declaração consagra, fundamentalmente, o reconhecimento da dignidade inerente a todos os membros da família humana e dos seus direitos iguais e inalienáveis, e é também esta declaração e esta consideração, este princípio, é o fundamento da liberdade, da justiça e da paz no mundo. Diz, inclusivamente, no preâmbulo da Declaração Universal dos Direitos Humanos, que, considerando que o desprezo e desrespeito pelos direitos humanos resultaram em atos bárbaros que ultrajaram a consciência da humanidade, e com o advento de um mundo em que mulheres e homens gozem de liberdade de palavra, de crença e da liberdade de viverem a salvo do temor e da necessidade, foi proclamado como a mais alta aspiração do ser humano comum. E, curiosamente, esta Declaração Universal dos Direitos Humanos veio, muitos anos mais tarde, a servir também de base à Constituição da República Portuguesa, aprovada em 1976, depois do fim do Estado Novo.
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2: 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Existe liberdade na fixação do prazo de duração do contrato de trabalho.
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0: Em São Tomé e Príncipe, Anastácia Carvalho, depois na Guiné-Bissau, encontro com Tony Dudo e ainda por terras quenianas, Linder Matiko. Uma boa viagem, depois de um agradável acordar, bom mata-bicho e uma preparação positiva para o dia que está aí já a iniciar. Temos agora as cores do som com o nosso Augusto Fernandes.
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2: Uma das canções que vamos poder ouvir esta semana no programa As Cores do Som chama-se Põe-te na Minha Pele, um tema que fala de ligação, daquilo que se sente na alma, bom, e daqueles pequenos sinais que nos podem unir. Um convite na voz de Carolina de Deus e João Só.
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1: A palavra do dia é etnia. A palavra etnia tem origem grega, deriva de etnos, povo ou nação em grego, e remete para um grupo social que partilha características comuns, como a cultura, a língua, as tradições, a história e, por vezes, a ascendência. Diferencia-se do termo raça, que é baseada em aspectos biológicos, por ser uma construção social e cultural que define uma identidade coletiva. Étnicos em grego é o adjetivo de ethos, que remete para costume, hábito, e indicava um povo com costumes partilhados. Uma etnia é assim um grupo humano com afinidades culturais e sociais que o distinguem de outros grupos na mesma sociedade. Os grupos étnicos formam-se através de processos históricos e sociais, não sendo apenas uma determinação biológica como a raça.

0: No hemisfério da música portuguesa, a lembrança para a aula dos namorados antes do Planeta Música, sendo que depois, em direção às notícias, seguimos viagem com B4, Bignello e C4 Pedro. Ainda se tivermos tempo, Yola Semedo traz-nos clássicos e vamos até às Antilhas com Thierry Cam.
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2: Chegou à tabela inglesa Dai Dai. E a fazer história novamente, a rainha dos hinos do futebol. Temos Shakira, ao lado do gigante do Afrobeat, Burna Boy, no tema oficial do Mundial de 2026. Dai Dai, do italiano, significa Vamos Lá, em português. Foi coescrita por Ed Sheeran e tem como particularidade juntar 5 línguas: inglês, espanhol, italiano, francês e até japonês, numa batida que, para já, conquistou a tabela do Reino Unido e se prepara para conquistar o topo do mundo. Aqui está Dai Dai, com Shakira e Burna Boy.

0: Bom dia, são 6 horas em Portugal e Angola, 4 horas em Cabo Verde, 5 horas na Guiné-Bissau e em São Tomé e Príncipe e 7 horas em Moçambique. Avançamos para as notícias na RTP África.
1: Bom dia e bem-vindos ao arranque da manhã informativa da RTP África desta segunda-feira, 20 de julho. Ficou decidida à primeira volta a eleição do Presidente da República de São Tomé e Príncipe. As primeiras projeções apontam para uma vitória clara de Carlos Villanova, que renova assim, Frederico Pinheiro, o mandato presidencial.
2: Os primeiros dados preliminares apontam para uma votação a rondar os 57% em Carlos Villanova, o atual presidente da República. Consegue assim a reeleição logo à primeira volta, já que Nito Abreu, outro dos principais candidatos à vitória, fica-se pelos 41%. Já a abstenção registra uma forte subida em relação aos atos eleitorais anteriores, deverá ficar-se pelos 70%. Com estes resultados, Carlos Villanova vai ficar mais 5 anos à frente do país africano, ele que tinha pedido isso mesmo durante a campanha eleitoral, defendia estabilidade à frente da Presidência da República para conseguir bons resultados ao nível do crescimento económico e resultados sociais neste país africano.
1: Pela segunda vez na sua história, a Espanha é campeã do mundo de futebol.
3: Emiliano Martínez a despachar, a bola voa ao corte da defensiva espanhola. Campeões do mundo! A Espanha é campeã do mundo de futebol! Ferran Torres ao minuto 106! Desponta a alegria! Em Espanha, Ferran Torres veste a capa e 16 anos depois, a Espanha é campeã do mundo!
4: Tal como na final de 2010, a Espanha precisou de jogar mais 30 minutos para resolver a final do Mundial, num jogo que começa a ser decidido aos 90 mais 3. Com a expulsão de Enzo Fernández, vê o segundo cartão amarelo, o jogador da Argentina, e vê o respectivo cartão vermelho, levando a Argentina em desvantagem numérica para o prolongamento. Se os 90 minutos já tinham sido muito difíceis para a Argentina, com a Espanha sempre dominadora, sempre com mais bola, sempre mais perto de marcar, até porque a Argentina, ao longo dos 90 minutos, faz um total de 0 remates, a Espanha completamente avassaladora no controle do jogo e no domínio do jogo. Indo para prolongamento, com mais um, a Espanha continua a encontrar o espaço e ao minuto 106, Ferran Torres encontrou o caminho da baliza de Emiliano Martínez e deu à Espanha esse golo que tornou os espanhóis novamente campeões do mundo.
1: Em Moçambique, a polícia matou a tiro na noite de sábado no distrito de Chinavana, um cidadão que era procurado pelas autoridades, acusado de cometer vários crimes, entre raptos, violação sexual e homicídio. Contudo, a forma como Narciso Sambo foi executado está a gerar uma onda de indignação.

0: inserção na sociedade. O ativista e defensor dos direitos humanos, Adriano Nuvunga, por exemplo, condena a execução e defende a responsabilização dos agentes do Estado.
1: A polícia, segundo o vídeo, invade um estabelecimento comercial onde tinha gente a se divertir lá dentro, neutraliza um cidadão moçambicano, já nas suas mãos disparam a queima-roupa aproximadamente 5 tiros, o imobilizando de imediato, o indivíduo morre estatelado no chão. Isto é um crime cometido pelos agentes da Polícia de Moçambique, que este crime tem que ser denunciado, tem que ser veementemente condenado pela sociedade moçambicana e tem que se exigir uma investigação célere, independente e imparcial deste assunto, que deve começar com a detenção imediata destes agentes da Polícia de Moçambique, que na calada da noite invadiram o estabelecimento com gente a divertir-se, não para cumprir a sua missão, mas de matar.
0: Adriano Nuvunga recorda que a polícia está para proteger o cidadão e não para matar.
1: Já tinha neutralizado o indivíduo. Isso é tarefa da polícia. Neutralizar, levar o indivíduo, apresentar ao procurador que vai ser levado ao juiz. E este cidadão, perante um juiz, tem o direito de se defender perante a lei moçambicana. Em relação às acusações que pesam sobre ele. Todo indivíduo que é acusado por qualquer crime tem, à luz da lei Moçambique, o direito a ser presente ao juiz para um julgamento justo, onde, com advogado ou com IPAGE, vai se defender. Em que momento é que este indivíduo vai se defender? Porque a polícia já o matou. E essa lista dos tais cadastrados foi feita pela polícia. É a polícia que fez a lista, que já põe a circular hoje para legitimar este crime hediondo que cometeram contra o cidadão e contra a sociedade moçambicana. É um crime contra a sociedade moçambicana, diante de câmaras, disparar, matar, crianças a verem isto. Toda a gente vai ver essas imagens. Este é um crime que não pode parar, tem que ser denunciado e esses agentes que fizeram este crime têm que ser identificados e presentes ao juiz para serem severamente punidos à luz da lei.
0: Em comunicado de imprensa, a polícia moçambicana anunciou que vai investigar os agentes envolvidos na operação que culminou com a morte de Narciso Sambo. Em Portugal, as escolas contam conseguir afixar esta segunda-feira as notas dos exames do 9º ano de escolaridade. Mas tudo está ainda dependente das pautas seguirem para as escolas nas próximas horas. Foi o que disse este domingo o presidente da Associação Nacional de Diretores de Agrupamentos e Escolas Públicas, Flint Lima. As classificações dos exames do 9º ano de Português e Matemática deveriam ter sido publicadas na sexta-feira, mas o ITUCA, o Instituto de Educação e Avaliação, adiou a publicação para dar prioridade aos exames do ensino secundário devido ao início esta segunda-feira do Concurso Nacional de Acesso ao Ensino Superior. A informação regressa à RTP África quando forem 7 horas.
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4: Estamos juntos a começar a segunda parte deste África Bom Dia de segunda-feira, 20 de julho, esperando que o vosso fim de semana tenha sido agradável. David Joshua convosco para esta manhã. Faço-me acompanhar para já por Dama do Bling, Vekina, Binham e Maio Coupé.

0: Se for esse momento um agradável acordar, bom mata-bicho, preparem-se da melhor forma, tenham uma viagem positiva, que o trabalho corra bem e a escola também, se não for ou não houver cenário de férias. Começámos em Moçambique, depois na Guiné-Bissau, agora temos o José Gonçalves, vai trazer-nos um novo olhar sobre o mundo no planisfério.
1: Só uma muito breve referência inicial a uma notícia que provavelmente é a notícia mais conhecida na manhã de hoje à escala do mundo. Terminou a Copa do Mundo de Futebol. O futebol mais uma vez demonstrou o seu caráter universal e já sabemos também que a Espanha é campeã do mundo e a Argentina é vice-campeã do mundo. Portanto, dois continentes que têm contribuído muito para o desenvolvimento do futebol, para o desenvolvimento do desporto. O desporto que, como dizia Juan António Samaranch, é o maior movimento social do século, ele referia-se ao século XX, mas podemos continuar assim no século XXI. Há outros movimentos sociais e políticos à escala mundial que não são da mesma natureza que é o desporto de uma forma geral e esses aí causam-nos grandes problemas e têm repercussão porque nos causam grandes problemas, não porque são competições em que há regras, as regras são respeitadas e ganha quem faz mais. Aqui temos duas situações, então, a focar neste começo da semana, que dizem respeito a duas localizações de grandes guerras no mundo atual. O caso da Ucrânia e o caso de Israel, especificamente, como vão ver. Então, na Ucrânia, ainda repercute a demissão do ex-ministro da Defesa, Mikhailo Fedorov. Enfim, foi uma mudança governamental de uma forma geral na Ucrânia, decidida por Zelensky, mas esta chamou a atenção. Chamou a atenção porque se trata de um ministro jovem, que tem muita repercussão na sua faixa etária e, por outro lado, é uma figura central na construção do dispositivo que parece ser o principal dispositivo de defesa da Ucrânia hoje, que é a sua grande, grande quantidade de drones e o desempenho e o avanço mesmo em matéria de drones e combates a ataques de drones. A Ucrânia é uma potência mundial hoje na matéria, com uma produção anual da ordem de 4 milhões de drones. Ora, ele é o construtor deste dispositivo, o seu desenvolvimento, e inclusive conseguiu grandes diálogos internacionais, passou a ser considerado mesmo como uma figura importante no domínio da produção e do desenvolvimento até dos drones, porque desenvolveu muitos aspectos que não eram conhecidos em outros grandes fabricantes. E aqui há dois problemas por trás, quer dizer, o primeiro problema é, ele foi demitido porque representava uma ameaça política para o presidente Zelensky. Bom, Zelensky já devia ter visto isso então há mais tempo, ele estava no Ministério apenas há 6 meses. Muita gente diz que sim, porque ele combatia a corrupção e no Ministério ainda acentuou esse combate. Agora, há um outro aspecto que talvez seja mais válido na decisão de Zelensky de demitir Fedorov, é que Fedorov tinha então como ministro da Defesa grandes divergências com o comandante-chefe do exército ucraniano. O comandante-chefe do exército ucraniano, que utilizava meios mais tradicionais, que diz que essa utilização, sob comando dele, foi o que permitiu à Ucrânia preservar e defender a sua capital, mas havia ali problemas entre os dois homens e é provável que Zelensky tenha então optado pelo general. Bom, manifestações públicas a favor do ex-ministro da Defesa decorreram em várias cidades da Ucrânia e, pelo menos, valha-nos isso, ninguém foi preso, não houve repressão e o próprio ex-ministro pôde se explicar e dar uma conferência de imprensa até bastante, bastante crítica para o atual regime em Kiev. Passamos para Israel e aí há um outro aspecto que é a publicação de um livro que tem vindo a ganhar muita dimensão, muita repercussão nos Estados Unidos, na França, no conjunto da Europa também. Não sei se já está traduzido em português, penso que não, mas é escrito por um historiador de grande peso, Omer Bartov, que tem nacionalidade de Israel e tem nacionalidade também dos Estados Unidos. Mas ele é sobretudo um grande especialista em nazismo, é um grande especialista em genocídio. Pois bem, ele diz que Israel também cometeu o genocídio na faixa de Gaza e que a solução para Israel agora, para sobreviver, é afastar-se do sionismo e construir um Estado, redefinir o Estado para todos os seus cidadãos. Portanto, toda a gente está a pensar para os cidadãos árabes também. O livro chama-se Israel, Corrida para o Abismo e dá lugar então a tanto debate no mundo académico como no mundo da política.

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3: Zero graus ou zero grau? A resposta de Carlos Rocha, consultor do Ciberdúvidas da Língua Portuguesa.
4: É uma pergunta ingrata. Se é uma pergunta feita por um falante de Angola ou de Moçambique, de facto, a pergunta torna-se ingrata, porque há dois usos, o de Portugal e o do Brasil. No Brasil, o critério costuma ser o de se usar o plural, quando estamos a falar de unidades de medida, é de usar o plural com os numerais iguais ou superiores a 2. Portanto, eu digo 1 grau, 2 graus, mas com 0, sigo o mesmo critério de 1. 0 grau, no singular. Portanto, com 0, uso o singular. Está a 0 grau. Em Portugal, o critério é diferente. Diz-se 1 grau, diz-se 2 graus, mas com zero, diz-se, também se usa o plural, zero graus. O mesmo acontece, por exemplo, com números decimais. Com números decimais inferiores a 1, também se diz 0,1 graus em Portugal. Portanto, para quem me escuta em Angola, Moçambique, Cabo Verde, São Tomé e Príncipe, Guiné-Bissau, que posso dizer, neste momento, as normas de Portugal e do Brasil divergem. Penso que será uma questão de, por exemplo, na comunicação social dos países africanos que referi há pouco, definir um critério, por exemplo, em cada jornal ou dentro de determinada entidade da comunicação social.

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0: Continuação de uma boa viagem, se for o caso. Tivemos aula de línguas e agora, depois de Ibaguai e Bia Lima, nas Ilhas Maravilhosas, apresentamos o artista desta semana.
1: Esta semana, estamos entre Cabo Verde e os Países Baixos. Antes do concerto do Coliseu de Lisboa, trazemos as músicas de Cabo Swing. Um novo capítulo. Gil Semedo é um artista RTP África.
2: Hello Mama Africa. Hello Mama Africa é uma música que eu gosto também muito, porque tem essa raiz africana mesmo. Eu trabalhei também com pessoas de nova geração, como o produtor Motamorphosis, e fizemos uma mistura de Afro House com essa música que fala também da Mama África, da Mãe África, porque é muito importante e conhecemos e embraçamos o continente mesmo. É isso que é celebrar a Mãe África. É isso que essa música está a fazer, ok? Vamos celebrar.

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0: o som quente de Nain com DJ DK. E agora, a nossa história com Ângela Coutinho em conversa com Ana Paula Gomes.
1: Esta é a nossa história na RTP África, com a historiadora Ângela Coutinho a olhar nas últimas semanas, Ângela, para a fase do pós-independências em África e para as expressões artísticas que ganharam espaço com esse processo. É aí que continuamos hoje?
2: Sim, Ana Paula, podemos constatar, se fizermos uma análise minuciosa, que há uma grande projeção de diversas formas de arte africana, sobretudo no pós-independência, e em particular a música talvez tenha sido a área disciplinar artística que tem adquirido maior peso a nível internacional. E hoje vamos falar de uma figura que não está muito diretamente ligada, digamos, a um processo de independência propriamente dito, mas sim à luta contra o apartheid. E falamos daquela que é considerada a primeira diva da música africana, Miriam Makeba, que todos conhecerão, nascida em 1932, num subúrbio pobre de Joanesburgo. Começou a cantar ainda jovem e logo em 1960 ela foi forçada ao exílio, na sequência do célebre, tristemente célebre, massacre de Sharpeville. Na medida em que, de entre as diversas vítimas, as dezenas de vítimas, havia dois parentes dela. Miriam Makeba viveu durante 30 anos em diversos países, sobretudo nos Estados Unidos, da América, mas também no continente africano, na Guiné-Conakry, no pós-independência deste país, e na Bélgica. E foi justamente com o apoio da comunidade negra norte-americana, de artistas conhecidos como Harry Belafonte, que ela conheceu em Londres, que ela estruturou a sua carreira internacional e lançou-se a nível internacional. A música que lançou, das mais conhecidas dela, é Pata Pata.
1: Um clássico.
2: Exatamente. E ela, na verdade, trabalhou uma fusão entre os ritmos tradicionais do seu país, mas também o jazz e o afropop. Uma questão curiosa é que ela cantava, lá está, em línguas tradicionais africanas, sobretudo Xhosa e Zulu. Ela fez 30 álbuns e foi a primeira africana que venceu um prémio Grammy. Miriam Makeba tinha uma faceta que pode por vezes passar despercebida e que era de facto um engajamento político a nível público. Ela pronunciou um discurso perante o Comitê Especial das Nações Unidas em 1962 contra o regime do apartheid, no qual ela defendeu sanções económicas e o embargo de armas para o seu país. E nessa altura as suas canções foram banidas na África do Sul.
1: Na África do Sul.
2: E ela perdeu a nacionalidade sul-africana.
1: Até isso.
2: Sim, tornou-se apátrida nessa altura. Também muitas vezes não se sabe que ela apoiou abertamente os movimentos independentistas que ainda existiam na década de 60, por exemplo, os das antigas colónias portuguesas.
1: Sim.
2: E ela viveu nos Estados Unidos e apoiou o movimento de direitos cívicos nos Estados Unidos. Portanto, é, para além da primeira diva da música africana, ela foi de facto uma mulher muito engajada politicamente e é conhecida como a Mama África.
1: Mama África.
2: Por todas estas razões.
1: Obrigada, Ângela. Até para a semana.
2: Até para a semana, Ana Paula.

0: Antes de outros assuntos, na segunda hora deste África Bom Dia, passagem pela matéria musical e sonora de África Negra. Agora temos a saúde na ponta da língua, sendo que depois seguimos viagem com o jovem Dionísio. Vamos ainda ter altos ritmos que nos chegam da África do Sul. Contamos com Mago de Sousa e Madonna, que em tempos idos teve um encontro interessante em matéria sonora e rítmica com Kimi Djabaté. Mantenhas.
1: Estamos de volta para o Saúde na Ponta da Língua com Humberto Évora, médico do Comitê Olímpico de Cabo Verde. Hoje vamos falar sobre atletas de competição. Olá, bom dia, doutor.
2: Bom dia.
1: Se o desporto faz bem, por que é que ocorrem tantas lesões num desporto?
2: Isto é uma pergunta interessante. É uma pergunta interessante porque, antes do mais, vamos fazer uma pequena distinção. As pessoas que fazem desporto de competição, estamos a falar de perto ou na alta competição, estamos a falar de desporto profissional, onde utilizam o exercício físico não para ter efeitos benéficos, mas para ganhar medalhas. E então, para conseguir a mais alta performance dentro das capacidades físicas que essa pessoa tem, o que é que ela vai fazer? Vai treinar perto dos seus limites de segurança. Portanto, quanto maior for o volume de exercício, quanto maior for a intensidade do exercício, maior é o risco porque aproximamos-nos na zona limite. Vamos começar pela atividade aeróbia. Temos como exemplo a maratona. A pessoa corre, as intensidades são relativamente baixas, mas são prolongadas no tempo, fazem treinos diários de uma hora ou mais. Esse tipo de atividade solicitamos essencialmente o sistema cardiocirculatório. São grandes volumes de sangue que começa a ir do coração para os músculos, o coração bomba, isso tudo. E podem ocorrer, em alguns casos, uma hipertrofia resultante do exercício, em que temos muitas vezes que distinguir de casos patológicos. Se houver dúvidas, devemos fazer o exame para fazer essas distinções. O que é que pode surgir? Falei do aparelho do sistema cardiovascular. Temos também a parte osteomuscular, os músculos. Os músculos são solicitados em grande volume de treino e podem surgir lesões se ultrapassarmos a capacidade, o limite da sua capacidade física, e podem degenerar ou em problemas de desgastes de cartilagem ou problemas de tendinopatias e outras semelhantes. Não é à toa que, dentro da minha vida profissional, já faço medicina desportiva há mais de 30 anos, a ver sempre atletas, é uma discrepância, por exemplo, pessoas que resolvem praticar exercício de uma forma mais tardia. Quem fez futebol profissional, quem jogou basquete profissional, quem fez vôlei em termos profissionais, a sobrecarga e volume de treino é de tão grande que acaba por haver desgaste de cartilagens e degeneração também do colágeno, que é a matéria constituinte dos tendões.
1: E em crianças, como é que se podem prevenir lesões desportivas nos desportos de competição?
2: As crianças pertencem a um outro capítulo. Nós costumamos a dizer, nós os médicos, quando falamos de crianças, a criança não é um adulto em miniatura. Ela é um ser em crescimento. Tem um sistema cardiovascular que está em crescimento. Tem um sistema ósseo que ainda os núcleos de ossificação, são zonas ósseas por onde se dá o crescimento, ainda não estão totalmente consolidadas. Quando praticamos o desporto, digamos, quando corremos, saltamos, rematamos a bola, estes esportes mais comuns que acontecem nas crianças, nós provocamos uma forte solicitação dos tendões de inserção. Esses tendões, a parte insercional, é onde é exatamente nas apófises que ficam as zonas de crescimento. E então, tirando a fase das patologias, a criança não tem, com esses núcleos de ossificação, ainda não estão completamente solidificadas, portanto, são as zonas mais vulneráveis à lesão. E se houver grandes cargas de treino, pode haver lesões que nós chamamos que podem ser ou por compressão, excesso de compressão que pode comprimir cartilagens e ossos, ou por tração, que são exatamente esses tendões que podem provocar algum, digamos, arrancamento dessas, ou chamamos coaptação, dessas apófises onde esses tendões estão inseridos. E gera-se uma série de patologias que são muito específicas da criança, que o que se aconselha a todos os treinadores, a todos os pais que principalmente querem que os seus filhos sejam os Ronaldos de hoje em dia e que querem que os filhos treinem com o máximo possível para serem craques e serem estrelas, o que é que vai acontecer? Muitas vezes acabam por menosprezar e não ligar a pequenas lesões que têm. Tem uma dor aqui e outra acolá, mas não pode faltar ou não quer faltar aos treinos. O risco de piorar essas lesões, muitas vezes, pode ter repercussões na idade adulta dessas mesmas crianças. Portanto, é sempre bom que os pais tenham atenção aos filhos que queixem-se de dor. Há dois ou três sítios que são os mais específicos. Estamos a falar, por exemplo, a nível dos joelhos, a nível da inserção na zona do calcâneo, a zona das cristas ilíacas, que é por onde se inserem os músculos que normalmente utilizamos muito no futebol para os remates. Se começar com dor continuada, as crianças começarem a queixar, é melhor parar e ir ao médico, porque muitas vezes é através do diagnóstico médico que fazem, muitas vezes é complementadas com radiografias que têm de ser feitas para atempadamente parar o exercício, deixar que essa doença amaine, que melhore e que tenha depois que volte a ter condições para voltar aos seus treinos.

0: Muito bom dia. São agora 7 horas em Portugal e Angola, 5 horas da manhã em Cabo Verde, são 6 na Guiné-Bissau e em São Tomé e Príncipe, 8 horas em Moçambique. Vamos agora conhecer os títulos que marcam este jornal.
1: Carlos Vilanova, reeleito Presidente da República de São Tomé e Príncipe, ganhou em todos os distritos, com exceção de Caué. Polícia de Moçambique mata a tiro o homem procurado por vários crimes, mas sociedade civil reage com indignação. Espanha sagra-se pela segunda vez campeã mundial de futebol.
0: Temos hoje um dia de sol em todo o Portugal. Vamos ao jornal RTP África. A esta hora, edição com Germano Campos.
1: Ficou decidida na primeira volta a eleição do Presidente da República de São Tomé e Príncipe. As primeiras projeções apontam para uma vitória clara de Carlos Vilanova, que renova assim, Frederico Pinheiro, o mandato presidencial.
2: Os primeiros dados preliminares apontam para uma votação a rondar os 57% em Carlos Vilanova. O atual Presidente da República consegue assim a reeleição logo à primeira volta, já que Nito Abreu, outro dos principais candidatos à vitória, fica-se pelos 41%. Já a abstenção registra uma forte subida em relação aos atos eleitorais anteriores, deverá ficar-se pelos 70%. Com estes resultados, Carlos Vilanova vai ficar mais 5 anos à frente do país africano, ele que tinha pedido isso mesmo durante a campanha eleitoral, defendia estabilidade à frente da Presidência da República para conseguir bons resultados ao nível do crescimento económico e resultados sociais neste país africano.
1: Frederico Pinheiro, enviado especial da Rádio RTP África São Tomé e Príncipe. Carlos Vilanova, reeleito Presidente da República, em segundo lugar ficou Nito de Abreu. Dentro de uma hora, a Comissão Eleitoral Nacional vai fazer um balanço destas presidenciais e a Rádio RTP África emite esta manhã às 8h20 um especial com o balanço das eleições presidenciais são-tomenses com a jornalista Paula Borges. Pela segunda vez na sua história, a Espanha é campeã do mundo de futebol.
3: Emiliano Martínez a despachar, a bola voa ao corte da defensiva espanhola. Campeões do mundo! A Espanha é campeã do mundo de futebol! Ferran Torres ao minuto 106 desponta a alegria! Em Espanha, Ferran Torres veste a capa e 16 anos depois, a Espanha é campeã do mundo.
1: Foi assim o final do jogo que ontem em New Jersey, Estados Unidos, deu a vitória da Espanha por 1-0 diante da Argentina, já no prolongamento, João Santos Correia.
4: Tal como na final de 2010, a Espanha precisou de jogar mais 30 minutos para resolver a final do Mundial, num jogo que começa a ser decidido aos 90 mais 3. Com a expulsão de Enzo Fernández, vê o segundo cartão amarelo, o jogador da Argentina, e vê o respectivo cartão vermelho, levando a Argentina em desvantagem numérica para o prolongamento. Se os 90 minutos já tinham sido muito difíceis para a Argentina, com a Espanha sempre dominadora, sempre com mais bola, sempre mais perto de marcar, até porque a Argentina, ao longo dos 90 minutos, faz um total de 0 remates, a Espanha completamente avassaladora no controle do jogo e no domínio do jogo. Indo para prolongamento, com mais um, a Espanha continuou a encontrar o espaço e ao minuto 106, Ferran Torres encontrou o caminho da baliza de Emiliano Martínez e deu à Espanha esse golo que tornou os espanhóis

0: Espanhóis novamente campeões do mundo.
1: A Espanha sagrou-se campeão do mundo pela primeira vez em 2010, venceu os Países Baixos também por 1-0. O selecionador Luís de la Fuente descreve assim o momento especial que está a viver.
2: Estou muito emocionado.
3: Estou muito emocionado. Acabei de falar com os jogadores e eles disseram-me: Mister, ganhámos tudo, tudo. E isso é maravilhoso. São um exemplo para o desporto espanhol, para a juventude e para toda a Espanha. Juntos somos mais fortes. Isso que ninguém duvide.
2: Espanha, juntos somos mais fortes. Isso não é que para dúvida a nadie.
1: A Espanha é assim a nova campeã mundial de futebol. Espanha que, daqui a 4 anos, em 2030, ao lado de Portugal e Marrocos, vai co-organizar o próximo campeonato do mundo de futebol. A polícia moçambicana matou a tiro na noite do passado sábado, no distrito da China, Havana, um cidadão procurado pelas autoridades, acusado de cometer vários crimes, entre raptos, violação sexual e homicídio. Contudo, a forma como Narciso Sambo foi executado está a gerar uma onda de indignação na sociedade. O ativista e defensor dos direitos humanos Adriano Novungo, por exemplo, condena a execução e defende a responsabilização dos agentes do Estado.
4: A polícia, segundo o vídeo, invade um estabelecimento comercial onde tinha gente a se divertir lá dentro, neutraliza um cidadão moçambicano, já nas suas mãos disparam a queima-roupa aproximadamente 5 tiros, o imobilizando de imediato. O indivíduo morre estatelado no chão. Isto é um crime cometido pelos agentes da Polícia de Moçambique, que este crime tem que ser denunciado, tem que ser veementemente condenado pela sociedade moçambicana e tem que se exigir uma investigação célere, independente e imparcial deste assunto, que deve começar com a detenção imediata destes agentes da Polícia de Moçambique, que na calada da noite invadiram o estabelecimento com gente a divertir-se, não para cumprir a sua missão, mas de matar.
1: Adriano Vunga recorda que a polícia existe para proteger o cidadão e não para o liquidar.
4: Já tinha neutralizado o indivíduo. Isso é tarefa da polícia. Neutralizar, levar o indivíduo, apresentar ao procurador, que vai ser levado ao juiz. E este cidadão, perante um juiz, tem o direito de se defender perante a lei moçambicana em relação às acusações que pesam sobre ele. Todo indivíduo que é acusado por qualquer crime tem, à luz da lei Moçambique, o direito a ser presente ao juiz para um julgamento justo, onde, com advogado ou com IPAGE, vai se defender. Em que momento é que este indivíduo vai se defender? Porque a polícia já o matou. E essa lista dos tais cadastrados foi feita pela polícia. É a polícia que fez a lista, que já põe a circular hoje para legitimar este crime hediondo que cometeram contra o cidadão e contra a sociedade moçambicana. É um crime contra a sociedade moçambicana, diante de câmaras, disparar, matar, crianças a verem isto, toda a gente vai ver essas imagens. Este é um crime que não pode parar, tem que ser denunciado, e esses agentes que fizeram este crime têm que ser identificados e presentes ao juiz para serem severamente punidos à luz da lei.
1: Em comunicado de imprensa, a polícia anunciou que vai investigar os agentes envolvidos na operação que culminou com a morte de Narciso Sambo. O presidente do Senegal, Basirou Diomaye Faye, assumiu a presidência da CDAO, a Comunidade Económica dos Estados da África Ocidental, durante a cimeira de chefes de Estado e de Governo que decorreu este fim de semana em Freetown, na Serra Leoa. Basirou Faye quer uma África Ocidental reconciliada e unida e prometeu trabalhar com todos para o progresso da região. Relativamente à Guiné-Bissau, o presidente da República de Cabo Verde, José Maria Neves, revelou que os chefes de Estado e de Governo reafirmaram as posições anteriores, nomeadamente o reforço do diálogo.
5: A necessidade de se continuar o diálogo, de se fazer a inclusão para se garantir a transição para a ordem democrática e também um apelo no sentido da libertação incondicional de todos os presos políticos e a concertação entre os diferentes atores políticos no sentido de se encontrar plataformas comuns para a transição para a democracia.
1: Aliás, o chefe de Estado do Cabo Verdeano sugere a diplomacia como a via para a resolução dos conflitos e a melhoria das relações entre os Estados. José Maria Neves apelou à CDAO para se aproximar dos Estados que fazem parte da Aliança do Sahel.
5: E é precisamente por isso que devemos fazer um esforço para a reaproximação aos Estados da Aliança do Sahel, trazer a Mauritânia e criar canais de diálogo com todos os países, sobretudo lá onde haja instabilidade política ou haja ameaça à segurança e à estabilidade.
1: Os chefes de Estado e de Governo assinaram ainda na Serra Leoa o pacto da CDAO para o futuro da integração regional. E a propósito das decisões tomadas pela CDAO, a acusação é de Fernando Dias, candidato que reivindica a vitória nas presidenciais realizadas dias antes do golpe de Estado em novembro passado na Guiné-Bissau. Diz que, com as decisões tomadas na cimeira de ontem, a CDAO mostra que não é capaz de gerir problemas na África Ocidental e que não tem interesse em resolver verdadeiramente o que está mal na Guiné-Bissau.
0: Mais uma vez a Guiné-Bissau apanhou a decepção da CDAO. Prova disto, a CDAO não conseguiu nem fazer reaparecer os pontos anteriores que tinham decidido na última cimeira. Nesta base, temos a informar a CDAO que, mais uma vez, revelou a sua incapacidade em resolver problemas africanos, problemas da sua região. Essa atitude cria uma desmotivação, uma forte desconfiança em relação à organização sub-regional CDAO. Infelizmente, para mim, parece que a CDAO concordou com a ascensão do poder por via do golpe de Estado, porque não tomando medidas contra golpistas significa apoiar a atitude do golpe de Estado como forma para chegar ao poder.
1: Fernando Dias critica a forma como outras organizações têm acompanhado a crise na Guiné-Bissau.
0: Mais uma vez, estamos a informar a comunidade internacional, outras instituições como Nações Unidas, União Europeia, CPLP, uma vez que tínhamos informado que o vosso silêncio poderá prejudicar o país, infelizmente acabou por prejudicar, porque essa decisão não é uma decisão para ajudar o povo da Guiné-Bissau, porque nenhuma verdade foi contada aí.
1: Fernando Dias, numa declaração enviada à Rádio RTP África, na sequência das decisões tomadas pelos chefes de Estado e de Governo da CDAO após a cimeira deste domingo em Freetown. E voltemos à consagração da Espanha como nova campeã mundial de futebol. Em Madrid, as ruas foram pequenas para tanta gente que quis festejar esta vitória. Marta Bacelar da Costa.
6: Foi uma noite de festa para os adeptos espanhóis que 16 anos depois voltaram a erguer um troféu de campeões do mundo. Aí está a segunda estrela na história da seleção espanhola. A perceber como é que foi este jogo junto dos espanhóis também, que vão celebrar muito nesta segunda-feira e acreditam que a seleção chegará também para falar e para festejar junto dos adeptos. Como neste dia, o que há conseguido toda a seleção?
7: La verdad que España ha jugado muy, muy fuerte, muy fuerte. Bueno, aquí lo que hay que demostrar un poco es esa solidaridad de España, ese juego en equipo, lo más importante del mundo.
6: A noite toda de festejos então para os adeptos espanhóis nesta segunda-feira. Esperam receber a equipa de Luís de la Fuente para festejar aqui em Cibeles, na Espanha, uma das praças onde festeja também o Real Madrid, que na segunda-feira se vai pintar com as cores de Espanha junto dos adeptos.
1: Marta Bacelar da Costa, enviada especial da RTP a Madrid na Festa da Vitória, na capital espanhola.
8: E fica assim concluído o jornal, às 7 horas com 13 minutos em Portugal e Angola, edição com a assinatura de Germano Campos.

0: Mais uma vez, muito bom dia Portugal, Angola, Cabo Verde, Guiné-Bissau, São Tomé e Príncipe e Moçambique. Mais uma hora nesta manhã RTP África para todos. Uma boa segunda-feira, 20 de julho. É o voto de Isabel Leonor, Paula Borges, Germano Campos, David Joshua e Ana Rocha, a equipa que deseja um bom dia e uma boa semana leve ao som de Moçambique aqui com Sigaúk Project, na lembrança depois de uma das canções fortes interpretada pelo tio Paulito no Festeja neste passado fim de semana, Luz e Fé, para o seu mais recente a celebrar 38 anos de carreira. Manhã de segunda-feira, muito bom dia, estamos juntos. Agora a revista de imprensa RTP África e vamos começar com o jornal Correio da Manhã. Grande fotografia para a Espanha que arranca título a ferro, Espanha 1, Argentina 0. Letras garrafais para uma tragédia, acidente em contramão, condutor novato mata herói do INEM e mantém carta. Paulo Rita, de 53 anos, voltava a casa após turno na VMER de Vila Franca de Xira, jovem acusado de homicídio por negligência. Inquérito arrastou-se por mais de 2 anos, é o que está na capa do Correio da Manhã. No Público, apenas 1/3 das camas prometidas para estudantes estão construídas, é o título com letras garrafais com a maior dimensão. Candidaturas ao superior arrancam com 57 mil vagas no ano marcado por problemas nos exames. Erro na classificação em Física e Química pode levar a recálculo de notas. Destaque fotográfico maior para Nuestros Hermanos sobre o Mundial. Espanha massacra Argentina, derrota Messi e é bicampeã. Este é o título para a fotografia da festa e da celebração no Jornal Público e sua capa. Mudança agora para o Diário de Notícias. Portugal é um dos 4 países do euro em que a inflação não aliviou. Este é o título maior que faz manchete na capa de hoje. E sobre o Mundial 2026, Espanha sagra-se campeã pela segunda vez após vencer Argentina por 1-0. Mais uma vez aqui com Yamal a ser um dos protagonistas desta fotografia, a felicidade espanhola. No JN, unidades locais de proteção civil estão no terreno, mas sem registro nacional. Estado criou equipas e não sabe onde estão. Falta enquadramento jurídico, formação e recursos. É o título maior para a capa do JN, que também escreve como título Grito da Vitória sobre o Mundial 2026. Ferran Torres marcou o único golo da partida. Espanha conquistou o segundo troféu da história frente à Argentina. E, naturalmente, esta temática que marcou o mundo, não estivéssemos nós a falar no Mundial, é também constante na imprensa desportiva. Ora, no jornal Jogo, o título é Campeones. Espanhóis roubam o título aos argentinos com exibição autoritária e golo de Ferran Torres no prolongamento. Destaque para a fotografia e também para as lágrimas de Messi na despedida e Rodri, eleito o melhor do torneio. Isto na capa do Jogo. Quanto ao recorde, Zalazar vai estrear-se de leão ao peito. Dia Z foi a escolha e a direção do recorde aqui para título do Sporting, com o jogador Zalazar em forte evidência. No jornal A Bola, volta-se então ao mesmo e aquilo que marcou o mundo. E viva Espanha! É o título da capa da Bola, com a fotografia de toda a equipa ou da equipa espanhola a celebrar e a levantar a taça. Carrasco de Portugal conquista segundo título mundial. É o subtítulo para esta fotografia que está na capa do jornal A Bola de hoje. Em Moçambique, no jornal Notícias, em foco está o título As Pontes do Medo. Face às construções precárias, a viagem até à beira. No Ango Notícias, MPLA reafirma preparação para as eleições de 2027. E em Cabo Verde, a agência Infopress avança com o título Escola de Hotelaria e Turismo celebra 15 anos com mais de 12 mil formados e reforça papel na qualificação do turismo. São Tomé e Príncipe, com o jornal Telanon a evidenciar o título Clima de Paz e Civismo, acompanha a votação em São Tomé e Príncipe. Ainda no Democrata, na Guiné-Bissau, Fernando Dias critica a CDAO e denuncia falta de medidas contra golpistas. A Taça do Controlo é um dos títulos que marca o jornal brasileiro O Globo. Sobre o que ontem aconteceu, colunistas do Globo analisam como a Espanha desidratou a Argentina. Na final, a seleção de La Fuente dominou a bola, os espaços e até o jogo sem posse, mas precisou de prorrogação e de gol de Ferran Torres para transformar sua superioridade no bicampeonato mundial. É o que escreve o Globo em jeito de título e subtítulo no fim desta revista de imprensa RTP África.
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0: clássico da música portuguesa na década de 80 para o grupo de baile e este patchouli sobre um perfume que certamente o Mangope não iria querer cheirar em ninguém. Muito bom dia, estamos juntos, 7 horas agora com 32 minutos em Portugal e Angola. Bom mata-bicho, um agradável pequeno almoço. Estamos de rumo, estamos de partida e de chegada a Moçambique. Onde está o correspondente RTP África Orfeu de Salisboa? Queremos então saber novidades depois do fim de semana. Como é que começam as primeiras horas moçambicanas desta segunda-feira? Orfeu, bom dia.
1: Bom dia, David Joshua. Bom dia, ouvinte RTP África. Amanhã algo fresco aqui na capital moçambicana. O sol esse já dá o ar da sua graça num dia em que o Instituto Nacional de Meteorologia prevê então uma temperatura máxima de 26 graus aqui para a capital moçambicana. E já no que a atualidade informativa diz respeito, está a execução pela polícia de um cadastrado e procurado pelas autoridades. Narciso Sambo era acusado de vários crimes e foi então encontrado por agentes da corporação, de que incluía a unidade de intervenção rápida, e com vários tiros num clube noturno no distrito de Chinafane, na província de Maputo, no sul de Moçambique. O ato ocorreu na noite de sábado, que está a provocar as mais diversas reações. Por outro lado, só com um povo unido e em paz é possível construir um país melhor para todos. É a posição defendida ontem em Maputo pelo Presidente da República de Moçambique, Daniel Chapo, que participou do culto de encerramento do sínodo da Igreja Presbiteriana, onde defendeu ainda a reconciliação, o diálogo e a coesão entre os moçambicanos como alicerce para o desenvolvimento. Também a marcar a atualidade está o descarrilamento de um comboio de carga que provocou a suspensão da circulação de comboio de passageiros na linha de Ressano Garcia. De acordo com uma nota dos Caminhos de Ferro de Moçambique, a medida foi adotada para permitir os trabalhos de remoção da composição acidentada e a reposição das condições de segurança na via férrea. Enquanto decorrem as operações de recuperação, o serviço de transporte de passageiros passará a funcionar apenas no trajeto Maputo-Moamba, ficando temporariamente, segundo o CFM, interrompida a circulação entre a vila da Moamba e o posto fronteiriço de Ressano Garcia. Em outras notas ainda, o Ministério da Saúde de Moçambique lança hoje na Matola, província de Maputo, o Plano de Ação para a Sobrevivência Infantil, PASE 2026-2030, um instrumento estratégico para acelerar a redução da mortalidade infantil em Moçambique. A iniciativa reforça o compromisso do Estado com a melhoria dos cuidados primários da saúde, da nutrição, da imunização e da proteção da saúde da criança, segundo esta nota do Ministério da Saúde de Moçambique. Também hoje, mesmo para terminar, o Gabinete de Informação Financeira de Moçambique dá início à formação regional dos magistrados do Ministério Público em matéria de prevenção e combate ao branqueamento de capitais e financiamento ao terrorismo. A formação regional conta com representantes do Burundi, Eritreia, Madagascar, Moçambique e Sudão do Sul e tem como objetivos aumentar a compreensão dos participantes sobre as leis e padrões nacionais e internacionais de prevenção e combate ao branqueamento de capitais e financiamento ao terrorismo, melhorar as habilidades práticas para o julgamento, entre outros ainda a gestão de processos relacionados com crimes financeiros. Para já são então estas, David Joshua e ouvinte RTP África. Notas então que marcam os destaques da atualidade informativa neste começo de segunda-feira, já de sol bom aqui na capital moçambicana, um dia em que o Instituto Nacional de Meteorologia prevê então uma temperatura máxima, recorde, de 26 graus aqui para a bela e já movimentada cidade das Acácias.
0: Obrigado, Orfeu de São Lisboa. Voltas de uma jornada maninga produtiva neste arranque de semana. Então, a máxima é de 26 para Maputo e mais 2 graus para Nampula, que sobe até aos 28 graus.

0: na Guiné-Bissau com Garina Gomes. Muito bom dia com este Titina. Um bom dia para o Alberto, que partilha connosco mais um pensamento. O amor não se deve qualificar só pelo sentimento. Deve qualificar-se também pela ação. Obrigado e um bom dia, saúde e boa semana. Votos também de um bom arranque de semana, leve, leve, para o Cristino, para o Issa, para a Celeste, para o Alfa, António Júnior, para o Rogério e também para o Dadas. Estamos juntos, daqui a pouco temos os jornais em Moçambique.
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0: E agora, de novo, bom dia. Estamos em Nampula, Moçambique, no Ampula Fax. Queremos saber tudo sobre a nova edição com o Areno Fogão, que desde já cumprimentamos com um bom dia de segunda.
7: Muito bom dia, ouvintes da RTP África. Hoje, no jornal Ampula Fax, começamos pelo setor da agricultura e pescas. O Conselho Executivo Provincial de Nampula entregou 15 motorizadas a extensionistas de pesca para reforçar a assistência técnica às comunidades pescatórias em 8 distritos costeiros da província. O governo considera que os novos meios irão melhorar o acompanhamento dos pescadores e contribuir para o desenvolvimento sustentável do setor. Ainda na área da agricultura, a Direção Provincial de Agricultura e Pescas pretende viabilizar a construção de uma fábrica de processamento de batata doce e mandioca no distrito de Morropula, através do projeto Procava. A iniciativa visa acrescentar valor à produção agrícola, reduzir perdas pós-colheita e criar novas oportunidades de emprego. É também notícia a intenção do mesmo setor de criar um gabinete de projetos para apoiar iniciativas comunitárias e mobilizar recursos destinados ao desenvolvimento da agricultura, pecuária e pescas na província de Nampula. Na área ambiental, cerca de 107 milhões de meticais serão investidos na restauração da floresta de Ribaue, num projeto que pretende recuperar áreas degradadas do ecossistema de Miombo, promover sistemas agroflorestais e reforçar a gestão sustentável dos recursos naturais. Na área do ensino superior, o Conselho Nacional de Avaliação da Qualidade do Ensino Superior defende a criação de um quadro nacional de qualificações para que os diplomas emitidos em Moçambique possam ser reconhecidos à escala regional e internacional, facilitando a mobilidade académica e profissional dos graduados. Terminamos com o apelo do secretário do Estado na província de Nampula, Fernando Bimani, que defende o reforço da convivência pacífica entre as comunidades e as instituições do ensino para evitar a repetição da destruição de infraestruturas públicas registradas durante as manifestações pós-eleitorais. E assim terminamos a presente edição. Voltamos a estar consigo na próxima segunda-feira.
0: Um obrigado ao Areno Fogão pela partilha e votos de boas jornadas para toda a equipa do Ampula Fax. 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
1: Voltos de uma boa viagem. Agora temos o desporto com o Mário Silva da Costa.
2: Para o centro. Nico, na cabeça. Aí está.
3: O relato não deixa dúvidas. É o momento em que Ferran Torres entra para a história do futebol espanhol, aqui relatado pela Rádio Nacional de Espanha. Na final, a seleção espanhola venceu a Argentina por 1-0 no prolongamento e conquistou o Campeonato do Mundo pela segunda vez na história. Após o encontro, o selecionador Luís de la Fuente destacou o sucesso da equipa nacional.
4: Estou muito emocionado.
5: Estou muito emocionado. Acabei de falar com os jogadores e eles disseram-me: Mister, ganhámos tudo. Tudo. E isso é maravilhoso. São um exemplo para o desporto espanhol, para a juventude e para toda a Espanha. Juntos somos mais fortes. Isso que ninguém duvide.
4: Espanha, juntos somos mais fortes. Isso não é que para dúvida a ninguém.
3: Espanha junta o título mundial ao Campeonato da Europa. O autor do golo, Ferran Torres, diz que o momento do remate pertence a todo o país.
6: Bueno, yo creo que al final...
7: O gol foi de 47 milhões de pessoas, não foi meu nem dos 26 jogadores que aqui estão. Penso que hoje o destino estava escrito para que ganhássemos.
3: Do lado da Argentina, o selecionador Lionel Scaloni lamentou a derrota.
5: Competimos até ao final, mas perder custa muito. Somos grandes na vitória e temos de ser grandes na derrota. Sabemos perder e assumimos a responsabilidade, mas recordamos tudo o que fizemos para chegar aqui.
3: Na conferência de imprensa após o jogo, Lionel Scaloni foi mesmo às lágrimas. No final de contas, Espanha vence o Mundial, Rodri eleito o melhor jogador, Pau Cubarsí o melhor jogador jovem e Unai Simón o guarda-redes do torneio. Na liderança dos melhores marcadores ficou o francês Kylian Mbappé. Estão em Portugal os dois mais recentes reforços do Futebol Clube do Porto. O Wang Imbiom chega do Feyenoord a troco de 5 milhões de euros. Vai realizar os exames médicos e assinar contrato até 2030. Chegou ontem à cidade do Porto. Também em Portugal está Mame Niang, avançado senegalês oriundo do Amcam, da Noruega. A imprensa desportiva refere que o Porto vai pagar 1 milhão e 600 mil euros por Niang, num negócio que envolve ainda mais 700 mil euros em objetivos. O Sporting tem hoje dois jogos de pré-temporada. De manhã, às 10 da manhã, os Leões vão medir forças com o Portimonense num encontro à porta fechada. Depois, às 8 e um quarto da noite, o Sporting volta a entrar em campo diante do Estrasburgo, o jogo que vai ter lugar no Estádio Algarve. Arranca hoje o quadro principal do Estoril Open. No corte principal, Tiago Torres é o primeiro tenista português em ação. Ao meio-dia, Tiago Torres vai medir forças com o georgiano Nicolas Basilashvili. Durante a tarde, Frederico Silva entra em ação para defrontar o francês Luca Vanache e, por último, Henrique Rocha joga frente ao espanhol Pedro Martínez.

0: Agora, passagem no avião da música RTP África pelas Ilhas Maravilhosas para recordarmos aqui a África Negra antes de irmos aos assuntos destacados no Planisfério.
1: Hoje vamos focar duas personalidades que simbolizam aspectos importantes de duas guerras, o caso concreto da Ucrânia e o caso não só do Médio Oriente, mas mais especificamente de Israel. Têm opiniões que são pouco tradicionais e às vezes dão lugar a problemas para os dois autores de que vamos falar aqui.
0: Entretanto, em foco temos as grandes figuras de África.

0: Francisco Álvares foi um sacerdote nascido em Coimbra no ano de 1490. Integrou a primeira embaixada de Portugal, a Abissínia, atual Etiópia, por ordem de El-Rei Dom Manuel I. Nesse país, acabou por permanecer vários anos. Tornou-se célebre devido à publicação do relato das suas viagens e vivências, intitulado Verdadeira Informação das Terras do Preste João das Índias, no ano de 1540. Francisco Álvares faleceu nesse mesmo ano.
1: As grandes figuras de África com Ângela Coutinho. E entretanto, rumamos até outras ilhas bonitas, o arquipélago de Cabo Verde com a Cássia Maior e Yacine Rosa.

0: Bom dia, são 8 horas em Portugal e Angola, 6 horas em Cabo Verde, 7 na Guiné-Bissau e em São Tomé e Príncipe, 9 horas em Moçambique. Agora os principais temas que se destacam neste noticiário.
1: Carlos Villanova, reeleito Presidente da República de São Tomé e Príncipe, ganhou em todos os distritos, com exceção de Caué. Polícia de Moçambique mata a tiro o homem procurado por vários crimes, mas a sociedade civil reagiu com indignação. A Espanha sagra-se pela segunda vez campeã mundial de futebol.
0: Máxima hoje de 27 graus para a cidade de São Tomé, 29 para Bissau com sol e trovoada e também 29 para a cidade da Praia. Começa agora o jornal na RTP África com edição a cargo de Germano Campos.
1: Ficou decidida à primeira volta a eleição do Presidente da República de São Tomé e Príncipe. As primeiras projeções apontam para uma vitória clara de Carlos Villanova, que assim renova, Frederico Pinheiro, o seu mandato presidencial.
2: Os primeiros dados preliminares apontam para uma votação a rondar os 57% em Carlos Villanova. O atual Presidente da República consegue assim a reeleição logo à primeira volta, já que Nito Abreu, outro dos principais candidatos à vitória, fica-se pelos 41%. Já a abstenção registra uma forte subida em relação aos atos eleitorais anteriores, deverá ficar-se pelos 70%. Com estes resultados, Carlos Villanova vai ficar mais 5 anos à frente do país africano, ele que tinha pedido isso mesmo durante a campanha eleitoral, defendia estabilidade à frente da Presidência da República para conseguir bons resultados ao nível do crescimento económico e resultados sociais neste país africano.
1: Carlos Villanova, reeleito Presidente da República em São Tomé e Príncipe, em segundo lugar ficou Nito de Abreu. Esta manhã a Comissão Eleitoral Nacional vai fazer um balanço destas presidenciais. A Rádio RTP África emite daqui a pouco, às 8h20, um especial com o balanço destas eleições, com a jornalista Paula Borges. E depois, às 10, a Hora dos Ouvintes tem como tema o rescaldo das eleições presidenciais são-tomenses. Em Moçambique, a polícia matou a tiro na noite de sábado, no distrito de Chinavana, um cidadão procurado pelas autoridades por vários crimes. Contudo, a forma como Narciso Sambo foi executado está a gerar uma onda de indignação. O ativista e defensor dos direitos humanos, Adriano Vunga, por exemplo, condena a execução e defendeu a responsabilização dos agentes do Estado.
3: A polícia, segundo o vídeo, invade um estabelecimento comercial onde tinha gente a se divertir lá dentro, neutraliza um cidadão moçambicano, já nas suas mãos disparam a queima-roupa aproximadamente 5 tiros, o imobilizando de imediato, o indivíduo morre estatelado no chão. Isto é um crime cometido pelos agentes da Polícia de Moçambique.
1: Adriano Vunga recorda que a polícia existe para proteger os cidadãos e não para os matar.
3: Todo o indivíduo que é acusado por qualquer crime tem, à luz da lei Moçambique, o direito a ser presente ao juiz para um julgamento justo, onde, com advogado ou com IPAGE, vai se defender. Em que momento é que este indivíduo vai se defender? Porque a polícia já o matou.
1: Em comunicado de imprensa, a polícia anunciou que vai investigar os agentes envolvidos na operação que culminou com a morte de Narciso Sambo. E só com o povo unido e em paz será possível construir um país melhor para todos. Esta posição foi defendida ontem em Maputo pelo presidente Daniel Chapo, Orfeu de São Lisboa.
4: E foi no encerramento neste domingo do culto do sínodo da Igreja Presbiteriana de Moçambique que o presidente moçambicano lançou uma advertência à sociedade.
5: Não se paga violência com violência. A palavra de Deus nos ensina a amar mesmo aqueles que estão nas trevas. Por isso, somos chamados a abundar nas boas obras, construindo uma sociedade mais justa, mais solidária e mais fraterna.
4: Daniel Chapo defendeu a reconciliação, o diálogo e a coesão entre os moçambicanos como alicerce para a construção de um país melhor para todos.
5: Significa

0: significa não permitir que as crises, os conflitos ou as adversidades destruam a nossa fé, os nossos valores e a nossa esperança. Estas três dimensões, minhas irmãs e meus irmãos em Cristo, só podem se verificar e ser efetivas se formos unidos como um povo. A palavra de Deus ensina-nos que nenhuma sociedade prospera onde falta unidade.
1: O sínodo da Igreja Presbiteriana de Moçambique decorreu na cidade de Maputo sob o lema Sede firmes, inabaláveis e sempre abundantes na obra do Senhor.
2: Em Cabo Verde, o presidente da Câmara de Comércio do Barlavento defendeu ontem que uma eventual saída da TACV das rotas internacionais exige uma análise cuidadosa, tendo em conta a condição do arquipélago e a forte ligação do país à diáspora. Jorge Maurício dos Santos reconhece, no entanto, que é a primeira vez que um membro do governo admite de forma aberta todos os cenários para o futuro da companhia, incluindo a sua eventual liquidação.
3: Acho que o senhor ministro dos Transportes foi muito prudente e colocou as alternativas todas, de forma correta, para analisarmos profundamente, ver as implicações todas. Se de facto a empresa acumula prejuízos elevados e depende constantemente de injeções do dinheiro público, pode tornar-se um peso para os contribuintes. Se o Estado poderia concentrar recursos em outras áreas prioritárias, para a coesão territorial, por exemplo, os transportes marítimos, os transportes aéreos interilhas, a habitação, eventualmente, o mercado poderia ser servido por outros operadores privados.
2: Jorge Maurício dos Santos considera que a proposta de reforçar as ligações aéreas entre as ilhas com tarifas mais acessíveis merece um debate sereno e sustentado.
3: É uma opção que deve ser, sim, muito bem trabalhada, estruturada, para ver se teremos ganhos, eventualmente, para depois cobrir o déficit mínimo e até depois garantir a sua sustentabilidade. Tudo é possível, até pode ser gratuito, tudo é possível, em função daquilo que o Estado consegue subvencionar, em função daquilo que os contribuintes poderão suportar através dos impostos e em função daquilo que serão os custos operacionais do transporte.
2: Recordo-se que na semana passada o ministro cabo-verdiano dos Transportes e Mar admitiu pela primeira vez a possibilidade de profundas mudanças na TACV, a Cabo Verde Airlines. João do Carmo afirmou que o governo está a analisar todos os cenários para garantir a sustentabilidade das operações da companhia, mas não exclui a hipótese de vir a fechar a empresa. O presidente do Senegal, Bassirou Diomaye Faye, assumiu a presidência da CDAO, a Comunidade Económica dos Estados da África Ocidental, durante a cimeira que decorreu este fim de semana em Freetown, na Serra Leoa. Faye quer uma África Ocidental reconciliada e unida. E relativamente à Guiné-Bissau, que esteve em cima da mesa, o presidente da República de Cabo Verde, José Maria Neves, revelou que o chefe de Estado e do Governo reafirmaram as posições anteriores, nomeadamente o reforço do diálogo.
4: A necessidade de se continuar o diálogo, de se fazer a inclusão para se garantir a transição para a ordem democrática e também um apelo no sentido da libertação incondicional de todos os presos políticos e a concertação entre os diferentes atores políticos no sentido de se encontrar plataformas comuns para a transição para a democracia.
2: E a propósito das decisões tomadas pela CDAO, a acusação é de Fernando Dias, o candidato que reivindica a vitória nas presidenciais de novembro passado na Guiné-Bissau, diz que com as decisões tomadas na cimeira de ontem, a CDAO mostra que não é capaz de gerir problemas na África Ocidental e que não tem interesse em resolver verdadeiramente o que está mal na Guiné-Bissau.
5: Essa atitude cria uma desmotivação, uma forte desconfiança em relação à organização sobre-geral CDAO. Infelizmente, para mim, parece que a CDAO concordou com a ascensão do poder por via do golpe de Estado, porque não tomando medidas contra golpistas significa apoiar a atitude do golpe de Estado como forma para chegar ao poder.
2: Fernando Dias critica a forma como outras organizações têm acompanhado a crise no país.
5: Mais uma vez, estamos a informar a comunidade internacional, outras instituições como Nações Unidas, União Europeia, CPLP, uma vez que tinha-vos informado que o vosso silêncio poderá prejudicar o país, infelizmente acabou por prejudicar, porque essa decisão não é uma decisão para ajudar o povo da Guiné-Bissau, porque nenhuma verdade foi contada aí.
2: Fernando Dias, numa declaração enviada à Rádio RTP África, na sequência das decisões tomadas este fim de semana pelo chefe de Estado e de Governo da CDAO. Pela segunda vez na sua história, a Espanha é campeã do mundo de futebol.
6: Bola colocada ao centro, as peças dispostas no tapete verde do MetLife Stadium, contagem decrescente para o apito inicial e a partir de agora está a contar a Argentina-Espanha, a final.

0: Enzo Fernandes a ser expulso na final frente à Espanha. E a Argentina vai jogar com 10 durante 30 minutos.
1: E a Espanha é a melhor.
0: Porra, levantou a bola larga, segundo posto, campeonato. Pode marcar a Espanha. Golo, golo, golo!

0: do mundo! A Espanha é campeã do mundo de futebol!
1: João Santos Correia e o filme do jogo Espanha 1, Argentina 0. A Espanha é assim a nova campeã mundial de futebol. Mas em Buenos Aires, Daniel Catalão, o ambiente não esmoreceu e celebrou-se a conquista do segundo lugar neste Mundial.
2: E se de repente tivesse acordado de um sono, chegasse aqui ao Obelisco, em Buenos Aires, e nem precisava perguntar como ficou a final do Campeonato do Mundo. A Argentina ganhou. Há fogos no ar, festa, bebidas, comida, bombos, cornetas, toda a gente a saltar. É claro que o final do Mundial não foi a vitória da Argentina, mas sim a vitória da Espanha. Só que o orgulho na seleção argentina é tanto que os argentinos decidiram festejar e agradecer toda a entrega que puseram em campo neste Campeonato do Mundo. É um orgulho aqui manifestado desta forma efusiva e também porque, como se nota pelo que muitos dizem, ganhar a Inglaterra já foi importante por causa das Malvinas. Agora a grande expectativa é saber como é que a seleção vai ser recebida. Já me tinham dito todos durante a tarde, ainda antes do jogo, que haveria festa, porque independentemente do resultado, os argentinos queriam agradecer à seleção a forma como se comportou e se entregou, que deu tudo em campo neste Campeonato do Mundo dos Estados Unidos.
1: Dos Estados Unidos, mas também do México e do Canadá. Daniel Catalão, enviado especial da RTP a Buenos Aires. Daqui a 4 anos, a Espanha, ao lado de Portugal e Marrocos, vai co-organizar o próximo Campeonato do Mundo de futebol. E uma nota final não tão alegre, pois, segundo as autoridades espanholas, um adolescente morreu hoje durante as celebrações da vitória deste Mundial de Espanha. Não foram reveladas, no entanto, as circunstâncias que rodearam esta tragédia.
3: Final do jornal com edição de Germano Campos. 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

0: Mais uma vez, muito bom dia. Cá estamos em Nova Hora nesta manhã, RTP África para segunda-feira, 20 de julho, no começo, com o Sr. Juju, marca do festejo, Justino Delgado e depois Marlene em Moçambique. Agora estamos em São Tomé e Príncipe. Bom dia, Paula Borges.
1: Bom dia, David. São Tomé e Príncipe, onde está marcada para daqui a cerca de uma hora uma conferência de imprensa da Comissão Eleitoral Nacional, depois de um domingo de presidenciais marcadas pela fraca mobilização e por dois boicotes, um no Ilhéu das Rolas, outro na praia de Messias Alves. Vamos, numa primeira análise e nos próximos minutos, ouvir comentadores, também os repórteres Oscar Medeiros e Frederico Pinheiro, e a hora dos ouvintes será dedicada a esta ida às urnas no arquipélago. Aguarda-se então que sejam divulgados os números oficiais globais, mas está confirmado que Carlos Villanova venceu logo à primeira volta. Olá, Frederico Pinheiro, bom dia. Depois de um domingo que é sempre agitado para os repórteres que estão no terreno, essa informação então de que conseguiu a reeleição Carlos Villanova. Bom dia.
2: Olá, Paula Borges, bom dia. Sim, já não há praticamente nenhuma dúvida, Villanova vai mesmo conseguir renovar o mandato na primeira volta. Rádio Nacional de São Tomé e Príncipe faz de facto um trabalho louvável, envia os diferentes repórteres, distritais, jornalistas, colaboradores para várias mesas de voto, para no fundo ler os dados das atas, dos editais, e depois ao longo da emissão à noite vai relatando esses dados de quase em forma de tricô, tricotando esses dados, e depois numa análise final que junta todos os dados da Ilha de São Tomé, isto é importante, ficam de fora os dados da diáspora e os dados da Ilha do Príncipe. Ainda assim, os dados da Ilha de São Tomé representam cerca de 80%, talvez mais, do número de eleitores que foram efetivamente às urnas. Ora, esses dados apontam para uma vitória praticamente em toda a linha de Carlos Villanova. À medida que os dados iam sendo divulgados mesa por mesa, ficou claro logo nas primeiras horas que Villanova ia ganhar. Estava a ganhar em praticamente todas as mesas, ganha em 5 dos 6 distritos da Ilha de São Tomé. É de facto uma votação que vai levar a uma diferença pontual em relação ao outro dos favoritos, Nito Abreu, que neste momento, segundo então esses dados parciais, está em cerca de 15 pontos percentuais, mas pode mesmo alargar-se, e esse é um dado relevante. Referi também outro ponto, Paula, que sublinhaste, a abstenção. Houve de facto uma fraca mobilização às eleições aqui presidenciais em São Tomé e Príncipe. Isso foi notado logo às primeiras horas da manhã do dia de ontem pela Comissão Eleitoral Nacional. 2 horas após a votação ter tido início, a Comissão Eleitoral Nacional referiu imediatamente que a mobilização estava fraca, que esperava que as pessoas fossem votar após irem à missa, após o almoço. Havia essa expectativa. Nós estivemos em diferentes mesas de voto e não vimos nenhuma fila. As pessoas chegavam, apresentavam a sua documentação, votavam e iam embora. Ou seja, não havia de facto um volume, um fluxo intenso de pessoas nas diferentes mesas de voto. Há, obviamente, fomos recebendo esses dados depois também da Comissão Eleitoral Nacional. A meio do dia, algumas mesas e algumas localidades já tinham uma participação à hora do almoço superior a 50%, mas é praticamente certo que a abstenção vai ficar acima dos 50%. Talvez os números sejam historicamente altos, veremos. Esses dados ainda precisam de ser compilados pela Comissão Eleitoral Nacional. Espera-se que daqui a cerca de 30 minutos já tenhamos uma imagem mais sólida sobre o que aconteceu realmente durante o dia de ontem.
1: Vamos acompanhar com Frederico Pinheiro essa conferência de imprensa e, como tínhamos já noticiado ontem, houve, nomeadamente em Portugal e especificamente em Lisboa, algumas reclamações por falhas e por falhas nos cadernos eleitorais e também por informação que disseram à Rádio RTP África vários eleitores, numa informação que não chegou atempadamente. Já vamos ouvir a Abílio Neto, que está em linha, mas vamos rapidamente às ruas de São Tomé e Príncipe com o repórter Oscar Medeiros para uma primeira auscultação a quem está neste momento já na sua vida, nesta segunda-feira pós-eleitoral. O que te dizem as pessoas aí nas ruas? Oscar, bom dia.
3: Bom dia, Paula. Eu encontro-me na principal praça de táxis aqui da capital São Tomé, diante do antigo mercado municipal. As pessoas estão normalmente a fazer o seu cotidiano, o seu dia-a-dia. As pessoas estão, cada um a tratar das suas atividades, mas está um ambiente bastante calmo aqui neste largo ao pé do antigo mercado municipal. Tem aqui algumas pessoas que acompanharam as eleições de ontem. Eu vou dirigir-me aqui a um senhor, como é que se chama?
4: O António.
3: É o senhor António. O senhor António, o que é que achou dessas eleições em que o Carlos Villanova ganhou? Ainda não se sabe qual é o resultado final, mas tudo indica que o Carlos Villanova ganhou essas eleições.
4: Pois é, para mim, eu vejo que ainda há mais uma oportunidade, né? O Carlos Villanova vai obter, apesar que a maior parte do povo está mais ao lado dele, tá bem? Sabe que ele vai ganhar a eleição. E, ao mesmo tempo, o povo está mesmo decidido, né, que Carlos Villanova vai sempre ganhar a eleição.
3: O que é que espera dele como presidente nos próximos 5 anos?
4: Eu espero que ele fará bem as coisas no país, para pôr um país bem constituído e, ao mesmo tempo, o que está para fazer no país, esses mais 5 anos de mandato que ele vai executar, eu espero que ele vai pôr o país é melhor.
3: Senhor António, muito poucas pessoas foram votar, ou seja, houve uma grande abstenção nessas eleições. O que é que fez com que as pessoas não fossem votadas?
4: As pessoas não fez aí assim a boa vontade, é por causa do... eles viram que vão pensar que o Carlos Villanova não seria capaz para ser governante desse país. Mas, contudo, o povo viu realmente que o Carlos Villanova mandou os 5 anos e tem esperança de mandar mais 5 anos.
3: O que é que achou do outro candidato que concorreu com o Carlos Villanova, ou seja, o candidato mais direto, o adversário mais direto, o Nito Abreu?
4: O Nito Abreu é um jovem. O Nito Abreu não está capacitado para poder governar esse país. Porque ele não conhece nada da política. Politicamente, o Nito Abreu não conhece. Valia a pena o presidente atualmente, que é o Carlos Villanova, seria que está no mesmo poder para poder governar esse país.
3: Paula, tem aqui mais um ouvinte que também se encontra aqui ao pé deste antigo mercado municipal. Como é que se chama?
5: Fernando Jordão.
3: É o senhor Fernando Jordão. O que é que achou desses resultados eleitorais?
5: Para mim, não considero isso como resultado. É totalmente desagradável. A minha é desagradável. Por que desagradável? Porque nós temos um país que juventude tem ação de levar avante o país. Nós não podemos continuar com coisas velhas, tambor velhas, zinco velho, roda velhas dentro de um país. Vamos ver o modelo de Burkina Faso. Vamos ver na França, que tenha condições normal, ver a situação que estão. Por quê? Nós não podemos estar num país que só querem ao poder, à força, de relaxar a Assembleia e fazer isso. Nós não podemos estar nos países assim. E então toda a gente que quer pôr a ordem no país, não quer. Não quer deixar pôr a ordem. Então, não estão a contra o Patrício, estão contra o AD, está contra o doutor Patrício. Porque quer dizer que Patrício intelegiou-se o coisa. Não, um homem que é, como fala do parlamento, é, o diretor do parlamento, então ele tem a capacidade, porque ele não tem a capacidade, por ele ser filho do pobre. O senhor atual presidente da República diz que é um mecânico, ele não tem condições para resolver o problema do país.
6: Por que é que acha que houve tanta abstenção? Por que é que as pessoas não foram votar?
5: A abstenção é devido a essa coisa. Toda está acontecendo no país.
6: O que está acontecendo no país?
5: Está acontecendo no país saltar o poder, violar o poder na Assembleia. O presidente da República não tem direito a fazer isso. Então, se está voltado, nós estamos a voltar do mesmo caminho onde estava Salazar. Nós não podemos estar nesse país assim.
1: Oscar,
6: Portanto, opiniões, sim.
1: Eu, o que estava a dizer é que, na verdade, saíste à rua e aquilo que mostra é também alguma divisão, não é? Nesta amostra, assim, na rua, alguma divisão também entre os eleitores do país, como mostram, de resto, os resultados destas eleições presidenciais até agora conhecidos. Acabámos de receber a indicação de que a conferência de imprensa que estava prevista para às 8 da manhã locais vai realizar-se mais tarde. Ainda não foi avançada aos jornalistas uma nova hora. Ouvimos aqui a análise dos são-tomenses nas ruas e agora vamos para a análise do comentador da Rádio RTP África, comentador do debate africano, Abílio Neto. Surpresa face a estes resultados que estão a ser divulgados na manhã pós-eleições. Abílio, bom dia.
7: Bom dia, Paula. Meia surpresa e meia não surpresa. Mas primeiro, deixa-me saudar os São Tomenses no país e na diáspora por mais uma lição de democracia e de civismo democrático que deram e que deixaram para ser apreciada pelo mundo e por democratas, quem gosta efetivamente de democracias e de ver o povo reagir e saber reagir a momentos complexos, a momentos de crise muito complexos e a simplificar todo o processo. Daí eu tenho que saudar primeiro os sentimentos. Segundo, saudar também o presidente eleito, um incumbente que recupera o mandato, o engenheiro Carlos Vila Nova, que fez aquilo que tinha que fazer, apresentou um projeto um pouco enfim, confuso, mas apresentou um projeto que eu não consigo encontrar escrito em lado nenhum, mas apresentou efetivamente o projeto e São Tomé assim, entenderam aquilo que ele pretendia com propor a São Tomé para o seu segundo mandato. A terceira saudação é a todos os outros candidatos que se envolveram no processo eleitoral, que se apresentaram a escrutínio e que fizeram o que podiam fazer num contexto muito complicado de ter que de alguma forma combater de forma muito desigual um incumbente que pôs tudo, apostou absolutamente tudo na sua recandidatura. Portanto, para o Dr. Eugênio Tini, para o Dr. Mito João, para o Mito Abreu, daqui a minha saudação por terem participado e terem contribuído com o melhor de si, isso para mim parece péssimo, claro, com o melhor de cada um para esse ato eleitoral. Agora, de uma forma geral, algumas coisas que saltam efetivamente à vista. Todo o processo, do ponto de vista de conteúdo político, foi fraco. As propostas políticas foram fracas. Estávamos perante uma situação em que tudo poderia ter acontecido, na minha perspectiva, e eu devo dizer que errei, porque pensei que fosse isso que fosse ser discutido durante o processo eleitoral, sobretudo durante a campanha, a pré e a campanha eleitorais, que fossem discutir primeiro, primordialmente, a avaliação do mandato do presidente Carlos Vila Nova. Isso seria, para mim, a coisa primordial a fazer-se, para avaliar, para perceber se o que ele fez ajuda ou não o país, ajudaria ou não o país a progredir. E, de facto, este debate não aconteceu. Segundo, e também não aconteceu, e pode-se ter ouvido ou ouviu-se no vox populi que o Oscar Madeiros acabou de fazer, um vox populi absolutamente extraordinário, porque diz muita coisa sobre aquilo que está a passar em São Tomé, e por isso tudo elucida muito sobre a divisão e a, diria, a divisão quase que doentia que o país vive nessa altura. Mas voltando atrás, e ouvindo e percebendo isso no Vox Populi, há uma espécie de insatisfação profunda com todo o sistema político. Essa leitura tem que ser feita por quem analisa, pelos ativistas, pelos políticos e decisores, até pela cidadania, pela sociedade civil organizada e não organizada. Nós temos que compreender a razão desse mal-estar profundíssimo que são conhecidos com a política, com os políticos, saber se tem alguma coisa a ver com o sistema, se tem alguma coisa a ver com o regime e, naturalmente, tentar ouvir o máximo possível as pessoas. Essa campanha eleitoral e a pré-campanha faltou o conteúdo canário, pelo perfil dos candidatos. Não eram candidatos que estivessem muito disponíveis para entregar conteúdos ricos, tanto ao nível da sua proposta e seu olhar sobre o exercício do cargo, exercício da presidência, mas sim candidatos, eu volto a repetir muito essa tónica, que tinha muita diferença entre uma coisa e outra em democracia, mas sim candidatos muito preocupados em definir o perfil de presidentes. Há uma diferença grande entre presidência e o presidente, que é a pessoa que exerce a presidência. A presidência é uma instituição. E vi muito toda a preocupação em tentar valorizar, e nós precisamos muito disso, em tentar valorizar a presidência da República. E depois também vi muito pouca preocupação em tentar compreender do que pode resultar o exercício dos poderes presidenciais, dos principais poderes presidenciais. Naturalmente, o Presidente não governa, isso foi repetido até a exaustão, mas é preciso perceber e dizer às pessoas porque é que o Presidente não governa, como o Presidente não governa, porque é que ele está limitado pela Constituição, como é que ele está limitado pela Constituição, e eu vi muito pouco disto na campanha. E depois outro segmento, que é, excluindo a possibilidade de hoje acordarmos todos na República Centro Equatorial, coisa que não aconteceu, acordamos todos ainda com a República Democrática de São Tomé e Príncipe, não vi muitas propostas, diria eu, propostas presidenciáveis, propostas que o Presidente da República pode fazer, que não têm a ver com a governação, mas que possam ter a ver com, diria eu, a qualificação da própria presidência da República. E há muita coisa para se fazer, e coisas pequenas, mas com relevância, para se fazer enquanto se é presidente, enquanto se está na presidência da República e enquanto, sobretudo, se está obrigado a valorizar o cargo e a ter que relacionar-se com outros órgãos, mas mais relacionar-se com outros órgãos, por vir a separação de poderes, relacionar-se com a cidadania. Há muito pouca relação entre a presidência da República em São Tomé e Príncipe e a cidadania. Isso porque, isso pode ter 10 mil explicações, mas a minha é simples, é que constantemente os presidentes da República traem ou têm traído no nosso sistema, no nosso sistema presidencial, têm traído a Constituição e têm traído também o voto dos eleitos. E isso cria, naturalmente, uma espécie de desconfiança profunda entre a cidadania e a presidência da República, através do Presidente da República e do exercício de poder. Não sei se ajudei em alguma coisa.
1: Ajudou muito. Muitas pistas para a análise.
7: O que eu gostava de dizer?
1: Muitas pistas para a análise de quem exerce o poder, como o exerce e para quem, quem serve a população. Agradecemos a Abílio Neto esta primeira análise, quando ainda não existem dados oficiais globais. Eles deverão ser conhecidos ao longo deste dia. Estava agendada uma conferência de imprensa para daqui a poucos minutos, mas ela foi cancelada, foi adiada para uma hora que ainda não é conhecida neste momento. Sabe-se, no entanto, que Carlos Vila Nova tem prevista uma reação para as 12 horas de Portugal, 11 horas em São Tomé e Príncipe. Ouvimos agora Solange Salvaterra Pinto, ela é ativista antirracista e feminista, empreendedora social, é uma voz ativa da diáspora são-tomense aqui em Portugal, de resto Ontem era presidente de uma das mesas de voto que estava instalada na Embaixada do país na capital portuguesa. Bom dia, Solange Salvaterra Pinto. A sua primeira análise àquilo que se sabe da votação dos são-tomenses ontem. Bom dia.
8: Bom dia, Paula. Bom dia a todos os ouvintes da RDP África. Efetivamente, ontem eu estive na Embaixada de São Tomé e Príncipe, na mesa número 13, circunscrição número 4, e o que é que nós podemos deparar na nossa mesa e que é transversal a todas as mesas em Portugal? Houve muito pouca adesão ao voto, muito pouca adesão. Na nossa mesa, por exemplo, nós tínhamos 527 eleitores e só tivemos 89 votantes. E outro agravante é que muitas pessoas foram para votar e não conseguiram votar porque os seus nomes não constavam nos cadernos eleitorais. Apesar de terem feito a atualização dos dados, os nomes não constavam e essa claramente é uma nota muito negativa para a Comissão Eleitoral, porque tivemos muitos jovens são-tomenses que foram votar pela primeira vez e foram com muito entusiasmo porque queriam exercer esse direito, queriam contribuir também para o país e não puderam exercer esse direito. Fica um alerta à Comissão Eleitoral para corrigir o mais rapidamente possível essa situação, porque em setembro nós teremos eleições legislativas e as pessoas, como tiveram essa má experiência agora nas eleições presidenciais, já estão a dizer que nem sequer vão perder o seu tempo para ir para legislativas.
1: E Solange, e uma pergunta, desculpe, porque como também estivemos na Embaixada, tivemos conhecimento também de pessoas que foram votar à sua Assembleia de Voto tradicional, mas que não constavam e que alegadamente teriam que votar noutra. Por exemplo, um casal que encontramos, são casados e estão em Portugal há muitas décadas, ele votou na Embaixada e a mulher estava indicada como votando em Sacavém, quando eles moram em Oeiras e quando moram na mesma casa. O que poderá justificar isto? Porque também acaba por dificultar a informação, não é? E algumas pessoas também disseram que a informação não foi divulgada atempadamente.
8: Sim, isso concordo perfeitamente. A Comissão Eleitoral, apesar de todos os esforços, peca nesse aspecto, porque mesmo na questão da atualização dos dados, não foi feita a devida publicidade. E quando é assim, tem que-se usar todos os meios existentes para que as pessoas saibam onde é que podiam fazer a atualização dos dados. Depois, a atualização dos dados eram feitas em algumas regiões num período laboral. Poucas pessoas têm possibilidade de deixar o trabalho para fazer a atualização dos dados. E essa questão que relatou, efetivamente foi na minha mesa, que o casal foi, e acaba por ser muito estranho, porque são pessoas que sempre votaram em Lisboa, ou na Embaixada, e nos anos anteriores, ou na Universidade de Lusófona, e quando chegam para votar, nós na Embaixada até tínhamos a vantagem, porque tínhamos alguém da Comissão Eleitoral que tinha um computador, que quando as pessoas não estavam inscritas nos nossos cadernos eleitorais, nós levávamos os cartões e a pessoa conseguia ver onde é que o eleitor poderia votar. Nas outras mesas não tinham essa possibilidade. Nós tivemos um senhor que andou em 5 mesas em Lisboa para conseguir votar. Quando chegou à Embaixada já eram 18:01 e ele conseguiu votar. Nesse aspecto a Comissão Eleitoral tem mesmo que fazer, tem que fazer uma revisão e tem que melhorar, porque isso deixou muita gente revoltada, crispada e muito indignada.
1: Solange Salvaterra Pinto, a quem agradecemos, é muito importante esta sua participação, uma vez que é uma pessoa que está dentro do processo, que também dedica o seu tempo a este serviço à comunidade, e sem os elementos das assembleias de voto, pura e simplesmente não há democracia, porque os eleitores não podem exercer este direito e dever cívico. Agradecemos muito a sua intervenção aqui neste espaço dedicado às eleições de São Tomé e Príncipe. Muito bom também ter uma voz de mulher a falar sobre estes temas. Passamos para uma voz masculina, a Gelson Bahia, comentador da RDP África também, da Opinião do Dia. Ele também olhou para aquilo que se sabe sobre a ida às urnas.
9: Bom dia, Paula Borges e ouvintes da RTP África. Eu devo dizer que os resultados preliminares conhecidos até o momento das eleições presidenciais levadas a cabo ontem em São Tomé e Príncipe, a mim particularmente não me surpreende, levando em consideração, naturalmente, a estratégia adotada por cada um dos candidatos, no momento em que, objetivamente, o eleitorado de São Tomé está dividido, ressentido e, em certa medida, também ele crispado. Caso se confirme a vitória do atual Presidente da República, o engenheiro Carlos Vila Nova, eu diria que, inevitavelmente, a julgar por aquilo que são os dados, poderá abrir-se aqui um novo ciclo político em São Tomé e Príncipe, que ao mesmo tempo deverá convidar todos os atores políticos e intervenientes da política nacional de São Tomé a uma reflexão sobre o momento histórico, político e social que o país atravessa. E eu devo dizer ainda que nem sempre o caminho para a vitória e para o sucesso passa necessariamente pelo confronto, que foi o que nós mais fomos assistindo nas semanas de campanha que antecederam as eleições. O caminho para a vitória, como já escrevera há muitos anos Sun Tzu, passa sobretudo pela estratégia e não pelo confronto. E parece-me que, segundo aquilo que se foi vendo e ouvindo e lendo, houve uma estratégia muito bem concertada por parte da candidatura do engenheiro Carlos Vila Nova, que naturalmente depois se reflete nas urnas através do explorar daquilo que são os temas mais fraturantes da nossa sociedade, como por exemplo a questão da pacificação, da união, do se fazer cessar o clima de tensão e de conflitos, todo um conjunto de situações que de facto estão na agenda das preocupações dos santomenses, sobretudo do eleitorado jovem, que mudou e que atualmente tem uma maior consciência daquilo que deve ou deverá ser o país que querem para o presente e para o futuro. Mas cá estaremos para continuar a avaliar e analisar estes resultados e também as próprias candidaturas, neste caso as duas mais importantes, que foram as candidaturas do atual presidente, e ao que os dados indicam que foi reeleito o engenheiro Carlos Vila Nova, bem como a própria candidatura indicada ou apoiada, neste caso, pelo ADI, o Nito de Abreu, que também deve ser objeto de alguma análise, de alguma crítica ao modo como esse mesmo candidato desenvolveu e levou a cabo todo o seu processo de candidatura e, sobretudo, a apresentação daquilo que era o seu projeto para o país enquanto Presidente da República.
1: Gelson Bahia é uma das vozes ouvidas sobre as eleições presidenciais em São Tomé e Príncipe que estão hoje em destaque aqui na rádio.
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0: E a caminho da Hora dos Ouvintes, vamos então conhecer o tema. Bom dia, Frederico Pinheiro.
2: Olá, bom dia. Carlos Vila Nova conseguiu renovar o mandato como Presidente da República em São Tomé e Príncipe. São mais 5 anos à frente do país africano. Foi isso mesmo que pediu durante a campanha eleitoral. Tinha argumentado que a estabilidade política era importante para o país crescer economicamente. Essa estabilidade necessária para o futuro. Qual é a sua opinião sobre os resultados eleitorais das presidenciais de São Tomé e Príncipe? Quais devem ser as principais prioridades do Presidente da República do país africano? E que perspectivas abrem estes resultados para as legislativas de setembro? Participe no programa de hoje da Hora dos Ouvintes. Até já.
0: Até já. Obrigado, Frederico Pinheiro. Temos então encontro marcado.
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0: Mais uma dose de desporto com o Mário Silva da Costa.
13: A Espanha conquistou o Campeonato do Mundo de Futebol. Na final, a seleção espanhola venceu a Argentina por 1-0, após prolongamento com um golo de Ferran Torres. Foi o segundo Mundial conquistado pela Espanha. Após o encontro, o selecionador Luís de la Fuente destacou a trajetória vitoriosa da equipa.
14: Estou muito emocionado.
15: Estou muito emocionado. Acabei de falar com os jogadores e eles disseram-me: Mister, ganhámos tudo. Tudo. E isso é maravilhoso. São um exemplo para o desporto espanhol, para a juventude e para toda a Espanha. Juntos somos mais fortes. Isso que ninguém duvide.
14: Espanha, juntos somos mais fortes. Isso não é que para dúvida a ninguém.
13: Espanha junto o título mundial à conquista do Campeonato da Europa. O autor do golo, Ferran Torres, sublinha a forma como a seleção espanhola superou as dificuldades nesta final.
16: Se todas as finais são difíceis,
17: se todas as finais são difíceis, quando tens o Messi na equipa contrária, ainda ficas mais nervoso. Mas nós sempre dependemos uns dos outros de pôr em prática o nosso futebol e foi o que demonstramos mais uma vez.
16: E creio que hoje lo hemos demostrado uma vez mais.
13: Do lado argentino, o técnico Lionel Scaloni lamentou a derrota.
15: Competimos até ao final, mas perder custa muito. Somos grandes na vitória e temos de ser grandes na derrota. Sabemos perder e assumimos a responsabilidade, mas recordamos tudo o que fizemos para chegar aqui.
13: Na conferência de imprensa depois do jogo, Lionel Scaloni foi mesmo às lágrimas com a emoção. No final de contas, Espanha vence o Mundial. Rodri foi eleito o melhor jogador. Pau Cubarsí, o melhor jogador jovem. E Unai Simón, o guarda-redes do torneio. Na liderança dos melhores marcadores ficou o francês Kylian Mbappé. Estão em Portugal os dois mais recentes reforços do Futebol Clube do Porto. O Wang Imbiom chega do Feyenoord a troco de 5 milhões de euros. Vai realizar hoje os exames médicos e assinar o contrato até 2030. Chegou ontem à cidade do Porto, o jogador sul-coreano. Também em Portugal está Mam Niang, avançado senegalês, oriundo do Amcam, da Noruega. A imprensa desportiva refere que o Porto vai pagar 1 milhão e 600 mil euros por Niang, num negócio que envolve ainda mais 700 mil euros em objetivos. O Sporting tem hoje dois jogos de pré-temporada. Às 10 da manhã, os Leões vão medir forças com o Portimonense num encontro à porta fechada. Depois, às 8:15 da noite, o Sporting volta a entrar em campo frente ao Estrasburgo, jogo que vai ter lugar no estádio Algarve. Ainda na atualidade leonina, Pedro Gonçalves pode estar próximo da saída. O Aldi Iriá, da Arábia Saudita, tem o jogador do Sporting na mira. A Sade Verde e Branca pede 30 milhões de euros por Pedro Gonçalves. No ciclismo, é dia de descanso. Na volta à França em bicicleta, o dia de ontem fica marcado pela queda de Jonas Vingegaard, que diz assim adeus ao Tour. A etapa foi ganha por Remco Evenepoel, que está agora no segundo lugar, a mais de 5 minutos de distância do líder. Tadej Pogacar.

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0: Alô, alô, alô.
1: Alô, alô, alô.
0: Vai ser rapidinho. Alô.
1: Felicidades a todos mis amigos españoles. Hoy podes celebrar quanto queráis.
2: Yeah. O que aprendeste com esse mundial?
1: Aprendi
2: rapidinho
1: que
2: assim.
1: Cão que ladra não morde. E aprendi que Cabo Verde foi a única equipa que conseguiu empatar
2: com os campeões.
1: Estás a perceber?
2: Estás
1: a perceber?
2: E agora que aquele dado faz sentido, o último a rir.
1: Ri melhor.
2: Todo mundo a pensar que o Messi é que ia ganhar.
1: Messi, o teu tempo acabou, mais velho. Acabou, Messi.
2: Mas estava quase.
1: Estava quase.
2: Chegou uma altura do jogo, eu estava me perguntando, mas isso aqui é o MMA? Ou é realmente mesmo futebol?
1: Houve muita
2: luta. Era luta. Cartões amarelo, cartões vermelho, bicos. Aquele era um bico, David. Bicos grandes.
1: Mas olha, bonito. Eu estou muito contente porque Espanha já ali. Estamos a 3 horas de Espanha. Também ainda me sinto campeão do mundo.
2: Ainda há tempo de ir lá festejar. Ainda há tempo, dois. David. Hoje já.
1: Olha, e vocês já estão preparados para o próximo Mundial que vai ser em 2030? Sim. Vai ser em dois continentes. Eu já estou preparado.
0: Aqui. E vai ser aqui.
1: E vai ser aqui. Vamos ver os jogos também aqui. Atenção. E Santo Tomé e Príncipe.
2: Para o ano.
1: Hoje são bem. Federação de Futebol de Santo Tomé. Está na hora.
2: Está na hora.
1: Está na hora.
2: Façam magia, o quê? Batam pau, amarram palito. Vocês que sabem.
1: Vozinha.
2: Mas tem que estar lá representando. Essa aí não falha.
0: Vozinha tem que voltar de novo.
2: Vai. Com 44 anos.
1: Com 44. Por isso, força a Espanha e com taiplones.
2: O que é isso? Que eu tenho plano a seguir.
0: Parabienes.
2: Parabienes.

0: São 10 horas em Moçambique. Aqui estão os temas que marcam este jornal.
1: Comissão Eleitoral Nacional adiou o primeiro balanço das eleições presidenciais de ontem em São Tomé e Príncipe, que estava previsto para esta hora. Assim, vamos perceber mais tarde o que é que este órgão terá a dizer sobre a forma como tudo decorreu e que levou à reeleição de Carlos Villanova. Exames do nono ano de escolaridade devem ser afixados hoje em Portugal. Vamos tentar perceber se esta promessa está ou não a ser cumprida.
0: Máxima esperada hoje para Lisboa, 29 graus, Porto 25, Coimbra 28 e Faro 32. 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
1: Depois dos votos, chegou a hora do balanço, ou melhor, deveria ter chegado. A Comissão Eleitoral Nacional prometeu para esta hora fazer um primeiro balanço do ato eleitoral de ontem em São Tomé e Príncipe, mas esse balanço foi novamente adiado para mais tarde. No dia seguinte às eleições, Oscar Medeiros, bom dia. A vida aí na capital retomou o seu ritmo normal.
2: Eu encontro-me na principal praça de táxis aqui da capital São Tomé, diante do antigo mercado municipal. As pessoas estão normalmente a fazer o seu cotidiano, o seu dia-a-dia. As pessoas estão, cada um a tratar das suas atividades, mas está um ambiente bastante calmo aqui neste largo, ao pé do antigo mercado municipal. Tem aqui algumas pessoas que acompanharam as eleições de ontem. Eu vou dirigir-me aqui a um senhor, como é que se chama?
3: Senhor António.
2: É o senhor António. O senhor António, o que é que achou destas eleições em que o Carlos Villanova ganhou? Ainda não se sabe qual é o resultado final, mas tudo indica que o Carlos Villanova ganhou essas eleições.
3: Pois é, para mim, eu vejo que ainda há mais uma oportunidade, né? Que o Carlos Villanova vai obter, apesar que a maior parte do povo está mais ao lado dele, está bem? Sabe que ele vai ganhar a eleição. Yeah. E, ao mesmo tempo, o povo está mesmo decidido mesmo, que o Carlos Villanova vai sempre ganhar a eleição.
2: O que é que espera dele como presidente nos próximos 5 anos?
3: Epa, eu espero que ele fará bem as coisas no país, para pôr um país bem constituído. E, ao mesmo tempo, epa, o que está para fazer no país, epa, esses mais 5 anos de mandato que ele vai executar, eu espero que ele vai pôr o país mesmo, o país é melhor.
2: Senhor António, muito poucas pessoas foram votar, ou seja, houve uma grande abstenção nessas eleições. O que é que fez com que as pessoas não fossem votar?
3: As pessoas não fizeram assim... A boa vontade é por causa do... eles viram que vão pensar que o Carlos Villanova não seria capaz para ser governante desse país.
1: Reportagem de Oscar Medeiros, correspondente da Rádio RTP África em São Tomé e Príncipe. Como acabamos de ouvir, um dos dados que marcaram esta eleição, Frederico Pinheiro, foi mesmo o aumento da abstenção.
4: Será uma abstenção histórica. É para isso mesmo que apontam os primeiros dados preliminares. Mais de metade dos cidadãos em São Tomé e Príncipe não foram votar. Isso, de facto, ficou bastante claro durante o dia de ontem. Houve uma fraca afluência às urnas. Não havia filas nos vários locais de voto onde eu estive presente. A própria Comissão Eleitoral Nacional salientou isso mesmo, que as pessoas não estavam a ir votar. Havia esperança que os números mudassem ao longo do dia, mas tal não aconteceu. Ainda assim, nota para o facto de Carlos Villanova ter conseguido renovar o mandato à frente da Presidência da República. O segundo lugar fica para Nito de Abreu. Há ainda assim aqui uma diferença grande entre os candidatos a rondar os 15 pontos percentuais.
1: Frederico Pinheiro, enviado especial da Rádio RTP África às eleições presidenciais em São Tomé e Príncipe. Os resultados eleitorais provisórios deverão ser anunciados ainda esta manhã pela Comissão Eleitoral Nacional. Em Cabo Verde, o presidente da Câmara de Comércio de Barlavento defendeu ontem que uma eventual saída da TACV das rotas internacionais exige uma análise cuidadosa, tendo em conta a condição do arquipélago e a forte ligação do país à diáspora. Jorge Maurício dos

0: Santos reconheceu, no entanto, que é a primeira vez que um membro do governo admite de forma aberta todos os cenários para o futuro da empresa, incluindo a sua eventual liquidação.
1: Acho que o Sr. Ministro dos Transportes foi muito prudente e colocou as alternativas todas, de forma correta, para analisarmos profundamente, ver as implicações todas. Se de facto a empresa acumula prejuízos elevados e depende constantemente de injeções do dinheiro público, pode tornar-se um peso para os contribuintes. Se o Estado poderia concentrar recursos em outras áreas prioritárias, para a coesão territorial, por exemplo, os transportes marítimos, os transportes aéreos interilhas, a habitação, eventualmente, o mercado poderia ser servido por outros operadores privados.
0: Jorge Maurício dos Santos considera que a proposta de reforçar as ligações aéreas entre as ilhas, com tarifas mais acessíveis, merece um debate sereno e sustentado.
1: É uma opção que deve ser, sim, muito bem trabalhada, estruturada, para ver se teremos ganhos, eventualmente, para depois cobrir o déficit mínimo e até depois garantir a sua sustentabilidade. Tudo é possível, até pode ser gratuito, tudo é possível, em função daquilo que o Estado consegue subvencionar, em função daquilo que os contribuintes poderão suportar através dos impostos e em função daquilo que serão os custos operacionais do transporte.
0: Jorge Maurício dos Santos, presidente da Câmara de Comércio do Barlavento, em Cabo Verde. Em Moçambique, só com o povo unido e em paz será possível construir um país melhor para todos, uma posição que foi ontem defendida em Maputo pelo presidente Daniel Chapo. Orfeu de São Lisboa, em que contexto?
2: E foi no encerramento neste domingo do culto do sínodo da Igreja Presbiteriana de Moçambique que o presidente moçambicano lançou uma advertência à sociedade.
3: Não se paga violência com violência. A palavra de Deus nos ensina a amar mesmo aqueles que estão nas trevas. Por isso, somos chamados a abundar nas boas obras, construindo uma sociedade mais justa, mais solidária e mais fraterna.
2: Daniel Chapo defendeu a reconciliação, o diálogo e a coesão entre os moçambicanos como alicerce para a construção de um país melhor para todos.
3: Significa não permitir que as crises, os conflitos ou as adversidades destruam a nossa fé, os nossos valores e a nossa esperança. Estas três dimensões, minhas irmãs e meus irmãos em Cristo, só podem se verificar e ser efetivas se formos unidos como um povo. A palavra de Deus ensina-nos que nenhuma sociedade prospera onde falta unidade.
2: O sínodo da Igreja Presbiteriana de Moçambique decorreu na cidade de Maputo sob o lema Sede firmes, inabaláveis e sempre abundantes na obra do Senhor.
0: Em Portugal, as escolas contam conseguir afixar esta segunda-feira as notas dos exames do nono ano de escolaridade. Mas tudo está ainda dependente, Pedro Guilherme, das pautas seguirem para as escolas nas próximas horas.
4: Foi o que disse este domingo o presidente da Associação Nacional de Diretores de Agrupamentos e Escolas Públicas, Felinto Lima. As classificações dos exames do nono ano de português e matemática deveriam ter sido publicadas na sexta-feira. No entanto, o EDUCA, o Instituto de Educação e Avaliação, adiou a publicação para dar prioridade aos exames do ensino secundário por causa do início esta segunda-feira do Concurso Nacional de Acesso ao Ensino Superior. No dia em que arranca a primeira fase, todos os alunos finalistas do ensino secundário já deverão conhecer os resultados depois de ultrapassados os problemas na divulgação de algumas notas dos exames. Segundo a EDUCA, já foram enviados os ficheiros sobre os 1.400 alunos que tinham a nota suspensa. A correção dos exames em formato digital teve vários problemas, obrigou mesmo ao adiamento da divulgação das notas dos alunos do 11º e 12º anos de escolaridade. Segundo o Ministério da Educação, o ministro Fernando Alexandre vai dar uma conferência de imprensa mais logo, ao meio-dia, sobre os exames nacionais do ensino secundário.
0: Exames do nono ano em Portugal. As notas devem ser afixadas em todas as escolas esta segunda-feira. A esta hora vamos até Coimbra, à Escola Básica e Secundária Quinta das Flores, saber com a jornalista Carolina Ferreira se a fixação das notas do quinto ano já aconteceu ou não.
5: Primeiro é preciso que, de facto, as pautas sejam publicadas. A indicação era que isso acontecesse até ao início da manhã. Mas para que tal chegue a concretizar-se, é preciso primeiro que os ficheiros cheguem. E a pergunta que se impõe, Rui Bento, diretor da escola, os ficheiros já chegaram?
6: Não, agora estive a ver antes de me fazer essa questão, ainda não chegou o ficheiro, neste caso, do nono ano. Nós já temos a versão do ENEP, da aplicação que importa o ficheiro, mas não temos ficheiro. Estamos a aguardar pacientemente. Ora, se eles querem que nós a fixemos até às 9h30, o tempo está a ficar curto. Para que isso aconteça às 8h30.
5: Receia que se possa repetir aqui um cenário como o de sexta-feira passada?
6: Provavelmente. Mas é mais complicado, porque amanhã já há uma prova de português, no nono ano. Para os alunos que reprovarem, teriam que ir amanhã. Tinham que se inscrever ainda hoje na plataforma PIEP e amanhã a ter a volta de chamada para fazer a prova. Acho que é assim muito complicado.
5: Quanto ao processo do 12º ano, está fechado nesta escola? Ainda há alterações?
6: Nesta escola está fechado. Aliás, está fechado, exceto duas situações. Uma, um aluno que fez em computador e, portanto, não foi classificado ainda. Pelo visto, houve aqui uma falta de comunicação por parte do Jornalista de Exames, como é que devia ser o procedimento para essas provas. E depois há uma aluna que também ficou sem classificação devido a um erro de QR Code. Mas já o enviei há mais de 2 semanas e não sei o que é que se passa. Do resto está tudo.
5: Muito obrigada.
6: Não tenho provas suspensas neste momento.
5: Muito obrigada. Então, depois dos problemas e dificuldades com a publicação das classificações dos exames do 12º ano, hoje a expectativa é saber como é que vai decorrer o processo com as pautas do 9º ano. Para já, ainda não há ficheiros aqui.
0: Reportagem de Carolina Ferreira, em Coimbra. Pela segunda vez na sua história, a Espanha é campeã do mundo de futebol. Daqui a 4 anos, a Espanha, ao lado de Portugal e Marrocos, vai co-organizar o próximo campeonato do mundo da modalidade. Os festejos em Espanha ficaram marcados pela morte de um rapaz de 13 anos. Outras 3 pessoas ficaram feridas com gravidade em Salamanca. É que durante as comemorações da vitória no campeonato do mundo, uma fonte onde estavam dezenas de adeptos cedeu devido ao peso e uma pedra acabou por atingir este adolescente, que não resistiu aos ferimentos. Este incidente aconteceu em Ciudad Rodrigo.
7: E fica assim concluído o jornal. 9 horas com 12 minutos em Lisboa e Luanda, edição com Germano Campos. Informações em permanência em africa.rtp.pt.
8: David Joshua.
7: Bom dia.

0: Muito bom dia, estamos em São Tomé e Príncipe a lembrar Hélder Camblé em nova hora nesta manhã, RTP África para segunda-feira, 20 de julho. Votos então de um dia positivo e um agradável arranque de semana. 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Agora, excepcionalmente, ficamos com o olhar sobre o mundo no Planisfério com o José Gonçalves.
1: Só uma muito breve referência inicial a uma notícia que provavelmente é a notícia mais conhecida na manhã de hoje à escala do mundo. Terminou a Copa do Mundo de Futebol. O futebol mais uma vez demonstrou o seu caráter universal. E já sabemos também que a Espanha é campeã do mundo e a Argentina é vice-campeã do mundo. Portanto, dois continentes que têm contribuído muito para o desenvolvimento do futebol, para o desenvolvimento do desporto. O desporto que, como dizia Juan António Samaranch, é o maior movimento social do século. Ele referia-se ao século XX, mas podemos continuar assim no século XXI. Há outros movimentos sociais e políticos à escala mundial que não são da mesma natureza que é o desporto de uma forma geral, e esses aí causam-nos grandes problemas e têm repercussão porque nos causam grandes problemas, não porque são competições em que há regras, as regras são respeitadas e ganha quem faz mais. Aqui temos duas situações então a focar neste começo da semana que dizem respeito a duas localizações de grandes guerras no mundo atual, o caso da Ucrânia e o caso de Israel, especificamente, como vão ver. Então, na Ucrânia, ainda repercute a demissão do ex-ministro da Defesa, Mikhailo Fedorov. Enfim, foi uma mudança governamental de uma forma geral na Ucrânia, decidida por Zelensky, mas esta chamou a atenção. Chamou a atenção porque se trata de um ministro jovem, que tem muita repercussão na sua faixa etária e, por outro lado, é uma figura central na construção do dispositivo que parece ser o principal dispositivo de defesa da Ucrânia hoje, que é a sua grande quantidade de drones e o desempenho e o avanço mesmo em matéria de drones e combates a ataques de drones. A Ucrânia é uma potência mundial hoje na matéria, com uma produção anual da ordem de 4 milhões de drones. Ora, ele é o construtor deste dispositivo, o seu desenvolvimento, e inclusive conseguiu grandes diálogos internacionais, passou a ser considerado mesmo como uma figura importante no domínio da produção e do desenvolvimento até dos drones, porque desenvolveu muitos aspectos que não eram conhecidos em outros grandes fabricantes. E aqui há dois problemas por trás, quer dizer, o primeiro problema é, ele foi demitido porque representava uma ameaça política para o presidente Zelensky. Bom, Zelensky já devia ter visto isso então há mais tempo, ele estava no Ministério apenas há 6 meses. Muita gente diz que sim, porque ele combatia a corrupção e no Ministério ainda acentuou esse combate. Agora, há um outro aspecto que talvez seja mais válido na decisão de Zelensky de demitir Fedorov, é que Fedorov tinha então como ministro da Defesa grandes divergências com o comandante-chefe do exército ucraniano. O comandante-chefe do exército ucraniano, que utilizava meios mais tradicionais, que diz que essa utilização, sob comando dele, foi o que permitiu à Ucrânia preservar e defender a sua capital, mas havia ali problemas entre os dois homens e é provável que Zelensky tenha então optado pelo general. Bom, manifestações públicas a favor do ex-ministro da Defesa decorreram em várias cidades da Ucrânia e, pelo menos, valha-nos isso, ninguém foi preso, não houve repressão e o próprio ex-ministro pôde se explicar e dar uma conferência de imprensa até bastante, bastante crítica para o atual regime em Kiev. Passamos para Israel e aí há um outro aspecto que é a publicação de um livro que tem vindo a ganhar muita dimensão, muita repercussão nos Estados Unidos, na França, no conjunto da Europa também. Não sei se já está traduzido em português, penso que não, mas é escrito por um historiador de grande peso, Omer Bartov, que tem nacionalidade de Israel e tem nacionalidade também dos Estados Unidos. Mas ele é sobretudo um grande especialista em nazismo, é um grande especialista em genocídio. Pois bem, ele diz que Israel também cometeu o genocídio na faixa de Gaza e que a solução para Israel agora, para sobreviver, é afastar-se do sionismo e construir um Estado, redefinir o Estado para todos os seus cidadãos. Portanto, toda a gente está a pensar para os cidadãos árabes também. O livro chama-se Israel, Corrida para o Abismo, e dá lugar então a tanto debate no mundo académico como no mundo da política.
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2: Esta semana estamos entre Cabo Verde e os Países Baixos. Antes do concerto do Coliseu de Lisboa, trazemos as músicas de Cabo Swing. 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
3: Hello Mama Africa. Hello Mama Africa é uma música que eu gosto também muito, porque tem essa raiz africana mesmo. Eu trabalhei também com pessoas de nova geração, como o produtor Motomorphosis, e fizemos uma mistura de Afro House com essa música que fala também da Mama África, da Mãe África, porque é muito importante e conhecemos e embraçamos o continente mesmo. É isso. É isso que é celebrar a Mãe África. É isso que essa música está a fazer, ok? Vamos celebrar.

0: Com uma carreira que atravessa mais de 3 décadas, Gil Semedo continua a afirmar-se como uma das figuras mais influentes da música lusófona. Em 2026, o artista apresenta este Cabo Swing, o novo capítulo, um trabalho que celebra a evolução de um género que ajudou a criar e que continua a unir gerações dentro e fora de Cabo Verde, aqui apresentado pelo próprio já com esta primeira cartada. Ainda a valer, tem 4 minutos, mais ou menos, para se inscreverem através do 213820185, indicativo 00351, na Hora dos Ouvintes, sobre a eleição do Presidente da República de São Tomé e Príncipe. Qual é a sua opinião sobre os resultados eleitorais das presidenciais de São Tomé e Príncipe? Quais devem ser as principais prioridades do Presidente da República? E que perspectivas abrem estes resultados para as legislativas de setembro? São os desafios que lançamos para esta Hora dos Ouvintes em início de semana. Daqui a pouco vamos ter uma opinião que chega de Moçambique.
1: Imagens gravadas por testemunhas mostram um cidadão cercado por múltiplos agentes, incluindo elementos da Unidade de Intervenção Rápida, a ser alvejado mortalmente à queima-roupa. 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Mas as imagens mostram que a captura do indivíduo transformou-se numa execução sumária.
0: Será com João Feijó.
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0: Encontro no Brasil com Leo Midea e este Fio de Bronze. Máxima de 29 graus para Lisboa, 25 para o Porto, 28 para Coimbra e 32 para Faro, sendo que Maputo sobe até aos 26 graus, Nampula 28, 23 é a máxima esperada para Luanda. Cidade da Praia, 29 graus, há 30 de máxima em Bissau, com sol e a possibilidade de trovoada. Sol também na cidade de São Tomé, a máxima é de 27 graus. Muito bom dia, uma boa semana, leve leve. E regressamos a São Tomé e Príncipe. Bom dia de novo, Paula Borges.
1: Bom dia. Esse país que está obviamente em destaque aqui na rádio depois do domingo de eleições presidenciais. Ainda não há resultados oficiais globais. Espera-se que eles sejam divulgados ainda hoje, depois de algumas horas que acabaram por não ser cumpridas para a conferência de imprensa. Vamos também ter ao longo das próximas horas vários conteúdos, a hora dos ouvintes, também a entrevista de análise a esta ida às urnas depois das 3 da tarde, agora de novo com Frederico Pinheiro, últimos desenvolvimentos, nomeadamente este adiamento da conferência de imprensa da Comissão Eleitoral Nacional.
2: Olá Paula, sim, a Comissão Eleitoral Nacional tinha previsto falar com os jornalistas hoje às 7 horas da manhã locais, ou seja, 8 da manhã em Portugal, depois adiou essa conversa para as 8 horas locais, ou seja, o adiamento de 1 hora, e agora há momentos recebemos uma indicação de que ainda não será possível fazer essa conferência de imprensa. Isto tudo, no fundo, também denota um pouco a complexidade do processo de, no fundo, de juntar todos os dados das diferentes mesas eleitorais. Eram centenas em São Tomé, no Príncipe, na diáspora, muita gente a votar. É importante que os dados estejam corretos, sejam fidedignos, até porque ontem à noite, em conversas com alguns elementos de uma das campanhas, começaram a surgir alegações de fraude. No meu entendimento, a informação que foi enviada não era de facto substancial, não mostrava que de facto tinha havido ali algum problema grave na contagem de votos, mas creio que a Comissão Eleitoral tem isso em mente e que sente então essa exigência de mostrar os dados o mais completos possíveis. Ainda assim, creio que este adiamento, imagino que seja essencialmente logístico, até porque os candidatos já deverão neste momento estar a preparar as diferentes reações. Carlos Villanova, Presidente da República cessante, também candidato a estas eleições e o presumível vencedor destas presidenciais, já agendou mesmo uma declaração aos jornalistas. Será às 11 horas locais, 12 horas de Portugal continental, e isto mostra que o Presidente da República se prepara para cantar vitória, digamos assim, nestas eleições. Ele que não falou ontem à noite, nem Nito de Abreu, estavam todos, segundo a informação que me foram passando, a fazer contas, a juntar os dados, a falar com informáticos, com programadores que pudessem ajudar então nestas contas finais, mas era obviamente já antes da meia-noite. O ambiente era de vitória junto do staff de campanha de Carlos Villanova. Fui falando com algumas pessoas que se mostraram de facto muito confiantes ali já depois do jantar, de que os primeiros dados que estavam a surgir eram inequívocos. Diziam-me, não há como, ou seja, nós vamos mesmo ganhar, não há hipótese, os dados que estão a surgir são de facto avassaladores. E a informação que temos agora, esses dados preliminares que contabilizam a grande maioria dos votos, mostram que Carlos Villanova será o vencedor à primeira volta e já tem uma vantagem em torno dos 15 pontos percentuais em relação a Anita Abreu.
1: Vamos então aguardar que sejam divulgados esses resultados oficiais num dia que vai certamente ser marcado por muitas declarações. Assim se aguarda, e também, obviamente, um tema em amplo destaque aqui na rádio, já depois das 10 na hora dos ouvintes e depois das 3 da tarde, 2 da tarde, em São Tomé e Príncipe, a entrevista com o sociólogo e comentador Olívio Diogo, conduzida por Oscar Medeiros.
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0: Muito bom dia, 9 horas agora com 36 minutos em Angola e Portugal. Há uns parabéns para dar a quem é natural da Ribeira da Barca, em Santiago. Checa cresceu numa família musical. Aos 14 anos de idade começou a tocar com o seu famoso pai, violinista, o falecido Nhô Raul Andrade, em festivais locais, casamentos e batizados. Está hoje de parabéns, Checa.

0: aniversariante de hoje, com um abraço de parabéns por parte da RTP África Tcheca, aqui na lembrança de uma das suas cartadas mais recentes, Esperamundo.
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0: Bom dia, Miss Chofela.
3: Bom dia com alegria, RTP África. Hoje vamos falar de dinheiro, mas não é daquele dinheiro que desaparece da nossa conta no fim do mês. Não, não estou a falar disso. Sabiam que existem tesouros avaliados em milhares de milhões de milhões de milhões de euros que podem estar enterrados a algures neste momento? Ouro, joias, cidades inteiras e até salas revestidas de âmbar desapareceram da história. E até hoje ninguém sabe onde estão. E acreditem, algumas pessoas passaram décadas e até a vida inteira à procura deles. Vamos conhecer alguns dos maiores tesouros perdidos do mundo. Vamos começar com a sala de âmbar. O tesouro desaparecido dos nazis. Vamos começar, não é, com um dos maiores mistérios da Segunda Guerra Mundial. Na Rússia existia uma sala conhecida como Sala de Âmbar. As paredes eram cobertas por painéis feitos de âmbar, ouro e espelhos. Era considerada por muitos a oitava maravilha do mundo. Durante a Segunda Guerra Mundial, as tropas nazis desmontaram a sala peça por peça e levaram-na para a cidade alemã de Königsberg. E depois nunca mais foi vista. Há quem acredite que foi destruída durante os bombardeamentos, outros dizem que continua escondida num bunker subterrâneo. Há ainda teorias de que está escondida dentro de uma mina abandonada, mas até hoje dezenas de expedições já tentaram encontrá-la sem sucesso. E o valor estimado, mais de 250 milhões de euros. A seguir, temos o tesouro de Montezuma. Quando os conquistadores espanhóis chegaram ao México no século XVI, o imperador azteca Montezuma possuía quantidades inimagináveis de ouro. E quando perceberam que os espanhóis estavam a conquistar a cidade, muitos acreditam que os aztecas esconderam grande parte do tesouro. E o problema foi que nunca mais ninguém o encontrou. Ao longo dos séculos houve centenas de escavações, encontraram templos, encontraram ruínas, mas o grande tesouro continua desaparecido. De seguida, na nossa lista, temos mais uma história que parece um filme. Em 1532, os espanhóis capturaram o imperador Inca Atahualpa. Para conseguir a sua libertação, os incas prometeram encher uma sala inteira com ouro e outras duas com prata. E conseguiram. Mas mesmo depois de receber o resgate, os conquistadores executaram Atahualpa. Quando os restantes carregamentos de ouro souberam da notícia, nunca chegaram ao destino. E segundo a história, milhares de peças de ouro foram escondidas nas montanhas dos Andes e continuam desaparecidas até hoje. Imaginem só a quantidade de ouro que ainda pode estar escondida debaixo da terra. Em quarto lugar na nossa lista, este era um enorme navio português. Em 1511, transportava toneladas de ouro, prata, pedras preciosas e riquezas conquistadas em Malaca. Chama-se o Flor de la Mar. Mas durante uma tempestade, o navio afundou-se perto da costa da atual Indonésia e até hoje nunca foi recuperado. Muitos especialistas acreditam que este pode ser um dos maiores tesouros submersos do planeta. O valor atual ultrapassa os 2 mil milhões de euros. Em quinto e último lugar na nossa lista, temos o tesouro do capitão William Kidd. Quando se fala em piratas, este nome aparece sempre. O capitão Kidd foi condenado por pirataria em 1701 e antes de ser preso, dizia-se que tinha escondido uma enorme fortuna. Parte foi encontrada, mas muitos historiadores acreditam que a maior parte continua escondida a algures, entre as Caraíbas e a costa leste dos Estados Unidos. Há pessoas que ainda hoje dedicam a vida inteira à procura desse tesouro. Eu acho que devíamos começar também a fazer isso, pessoal. Sabiam também que todos os anos são gastos milhões de euros em expedições à procura destes tesouros? Existem arqueólogos, exploradores, mergulhadores e até empresas privadas que usam satélites, drones, inteligência artificial e radares capazes de ver debaixo da terra e do fundo do mar. Apesar disso, nenhum destes grandes mistérios foi completamente resolvido. Talvez, neste preciso momento, exista uma fortuna escondida debaixo dos pés de alguém, sem que essa pessoa faça a mínima ideia. Show Fella.
0: agora a opinião de João Feijó de Moçambique.
4: A execução sumária de Narciso Sambo, no posto administrativo de Chinavana, constitui um reflexo da conduta das forças de segurança em Moçambique. Imagens gravadas por testemunhas mostram um cidadão cercado por múltiplos agentes, incluindo elementos da Unidade de Intervenção Rápida, a ser alvejado mortalmente à queima-roupa. A Polícia da República de Moçambique alega a elevada perigosidade do suspeito, mas as imagens mostram que a captura do indivíduo transformou-se numa execução sumária. Os agentes da polícia assumiram-se como juízes e carrascos, sentenciando a pena de morte. O anúncio de inquéritos internos por parte do Comando-Geral da Polícia ou do Ministério do Interior tornou-se uma resposta protocolar que raramente resulta em reformas profundas. Nos últimos anos, os agentes das Forças de Defesa e Segurança estiveram envolvidos na detenção, na tortura e desaparecimento de jornalistas, no assassinato de observadores eleitorais, mas também de perseguição de elementos da oposição, frequentemente perante a negação do governo ou perante o silêncio, cúmplice da Procuradoria. A impunidade generalizada serve de incentivo para a perpetuação de violência corporativa. Este modus operandi é alimentado por uma crescente obsessão securitária que tomou conta do discurso político moçambicano. Sob a capa de que a segurança é o motor indispensável para o desenvolvimento, justifica-se a gangsterização do espaço público e a supressão de garantias fundamentais. Assim se legitimam excessos, blinda-se o sistema contra contestações legítimas e branqueiam-se violações sistemáticas de direitos humanos. Sob o pretexto de garantia da ordem, as celas e as ruas convertem-se em palcos de detenções arbitrárias, tortura e eliminação de indivíduos incômodos. Há muito que a imagem da Polícia da República de Moçambique se deteriora perante os cidadãos, associando a corporação ao uso excessivo da força, à falta de profissionalismo ou à corrupção. O receio da população em relação à polícia tornou-se evidente no medo que provoca hoje a palavra Maindra, a marca dos veículos todo-terreno utilizados pelas corporações policiais. Da mesma forma que no tempo colonial a população tinha terror em relação aos iconos Land Rover da PID, símbolo máximo da opressão e da arbitrariedade do Estado, hoje o cidadão comum treme de medo ao ver aproximar-se um veículo Maindra da polícia. Alterou-se a marca da viatura policial. Mantém-se o medo da população em relação à violência policial sistémica.
0: A opinião de João Feijó de Moçambique, que pode ouvir sempre que quiserem entender em africa.rtp.pt.

0: O encontro e o abraço entre Moçambique e a África do Sul, aqui com Assa Matus e Cláudio Jafta. A caminho das notícias e depois a hora dos ouvintes, mas entretanto fazemos escala no Planeta Música.
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2: Chegou à tabela inglesa Dai Dai. E a fazer história novamente, a rainha dos hinos do futebol. Temos Shakira, ao lado do gigante do Afrobeat, Burna Boy, no tema oficial do Mundial de 2026. Dai Dai, do italiano, significa Vamos Lá, em português. Foi coescrita por Ed Sheeran e tem como particularidade juntar 5 línguas: inglês, espanhol, italiano, francês e até japonês, numa batida que, para já, conquistou a tabela do Reino Unido e se prepara para conquistar o topo do mundo. Aqui está Dai Dai, com Shakira e Burna Boy.

Agora que já é conhecido o campeão deste Mundial, a lembrança para a música do Mundial 2026 no Planeta Música. Temos Semba, até às notícias com Trugungada e Urbano de Castro.

0: gostei, gostei das eleições. Eu gostei que...
1: Muito bom dia, são agora 10 horas em Portugal e também em Angola, são 8 horas da manhã em...

0: Vamos também às ruas de São Tomé e Príncipe perceber como se sentem os cidadãos depois das presidenciais de ontem no país. São declarações que vamos também ouvir na reportagem do jornalista Oscar Medeiros, neste dia que é marcado aqui na rádio pelo rescaldo da ida às urnas. Será também o destaque da hora dos ouvintes de hoje e da entrevista da semana da RTP África.
1: Temos agora máxima de 26 graus para Maputo, 28 para Nampula, 23 para Luanda, 29 para a cidade da Praia e também para Bissau, onde se espera alguma trovoada. A máxima é de 27 graus para a cidade de São Tomé. Vamos então agora ao detalhe da informação, Paula Borges.
0: E vamos já para as ruas de São Tomé e Príncipe, onde o jornalista Oscar Medeiros ouviu pessoas felizes com a vitória já pré-anunciada de Carlos Villanova, mas também preocupadas com a fraca afluência e com a ausência de Patrice Trovoada.
2: Quem é o presidente do partido não deixaram entrar no país. E sabia que faziam facatroa em São Tomé, toda a gente está contra Patrice Trovoada. Não é daí. Estão contra o Dr. Patrice Trovoada. E eu me sinto desmoralizado. E todo guarda que é melhor, já não quero. Só quero ladrão dentro de uma casa. E eu não estou nada satisfeito. E eu quero pedir à comunidade internacional para tomar a medida disso, porque eu não acho que isso é ganho. Isso é uma batota. Porque quando não deixa um dirigente de um partido entrar, porque quem fez? Eu quero perguntar, quem é o Patrice Trovoada fez?
0: E há outras questões levantadas pelos eleitores de São Tomé e Príncipe.
3: Gostei das eleições, gostei que ele voltou mais outra vez para ele. E pá, vamos esperar que ele deixe-me mais 5 anos, que ele trabalhe bem com o povo. Vamos ver.
4: O que espera? Acredita que o país vai melhorar?
3: E pá, eu acredito que sim. Eu tenho que acreditar que vai melhorar. Se lhe deram mais 5 anos para poder governar, pá, espero que isso, ele vai continuar e fazer uma coisa muito bonita para todo o povo ficar satisfeito com ele. É pá, pelo menos o povo viu que Nito não ia governar esse país bem, porque ele não conhece nada politicamente. O Nito não está aí.
0: O Nito Alves de Abreu e Viegas de Abreu e Carlos Villanova, os dois principais candidatos, um representante da nova geração, o outro candidato à própria reeleição, são dois dos quatro candidatos. A conferência de imprensa da Comissão Eleitoral Nacional acabou por ser adiada já duas vezes. Aguarda-se que aconteça ao longo desta segunda-feira. Há também já uma previsão de uma primeira declaração de vitória de Carlos Villanova, está agendada para as 12 horas locais, mas é natural que também sofra adiamentos. Aí está, entretanto, a reação do candidato presidencial, mas da Guiné-Bissau, às eleições de novembro passado, aquilo que se sabe que saiu da cimeira dos líderes da CDAO ontem em Freetown, e há uma grande desilusão. Sem, confessa Fernando Dias, uma enorme surpresa.
5: Demonstra claramente que a CDAO não está interessada em resolver o problema da Guiné-Bissau. Uma delegação suspeita do Conselho dos Ministros do CDAO, que teve cá no país da última vez, reunindo-se com uma parte e não reunir com a nossa parte, já estávamos desconfiados que a CDAO não ia tomar nenhuma decisão. Prova disso acabou por acontecer. Pelo menos fazer voltar aquelas decisões da cimeira anterior não apareceu. Imagine que tinham dito libertação incondicional de todos os detidos, criação de proteção para líderes de partidos políticos, formação de um governo inclusivo, presidente civil, primeiro-ministro civil. Isto não apareceu. Significa que o CDAO nem consegue manter os pontos do anterior comunicado. É muito triste, é lamentável. É essa organização que temos, razão pela qual está cada vez na fase de extinção. Muito obrigado, povo da Guiné-Bissau, muita coragem.
0: E confessa então também Fernando Dias a desilusão enorme face à CDAO.
5: Essa atitude cria uma desmotivação, uma

0: uma forte desconfiança em relação à organização sobre-geral CDEU. Infelizmente, para mim, parece que a CDEU concordou com a ascensão do poder por via do golpe de Estado, porque não tomando medidas contra golpistas significa apoiar a atitude do golpe de Estado como forma para chegar ao poder.
1: A grande desilusão manifestada abertamente por Fernando Dias, ele que está também limitado na sua intervenção política, num momento em que, como se sabe, o governo é liderado por figuras designadas pelos militares golpistas que puseram, que interromperam o processo eleitoral na Guiné-Bissau e no momento em que o líder da oposição, domingo, Simões Pereira, líder do PAIGC, continua detido. Há também uma grande oposição no país das organizações da sociedade civil, de várias plataformas, face à escolha do Senegal e propriamente do presidente Diomaye Faye para mediador do processo. E recordo que na semana passada, Faye, que está em rota de colisão com Ousmane Sonko, o agora presidente do Parlamento, depois de terem sido próximos amigos, próximos aliados, estão de costas voltadas e Diomaye Faye recebeu na semana passada, como dizia, tanto Macky Sall, que está a candidatar-se ao cargo de secretário-geral das Nações Unidas, como o presidente deposto da Guiné-Bissau, Umaru Sissoko Embaló. Estas plataformas dizem que Faye não tem condições para ter uma mediação isenta e imparcial, que envolva efetivamente todos aqueles que estão interessados numa saída positiva para o país, a Guiné-Bissau mergulhada numa enorme crise. Em Moçambique, o povo tem que estar unido e em paz, só assim será possível construir um país melhor para todos. Esta posição foi defendida ontem em Maputo pelo presidente Daniel Chapo. Daniel Chapo, preocupado também com o futuro do país. País onde vai avançar já no próximo mês o censo da população, um processo exigente, como descreve Alexandre Marrupe.
2: E para garantirmos que toda a metodologia a ser usada e toda a tecnologia está em condições, nós vamos fazer um teste piloto. E porque o teste tem que testar tudo, incluindo o tempo, nós vamos realizar nas mesmas datas deste ano, que é 1 a 15 de agosto, no distrito de Maguete, na província de Maputo. Então, é esta a preparação que estamos a fazer aqui. Como é que lá nós vamos fazer? E já preparamos lá a cartografia e já temos o processo todo do aplicativo integrado, que vai ser usado nesse processo para a recolha. Falo de integrado porque ele integra todos os elementos, todos os componentes juntos. Temos a base cartográfica, temos a parte da própria recolha, do boletim de recenseamento.
1: Ouvimos Alexandre Marrupe, ele é o Diretor Nacional de Inquéritos no Instituto Nacional de Estatística, a explicar como vai decorrer este processo experimental. O Instituto Nacional de Estatística realiza então de 1 a 15 de agosto o censo piloto para o 5º Recenseamento Geral da População e Habitação, previsto para 2027. Vai ser realizado em todo o território moçambicano, incluindo a província de Cabo Delgado, que tem sido, como se sabe, alvo de ataques terroristas desde outubro de 2017.
2: O censo que nós vamos realizar, ele pressupõe-se que possa ser e será totalmente digital. Sendo totalmente digital, nós vamos usar os instrumentos eletrônicos, como é o caso de tablets, no processo de recolha. E o fluxo de dados, ele vai ser diário, que é recolheu, em tempo real, enviou para os servidores centrais. Quem ficar de fora, nesse censo, estamos lhe pôr fora do processo todo de planificação nos próximos 10 anos. E não podemos deixar ninguém para fora.
1: o Instituto Nacional de Estatística de Moçambique a preparar-se para esta mega operação. Entretanto, um surto de sarampo na zona do Malawi, numa zona do Malawi, em Nzanje, junto à fronteira com Moçambique, já provocou pelo menos uma morte. Há 188 casos suspeitos, agravado por crenças religiosas. Este surto que leva as autoridades a reforçar a vigilância transfronteiriça e a vacinação. Em Portugal, as escolas contam conseguir afixar esta segunda-feira as notas dos exames do nono ano de escolaridade. Tudo está ainda dependente de as pautas seguirem para as escolas nas próximas horas, com grande ansiedade entre os alunos.
3: Fica então assim concluído o jornal às 10 horas com 11 minutos em Portugal e Angola, numa edição com a assinatura de Paula Borges. Já a seguir, a hora dos ouvintes.

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1: Estou aqui a intervir na rádio, só 5 minutos.
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7: Sejam bem-vindos a esta Hora dos Ouvintes, em que temos como tema a eleição do Presidente da República de São Tomé e Príncipe. Carlos Vilanova conseguiu renovar mandato como Presidente da República em São Tomé e Príncipe. São mais 5 anos à frente do país africano, como pediu e foi pedindo durante a campanha eleitoral. Campanha esta e todo o processo eleitoral acompanhado pelo enviado especial RTP África, Frederico Pinheiro, às Ilhas Maravilhosas, com quem agora falamos, que se junta a nós nesta Hora dos Ouvintes. Frederico Pinheiro, viva! Muito bom dia!
8: Olá, David. Exatamente, foi uma campanha eleitoral que percorreu todo o país, desde a Ilha de São Tomé à Ilha do Príncipe. Os dois principais candidatos, Carlos Vilanova e também Nito Abreu, foram praticamente porta a porta a diferentes vilas, aldeias, falaram com as pessoas, ouviram as preocupações, tiravam fotos, faziam vídeos. Enfim, Carlos Vilanova, de uma forma um pouco mais distante, rodeado com a segurança presidencial, e devido a esse protocolo não esteve tão perto da população, mas em contrapartida teve uma agenda com uma maior abrangência geográfica. Já Nito Abreu falou com calma com as pessoas, foi levando o seu tempo, muitas vezes até chegava atrasado a outras ações de campanha programadas, porque ficava a falar com as pessoas. Em algumas das ações de campanha deu mesmo o microfone à população para ouvir as preocupações. As pessoas muitas vezes, na grande maioria das vezes, pediam coisas simples: água, saneamento, eletricidade. Cheguei a estar em algumas povoações em que a população tinha mesmo noção das dificuldades do país, das escolhas que é necessário efetuar. Recordo-me, por exemplo, de estar numa pequena aldeia onde as pessoas falavam, e uma senhora que lá vivia há mais de 60 anos dizia: pronto, nós a água canalizada já nem pedimos, nós o que queremos é mais uns painéis solares para aqui. Ou seja, há esta noção de que o país tem uns recursos escassos e que só até certo ponto consegue fazer alguns investimentos. Ouvi também noutras localidades as pessoas dizerem: vamos, é importante dar a prioridade ao saneamento, porque há muito paludismo aqui, os esgotos são a céu aberto, a luz nós vamos desenrascando, a eletricidade vamos desenrascando com os geradores, mas é importante o saneamento. Muitas necessidades no país. Ainda assim, a campanha foi marcada por duas mensagens divergentes entre Vilanova e Nito Abreu. Carlos Vilanova a defender muito o papel que teve nos últimos meses, nomeadamente desde que decidiu demitir o primeiro-ministro Patrício Trovoada em janeiro de 2025. Recorde-se que Patrício Trovoada tinha o apoio de uma maioria parlamentar da ADI, mas Vilanova a defender durante a campanha que sempre que achar que um primeiro-ministro não está a efetuar bem o trabalho, seja ele quem for, ele vai demitir esse primeiro-ministro. Já por outro lado, Nito Abreu, até em entrevista aqui connosco à RTP África, disse claramente que iria respeitar as maiorias parlamentares, que garante a uma maioria parlamentar levar o mandato até ao fim, porque o país precisa dessa estabilidade institucional. Enfim, esta mensagem não foi partilhada pela população santomense. Mais de 50% dos eleitores votaram em Carlos Vilanova. Os resultados ainda não são os finais. A Comissão Eleitoral Nacional está neste momento a coligir esses dados todos, a agregar os dados, mesa de voto por mesa de voto, um processo bastante complexo, que não está ainda totalmente informatizado, e por isso também esta demora. Espera-se, contudo, que esta manhã haja uma comunicação formal e oficial aos órgãos de comunicação social. Notar também que a abstenção subiu bastante. Os dados recolhidos pela Rádio Nacional de São Tomé e Príncipe aponta para uma abstenção a rondar os 70% e parece-me que os números ainda podem aumentar assim que tivermos os dados todos da diáspora, porque a abstenção na diáspora será obrigatoriamente mais alta do que 70%, então poderá levar a média para um número superior. Faltam também os dados da Ilha do Príncipe, pode ser que aí também atenue um pouco a abstenção, mas certo é que mais de metade da população não foi votar. E porquê? Essencialmente, existem aqui dois motivos. O primeiro é, ao longo das últimas semanas, dos últimos dias em que fui falando com as pessoas, senti um desalento, um desânimo muito grande com a política. As pessoas diziam-me, mesmo quando estavam em comícios, que seja qual for o Presidente da República, nada vai mudar, eles só aparecem aqui de 5 em 5 anos e depois nunca mais cá põem os pés. Havia muito esta ideia, que não é nova e não é exclusiva de São Tomé e Príncipe. Recordo que as eleições legislativas em Cabo Verde também tiveram uma abstenção acima dos 50%. É um fenómeno que também se tem repetido em algumas eleições em vários países europeus. Basta olhar, por exemplo, para as eleições para o Parlamento Europeu, que normalmente tem uma taxa de abstenção acima de 50%. Mas o segundo fator importante aqui em São Tomé e Príncipe para as pessoas não irem votar, no fundo, e foi isso que me foi passado por muitas pessoas com quem eu falei ontem, que não foram votar, foi as pessoas claramente disseram-me: eu não vou votar porque não me pagaram para eu ir votar. Ou seja, o que é que acontece? Em alguns países, o fenómeno em Cabo Verde também existe, e parece-me que em São Tomé e Príncipe é mais declarado. Os próprios candidatos, Carlos Villanova e Anita Abreu, falaram disso, ou seja, é assumido que há pagamentos no dia antes das eleições, no dia das eleições, para as pessoas irem votar em determinado candidato. Aqui, com alguma graça, ontem uma jornalista dizia-me que isto se chama, em São Tomé e Príncipe, sondagem à boca da urna, ou seja, no fundo é alguém que recebe dinheiro para votar em determinada pessoa, mas também não é só no dia da eleição, é antes, e várias pessoas disseram, prometeram-me 100, 200, 500 dobras, e a verdade é que eu estou aqui, não está aqui ninguém para me pagar, portanto, eu não vou votar. E esse é um fenómeno que poderá ter tido algum impacto. Uma eleitora disse-me claramente, de forma transparente, eu não vou votar porque não me pagaram, e aqui eu só voto se me pagarem. Então, houve aqui também, não sei até que ponto é que isso poderá explicar também parte do aumento da abstenção, mas que é um fator que tem alguma preponderância, isso sem dúvida, pela experiência que tenho no terreno. Carlos Villanova e, essencialmente, Nita Abreu, na campanha política, nós fomos passando esses sons, disse muitas vezes, eu sei que no dia da campanha vão oferecer-vos dinheiro para votarem no outro candidato, e dizia aos apoiantes, não dizia aos apoiantes para não aceitarem o dinheiro, isto é um pormenor engraçado, ele dizia, aceitem o dinheiro, peguem-lhe o dinheiro, ponham o dinheiro ao bolso, mas votem no quadradinho 2, que era então o quadradinho onde estava a candidatura de Nita Abreu. Enfim, agora, o que está previsto para o dia de hoje, acabei de receber, enquanto estava aqui a falar, David, a informação de que uma das missões de observação eleitoral da Cplp, da Rojai, que no fundo são os juristas da Cplp, vão falar às 10 horas sobre a missão de observação, as principais conclusões. Está previsto que às 11 horas fale Carlos Villanova, num bairro aqui em São Tomé. Estou a falar dos horários de São Tomé e Príncipe, portanto é mais uma hora em Portugal, e não há ainda um horário para a Comissão Eleitoral Nacional falar. Portanto, estamos à espera desses dados oficiais. Vamos ver o que é que sairá dali, mas no fundo as conclusões vão ser estas: um aumento histórico da abstenção e também uma vitória de Carlos Villanova à primeira volta com mais de 50% dos votos e com uma diferença de, pelo menos no meu entendimento e dos dados que foram saindo, 15 pontos percentuais em relação ao segundo classificado, Nito de Abreu.
7: Obrigado, Frederico Pinheiro, por essa fotografia, por essa imagem falada sobre tudo aquilo que envolveu este, no fundo, processo eleitoral, culminar no ato eleitoral de ontem. E depois de conhecidos os resultados, matéria que selecionamos para a hora dos ouvintes, e agora, antes de, eventualmente, São Tomé e Príncipe, voltarmos às perguntas que se colocam. Qual é a sua opinião sobre os resultados eleitorais das presidenciais de São Tomé e Príncipe? Quais devem ser as principais prioridades do Presidente da República? E que perspectivas abrem estes resultados para as legislativas de setembro? Porque em setembro haverá então novas eleições no arquipélago. Para já, vamos ao encontro de Natércio Dadá. Bom dia, seja bem-vindo.
0: Primeiro o meu país, Vila Nova é... Vamos construir Vila Nova. Bom dia, David. Bom dia a todos os ouvintes falando desta rádio. Venho um forte abraço ao meu guerreiro Domingos Tavares, meus guerreiros, professor Rico Amados, Manuel Paquete, o Manuel de Socorro, todos aqueles que deram cara a Isabel Silva, que apoiaram essa campanha dente nos dentes. Acabou os ninos monteiristas, acabou os abiliolistas, acabou os geronomistas, acabou luizuzistas, acabou ferreiraristas, e portanto acabou também, meu amigo, Domingos Bombortistas. País está em paz. País neste momento, David Joshua, vai tomar um novo rumo. Novo rumo. Nós, eu aqui disse, eu tinha vos dito que nós iríamos ganhar as presidenciais. Vamos agora preparar para a legislativa, de modo que nós possamos traçar o desenvolvimento do nosso país. Vamos criar um governo da unidade nacional, com pessoas credíveis, pessoas próprias. Vamos trabalhar para chegarmos ao patamar de Cabo Verde. A economia vai crescer. Muito obrigado àqueles que votaram na diáspora, os São Tomenses da diáspora e todo canto do mundo. Muito obrigado, povo de São Tomé. Estamos juntos nessa luta e, portanto, unidos somos mais fortes, ganhamos a luta. Trabalho, trabalho, disciplina, disciplina é que tem que estar em vigor. Unidade aqui, unidade, unidade, unidade, concórdia. David, não quero mais falar sobre a campanha. O nosso plano agora, neste momento, é ajudar o presidente, e traçar um plano, ser um fiscal de verdade. Vamos estar em cima dele, não obstante dele ter ganhado, mas vamos trabalhar em cima dele, que ele possa formar, agitar um governo de salvação nacional, e vamos trabalhar esse país. Já era o Patrício Trovada, já era. Um beijo a todos. Tchau, tchau. Estou muito feliz. Muita festa.
7: Obrigado ao Natércio Dadá, entendível, e deu mesmo de forma áudio para perceber a sua felicidade, aqui dar conta do seu estado de espírito e também das suas opiniões sobre a eleição do Presidente da República de São Tomé e Príncipe. Contudo, volto às perguntas que fazemos. Qual é a sua opinião sobre os resultados eleitorais das presidenciais Cais de São Tomé e Príncipe. Quais devem ser as principais prioridades do Presidente da República, no seu entender, e que perspectivas abrem estes resultados para as legislativas de setembro? Gostaríamos de ver estas questões tratadas aqui. E para já, sem mais demoras, vamos cumprimentar o ouvinte Kizua Neves. Bom dia, obrigado por ter aguardado. Seja bem-vindo. Bom dia.
5: Muito bom dia, David. Bom dia a toda a rádio. Bom dia a todos os ouvintes. A pergunta é simples, não é? Eu penso que não poderia existir outro resultado. Se houvesse um outro resultado, não sei o que seria do nosso país. Felicitar ao Carlos Vila Nova, e agora penso que ele deve mesmo trabalhar em unir os tantos, que foi uma coisa que a outra parte nunca quis. Nunca quiseram que nós estivéssemos unidos, já só plantar ódio, semear discórdia. Mas, de qualquer forma, agora há um presidente reeleito, agora todos temos o mesmo presidente. Quer queiram, quer não, é assim. Em relação a... Quero fazer só uma ressalva em relação à Comissão Eleitoral. Isto já foi batido hoje de manhã, eu também tenho estado a acompanhar, mas um trabalho muito mal feito, pelo menos cá em Portugal, em Lisboa. Muita gente que não pôde votar, muita gente que não votou por causa de a pessoa aparecer para votar, não tinha nomes no caderno, e pronto. Em relação a próximas eleições, eu penso que são umas eleições, acho que aí quero mais puxar a brasa nem para a sua sardinha, porque não vejo grandes alianças, embora pode acontecer tudo. Não quero tomar muito mais tempo também. Penso que é como na terça disse há um bocadito. Primeiro o nosso país, primeiro o meu país. Vila Nova sempre disse que quis unir, e penso que agora é trabalhar para unir os seus santomenses. De resto é um bem-aja todo, bom dia, felicidades. Estamos juntos, São Tomé e Príncipe. Um abraço.
7: Muito obrigado, um bom dia, e agradecemos a presença do ouvinte Kizua Neves. Volte sempre, temos microfone e portas abertas nesta que é a que entendemos ser uma hora muito e completamente democrática aqui na RTP África. Aqui a apreciação de Kizua Neves. E agora vamos já ao encontro de outras opiniões. Damos os bons dias ao ouvinte São Tomense, Luísa Sousa, seja bem-vinda, obrigado por ter aguardado.
9: Bom dia, com alegria, David e todo o editor da RDP África, Santo Bem Príncipe, meu lindo e querido povo. Aqui vai um grande abraço muito apertado para o meu irmão Elcio Viegas. Não foi dessa vez, mas pronto. Yeah. Eu vou começar com uma música de Santo Tomé que muitos vão ouvir e vão entender. 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

0: Passa para o meu povo santo-mense, quem é santo-mense sabe o que é que eu falei e pronto. Quanto às eleições, eu dou os parabéns ao senhor Carlos Vila Nova, foi um justo vencedor. E agora eu vou ficar, nós vamos ficar à espera de tudo que o senhor prometeu para o senhor cumprir. Nós sabemos que a maioria não vai ser cumprida, porque nós sabemos como é que são os políticos. E quanto às eleições, se correu, se as campanhas foram boas, a única coisa que eu não gostei como Santo Mense é a forma que nós tornamos a fazer campanha com insultos e com palavras degradantes que não nos valoriza nenhum, e com a forma que nós tornamos, quer dizer, pegamos na política e transformamos num campo de batalha e as famílias desavindas por causa da política. Isso não é política, é politiquice, as pessoas chamarem outro de nome, isso é verdade, isso não gostei. E quanto à abstenção, isso mostra o descontentamento de muita gente. Mesmo as pessoas que receberam dinheiro, muita gente não foi votar por descontentamento mesmo com os nossos governantes, a forma que os nossos governantes vão dirigindo o nosso país. Com tempo, isso foi criando mais rancor nas pessoas. Epa, eu espero que Deus dê sabedoria ao senhor Carlos Vila Nova, para ele usar a sabedoria, não usar a força, que é para governar os destinos desse nosso lindo e maravilhoso país. Ainda temos legislativa. Quanto à legislativa, ainda há muita coisa ainda pela frente. E é deixar andar. Vamos ver para quê. Fico por aqui. Bom dia.
1: Obrigado. Nós, um bom dia para si, Luísa Sousa. Agradecemos a sua presença e opinião. Foi um início de partilha e emissão de opinião com canto, para quem bem entende. Agradecemos a presença. As palavras estão registadas quanto ao que aconteceu, presente e futuro. Entretanto, vamos agora ao encontro do Domingos Tavares. Bom dia. Seja bem-vindo.
2: Bom dia, digníssimo David Sanchua. Bom dia, o vasto auditório da RDP África. Primeiro, meu país, Vila Nova, vamos construir. Vila Nova, esta é a satisfação. Por quê? Porque Santo Tomé e Príncipe, em primeiro lugar. O povo demonstrou que, de facto, estamos cansados dos patricistas. Adeus os patricistas, adeus os patebufos, acabou. Mas é que acabou mesmo por estrovoadas, acabou por Ostras Medeiros, acabou por Zedinei, acabou por Páscoas, acabou por... Acabou mesmo. É que acabou e nós vamos acabar com isto. Nós estamos prontos para acabarmos com isso, que já havíamos avisado. E acabou para os Ferreiras também. Agora, o papel do nosso presidente. Esperemos que a campanha legislativa que nos avizinha corra na harmonia, na paz, na sinceridade e no projeto objetivo e credível para o país. Que ele, de facto, venha a ser um bom árbitro, um bom juiz de linha, que venha a ser alguém que venha reunir o consenso a qual ele reuniu ao torno da sua campanha presidencial e reunir os partidos, como disse o meu digníssimo Natério Cidadá, de que tenhamos um governo de unidade nacional, um governo que vai agregar valores e agregar as pessoas credíveis, as pessoas que, de facto, estão interessados no desenvolvimento de São Tomé e Príncipe. Não é aqueles que estão interessados a sentar na Europa e mandar recado pelo telemóvel, insultar alguém pelo telemóvel, insultar órgãos de soberania pelo telemóvel. Acabou os patricistas. acabou. O vosso reinado já havia-vos avisado que está a chegar o fim e vai chegar o fim. O reinado dos trovoadistas, os patricistas, chegaram ao fim. Babai, babai, babai, os trovoadas. Leva a vossa chuva, leva a vossa tempestade, leva a vossa pulga, leva vossos cães, leva tudo o que quiserem para fora de Santo Tomé e Príncipe. Nos deixa com Santo Tomé para nós erguermos o nosso país. E, portanto, doravante, Santo Tomé e Príncipe na mão do desenvolvimento. Rumo a desenvolvimento. Muito obrigado, Carlos Vila Nova. Muito obrigado, meu povo. Muito obrigado, todos aqueles que estão interessados para nós desenvolvermos Santo Tomé e Príncipe. Um bem-aja a todos. Obrigado, Manuel Socorro. Obrigado, Eurico Amado. Isabel Silva. Luísa. Muito obrigado a todos. Obrigado, David. Alegria imensa.
1: E notória, um obrigado e um bom dia. Agradecimentos para o Domingos Tavares aqui a partilhar do seu estado de espírito, com recados que têm sido dados e com a visão colocada no presente e também no futuro. Vamos a outras opiniões. Desta vez encontro agora Mercado com Eurico Amado Ramos. Bom dia, seja bem-vindo. Obrigado por ter aguardado. Bom dia.
3: Ora, muito bom dia. Ora, em primeiro lugar, quero dizer o seguinte. O senhor Trovoada é um brincalhão. Quer brincar com o povo santomé. É assim. Ele já recebeu o resultado, passaporte, para nunca mais voltar a Santo Tomé e fazer a vida dele na Europa, onde ele tem grande mansão e fazer o que quiser e ter liberdade, porque Santo Tomé é um país democrático. Ele já não tem lugar em Santo Tomé e Príncipe, porque ele foi mau para com o povo de Santo Tomé e Príncipe. Assim, eu quero dizer ao senhor Trovoada, a Emery Trovoada, que fique sossegadinho lá no país que ele escolheu e não crie problemas lá em Santo Tomé. Quanto quando ao Vila Nova, eu peço que Deus lhe ajude a trabalhar para que este país tome outro rumo. Viva a Vila Nova! Viva a Vila Nova! Viva a Vila Nova! Muito obrigado.
1: Obrigado nós, um bom dia para o Eurico Amado Ramos. Fica também o seu contentamento, o seu estado de espírito aqui registado na Hora dos Ouvintes sobre o novo ou renovado Presidente da República de São Tomé e Príncipe. Carlos Vila Nova conseguiu renovar o mandato como Presidente da República por mais 5 anos e agora é tempo para avançarmos perguntarmos uma vez mais qual a sua opinião sobre os resultados eleitorais das presidenciais de São Tomé e Príncipe, quais devem ser as principais prioridades do Presidente da República e que perspectivas abrem estes resultados para as legislativas de setembro. Não só de São Tomé e Príncipe, chegam estados de espírito, chegam opiniões. Vamos agora, entre Portugal e Moçambique, ao encontro do ouvinte Isaac Tamel. Bom dia, bem-vindo.
4: Bom dia, grande homem. Bom dia, David de Ochoa, a rádio que nos dá todas as informações do mundo. Em primeiro lugar, vou dizer uma coisinha tão feia. Parabéns à Espanha, foi campeão. Indo no que diz a Santo Mé, eu estou a ver o meu pensamento que Santo Mé está a cumprir com aquilo que todos os povos da África, principalmente da expressão portuguesa, podia ser. As eleições são feitas num dia e é dito logo num dia quem ganhou, quem perdeu. Aprenda. Nós temos que dar parabéns aos povos que já estão a ver que a democracia é importante. Isso é muito importante. E eu estou muito feliz por ter visto que a Santo Mé cumpriu com aquilo que ele disse. Já temos, vamos fazer as eleições eletrônicas. No meio daquele dia, vamos dizer logo. Não são as eleições dos outros países que eu conheço. Eu tenho formação grande, que ficam um mês, dois meses, para ver por nada até morrer gente. Parabéns, parabéns aos Santo Mé. Escolheram a pessoa que eles sabem que vai governar o país. Não aqueles que querem de destruir os países e que têm os seus bens fora do país e querem vir governar o país que eles, eles querem viver. Não interessa, eu sou um sabicante. Se haver tempo de ir haver as eleições lá na minha terra, eu também vou correr como um mas vivo em Portugal. Cuidado com essa ideia. Tenho muitas ideias feias. Eu vivo ali e vou botar ali. Parabéns aos Santo Mé. Eu concordo que os Santo Mé fizeram uma boa eleições e que o progresso vai andar naquele país. Os malfeitores que querem destruir os países devem estar afastados e ficam cientes de onde estão. Eu gostaria que todos os países da expressão portuguesa fizessem assim. Já é o segundo país. Temos o Cabo Verde, faz as eleições hoje, diz logo hoje. Temos já agora Santo Mé, faz as eleições hoje, diz logo no outro vídeo. Apoiam os que não querem fazer isso. Obrigado, David. Eu gostei muito das eleições de Santo Mé. Parabéns a quem ganhou e parabéns. E mal feito para aquele que sabe que não sabia fazer coisa criada para o povo. Obrigado. Tchau, David.
1: Obrigado, um bom dia, tchau, tchau, para o ouvinte Isaac Tamel, a fazer então das eleições santomenses, eleições exemplares para o que deveria acontecer nos outros países, nos outros nossos países de África, do continente africano e de todos os continentes onde haja problemas em processos e atos eleitorais. Estivemos a ouvir Isaac Tamel. Vamos agora ao encontro entre Cabo Verde e Portugal, ao encontro de Isabel Silva. Bom dia, bem-vinda.
5: Bom dia David, bom dia para o Frederico em São Tomé e Príncipe, bom dia para os nossos ouvintes, bom dia para a nossa lusofonia. O tema para os ouvintes de hoje é sobre o rescaldo das eleições presidenciais em São Tomé e Príncipe, em que o engenheiro Carlos Villanovas renovou o seu mandato. Eu já tinha feito a minha perspectiva de que ele seria o presidente da República, renovava para o segundo mandato, e o povo de São Tomé e Príncipe votou com consciência, porque eu disse que tinham que votar com consciência, mas que a minha perspectiva que ele seria de novo eleito para fazer o segundo mandato, para tentar corrigir algumas coisas que não correram bem no primeiro mandato, mas agora ele está uma pessoa no sentido de estar com uma... No primeiro mandato foi a primeira vez, não tinha experiência, agora ele já tem experiência, sabe o que a sociedade de São Tomé precisa, juntamente com o governo, que vai ser também as eleições legislativas, está próxima, e sendo ele já como presidente, quem for eleito, qual é o partido político que for eleito, ele está preparado para tentar ajudar que as legislativas corram da melhor maneira, aconselhando os candidatos também, com alguma consciência, que, dizendo ao povo de São Tomé que tem que se votar com consciência, de forma que essas duas ilhas sejam mais prósperas, porque isso é perspectiva para que São Tomé possa ir para a frente, porque todos nós sabemos que o Presidente da República não governa. As pessoas que eu ouvia falar, que os jornalistas fizeram algumas perguntas, as pessoas não sabiam explicar, as pessoas só diziam que ele tinha que governar e governar bem. O Presidente da República é o maior magistrado da nação, digo mais uma vez, ele é o comandante das Forças Armadas, ele é o maior magistrado da nação. Ele não governa. As pessoas têm que meter isso na cabeça. Que o Presidente da República não governa. Quem governa é quem está no governo. O próximo, as próximas eleições, que é a legislativa, ali é que se vai nomear um novo primeiro-ministro, juntamente com o Presidente da República. É que o conselheiro, o Presidente da República é um conselheiro, é um árbitro. Então, ali, quando sair um primeiro-ministro, em conjunto com o Presidente da República, vão tentar, dessa vez, tentarem levar o São Tomé e Príncipe, um país que podia ser próspero, um país bonito, um país de um povo maravilhoso, um país em que, se juntarem, a união faz a força, em vez de fazerem a diversificação entre o mesmo. São irmãos, povo irmão, é um irmão, todos são irmãos por Cristo. Então, por que os são-tomenses não podem juntar-se e tentarem levar São Tomé ao mais alto nível possível? É isso que é o meu conselho que eu dou aos são-tomenses. Eu não sou são-tomense, mas eu sou uma lusófona e por isso preocupo com tudo que faz parte da nossa lusofonia. É isso que o Presidente da República agora, reeleito, vai, juntamente com o próximo governo que está para, que está, as eleições estão próximas, e as pessoas têm que pensarem muito bem para não ficar essa disse que disse. São Tomé precisa, são 51 anos da nossa independência, porque eu falo como lusófona, sou cabo-verdiana, mas sou portuguesa, sou são-tomense, sou angolana, sou guinense, sou moçambicana, então falo a lusofonia, sou brasileira também, sou timorense, não sou de Guiné Equatorial, isso não sou, porque eu não considero que a Guiné Equatorial faça parte da nossa lusofonia. Então, parabéns ao senhor engenheiro Carlos Villanovas, que agora, mais uma confiança o povo de São Tomé deu para ele, que saiba, nesse segundo mandato, fazer o melhor para trazer mais prosperidade junto com o governo. Bom dia.
1: Bom dia, agradecimentos à Isabel Silva. Não quisemos cortar o raciocínio. Fica então registada aqui a sua opinião, também com indicações para o povo santomense. E vamos, a parte desse povo, agora ao encontro do Hélder Ferreira, embora no Reino Unido a essência está lá. Bom dia, Hélder. Seja bem-vindo.
6: Obrigado, David. Obrigado, David. Um bem-aja para si, para Frederico Pinheiro, Isabel que chegou de férias, com a bateria estregada, está ótima, com uma voz maravilhosa, e Paulo Borges, que precisa de férias, não é, Paulo? Está descansado. Ok, nós somos pobres trabalhadores. David, eu só espero que esses nossos programas sejam gravados, né? Porque a gente podia fazer uma retrospectiva. A gente não pode fazer, esse programa não é gravado, e não podemos fazer a retrospectiva desse programa, porque a gente aí ficaria com essa gravação, a gente podia reprisar daqui a um ano e meio, a gente vai reprisar isso e de tudo o que está se passando. É uma eleição que foi, parece, um estado sendo ganho pelo Carlos Villanova. com uma diferença de 15% para segundo candidato, uma pessoa que realmente a gente vê que é jovem e foi escolhido a última da hora para um presidente com máquina do Estado que pode, e sobretudo com uma abstenção, segundo o Frederico Pinheiro, com uma abstenção que todo mundo tem que se fixar nisso. Se for partido 70% de abstenção, e segundo o que aconteceu, aquela bala funda que aconteceu em Portugal agora, então vamos ver. Se bater 70%, tem que ter 30% de santimense. 30% de santimense, hein, que foram à urna votar. E desses 30% que foram votar, tiram 15% de diferença, praticamente, a gente viu que é só a máquina partidária do Carlos Vila Nova é que elegeu. Portanto, não é o povo santimense. É a eleição santimense, sim, ok, vamos falar de santimense e votou no Carlos Vila Nova. Ok, vamos contar isso. Está escrito, vai estar escrito, porque é o que está acontecendo. A eleição foi essa. Boa eleição, uma eleição sem problemas, com tranquilidade e paz como se esperava, ótimo. Estamos de parabéns, o Santo Mestre está de parabéns. Vamos agora perspectivar o futuro. Mas é salvando o seguinte, 70% é um excesso. Não há. Eu quero, por exemplo, já a Abílio Neto falou, eu vi a Abílio Neto falar, ouvi a Abílio Neto falar, vi o nome, como é que ele chama, que faz tantos dias o coisa a falar, mas ninguém ressaltou isso. Porque temos que fazer as contas bem, vamos ressaltar as coisas, vamos. Quer dizer, realmente, ainda estamos apurando a verdade, vamos continuar. Ok. Espero que, Isabel, nosso país, Isabel Silva, é uma coisa engraçada. A bala de prata é usada para tudo e ponto, para os seus objetivos e gostos. A bala prata que eu falo é a dissolução do Parlamento e do Primeiro-Ministro. Esse é por tudo nada. E o Presidente da República já disse na eleição. Se ele não gostar de quem é nomeado, seja quem ganhar, se ele não gostar de quem for nomeado, ele demite logo. E eu já vi muita gente aí dizer, vai ser um governo de união nacional. Como é que um governo de união nacional? Com o quê? Vão ser MLCP junto, MLCP, ADI, uma parte, MLCP, uma parte da ADI, uma parte do Basta e uma parte de outros partidos. Vai fazer. Nunca deu certo. E não vai dar certo. E quem vai ganhar a eleição? Isso é que eu quero saber. Todo mundo vai ter palma, tudo bem. Eu quero saber agora. Carlos Vila Nova vai defender quem? Qual é o partido que ele vai defender? Ou ele vai sair do país? Ele vai sair do país? Enquanto houver legislativa, ele não sai do país, ele não tem parte nenhuma. Então ele abandona o país enquanto eleição. Quando ele voltar, está tudo eleito, ele não sabe nada. É isso que vai acontecer? Ele não vai influenciar? Claro que vai influenciar. Ademais, ele já está influenciado para que o ADI seja valido da gente para ele ter o ADI. Então vamos ter o ADI de novo na seleção e ele vai apoiar quem? Ele vai contra o MLCP que ele ganhou, que ele deu o dinheiro, que ele patrocinou, que ele patrocinou o MLCP. Então vai ser o quê? Quem é que vai ser? O MLCP ou o ADI? Aí é que ele pergunta. Aquilo não é como começa, minha gente. É como acaba.
1: Para concluir.
6: Continuo dizendo. A Argentina perdeu a eleição, mas continua sendo tetracampeão. Perdeu o campeonato, mas a gente é campeão. Desculpe-me, gente. A Argentina perdeu o campeonato do mundo, mas continua a ser tetracampeã. Não lhe tiram o mandato dela. Ela não tem. Ela não continua, não vai perder isso. Portanto, é isso que quer saber. Qual é o que vai ser? O que vai ser agora? Caso não vai abandonar o país, enquanto houver eleição, para que não haja interferência. Ele vai votar em quem? Ele vai partir em quem? Ele vai patrocinar quem? Esse é que tinha que saber. Aí vamos ver a política. Portanto, tranquilo, gente. Bem haja para os vencedores da Vila Nova. E vamos ver o que país vamos ter depois de setembro.
1: Obrigado, um bom dia para o Hélder Ferreira. Vamos já na reta final, em correria, por assim dizer, ouvir o Manuel Paquete. Bem-vindo.
7: Bom dia, David Joshua. Bom dia, vosso auditor da RDP África. Daqui é Manuel Paquete, vosso amigo. Quero desejar a todos uma boa semana, tudo a correr bem e que aproveitem também as oportunidades. Cumprimentos também aos doentes, rápidas melhoras, e aos reclusos, aprendam com os erros, ok? Que amanhã poderá ser melhor. Relativamente ao tema do dia, primeiramente quero saudar calorosamente o nosso presidente, o senhor engenheiro Carlos Villanova, por essas eleições à primeira volta. Com isso aqui, a Bifa me lembrar, na semana passada, quando estávamos aqui a falar de criminalização das eleições, o autoproclamação que querem implementar no Moçambique. Mas mesmo agora em Santo Tomé houve essas eleições, hein? E nós já sabemos quem ganhou. Já sabemos. Então isso é crime. Não pode ser crime. Então eu também mando um aviso agora mesmo para lá para o Moçambique, que eles repensem bem sobre essa lei que eles querem criar, de as pessoas se dizem que o seu candidato morreu, se não for oficializado por Comissão Eleitoral Nacional, é crime, não pode ser crime. Isso não pode ser crime. Portanto, estou felicíssimo, David, e só espero que o presidente consiga fazer o seu trabalho e que nas próximas eleições poderemos ter também possibilidade de eleger novos representantes na Assembleia e posteriormente também poderemos ter um governo que possa realmente coabitar com o Presidente da República. É isso que eu desejo, porque Santo Meio Príncipe estiver bem, todos nós ganhamos. E Santo Meio Príncipe não pode ser um país que tem um dono. O país não tem dono, o dono é o povo é que mais ordena. E, portanto, o próprio senhor Patrício Tovar criou uma narrativa na cabeça dele que sem ele o país não vai desenvolver. É mentira. É mentira, ele tem que cair na realidade. O povo já está farto dessa narrativa mentirosa. E os seus colaboradores têm que ajudá-lo a entender isso desta forma. Porque se não for assim, estão ali a perder tempo. A perder tempo. E eu gostei da maneira que eles perderam. Porque Santo Mense não é tão parvo como eles estavam a pensar que nós somos. Não, mudamos da perspectiva, mudamos da narrativa e as coisas estão a mudar aos poucos. Então é isso que eu desejo, é isso que eu quero, e isso eu tenho que agradecer a Deus mais uma vez pela coragem de nosso presidente da República. Um beijo a todos, que haja justiça acima de tudo, aqueles que insultam, fazem isso, que vão à barra do tribunal, que não venham dizer que é perseguição política, não. A justiça faça o seu trabalho, o governo faça o seu trabalho, que haja separação dos poderes.
1: Obrigado ao Manuel Paquete. E agora mesmo na reta final, Maria do Céu, vamos ouvi-la no que resta deste tempo. Bem-vinda.
8: Bom dia, RTP África. Bom dia, David. Bom dia, ouvintes e falantes desta rádio. Passei mesmo para dar os meus parabéns para todos os santomenses por esta vitória. E quais são as preocupações e o que deve fazer este novo governo? Nós já ouvimos os pedidos todos do povo, né? Que minimizem, pelo menos, essas coisas mínimas, que é o saneamento, a luz, a água, né? Nas aldeias, nos sítios mesmo onde eles foram. Não é só que eles foram para lá, isso tudo, essas promessas todas que eles fizeram, que isso seja, né, abrir uma gaveta e fechar, para só conseguirem os votos. Não. Podiam minimizar, pelo menos começar mesmo nas aldeias, nos sítios mesmo, no interior, começar a ver aquele povo que está lá sofrer. A dar uma luz no fundo do túnel. Isso é que nós queríamos, isso é que nós gostávamos de ver o Santo Tomé a desenvolver. Então, estou muito feliz com esta vitória toda, porque eu não conheço a política santomense. Mas aqui dos meus companheiros aqui, meus amigos aqui, hein? Da CPLP, vieram em massa, ou vieram felizes, estão felizes, então nós todos estamos de parabéns, estamos felizes. Vieram com cânticos, começando na terça, da Luísa, o Domingos Tavares, todos esses estão felizes, todo o povo santomense eu acho que está feliz.
1: Temos de ficar por aqui, obrigado Maria do Céu, foram eleições presidenciais, o governo é que executa os pedidos do povo. Amanhã, nova edição, novo tema, muito obrigado. Bom dia, são 11 horas em Portugal e Angola, 9 horas da manhã em Cabo Verde, 10 horas em São Tomé e Príncipe e na Guiné-Bissau, é meio-dia em Moçambique. Partimos para as notícias em formato síntese, edição da jornalista Paula Borges.
9: Ainda não há resultados oficiais globais em São Tomé e Príncipe das presidenciais de domingo, mas os dados divulgados até agora apontam para a vitória logo à primeira volta de Carlos Vilanova, que se mantém assim no cargo, e também indicam uma

0: E todo guarda que é melhor, já não quero. Só quero ladrão dentro de uma casa. E eu não estou nada satisfeito. Não estou nada satisfeito. E eu quero pedir à comunidade internacional para tomar a medida disso, porque eu não acho que isso é ganho. Isso é uma batota. Porque quando não deixa um dirigente de um partido entrar, por quê? Quem fez? Eu quero perguntar, quem é o Partido Trovada fez?
1: E também há outros populares que aplaudem durante a manhã, foi isso que disseram aos microfones do repórter Oscar Medeiros, aplaudem a renovação do mandato de Carlos Villanova.
2: Gostei das eleições, gostei que voltou mais outra vez para ele. E pá, vamos esperar que ele deixe-me mais 5 anos, que ele trabalhe bem com o povo. Vamos ver.
3: O que espera? Acredita que o país vai melhorar?
2: Eu acredito que sim. Eu tenho que acreditar que vai melhorar. Se lhe deram mais 5 anos para poder governar, espero que isso, ele vai continuar e fazer uma coisa muito bonita para todo o povo ficar satisfeito com ele. Pelo menos o povo viu que Nito não ia governar esse país bem, porque ele não conhece nada politicamente. Politicamente o Nito não está aí.
1: As vozes dos eleitores de São Tomé e Príncipe, alguns deles ouvidos esta manhã na capital do país, onde a Comissão Eleitoral Nacional deverá divulgar nas próximas horas os resultados preliminares das presidenciais de São Tomé e Príncipe. O presidente do Senegal, Diomaye Faye, assumirá a presidência da CEDEAO, a Comunidade Económica dos Estados da África Ocidental, de agora para a frente. Assumiu funções durante a cimeira dos chefes de Estado e de Governo que decorreu este fim de semana em Freetown, na Serra Leoa. Bassirou Faye diz que quer uma África Ocidental reconciliada e unida. Também foi tomada a decisão sobre o próximo presidente da Comissão da CEDEAO. A partir do próximo dia 1 de setembro será o general Biram Diop, antigo ministro da Defesa do Senegal, antigo chefe do Estado-Maior-General do Senegal e antigo conselheiro do secretário Geral das Nações Unidas, uma figura vista como um alto quadro militar e também diplomático da região. Também esteve neste encontro o Presidente da República de Cabo Verde e, à saída, ouvido pelo enviado especial da Rádio Nacional de Cabo Verde, José Maria Neves, revelou o que foi discutido e decidido sobre especificamente a Guiné-Bissau.
4: Essencialmente, foram reafirmadas as posições da reunião anterior, a necessidade de se continuar o diálogo, de se fazer a inclusão para se garantir a transição para a ordem democrática e também um apelo no sentido da libertação incondicional de todos os presos políticos e concertação entre os diferentes atores políticos no sentido de se encontrar plataformas comuns para a transição para a democracia.
1: Ora, Fernando Dias, candidato que reivindica a vitória nas presidenciais realizadas na Guiné-Bissau dias antes do golpe de Estado de novembro do ano passado, confessa que é sem grande surpresa e com enorme desalento que toma conhecimento das decisões tomadas nesta cimeira da CEDEAO.
5: Demonstra claramente que a CEDEAO não está interessada em resolver o problema da Guiné-Bissau. Uma delegação suspeita do Conselho dos Ministros da CEDEAO, que teve cá no país, da última vez, reunindo só com uma parte e não reunir com a nossa parte, já estávamos desconfiados que a CEDEAO não ia tomar nenhuma decisão. Prova disso acabou por acontecer. Pelo menos fazer voltar aquelas decisões da cimeira anterior não apareceu. Imagine que tinham dito libertação incondicional de todos os detidos, criação de proteção para líderes de partidos políticos, formação de um governo inclusivo, presidente civil, primeiro-ministro civil. Isto não apareceu. Significa que o CEDEAO nem consegue manter os pontos do anterior comunicado. É muito triste, é lamentável. É essa organização que temos, razão pela qual está cada vez na fase de extinção. Muito obrigado, povo da Guiné-Bissau. Muita coragem.
1: Muita coragem pede Fernando Dias aos guineenses nesta declaração enviada à rádio RTP África e que também circula nas redes sociais na sequência das decisões tomadas pelos chefes de Estado e de Governo da CDAO. A

0: após a cimeira deste domingo em Freetown e no momento em que o líder do PAIGC permanece detido na segunda esquadra em Bissau.
1: Foram as notícias na RTP África. Edição foi da jornalista Paula Borges. Pode voltar a ouvir em africa.rtp.pt. São agora 11 horas e 6 minutos em Portugal continental e também em Angola. Está a começar uma nova hora. Bom dia com alegria. Já a seguir, abrimos com a inigualável Cesária Évora. Carina Sofelna.

11 horas e 14 minutos em Portugal continental e também em Angola. Bom dia com alegria mais uma vez. Realmente o amor é uma religião que ultrapassa barreiras e também idiomas. É a Mendo Cussola de Toto ST, logo depois de termos aberto a hora com Cesária Évora em Nha Sentimento. Daqui a bocado temos a revista de imprensa desportiva e também a nossa história. Sem esquecer que no final da hora temos a palavra do dia.

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0: No Brasil com Diana Mello e Ali Aime Pede. Agora ficamos com a revista de imprensa desportiva numa edição de Mário Silva da Costa.
1: Segunda-feira, dia 20 de julho, altura de olharmos para as primeiras páginas dos jornais de desporto, em que um dos grandes destaques vai para a conquista do Campeonato do Mundo por parte da Espanha. Começamos esta edição da revista de imprensa desportiva pelo jornal A Bola e o título é E Viva Espanha, que Carrasco de Portugal conquista segundo título mundial. Golo de Ferran Torres no prolongamento estraga a última dança de Messi. A Argentina, com 10 jogadores desde os 93 minutos, só fez dois remates e ambos após o golo de Nuestros Hermanos. 1-0 foi o resultado final. A Espanha conquistou o Campeonato do Mundo. Sobre o Sporting, pode ler-se nesta primeira página do jornal A Bola. Pedro Gonçalves é o próximo, depois das saídas de Hulmand e Trincão. Dossiê de Pote nas mãos de Jorge Mendes avança esta semana. Também Dumbiá, que diz quero ganhar tudo. O italiano diz-se preparado para a pressão e gostava de chegar ao nível de Pogba. No Benfica, o que vê Marco Silva em John Duran? Treinador que conhece o avançado desde os tempos de Inglaterra e espera que traga outras soluções para o ataque. E ainda, Palhinha não fecha a porta às águias. Sobre o Futebol Clube do Porto, Mame Niang assina por 5 anos. Avançado senegalês de 20 anos vai alternar entre a equipa B e a equipa principal. E Wang Inbiom já está no Porto. O médio sul-coreano chegou ontem à noite após maratona aérea desde Seul. Por último, no ciclismo, o Tour acabou para Jonas Vingegaard. O dinamarquês caiu e vai ter de ser operado à clavícula. Passamos para a primeira página do jornal O Jogo, que destaca também a conquista da Espanha. Campeones é o título desta edição. Espanhóis roubam o título aos argentinos com a exibição autoritária e golo de Ferran Torres no prolongamento. Nota ainda para as lágrimas de Messi na despedida e Rodri foi eleito o melhor jogador do Mundial. Sobre o Futebol Clube do Porto, Mame Niang reforça o ataque. Ponta de lança senegalês estará entre a equipa A e a equipa B e Wang já está no Porto e faz hoje exames médicos para assinar pela equipa azul e branca. No Benfica Central, na mira, Tomás Araújo está de volta, mas vai ter concorrência e João Palhinha não fecha a porta da luz. Relativamente ao Sporting, semana decisiva para o avançado, Bruno Lage acelera Pote e também Dumbiá, que diz que gostava de chegar ao nível de Pogba. Para concluir esta edição da revista de imprensa desportiva, só falta mesmo olharmos para a primeira página do jornal Record, que destaca a situação no Sporting e Rodrigo Zalazar. O título é Dia Z, Zalazar vai estrear-se de leão ao peito. Os leões que hoje têm dois jogos de pré-temporada, com o Portimonense à porta fechada e com o Estrasburgo mais logo no estádio Algarve. Outras notas do Record nesta primeira página. Fresneda e Ioannidis também vão ter minutos. Pote a caminho das Arábias. O Aldiriá de Bruno Lage adianta-se pelo criativo. E o Nottingham Forest sinaliza Ousmane Diomandé. No Benfica, Sheldrup ficou mais caro. A SAD quer mais do que 40 milhões de euros para vender o jogador norueguês que saiu valorizado com o Mundial. O Tottenham lidera a lista de interessados. Ainda no Benfica, Trabzonspor insiste em Prestiani e Palhinha dá esperança, afirma o médio, hei de voltar a casa, não sei se é agora. Relativamente ao Futebol Clube do Porto, dois reforços na invicta, Mame Niang e Wang, aterraram ontem à noite. O avançado senegalês de 20 anos custa 1 milhão e 600 mil euros, mais 700 mil euros em variáveis. Já o médio sul-coreano faz hoje testes médicos e assina por 3 anos. Última nota do Jornal Record para o Mundial, glória para La Roja. Segundo título para Nuestros Hermanos, Ferran Torres decidiu no prolongamento. Argentinos fizeram dois remates e o primeiro foi aos 117 minutos. Fica por aqui a edição desta segunda-feira, dia 20 de julho, da Revista de Imprensa Desportiva.

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0: El Rei e Goldlink em Touch. Passam agora 42 minutos das 11 horas em Portugal Continental e também em Angola nesta segunda-feira, em que Lisboa chega aos 29 graus, Porto 25, máxima para Faro é de 32 e Luanda, máxima prevista para esta segunda-feira, é de 23 graus.
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0: E nos próximos 5 minutos ficamos com Ângela Coutinho e Ana Paula Gomes para esta nossa edição de A Nossa História, com a voz maior da música africana. Miriam Makeba nasceu em 1932 na África do Sul.
1: Esta é a nossa história na RTP África, com a historiadora Ângela Coutinho a olhar nas últimas semanas, Ângela, para a fase do pós-independências em África e para as expressões artísticas que ganharam espaço com esse processo. É aí que continuamos hoje?
2: Sim, Ana Paula, podemos constatar, se fizermos uma análise minuciosa, que há uma grande projeção de diversas formas de arte africana, sobretudo no pós-independência, e em particular a música talvez tenha sido a área disciplinar artística que tem adquirido maior peso a nível internacional. E hoje vamos falar de uma figura que não está muito diretamente ligada, digamos, a um processo de independência propriamente dito, mas sim à luta contra o apartheid. E falamos daquela que é considerada a primeira diva da música africana, Miriam Makeba, que todos conhecerão, nascida em 1932, num subúrbio pobre de Joanesburgo. Começou a cantar ainda jovem e logo em 1960 ela foi forçada ao exílio, na sequência do célebre, tristemente célebre, massacre de Sharpeville. Na medida em que, de entre as diversas vítimas, as dezenas de vítimas, havia dois parentes dela, não é? Miriam Makeba viveu durante 30 anos em diversos países, sobretudo nos Estados Unidos, da América, mas também no continente africano, na Guiné-Conakry, no pós-independência deste país, e na Bélgica. E foi justamente com o apoio da comunidade negra norte-americana, de artistas conhecidos como Harry Belafonte, que ela conheceu em Londres, que ela estruturou a sua carreira internacional e lançou-se a nível internacional. A música que ela lançou, das mais conhecidas dela, é Pata Pata.
1: Um clássico.
2: Exatamente. E ela, na verdade, trabalhou uma fusão entre os ritmos tradicionais do seu país, mas também o jazz e o afropop. Uma questão curiosa é que ela cantava, lá está, em línguas tradicionais africanas, sobretudo Xhosa e Zulu. Ela fez 30 álbuns e foi a primeira africana que venceu um prémio Grammy. Miriam Makeba tinha uma faceta que pode por vezes passar despercebida e que era de facto um engajamento político a nível público. Ela pronunciou um discurso perante o Comitê Especial das Nações Unidas em 1962 contra o regime do apartheid, no qual ela defendeu sanções económicas e o embargo de armas para o seu país. E nessa altura as suas canções foram banidas na África do Sul.
1: Na África do Sul.
2: E ela perdeu a nacionalidade sul-africana.
1: Até isso.
2: Sim, tornou-se apátrida nessa altura. Também muitas vezes não se sabe que ela apoiou abertamente os movimentos independentistas que ainda existiam na década de 60, por exemplo, os das antigas colónias portuguesas.
1: Sim.
2: E ela viveu nos Estados Unidos e apoiou o movimento de direitos cívicos nos Estados Unidos. Portanto, é, para além da primeira diva da música africana, ela foi de facto uma mulher muito engajada politicamente e é conhecida como a Mama África.
1: Mama África.
2: Por todas estas razões.
1: Obrigada, Ângela. Até para a semana.
2: Até para a semana, Ana Paula.
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0: E agora aprendemos a palavra do dia.
4: palavra do dia é etnia. A palavra etnia tem origem grega, deriva de etnos, povo ou nação em grego, e remete para um grupo social que partilha características comuns, como a cultura, a língua, as tradições, a história e, por vezes, a ascendência. Diferencia-se do termo raça, que é baseada em aspectos biológicos, por ser uma construção social e cultural que define uma identidade coletiva. Étnicos em grego é o adjetivo de ethos, que remete para costume, hábito, e indicava um povo com costumes partilhados. Uma etnia é assim um grupo humano com afinidades culturais e sociais que o distinguem de outros grupos na mesma sociedade. Os grupos étnicos formam-se através de processos históricos e sociais, não sendo apenas uma determinação biológica como a raça.

0: Boa tarde, são agora 12 horas em Portugal continental e também em Angola, 10 horas em Cabo Verde, 11 da manhã na Guiné-Bissau e em São Tomé e Príncipe, são agora 13 horas em Moçambique e também na África do Sul. Já a seguir na RTP África as notícias com a jornalista Paula Borges.
1: Informação oficial, agora Carlos Villanova vai manter-se na chefia do Estado de São Tomé e Príncipe para ouvir pela voz do Presidente da Comissão Eleitoral Nacional. Também aqui a desilusão manifestada por Fernando Dias face às decisões que saíram da cimeira da CDAO ontem e a explicação dessas mesmas decisões pelo Presidente de Cabo Verde, José Maria Neves, que participou no encontro.
0: Nesta segunda-feira, as temperaturas na cidade da Praia vão até aos 29 graus, máxima para Maputo é de 26 e em Bissau os termómetros chegam hoje aos 30. Já a seguir aqui na Rádio RTP África, as notícias com a jornalista Paula Borges.

0: 23.394 votos, que correspondem a 41,42%, Mique João obteve 892 votos, que correspondem a 1,58%, Carlos Vila Nova obteve 31.596 votos, que corresponde a 55,94%.
1: Os números aqui avançados pelo Presidente da Comissão Eleitoral Nacional, e há também já uma reação de uma das missões de observação eleitoral, a reação da Rede de Comissões Eleitorais da Cplp, através do porta-voz Arlindo Pereira, considera esta ida às urnas transparente.
2: Com base na observação realizada no terreno, a missão de observação eleitoral da Rojais Cplp considera que as eleições presidenciais da República Democrática de São Tomé e Príncipe, realizadas em 19 de julho de 2026, decorreram num clima pacífico, ordeiro e de tranquilidade, tendo sido conduzidas, do ponto de vista organizacional e operacional, em conformidade com as regras legalmente estabelecidas no quadro jurídico eleitoral da República Democrática de São Tomé e Príncipe, bem como com os princípios e padrões internacionais aplicáveis aos processos eleitorais em Estado de Direito democráticos.
1: Os últimos desenvolvimentos neste dia que se segue às eleições presidenciais em São Tomé e Príncipe. Ao longo da manhã temos ouvido reações aos dados que eram conhecidos. Agora sim, esses dados oficiais com a vitória de Carlos Vila Nova e uma abstenção muito elevada. Carlos Vila Nova a ser eleito com 55,94% dos votos logo à primeira volta e com a Comissão Nacional de eleições, com a Comissão Eleitoral a reagir e a afirmar toda a fiabilidade dos dados que estão a ser transmitidos. Numa primeira análise, o comentador da RDP África, Gelson Bahia, diz que a estratégia de campanha do atual Presidente da República, Carlos Vila Nova, reeleito, refletiu-se nas urnas.
3: Nem sempre o caminho para a vitória e para o sucesso passa necessariamente pelo confronto, que foi o que nós mais fomos assistindo nas semanas de campanha. E parece-me que, segundo aquilo que se foi vendo e ouvindo e lendo, houve uma estratégia muito bem concertada por parte da candidatura do engenheiro Carlos Vila Nova, que naturalmente depois se reflete nas urnas.
1: E realço os números que acabam de ser divulgados. Carlos Vila Nova, reeleito presidente de São Tomé e Príncipe, à primeira volta, com perto de 56% dos votos. São ainda resultados preliminares. O principal adversário, Nito de Abreu, arrecadou 41,42% do voto popular. Mais de 142 mil eleitores foram chamados a escolher o presidente numas eleições marcadas pela crispação política, mas sem registro de incidentes de maior. Eugênio Tini e Mique João foram os outros dois candidatos, contabilizando respectivamente 1,97% e 1,58% dos votos. Voltaram a não contar com qualquer apoio partidário e a campanha eleitoral foi praticamente inexistente. Já tínhamos ouvido aqui o comentador da RDP África, Abílio Neto, que pode agora já atualizar a sua informação. Afinal, não o temos ainda connosco. Vamos voltar a tentar esse contacto, o contacto com Abílio Neto, na reação a estes dados que agora são oficiais e que confirmam aquilo que já tínhamos avançado. Confirmam que Carlos Vila Nova foi o preferido dos eleitores numa eleição marcada por um elevado nível de abstenção abstenção e que será ele então a manter-se no cargo numa eleição que ganhou logo à primeira volta, algo que não é habitual em eleições presidenciais. Agora, a Guiné-Bissau, onde Fernando Dias vem a confessar que é com muita desilusão que recebe as decisões tomadas pelos chefes de Estado e de Governo da Comunidade Económica

0: Dos países da África Ocidental, Fernando Dias diz que não o surpreende e que o deixa profundamente triste.
1: Mais uma vez a Guiné-Bissau apanhou a decepção da CDAO. Prova disto, a CDAO não conseguiu nem fazer reaparecer os pontos anteriores que tinham decidido na última cimeira. Nesta base, temos a informar a CDAO que, mais uma vez, revelou a sua incapacidade em resolver problemas africanos, problemas da sua região. Essa atitude cria uma desmotivação, uma forte desconfiança em relação à organização subregional CDAO. Infelizmente, para mim, parece que a CDAO concordou com a ascensão do poder por via do golpe de Estado, porque não tomando medidas contra golpistas significa apoiar a atitude do golpe de Estado como forma para chegar ao poder.
0: E Fernando Dias deixa também apelos a parceiros e organizações.
1: Mais uma vez, estamos a informar a comunidade internacional, outras instituições como Nações Unidas, União Europeia, CPLP, uma vez que tínhamos informado que o vosso silêncio poderá prejudicar o país. Infelizmente, acabou por prejudicar, porque essa decisão não é uma decisão para ajudar o povo da Guiné-Bissau, porque nenhuma verdade foi contada aí.
0: Fernando Dias a reagir às informações que chegam, às poucas informações que chegam de Freetown, onde esteve também o presidente José Maria Neves, ele que manifestou também a importância de promover o diálogo como um dos caminhos possíveis para os Estados-membros que atravessam momentos mais difíceis, como a Guiné-Bissau.
2: Essencialmente, foram reafirmadas as posições da reunião anterior, a necessidade de se continuar o diálogo, de se fazer a inclusão para se garantir a transição para a ordem democrática e também um apelo no sentido da libertação incondicional de todos os presos políticos e concertação entre os diferentes atores políticos no sentido de se encontrar plataformas comuns para a transição para a democracia.
0: As declarações de José Maria Neves, o presidente da República de Cabo Verde, que participou então na cimeira dos chefes de Estado e de Governo da CDAO, com estas decisões que deixam desapontado Fernando Dias, que realça que a missão de observação não foi inclusiva, e mesmo ontem várias plataformas da sociedade civil da Guiné-Bissau vieram a realçar que consideram que Diomaye Faye, o novo presidente da comunidade, não é uma figura isenta. Ele que na semana passada recebeu em Dakar Macky Sall, acompanhado por Umaro Sissoko Embaló, estão numa digressão por vários países para angariar apoio para a candidatura de Macky Sall, opositor político durante muitos anos do atual presidente Diomaye Faye. Estão numa campanha para conseguir apoio para a candidatura ao cargo de secretário-geral das Nações Unidas. Agora sim, vai ser possível ouvir de novo Abílio Neto. Já o tínhamos escutado esta manhã, mas não havia ainda resultados oficiais. Agora os resultados preliminares acabam de ser conhecidos, Abílio, e dão a vitória à primeira volta, como já tínhamos avançado, a Carlos Villanova, com perto de 56% dos votos em eleições marcadas. Também se comprova por uma elevada abstenção na ordem dos 58,8%. Que comentários podes agora acrescentar? Bom dia.
3: Bom dia, outra vez. O principal comentário agora é exortar todos os santomenses, sobretudo os que têm responsabilidade política, mas também a responsabilidade civil, que reflitamos todos naquilo que aconteceu nessas eleições. Porque não pode ser normal, e muito menos podemos tomar como normalizado o número tremendo de cidadãos santomenses que simplesmente ignorou essas eleições, 58%. Se formos a comparar com as duas últimas eleições no país, tanto a legislativa anterior como as presidenciais anteriores, temos que a média da abstenção em São Tomé e Príncipe ficou na casa dos 35%. Aqui estamos a falar de mais de 20% acima desses 35% de São Tomé, que simplesmente decidiu ignorar esse ato eleitoral. Os números em absoluto ainda não os conhecemos, conhecemos os números relativos, também não sei qual é a votação final, ou mesmo que fosse preliminar, em absoluto do presidente Carlos Vila Nova, não sei, dos outros candidatos, isso era interessante saber-se também para perceber e comparar com as últimas eleições e a evolução do número de votantes para a candidatura, sobretudo a candidatura...
0: Mas Abílio, se posso interromper-te, e porque não estavas connosco desde o início do noticiário, houve já essa informação, a informação que consideras relevante, foi avançada há pouco pelo presidente da Comissão Eleitoral Nacional, e se nos permites voltaremos aqui a recordá-los para que então possas comentar com todo o detalhe aquilo que os eleitores manifestaram nas urnas. Vamos então ouvir Geodigér Nascimento.
4: Eugênio Tinin obteve 603 votos, que correspondem a 1,07%. Nito de Abreu obteve 23.394 votos, que correspondem a 41,42%. Mique João obteve 892 votos, que correspondem a 1,58%. Carlos Vila Nova obteve 31.596 votos, que correspondem a 55,94%.
0: Ficam aqui então os números de votantes que consideravas, Abílio, importantes também para uma leitura fiel dos resultados.
3: Exatamente. E obrigado, Paula, por teres reposto outra vez esse áudio. E revela o áudio toda a minha preocupação e aquilo que deve ser efetivamente, a preocupação de todos os santomenses conscientes. Repare que Carlos Vila Nova tem menos 4.500 votos, se não me engano muito, do que teve nas últimas eleições da primeira volta, que foram 35.600 votos, se não me engano. E com 31.000 votos consegue ganhar as eleições a primeira volta. Isto quer dizer muito. Repare-se, Carlos Vila Nova, na segunda volta das eleições anteriores, teve 45.500 e qualquer coisa votos. Isto diz o quê? Isso não diz que a legitimidade do Presidente está em causa, porque não está, ganhou e ganhou bem dentro daquilo que são as regras do jogo democrático e deve-se aceitar, e até exorto a todos os santomenses que felicitem o Presidente por isso, mas entretanto é preciso compreender que não aumenta a sua popularidade, não amplia a sua base de apoio e sobretudo, isso é o principal, não consegue mobilizar a cidadania São Tomense a aderir ao seu projeto de poder. Isso quer dizer muito, e quer dizer muito, sobretudo, se estivermos já a olhar para as eleições legislativas, que terão, naturalmente, enfim, que ser entendidas como uma espécie de segunda volta efetiva e real das eleições presidenciais. E, sobretudo, será a segunda volta no sentido de compreender se o projeto de poder do Presidente Carlos Vila Nova, que é claramente um projeto de poder, e de poder que é tendencialmente pessoal, se estará ou não em causa, ou se fará parte de um dos conteúdos do próximo ato eleitoral, que será agora em finais de setembro, que são as eleições legislativas. Portanto, já podemos estar a começar a projetar o próximo passo, e a projetar também o próximo ciclo de poder, o exercício de poder em São Tomé e Príncipe. Portanto, não é só um rescaldo de números, um rescaldo estatístico e um rescaldo de legitimidade democrática. É também já fazer um rescaldo para o que pode vir aí em termos de novo ciclo político. Porque a renovação do ciclo político visto na perspectiva do presidente Carlos Vila Nova, é uma espécie de continuidade. O que é que nós observamos com a tremenda abstenção que tivemos? É que há aqui um espaço enorme, há aqui um número enorme de São Tomenses que não estão nada contentes com essa proposta política de projeto de poder do presidente Carlos Vila Nova. E tanto não estão que ele diminui a sua votação em absoluto. Portanto, vamos ver o que é que vai efetivamente acontecer. Vamos também olhar para que projetos, novos projetos políticos poderão aparecer. Isso parece-me a mim que é quase que inevitável. Eu tentado a repetir isso, não por saber muito mais do que aquilo que eu estou a dizer, mas por intuir aquilo que parece claro para qualquer São Tomense, e parece claro também que existe essa necessidade de renovar, de regenerar e também de, diria eu, isso é um neologismo, se calhar, de repropor uma nova visão para o país. E isso o presidente Carlos Vila Nova, acho eu, pelos resultados que obteve, mesmo tendo ganho, e esse é o paradoxo, e essa é a perplexidade, mesmo tendo ganho, parece não querer e nem conseguir ampliar a sua base de apoio. Perde votos relativamente àquilo que tinha ganho na primeira volta nas eleições anteriores. Isso tem que merecer muita reflexão.
0: Uma reflexão aqui deixada por Abílio Neto, a quem agradeço a disponibilidade para voltar a estar connosco neste dia dominado do ponto de vista informativo aqui na rádio pela reeleição de Carlos Vila Nova como presidente de São Tomé e Príncipe à primeira volta com 55,9% dos votos, isto segundo os resultados preliminares que foram divulgados há minutos pela Comissão Eleitoral Nacional. É também um momento em que em Lisboa está ainda a acontecer uma conferência de imprensa do Ministro da Educação, ainda na sequência dos problemas que se verificaram na correção dos exames nacionais do secundário e também do nono ano. As notas do nono ano estão agora já fixadas, mas ainda com alguns problemas admitidos por Fernando Alexandre, que garante que vão melhorar os procedimentos.
5: 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Pode voltar a ouvir esta ou outras edições em africa.rtp.pt. Carina Sofela.

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1: Afrocalipse é o novo livro do escritor cabo-verdiano Mário Lúcio Sousa. Na sessão de lançamento em Lisboa, o autor explicou o processo da escrita deste livro.
2: O livro não tem nome de ninguém, excepto quando a mulher é eleita. Quando Ellen Sirleaf foi eleita presidenta da Libéria, então aparece aí. Ellen Jan Sirleaf, presidente da Libéria, primeira mulher africana. Só que a Libéria já não tinha Estado. A Libéria deram um golpe de Estado ao Samuel Doe. Não vai ver isso no YouTube. Um homem vivo a ser esquartejado. É terrível essa imagem. E filmaram. Depois ficaram cada facção com um pedaço do Estado e matavam-se entre si barbaramente, de tal modo que havia ruas calcetadas, que viraram asfaltadas dos carros passarem por cima dos corpos. E ela chega à presidência da Libéria nessa condição. E foi notícia em todo o mundo. Primeira mulher eleita presidente em África. E o jornalista, isso já era à noite, pergunta para ela: senhora, qual vai ser a sua primeira medida presidencial? E eu disse para mim, na hora de escrever: e agora, Mário? Eu não sei. E nem faço ideia do que seria interessante ou importante, que não seja lugar comum, colocar aqui.
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0: Jornal de Desporto, títulos desta edição, José Pedro Pinto.
1: Crise na APAF, mais árbitros ponderam renúncia após ruptura do grupo dos 9 da Associação de Futebol do Porto. Benfica joga quinta-feira na Suíça, mas já sabe quem pode defrontar a seguir rumo à Liga Europa. Tratado de paz assinado, Cardoso Varela volta ao Futebol Clube do Porto, Wang e Mamen Yang na Invicta para assinar. Bragança volta a faturar, Sporting vence Portimonense e logo à noite estreia à vista para Zalazar frente ao Estrasburgo. Espanha em festa com segunda estrela mundial no escudo e o direto com o Estoril Open já arrancou o quadro principal.
0: Arranca o Jornal do Desporto, edição José Pedro Pinto.
1: Já vamos aos sorteios da UEFA. O Benfica já sabe que se ultrapassar o Saint Gallen terá pela frente o vencedor da eliminatória entre o Sturm Graz e o Arts, mas abrimos com a contestação dos árbitros à APAF e, sobretudo, à figura do seu presidente, José Borges. Depois da intenção de renúncia à associação de classe de 9 árbitros filiados à Associação de Futebol do Porto, a Antena 1 sabe que há mais juízes de outras associações a ponderar bater com a porta e ampliar o vazio que se prepara para cair nas mãos de José Borges. Tudo começou com aquilo que Gustavo Correia, um dos elementos do Grupo dos Nove, sentiu da parte da APAF, a quando da sanção de repreensão por escrito pelo lapso de indicar Mário Branco, o diretor-geral do Benfica, como um foco de conflito após a partida com o Famalicão na reta final do campeonato da época passada. O juiz ficou agastado com a falta de apoio público da associação liderada por José Borges e decidiu renunciar à APAF por esse mesmo motivo, levando a que outros árbitros também da Associação de Futebol do Porto seguissem o mesmo caminho. Ora, ao que apuramos junto de várias fontes, a solidariedade para com Gustavo Correia está nesta altura a levar vários outros árbitros a ponderar sair da APAF em protesto contra a falta de posicionamento oficial e público deste e também de outros casos. Pressionada para mudar de atitude e perante a generalização do desconforto sentido pelos juízes, agora a direção da APAF vai discutir o caso, tendo previstas já conversas com os árbitros desertores, mas o clima em torno de José Borges não é, reforçamos, o melhor. O Benfica vai defrontar o vice-campeão da Áustria, o Sturm Graz, ou então o vice-campeão da Escócia, o Arts, na terceira pré-eliminatória da Liga Europa. Sorteio realizado há minutos na sede da UEFA em Nyon, na Suíça, e com a certeza de que o Benfica, cabeça de série, jogará em casa à segunda mão a 13 de agosto e fora a primeira dia 6, sempre e quando, claro, ultrapassa o Saint Gallen na segunda pré-eliminatória. A primeira mão é quinta-feira na Suíça e o ambiente é no mínimo contagiante, diz aqui na rádio o defesa português Tomás Ribeiro, que alinhou no futebol helvético ao serviço do Grasshoppers.
2: Foi um dos estádios que eu mais gostei de jogar na Suíça, pela proximidade da bancada ao campo. Acaba por parecer pequeno devido a essa proximidade e são provavelmente dos adeptos, não sei se mais ferrenhos ou assim, mas pelo menos aquele ambiente de que o estádio parece estar sempre cheio. Os adeptos puxam realmente muito, muito pela equipa. E, portanto, é um ambiente muito giro de se jogar.
1: Em termos de futebol jogado, cuidado com a mutação recente de estilo do Saint Gallen.
2: É uma equipa que mudou bastante nos últimos anos. Era uma equipa bastante conhecida na Suíça por ser extremamente agressiva, um para um, algo anárquica mesmo, de pressionar com e sem bola, sempre um para um no campo inteiro. E mudou bastante já quando nós fomos jogar pelo Vitória lá. E surpreendeu-me bastante porque já não era essa mesma equipa, era mais organizada e tudo mais.
1: Tomás Ribeiro na Antena 1 e a 3 dias da partida da Suíça, integrados hoje Tomás Araújo e Dedic após as férias do Mundial, sendo que nas próximas horas também começará a treinar ao serviço do Marco Silva, John Duran, o colombiano que não está inscrito na UEFA para esta eliminatória. O Saint Gallen Benfica arranca às 7 da tarde de quinta-feira, relato do enviado especial João Santos Correia e arbitragem do italiano Luca Pairetto. Para além do Benfica, também o Braga joga nessa quinta-feira europeia, mas para a segunda pré-eliminatória da Liga Conferência, com visita aos sérvios do Zelezničar Pančevo, para a primeira mão, partida para acompanhar aqui na rádio. Olhando já para diante, a partir da 1 da tarde, há sorteio. Os arsenalistas ficarão a conhecer o possível adversário na próxima ronda de apuramento, que sairá dos duelos Spartak Trnava CSKA 1948, Liepāja Áustria-Viena, Runavík Koper, ou então do Neftchi Dinamo Minsk. Braga, que de resto no mercado, empresta o avançado El Ouazzani ao Angers da Liga Francesa, cedência de uma temporada temporada sem cláusula de compra definida. Cardoso Varela está oficialmente de regresso ao Futebol Clube do Porto. A novela jurídica mais mediática da história recente dos Dragões chega assim ao fim, com o avançado luso-angolano de 17 anos a voltar do Dinamo de Zagreb. Rubrica novo contrato, agora de 3 anos, com os croatas a reservar 50% de uma futura transferência do Internacional Português Sub-17, percentagem essa que baixa para 25% caso o Futebol Clube do Porto pague 2 milhões de euros para o efeito. Com outra perspectiva da saída do Dragão considerada ilegal à luz da lei, Cardoso Varela garante aos meios portistas que agora já pensa de outra forma.
3: Aconteceu situações que não podia acontecer, mas agora eu estou focado em poder trabalhar para o Porto. Me ajudou muito essa experiência que eu passei e agora sou outra pessoa, eu sou mais homem e agora decido por mim mesmo.
1: E depois do meia-culpa, a promessa.
3: O objetivo para chegar aqui para a principal, poder ajudar a equipa e também um objetivo nesse momento é poder representar bem o Futebol Clube do Porto. Só que eu deixo uma mensagem que vamos ver a melhor versão do Cardoso Varela.
1: Na cabeça de Cardoso Varela sempre esteve o desejo de voltar à casa que o formou para o futebol.
3: Já tinha muitas saudades de casa e estou muito feliz por ter voltado para casa. E foi sempre o meu sonho estar aqui.
1: E sobre o processo altamente conturbado que durava há 2 anos, pronunciou-se o presidente portista, André Villas-Boas.
4: Esta é uma transferência que conta muitas histórias, histórias de assédio indivíduo a um miúdo, a uma família, movimentações e sonhos falsos. E uma história que começa violenta e triste, termina agora bem e com felicidade, com um regresso a casa.
1: O volte-face, no caso, leva Villas-Boas a deixar elogios a Cardoso Varela pela postura, agora mais madura.
4: Varela é evidentemente um filho desta casa que nós queremos e sempre quisemos ver vencer no Futebol Clube do Porto. Mostrou o seu arrependimento, o arrependimento necessário e o reconhecimento de um erro que não é o único culpado, para demonstrar agora o seu interesse total em vir para o Futebol Clube do Porto. Portanto, também da parte do atleta, do homem, também passou por esforços consideráveis, por ameaças, por viver esses sonhos falsos, ele e a sua família. E encontra-se agora na realidade de novo com o Futebol Clube do Porto e uma casa que sabe bem o que é que ele significa, o que é que pode dar, o que se pode transformar.
1: Mas, por outro lado, que não se pense que o jovem de 17 anos irá já contar para Francesco Farioli.
4: Obrigatoriamente dá um passo atrás, porque o seu enquadramento neste momento é de jogador de equipa B, mas com o potencial que tem, queremos crer que vai chegar rapidamente à equipa A.
1: Acima de tudo, Villas-Boas feliz por ver o jovem promissor, contente.
4: Sente-se na alegria, nos olhos que brilham. Portanto, todas as dúvidas e incertezas da última vez que nos cruzamos há quase 2 anos desapareceram. É, portanto, um miúdo um pouco sem destino, com muitas incógnitas na sua cabeça sobre o rumo a tomar e sobre as informações que lhe iam passando do que poderia ser a sua chegada ao futebol europeu ou outros clubes. E agora tudo o contrário, uma felicidade, um jogador que encontra a sua casa.
1: E entretanto já estão em Portugal os dois mais recentes reforços do Futebol Clube do Porto. O médio sul-coreano Wang In-Boom chega do Feyenoord, custa 5 milhões de euros, vai realizar exames médicos para posterior assinatura de contrato até 2030, mas na Invicta encontra-se também Mame Niang, avançado senegalês de 20 anos, canhoto, 1,96m, proveniente do Amcam da Noruega, custa 1 milhão e 600 mil euros num negócio que envolve ainda mais 700 mil euros em variáveis. Niang ingressa no campeão nacional para ir alternando entre a equipa A e a equipa B. No Sporting, dia de compromisso duplo de preparação no estágio que a equipa realiza no Algarve. Às 8:15 da noite, os Leões defrontam o Estrasburgo de Hugo Oliveira no estádio Algarve. Expectativa para perceber se Rodrigo Zalazar registra a estreia à vista de todos com a camisola verde e branca, mas da manhã de hoje vem um particular à porta fechada frente ao Portimonense em Lagos. Vitória do Sporting por 1-0 com um golo de Daniel Bragança, ele que ainda discute com Assado o tema da renovação de contrato e que depois de bizar frente ao Celtic na goleada 4-1, volta a fazer o gosto ao pé, desta vez frente ao Portimonense. 16 anos depois, a Espanha volta a ser campeã do mundo.
5: Bola colocada ao centro, as peças dispostas no tapete verde do MetLife Stadium, contagem decrescente para o apito inicial e a partir de agora está a contar Argentina-Espanha, afinal.

0: Enzo Fernández a ser expulso na final frente à Espanha. E a Argentina vai jogar com 10 durante 30 minutos.
1: E a Espanha é a melhor.
0: Porra, levantou a bola larga, segundo posto do campeonato. Pode marcar a Espanha. Golo, golo, golo.

0: campeões do mundo! A Espanha! É campeão do mundo do futebol!
1: Viva Espanha!
2: Com a voz de João Santos Correia e sonorização de Nuno Perlouro, assim vivemos a festa espanhola aqui na rádio. Vitória por 1-0 sobre a Argentina na final em Nova Jersey, nesse 11 de julho que não sairá da memória de nossos hermanos.
3: Vai o centro, Nico, de cabeça, aí está!
2: Relato de António Muelas e a celebração em plena Rádio Nacional de Espanha num país que nunca gritou tanto pelo nome do patinho feio até agora da seleção, Ferran Torres.
4: Eu creio que ao final
5: o gol foi de 47 milhões de pessoas, não foi meu nem dos 26 jogadores que aqui estão. Penso que hoje o destino estava escrito para que ganhássemos.
2: Tubarão, como é conhecido no futebol espanhol, Ferran Torres, de seu nome, avançado do Barcelona, ele que deu o título mundial ao selecionador Luís de la Fuente.
6: Estou muito emocionado.
7: Estou muito emocionado. Acabei de falar com os jogadores e eles disseram-me: Mister, ganhámos tudo. Tudo. E isso é maravilhoso. São um exemplo para o desporto espanhol, para a juventude e para toda a Espanha. Juntos somos mais fortes. Isso que ninguém duvide.
6: Espanha, juntos somos mais fortes. Isso que não é que para dúvida
2: a
6: nadie.
2: A emoção de um sorriso de orelha a orelha, a emoção recheada de tristeza e lágrimas do lado argentino, personificada na figura do inconsolável selecionador Lionel Scaloni.
8: Este lugar é maravilhoso, maravilhoso. É un lugar soñado que en mi vida pensé que a ver si paro porque no soy capaz en mi vida pensé que pensamos todos los chicos del cuerpo técnico estar en ese lugar entonces para seguir se necesitan un montón de cosas sobre todo volver a resetearse volver a formar un grupo como este que difícilmente se vuelve a formar y me duele el alma, lo siento. Vamos.
2: E Scaloni foi mesmo obrigado a abandonar a sala de imprensa. Prémios individuais do Mundial dominados pela Roja, como não poderia deixar de ser. Bola de ouro para melhor jogador entregue ao capitão Rodri Hernández. Unai Simón, melhor guarda-redes. Pau Cubarsí, melhor jovem. Kylian Mbappé, melhor marcador com 10 golos. Daqui a 4 anos, em Portugal, Espanha e Marrocos, há mais Mundial. Agora, o regresso triunfal da principal prova de ténis portuguesa ao circuito ATP. O quadro principal do Australian Open já está em curso e com o maior número de portugueses de sempre. São 6 ao todo e já esta segunda-feira 3 em ação. Um deles é esta hora. João Gomes Dias, boa tarde aí para o Clube de Ténis do Estoril. Já joga Tiago Torres.
9: É isso mesmo. Boa tarde, José Pedro Pinto. E consegue, para já, contrariar aquilo que seriam as probabilidades. Tiago Torres, que se estreia em quadros principais de torneios ATP, está a defrontar Nicolás Basilashvili da Geórgia, um antigo top 16 mundial. E se é certo que o português começou mal, esteve a perder por 4-1. Neste momento já igualou o primeiro set 4-4, que parou por duas vezes o serviço a Basilashvili e alimenta essa esperança de conseguir averbar ainda a primeira partida. Este é apenas o encontro inaugural do corte central, neste primeiro dia de quadro principal aqui no Estoril Open. Há outros dois portugueses que hoje vão entrar em ação, desde logo Frederico Silva, ele que foi um grande júnior, acabou por depois não confirmar a nível sénior tudo aquilo que se esperava dele, ainda assim fez, por exemplo, segunda ronda aqui em 2017 e hoje vai ter pela frente Lucas Vanache, um francês que deu nas vistas precisamente no circuito júnior, mas que não tem confirmado, tal como o português, as credenciais que lhe eram depositadas agora no circuito principal. Finalmente, Henrique Rocha, aquele que tem sido o terceiro melhor português nos últimos anos, atrás de Jaime Faria e de Nuno Borges, têm dado a bater às portas do top 100, vai encerrar o dia aqui no corte principal e terá pela frente Pedro Martínez de Espanha, um jogador que veio do qualifying, mas atenção, um jogador muito experimentado e que foi finalista aqui no ano de 2024. Pela primeira vez o Estoril Open joga-se em julho, muito calor, é esperado durante a próxima semana e os bilhetes também já muitos foram vendidos, sobretudo para as etapas mais à frente nesta semana de torneio.
2: João Gomes Dias, jornalista da Antena 1, destacado para acompanhar o Estoril Open. Open 2026. Nuno Borges, que joga somente amanhã com o brasileiro Orlando Luz, reentrou esta segunda-feira no top 50 do ranking ATP, mantém-se como o melhor português, sendo agora o número 48 da hierarquia liderada por Jannik Sinner, bicampeão de Wimbledon. Fechamos com hockey em patins. Arrancam hoje os europeus de sub-17 masculino e feminino, que têm lugar em Braga. A seleção masculina bicampeã da Europa defronta a Espanha às 9:30 da noite e duas horas antes a feminina terá pela frente a Inglaterra. Os euros vão disputar-se no pavilhão das Goladas.
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0: Boa tarde, são agora 13 horas em Portugal Continental e também em Angola, 11 horas em Cabo Verde, meio-dia na Guiné-Bissau e em São Tomé e Príncipe, são agora 14 horas em Moçambique e também na África do Sul. Já a seguir, as notícias com a jornalista Susana Lemos.
1: Carlos Villanova, reeleito presidente de São Tomé e Príncipe. Em Portugal, as pautas dos exames do 11º ano de Físico-Química vão ser retiradas. Foi detectado um erro na classificação de uma pergunta de escolha múltipla. Moçambique vai testar os procedimentos do censo da população entre os dias 1 e 15 de agosto.
0: Para o dia de hoje, espera-se em Maputo uma máxima de 26 graus. Na cidade de Coimbra, as temperaturas chegam aos 28. E em Lisboa, a máxima prevista para hoje é de 29 graus. Já a seguir aqui, na Rádio RTP África, as notícias com a jornalista Susana Lemos.
1: Carlos Villanova foi reeleito chefe de Estado de São Tomé e Príncipe, ganhou as eleições presidenciais que se realizaram ontem. Villanova falou pouco ao país, não tem dúvidas.
2: Na sequência do embate eleitoral e pelos resultados conhecidos e pelo que sei já divulgados pela Comissão Eleitoral Nacional, apontam para uma vitória clara da confiança do povo na nossa candidatura. Recebo essa indicação com humildade e responsabilidade.
1: O presidente reeleito diz que o objetivo deste mandato é a pacificação social e prometeu continuar a servir.

0: não haverá progresso sem unidade nacional.
1: Carlos Villanova disse que ainda não recebeu a mensagem de felicitações de Nito da Abreu. O segundo classificado disse também estar focado na atração de investimento estrangeiro. Olhando para as legislativas, Villanova descartou a possibilidade de a ampla plataforma partidária que o apoiou e manter unida nas próximas eleições legislativas em setembro. Carlos Villanova disse ainda, como referi, que não recebeu a mensagem do segundo classificado. Os resultados oficiais foram divulgados já esta manhã pelo presidente da Comissão Eleitoral Nacional, Geodiger Nascimento.
2: Eugênio Tinin obteve 603 votos, que correspondem a 1,07%. Nito de Abreu obteve 23.394 votos, que correspondem a 41,42%. Mique João obteve 892 votos, que correspondem a 1,58%. Carlos Villanova obteve 31.596 votos, que corresponde a 55,94%.
1: Carlos Villanova ganhou em praticamente todos os distritos e também na diáspora. A abstenção foi alta, 58,8%, ou seja, mais de metade dos eleitores não votou. A Comissão Eleitoral Nacional garante a fiabilidade total dos dados de apuramento. A Missão de Observação Eleitoral da Rede de Comissões Eleitorais da Cplp diz que correu tudo como esperado. Arlindo Pereira, porta-voz da missão, diz que as eleições foram transparentes.
3: Com base na observação realizada no terreno, a Missão de Observação Eleitoral da Rojais Cplp considera que as eleições presidenciais da República Democrática de São Tomé e Príncipe, realizadas em 19 de julho de 2026, decorreram num clima pacífico, ordeiro e de tranquilidade, tendo sido conduzidas, do ponto de vista organizacional e operacional, em conformidade com as regras legalmente estabelecidas no quadro jurídico eleitoral da República Democrática de São Tomé e Príncipe, bem como com os princípios e padrões internacionais aplicáveis aos processos eleitorais em Estado de Direito democráticos.
1: Geodiger Nascimento, presidente da Comissão Nacional Eleitoral de São Tomense. Abílio Neto, comentador da Rádio RTP África, diz que os números de abstenção não podem ser normalizados e revelam um povo são tomense descontente.
4: Não pode ser normal e muito menos podemos tomar como normalizado o número tremendo de cidadãos são tomenses que simplesmente ignorou essas eleições, 58%. A renovação do ciclo político visto na perspectiva do presidente Carlos Villanova é uma espécie de continuidade. O que é que nós observamos com a tremenda abstenção que tivemos? É que há aqui um espaço enorme, há aqui um número enorme de são tomenses que não estão nada contentes com essa proposta política de projeto de poder do presidente Carlos Villanova.
1: O especialista explica que, apesar da vitória de Carlos Villanova, é preciso compreender que o presidente não conseguiu mobilizar a população a seguir o seu projeto.
4: Carlos Villanova tem menos 4.500 votos, se não me engano muito, do que teve nas últimas eleições da primeira volta, que foram 35.600 votos, se não me engano. Isto quer dizer muito. Repasse, Carlos Villanova, na segunda volta das eleições anteriores, teve 45.500 e qualquer coisa votos. Isto diz o quê? Isto não diz que a legitimidade do presidente está em causa, porque não está, ganhou e ganhou bem, mas, entretanto, é preciso compreender que não aumenta a sua popularidade, não amplia a sua base de apoio, E sobretudo, isso é o principal, não consegue mobilizar a cidadania São Tomense a aderir ao seu projeto.
1: Análise de Abílio Neto, comentador da Rádio RTP África. O presidente do Senegal, Bassirou Diomaye Faye, assume a presidência da Comunidade Económica dos Estados da África Ocidental, a CDAO, durante a cimeira do chefe de Estado e de Governo que decorreu em Freetown.

0: na Serra Leoa. Bassirou Faye quer uma África Ocidental reconciliada e unida e prometeu trabalhar com todos para o progresso da região. O Senegal assumiu também a presidência da Comissão das Comunidades dos Estados da África Ocidental. Em relação à Guiné-Bissau, o presidente da República de Cabo Verde, José Maria Neves, revela que os chefes de Estado e de Governo reafirmaram as posições anteriores, nomeadamente o reforço do diálogo.
1: Essencialmente, foram reafirmadas as posições da reunião anterior, a necessidade de se continuar o diálogo, de se fazer a inclusão para se garantir a transição para a ordem democrática e também um apelo no sentido da libertação incondicional de todos os presos políticos e concertação entre os diferentes atores políticos no sentido de se encontrar plataformas comuns para a transição para a democracia.
0: José Maria Neves, presidente cabo-verdiano, chefe de Estado e de Governo, assinaram ainda na Serra Leoa o pacto da CDAO para o futuro da integração regional. Um surto de sarampo em Nzanje, no Malawi, junto à fronteira com Moçambique, já provocou um morto. Há 76 casos confirmados e mais de 100 casos suspeitos. As crianças com menos de 5 anos são as mais afetadas. A vacinação e a vigilância transfronteiriça já foram reforçadas. Um relatório da Federação Internacional das Sociedades da Cruz Vermelha e do Crescente Vermelho, hoje divulgado, revela que o surto foi detectado em setembro do ano passado, mas a situação evoluiu, alastrou a outras zonas do distrito. Alguns dos casos reportados tiveram origem em comunidades vizinhas de Moçambique, numa altura em que as autoridades identificam os movimentos transfronteiriços como um dos fatores que contribuem para a propagação da doença. Em Cabo Delgado, no norte de Moçambique, há de novo circulação de supostos insurgentes em zonas agrícolas, no distrito de Mocimboa da Praia, o que levou ao abandono dos campos de produção por receio de ataques. Informação avançada hoje, a agência Lusa, por residentes de Mebau. De acordo com a mesma fonte, a ambientação acontece desde maio, à altura da colheita de milho, condicionando o acesso dos camponeses às machambas ou aos campos agrícolas, situação que se agravou nas últimas semanas. Os problemas com as notas dos exames do ensino secundário em Portugal continuam. As pautas dos exames do 11º ano de Físico-Química vão ser retiradas. É que foi detectado um erro na classificação de uma pergunta de escolha múltipla. As notas vão ser retificadas. Ana Carla Campos, da Associação Portuguesa de Professores de Física e de Química, diz que as escolas já foram notificadas.
2: Pelo que soubemos, as escolas já receberam informação que a situação irá ser corrigida. Portanto, no fundo, a única coisa que está em causa é alertar os pais e as famílias que irão ter que consultar, quem fez a versão 2 irá ter que consultar novamente a classificação obtida, porque as pautas vão ser retificadas.
0: Ana Carla Campos, da Associação Portuguesa de Professores de Física e de Química, erro no exame de Físico-Química leva a uma revisão das notas. Entretanto, o presidente da Associação Nacional de Diretores de Agrupamentos e Escolas Públicas garante que a grande maioria das escolas já fixou os resultados das provas finais do 9º ano. Há apenas casos pontuais que continuam a aguardar a chegada dos fecheiros com as classificações. Informação avançada há cerca de uma hora à RTP Antena 1 por Felinto Lima. Moçambique vai realizar no próximo ano o Censo Geral da População e também da Habitação. Para que tudo corra com normalidade, entre 1 e 15 de agosto, os procedimentos e os equipamentos vão ser testados e vai ser no distrito de Magude, na província de Maputo. Alexandre Marrupo, diretor nacional do Instituto Nacional de Estatística, explica como vai decorrer este processo experimental.
3: Já preparamos lá a cartografia e já temos o processo todo do aplicativo integrado, que vai ser usado nesse processo para a recolha. Falo de integrado porque ele integra todos os elementos, todos os componentes juntos. Temos a base cartográfica, temos a parte da própria recolha, do boletim de recenseamento.
0: O Censo Geral da População de 2027 vai decorrer em todo o território moçambicano, incluindo a província de Cabo Delgado, alvo de ataques terroristas desde outubro de 2017. O objetivo, diz Alexandre Marrupo, é não deixar ninguém para trás.
3: O censo que nós vamos realizar, ele pressupõe-se que possa ser e será totalmente digital. Sendo totalmente digital, nós vamos usar os instrumentos eletrônicos como é o caso de tablets, no processo de recolha. E o fluxo de dados ele vai ser diário, que é recolheu, em tempo real, enviou para os servidores centrais. Quem ficar de fora, nesse senso, estamos de pôr fora do processo todo de planificação nos próximos 10 anos. E não podemos deixar ninguém para fora.
0: Alexandre Marrupe, diretor do Instituto Nacional de Estatística de Moçambique. Atualmente, a população moçambicana está estimada em 33,2 milhões.
4: Foram as notícias na RTP África. 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

0: Abrimos a hora na África do Sul com o sul-africano Manana. Esta música faz parte do álbum de estreia In The Beginning Was The End, lançado em 2020. Um trabalho que mistura R&B, soul e influências de jazz.
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0: E saímos de Falia Pupa para o Dr. Adriano Malalane, porque está na altura de mais uma edição do Consultório Jurídico. E hoje falamos sobre a Declaração Universal dos Direitos Humanos, adotada e proclamada pela Assembleia Geral das Nações Unidas.
1: Como é que eu posso fazer para me legalizar?
2: Um contrato de trabalho pode ser feito por um dia, pode ser feito por um mês. Existe liberdade na fixação do prazo de duração do contrato de trabalho.
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4: Esta questão dos direitos do homem tiveram, digamos assim, um momento crucial, pelo menos na sua consagração como direitos fundamentais, no fim da Segunda Guerra Mundial, com a criação das Nações Unidas, portanto, da ONU, da Organização das Nações Unidas. E foi adotado pela Assembleia Geral das Nações Unidas uma declaração que foi denominada Declaração Universal dos Direitos Humanos. Esta declaração, portanto, foi aprovada, foi adotada e proclamada no dia 10 de dezembro de 1948. O que é que esta declaração consagra, fundamentalmente, o reconhecimento da dignidade inerente a todos os membros da família humana e dos seus direitos iguais e inalienáveis, e é também esta declaração e esta consideração, este princípio, é o fundamento da liberdade, da justiça e da paz no mundo. Diz, inclusivamente, no preâmbulo da Declaração Universal dos Direitos Humanos, que, considerando que o desprezo e desrespeito pelos direitos humanos resultaram em atos bárbaros que ultrajaram a consciência da humanidade e com o advento de um mundo em que mulheres e homens gozem de liberdade de palavra, de crença e da liberdade de viverem a salvo do temor e da necessidade, foi proclamado como a mais alta aspiração do ser humano comum. E, curiosamente, esta Declaração Universal dos Direitos Humanos veio, muitos anos mais tarde, a servir também de base à Constituição da República Portuguesa, aprovada em 1976, depois do fim do Estado Novo.
1: Como é que eu posso fazer para me legalizar?
2: Um contrato de trabalho pode ser feito por um dia, pode ser feito por um mês. Existe liberdade na fixação do prazo de duração do contrato de trabalho.
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0: 14 horas em Portugal e Angola, meio-dia em Cabo Verde, 13 horas na Guiné-Bissau e São Tomé e Príncipe, 15 horas em Moçambique. Vamos saber quais são os destaques desta edição.
1: Carlos Vilanova reeleito como presidente de São Tomé e Príncipe em Portugal, ministro da Educação, garante que o calendário da primeira fase de acesso ao ensino superior vai manter-se, apesar dos constrangimentos na correção e divulgação das notas dos exames.
0: A seguir-se o desenvolvimento destas e de outras notícias, edição das 14h, com Susana Lemos.
1: Carlos Vilanova foi reeleito presidente de São Tomé e Príncipe, ganhou as eleições presidenciais que se realizaram ontem. Vilanova falou há pouco ao país, não tem dúvidas.
2: Na sequência do embate eleitoral e pelos resultados conhecidos e pelo que sei já divulgados pela Comissão Eleitoral Nacional, apontam para uma vitória clara da confiança do povo na nossa candidatura. Recebo essa indicação com humildade e responsabilidade.
1: O presidente reeleito diz que o objetivo deste mandato é a pacificação social e promete continuar a servir o país.
2: Recebo essa confiança como um compromisso renovado para continuar a servir o país com honestidade, independência, equilíbrio e respeito pela Constituição da República. Aos que fizeram uma escolha diferente, quero dirigir uma palavra muito especial. Não os vejo como adversários a vencer, mas como compatriotas com quem construiremos o futuro da nossa nação.
1: Prioridades para os próximos tempos.
2: A pacificação social será uma das grandes prioridades do mandato que o povo acaba de me confiar. Não construiremos um país forte se continuarmos divididos. Não haverá desenvolvimento económico sem estabilidade institucional. Não haverá progresso sem unidade nacional.
1: Carlos Vilanova, que disse ainda não ter sido felicitado por Nito de Abreu, o segundo classificado, revelou estar também focado na atração de investimento estrangeiro. Olhando para as legislativas, Vilanova descartou a possibilidade de a ampla plataforma partidária que o

0: corresponde a 55,94%.
1: Jadicera Nascimento, presidente da Comissão Eleitoral Nacional. Carlos Villanova ganhou em praticamente todos os distritos e também na diáspora. A abstenção foi alta, 58,8%, ou seja, mais de metade dos eleitores não votou. A Comissão Eleitoral Nacional garante a fiabilidade total dos dados de apuramento. A Missão de Observação Eleitoral da Rede de Comissões Eleitorais da Cplp diz que correu tudo como esperado. Arlindo Pereira, porta-voz da missão, diz mesmo que as eleições foram transparentes. Na análise aos resultados, Abílio Neto, comentador da Rádio RTP África, considera que os números da abstenção não podem ser normalizados. Na sua leitura, revelam um povo descontente.
2: Não pode ser normal, e muito menos podemos tomar como normalizado o número tremendo de cidadãos santomenses que simplesmente ignorou essas eleições, 58%. A renovação do ciclo político, visto na perspectiva do presidente Carlos Villanova, é uma espécie de continuidade. O que é que nós observamos com a tremenda abstenção que tivemos? É que há aqui um espaço enorme, há aqui um número enorme de santomenses que não estão nada contentes com essa proposta política de projeto de poder do presidente Carlos Villanova.
1: Apesar da vitória, Carlos Villanova não conseguiu mobilizar a população a seguir o seu projeto como presidente, defende Abílio Neto.
2: Carlos Villanova tem menos 4.500 votos, se não me engano muito, do que teve nas últimas eleições da primeira volta, que foram 35.600 votos, se não me engano. Isto quer dizer muito. Repasse, Carlos Villanova, na segunda volta das eleições anteriores, teve 45.500 e qualquer coisa votos. Isto diz o quê? Isto não diz que a legitimidade do presidente está em causa, porque não está, ganhou e ganhou bem, mas, entretanto, é preciso compreender que não aumenta a sua popularidade, não amplia a sua base de apoio e, sobretudo, isso é o principal, não consegue mobilizar a cidadania santomense a aderir ao seu projeto.
1: Abílio Neto, comentador da Rádio RTP África, com a análise aos resultados das eleições presidenciais de São Tomé e Príncipe. O ministro português da Educação garante que, apesar dos constrangimentos na correção e divulgação das notas dos exames nacionais do secundário, o calendário da primeira fase de acesso ao ensino superior vai manter-se. Fernando Alexandre diz que os regulamentos em vigor asseguram a possibilidade das candidaturas serem atualizadas na sequência da reapreciação das provas.
3: Os alunos não serão prejudicados na sua candidatura à primeira fase do Concurso Nacional de Acesso ao Ensino Superior, nos termos do respectivo regulamento. Esse regulamento já prevê a atualização das candidaturas submetidas até ao fim do prazo ou, após o fim do prazo, a sua submissão ou alteração quando resultante de reapreciações ou reclamações. Assim, tendo em conta este enquadramento, não há necessidade de alterar o calendário da primeira fase de candidaturas ao ensino superior, o CNA, Concurso Nacional de Acesso ao Ensino Superior, que decorre entre hoje e o dia 6 de agosto.
1: Em conferência de imprensa, ao final da manhã, o Ministro da Educação anunciou que a época especial, em setembro, estará disponível para os alunos cuja classificação da primeira fase venha a ser alterada. Quanto ao modelo adotado nesta primeira fase, é para manter.
3: A classificação eletrónica será mantida como modelo. Serão introduzidos melhoramentos estruturais que decorrem da experiência da primeira fase. Os alunos que não disponham de toda a informação necessária para decidir se devem ir à segunda fase dos exames nacionais, a esse aluno será dada a possibilidade de realização de exames numa época especial a realizar no início de setembro e que, para os devidos efeitos, contará como segunda fase para esses alunos.
1: O ministro Fernando Alexandre garantiu, explicou, no entanto, que vai ser necessário pagar 25€ por reapreciação de cada prova. Nesta conferência de imprensa, o governante considerou que cumpriu a sua missão no processo de classificação dos exames nacionais e que os problemas registados foram corrigidos, entendendo por isso que o seu cargo não está em risco. Garantiu que os erros na correção do exame de físico-química do 11º ano serão corrigidos, negou a falta de professores classificadores, mas prometeu um sistema completamente diferente no próximo ano. O ministro voltou a pedir desculpa a alunos, pais e professores pelos problemas que atrasaram.

0: a divulgação dos resultados. O Ministério Público moçambicano vai investigar as circunstâncias que envolveram o baleamento mortal de um homem na província de Maputo por agentes da polícia durante uma operação. O anúncio foi feito pela Procuradora-Geral Adjunta Amélia Machava Muguambe. Diz que em causa está um homem que foi mortalmente abatido na noite de sábado no interior de um bar em Chinavane, no distrito de Manhissa, província de Maputo, com 5 tiros que foram disparados por agentes policiais, com as autoridades a descreverem a vítima como um cadastrado de elevada perigosidade social procurado ativamente pelas autoridades. A dívida governamental angolana aumentou 9,12% no primeiro semestre, face a dezembro do ano passado, aumentou para 72 mil milhões de dólares, 61 mil milhões de euros, segundo dados hoje apresentados em Luanda. O balanço do plano anual de endividamento foi apresentado no Museu da Moeda pelo diretor-geral da Unidade de Gestão da Dívida Pública, Dorivaldo Teixeira. O presidente da Câmara de Comércio de Barlavento, em Cabo Verde, defende que uma eventual saída da TACV, das rotas internacionais, exige uma análise cuidadosa, tendo em conta a condição do arquipélago de Cabo Verde e a forte ligação do país à diáspora. Jorge Maurício dos Santos reconhece, no entanto, que é a primeira vez que um membro do governo admite de forma aberta todos os cenários para o futuro da TACV, incluindo a eventual liquidação da companhia.
1: Acho que o Sr. Ministro dos Transportes foi muito prudente e colocou as alternativas todas, de forma correta, para analisarmos profundamente, ver as implicações todas. Se de facto a empresa acumula prejuízos elevados e depende constantemente de injeções do dinheiro público, pode tornar-se um peso para os contribuintes. Se o Estado poderia concentrar recursos em outras áreas prioritárias, para a coesão territorial, por exemplo, os transportes marítimos, os transportes aéreos interilhas, a habitação, eventualmente, o mercado poderia ser servido por outros operadores privados.
0: Jorge Maurício dos Santos considera que a proposta de reforçar as ligações aéreas entre as ilhas, com tarifas mais acessíveis, merece um debate sereno e sustentado.
1: É uma opção que deve ser, sim, muito bem trabalhada, estruturada, para ver se teremos ganhos, eventualmente, para depois cobrir o déficit mínimo e até depois garantir a sua sustentabilidade. Tudo é possível, até pode ser gratuito, tudo é possível, em função daquilo que o Estado consegue subvencionar, em função daquilo que os contribuintes poderão suportar através dos impostos e em função daquilo que serão os custos operacionais do transporte.
0: Jorge Maurício, presidente da Câmara de Comércio de Barlavento. Na semana passada, o ministro cabo-verdiano dos Transportes e Mar admitiu pela primeira vez a possibilidade de profundas mudanças na TACV, na Cabo Verde Airlines. João do Carmo afirmou que o governo está a analisar todos os cenários para garantir a sustentabilidade das operações na companhia, mas não exclui a hipótese de vir a fechar a empresa. Bassirou Diomaye Faye, de 46 anos, assumiu ontem a presidência rotativa da Comunidade Económica dos Estados da África Ocidental, numa altura em que a organização enfrenta um dos períodos mais delicados, marcado pela instabilidade política, pela ameaça jihadista e pelo afastamento do Mali, Burkina Faso e Níger da organização.
2: Foram as notícias na RDP África com a edição de Susana Lemos. Passam 12 minutos das 2 da tarde.
3: Alô, alô, alô, alô, alô, alô, Alô, Lopes, Balubuca, daqui o comandante Chochi, diretamente do Torre dos Controlos das Paródias. Vamos já começar com o ritmo aí, é isso mesmo.

Anda aí.

Muito boa tarde, está com os Menos Brothers e está com a Fernanda Almeida nesta segunda-feira. Vou estar consigo durante 2 horas, daqui a pouco vamos à dose tripla. 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Vamos seguir com mais música aqui na sua rádio, Dom Kikas.

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2: E seguimos com a dose tripla. Hoje trazemos Maria de Barros, uma aclamada cantora nascida em Dakar, no Senegal, mas de alma profundamente cabo-verdiana, terra de origem dos seus pais. Cresceu na Mauritânia, mudou-se para os Estados Unidos aos 13 anos. E a neta de violinista cabo-verdiano, obviamente, e por isso também esta ligação grande a este país. Estilo musical de Maria de Barros passa pela morna, mas também por outros ritmos, como a salsa, a música latina e o jazz. Hoje, dose tripla com Maria de Barros.

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0: Passam 41 minutos das 2 da tarde, vamos seguir, desta vez com Assa Matus. Depois temos também Silke Nobre, acompanhado por Sara Tavares.

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1: Depois de estarmos com Silk Nobre e Sara Tavares, agora Charbel com Dur, uma voz da Guiné-Bissau.
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1: E hoje, na música de outra África, vamos até ao Mali com Fatoumata Diawara, atriz, cantora, compositora e guitarrista. Conhecida por cruzar o Assulo, música tradicional do Mali, com jazz e soul.

E depois desta viagem pelo Mali, vamos até ao final desta hora ficar com Yasmin e Maninho.

0: 15 horas em Portugal e Angola, 13 horas em Cabo Verde, 14 horas na Guiné-Bissau e Santo Tomé e Príncipe, 16 horas em Moçambique. Vamos à edição das 3 com Susana Lemos.
1: A Polícia Judiciária de Cabo Verde anunciou hoje a detenção de 12 pessoas com idades entre os 22 e os 92 anos e o desmantelamento de uma importante rede de tráfico de droga com ligações internacionais e que operava há mais de 15 anos. A Operação Shark realizou-se na quinta-feira nos bairros da Fazenda, Palmeirejo, Craveiro Lopes e Platô, todos na capital, na cidade da Praia. De acordo com a polícia, foi ainda apreendido mais de um quilo de cocaína e o equivalente a cerca de 20 mil euros em dinheiro. A PJ diz também que as investigações apontam para uma rede responsável pela distribuição de cocaína no arquipélago, atuando com maior incidência na cidade da Praia. Ainda de acordo com a judiciária, a maioria dos detidos é reincidente e entre eles está uma figura conhecida no meio social praiense, apontada nas investigações como o alegado barão e dinossauro do tráfico de droga no país. Foram ainda apreendidas armas e munições e 25 viaturas, entre as quais táxis e carros de luxo. São Tomé e Príncipe, Carlos Vila Nova foi reeleito chefe de Estado, teve 55,94% dos votos, seguiu-se Nito da Abreu com 41,42%, em terceiro Mique João com 1,58% e por último Eugénio Tini com 1,7% dos votos. Nas eleições que decorreram ontem, a abstenção foi de 58,8%, dados anunciados esta manhã pela Comissão Nacional Eleitoral. O presidente reeleito já falou ao país, os resultados, disse, apontam para uma vitória clara da confiança do povo na sua candidatura. O objetivo deste mandato, diz Carlos Vila Nova, é a pacificação social.
2: Recebo essa confiança como um compromisso renovado para continuar a servir o país com honestidade, independência, equilíbrio e respeito pela Constituição da República. Aos que fizeram uma escolha diferente, quero dirigir uma palavra muito especial. Não os vejo como adversários a vencer, mas como compatriotas com quem construiremos o futuro da nossa nação.
1: Prioridades para os próximos tempos?
2: A pacificação social será uma das grandes prioridades do mandato que o povo acaba de me confiar. Não construiremos um país forte se continuarmos divididos. Não haverá desenvolvimento económico sem estabilidade institucional. Não haverá progresso sem unidade nacional.
1: Carlos Vila Nova revelou também estar focado na atração de investimento estrangeiro. Olhando para as legislativas que vão realizar-se em setembro, Carlos Vila Nova descartou a possibilidade de a ampla plataforma partidária que o apoiou se manter unida nas próximas eleições. Na análise aos resultados, Abílio Neto, comentador da Rádio RTP África, considera

0: São Tomenses que não estão nada contentes com essa proposta política de projeto de poder do Presidente Carlos Villanova.
1: Apesar da vitória, diz Abílio Neto, Carlos Villanova não conseguiu mobilizar a população a seguir o seu projeto como presidente. A análise documentador da Rádio RTP África. O Sistema Nacional de Saúde de Moçambique está em colapso. O alerta do presidente da Associação Nacional dos Profissionais de Saúde Unidos e Solidários do país, Anselmo Chave, pede a intervenção do presidente Chape para que os problemas do setor possam ser resolvidos.
2: O ministro, durante 6 meses, recusou aquilo que era verdade, que é a deficiência de medicamentos nas unidades sanitárias. Porque, Sua Excelência, Presidente da República, pedimos uma gestão mais inclusiva e técnica para responder os desafios do Sistema Nacional de Saúde. Porque desmotiva estar a trabalhar, saber que podíamos salvar vidas e não conseguimos salvar vidas porque não há combustível, porque não há medicamentos, porque não há alimentação e porque não há reagente.
1: Anselmo Chave saúda o Presidente da República por ter reconhecido publicamente que há falta de medicamentos no país, mas diz é preciso mais.
2: O plano emergencial, como o cidadão sem recursos vai adquirir medicamentos, vai adquirir combustíveis, lençóis, reagentes, imagens e insumos, como fazer e onde se dirigir, porque a falta de medicamentos é igual à morte. Por quê? O povo não tem farmácias privadas em alguns distritos. Como é que essa pessoa vai fazer? E aquele que não tem dinheiro, como é que vai fazer? Sua Excelência, deve que vir ao público esclarecer sobre os medicamentos. A quem devemos agora pedir o plano de emergência para a aquisição de medicamentos e material médico cirúrgico?
1: Anselmo Chá, presidente da Associação Nacional dos Profissionais de Saúde Unidos e Solidários de Moçambique, em conferência de imprensa, hoje em Maputo, disse também que a greve vai continuar até que o governo responda às exigências da classe. O ministro português da Educação garante que, apesar dos constrangimentos na correção e divulgação das notas dos exames nacionais do secundário, o calendário da primeira fase de acesso ao ensino superior vai manter-se, já que os regulamentos em vigor asseguram a possibilidade de as candidaturas serem atualizadas na sequência de reapreciação das provas. Em conferência de imprensa, ao final da manhã, Fernando Alexandre anunciou que a época especial, em setembro, estará disponível para os alunos cuja classificação da primeira fase venha a ser alterada. Disse também que o modelo adotado nesta primeira fase é para manter. Os alunos que pedirem a reapreciação da prova terão de pagar os 25 euros. E, por fim, o ministro Fernando Alexandre voltou a pedir desculpa a alunos, pais e professores pelos problemas que atrasaram a divulgação dos resultados.
3: Foram as notícias com Susana Lemos. São 7 minutos das 3 da tarde. E a abrir esta hora, ainda antes da entrevista RTP África, vamos ficar com Virgulho.

0: Primeiro Virgul com Já Não Sais Daqui, depois recordámos Rui Pregal da Cunha com Vá Lá Senhora, também Blaca a trazer-nos os ritmos de Cabo Verde. Daqui a pouco a entrevista à RTP África.
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0: Os santomenses renovaram ontem o mandato do atual Presidente da República, Carlos Vilanova, para mais 5 anos, numa eleição em que cerca de 55% dos eleitores não foram votar. O sociólogo e comentador Olívio Diogo, em entrevista ao correspondente da rádio RTP África em São Tomé e Príncipe, Oscar Medeiros, parabenizou a população pela forma ordeira como decorreu o processo eleitoral, mas lamentou a descrença na classe política.
4: Olívio Diogo é sociólogo, acompanha as questões socioeconómicas e políticas em São Tomé e Príncipe. Como sabe, o país concluiu ontem mais um processo eleitoral em que o presidente Carlos Vilanova acaba de vencer as eleições com 55% dos votos contra cerca de 41% do seu adversário mais direto, Nito Abreu. Como é que avalia todo este processo eleitoral e o clima em que ele decorreu?
5: Bom, em primeiro lugar, é preciso dizer que a primeira coisa a fazer do resultado dessas eleições é agradecer ao povo santomense, dar parabéns ao povo santomense, ao Foro Mordeira, como aquilo correu, porque, como sabe, antes destas eleições havia-se criado um clima de crispação entre os candidatos, entre as posições, e isto nós pensávamos que isto pudesse transmitir para a sociedade. Não, a sociedade santomense voltou a exercer o seu direito de voto de forma ordeira, pacífica. É verdade que houve dois ou três círculos eleitorais que não votaram, isso é normal, é a forma de cada um se manifestar também aquilo que é a sua situação de vida. Portanto, este aspecto é o primeiro aspecto temos que mencionar, a questão de parabéns à sociedade santomense e ao povo santomense. O segundo aspecto é como é que ocorreu as eleições, ocorreu o período eleitoral. Foi um período eleitoral que, como nós todos constatamos, foi um período eleitoral muito marcado por aquilo que são aquilo que é a divisão interna que aconteceu no partido ADI, que levou a que do ADI acabasse por apresentar praticamente 2 candidatos, muito embora Vilanova depois associasse a sua eleição aos outros elementos dos outros partidos que lhe ofereceu apoio, mas o que é certo, estes são os aspectos que mais marcou esse período eleitoral.
4: Olívio Diogo, acabamos de saber, através da Comissão Eleitoral Nacional, que a abstenção rondou mais de 50%. Na sua opinião, o que é que estaria na origem desta tão elevada abstenção?
5: Bom, em primeiro lugar, é preciso dizer que nós temos 3 aspectos que pode referir à abstenção. O primeiro deles é, na verdade, a questão da imigração. Como sabe, houve muita imigração nesta fase e estas pessoas que fizeram a imigração certamente não atualizaram os seus dados eleitorais para poderem exercer o seu direito de voto nos locais onde estão agora, sobretudo maioritariamente em Portugal, mas não fizeram essa atualização. Esse é o primeiro aspecto que posso apontar. O segundo aspecto, também muito, muito diminutivo, é a questão de pessoas que, se calhar, não conseguirem identificar o seu lugar de exercer o voto, o direito de voto. Como sabe, esta foi foi um licenciamento feito de raiz e também com o recorrer ao cartório para buscar todos os elementos que têm mais que 18 anos, já aparecem no caderno eleitoral. Há muitos destes jovens que não se manifestaram vontade de ir votar, portanto, este é o segundo aspecto que se pode notar. Mas o terceiro aspecto, que é por si muito mais importante, são as pessoas que estiveram em casa e que decidiram não votar. Estas pessoas que decidiram não votar, no meu entender, tem a ver com o descrédito que as pessoas têm em relação às fazedores de política no país. As pessoas estão completamente desacreditadas naquilo que as pessoas fazem. As pessoas já perceberam que cada um elemento que vai à política, vai, grande parte deles vão para resolver a sua vida, e as pessoas sentem-se que isto não é importante para elas e acabam por não exercer o seu direito de voto, porque elas desacreditam naquilo que os políticos estão a fazer. Não há esta aproximação entre político, aquilo que o político está a fazer e a melhoria das condições da vida. Não há o processo eleitoral para contribuir economicamente para o desenvolvimento do país e melhorar a sua vida. Daí que há algum ceticismo em relação a isso. E depois o terceiro ceticismo em relação a isso ainda tem a ver com os candidatos, né? Como vê, por exemplo, se há pessoas que decidiram que não querem votar Vila Nova, mas também a alternativa que tinham era o Nito Abreu, não se identificaram com estes dois candidatos e acabaram por mostrar uma impugnação e não. Como sabe, houve muitos votos, inclusive houve muitos votos de luto, não tem importância, não tem expressão de voto nulos, mas houve muitos votos nulos, que são pessoas que carregaram botões, tiveram que meter cruz mais do que um quadradinho, simplesmente para manifestar que não se identificam com estes dois candidatos, não se identificaram com os dois candidatos. Daí que a abstenção é importante que nós falemos sobre isso, porque é preciso, né, que o país, o Estado e as instituições que realmente definem as ações, sobretudo os políticos, percebam que esta é uma clara ação que deve ser desenvolvida para que a política se interesse mais às pessoas, por um lado.
6: As pessoas não veem as suas vidas a melhorarem ao longo de vários anos.
5: Sim, as pessoas não veem as suas vidas a melhorar. E as pessoas continuam a ouvir o discurso de pouca oferta dos políticos, boa oferta, a intenção, programa, projeto, aquilo que os políticos pretendem fazer, já não é claro para a vida das pessoas. E as pessoas começam afastando da política e não vão exercer o seu direito. E outro aspecto que nós temos que frisar é a fraca sociedade civil. Santo Tomé pensa, neste momento, nós não estamos a dar conta, a sociedade civil está completamente fragilizada, para não dizer que já não existe sequer uma sociedade civil ativa, uma sociedade civil que se possa dizer, esta é a sociedade civil Santo Tomé, esta é a sociedade civil que pode galvanizar as pessoas a terem uma posição. E qualquer sociedade onde a sociedade civil diminui, os interesses pelos votos, interesse pela política também acompanha este processo.
6: Na sua opinião, se não fosse tão vincada essa questão do fenómeno banho, ou seja, a compra de consciência dos eleitores, a abstenção poderia ser ainda maior?
5: Bom, é preciso falar sobre isso. Eu creio que sim, porque esta questão do fenómeno banho é uma questão que veio para ficar. Não há dúvida, não sei como é que o Estado Santo Tomé vai fazer para ultrapassar isso, porque este elemento é importante, porque as pessoas, se for reparar, até às 8, 9, 10 horas, a afluência às urnas é quase que nula.
6: Então, enquanto isso, havia muita gente à berma das estradas.
5: Exatamente, essas pessoas estão todas elas à berma das estradas, à espera do estímulo para ir votar. Este estímulo é que faz com que ela vá votar, porque elas dizem, o governante, as pessoas a serem eleitas vão ficar por lá 5 anos e não vão fazer nada para resolver a vida dela. Esta é a única oportunidade que elas têm de ganhar alguma coisa em contrapartida. E essa contrapartida é uma cerveja, um vinho, um dinheiro para comprar alguma coisa em casa. E esta é a oportunidade que eles têm, e eles não abdicam desta oportunidade. Sem esse estímulo, muita gente não vai votar. Mas o que é preciso dizer, não quero com isso dizer que as pessoas, quando recebem este estímulo, vão votar naquele candidato que está lá deste estímulo. Muitas vezes não, porque as pessoas em São Tomé e Príncipe têm definido aquilo que vão votar. Não é esse estímulo. O estímulo não se projeta na compra de consciência. Nós já vimos eleições anteriores em que o partido político tinha mais dinheiro, acabou de perdendo as eleições de forma evidente. Daí que, mas esse estímulo para que as pessoas votarem, aqui estou de acordo consigo, que se não houvesse esse estímulo, daí eu estou convencido de que a abstenção seria ainda maior.
6: Olívio, como é que se explica tanto dinheiro na campanha, quando no dia a dia o país confronta-se com várias dificuldades, nos hospitais, nas repartições, até mesmo para aquisição de coisas básicas como papel, tinteiros para impressoras, e de repente aparece tanto dinheiro para influenciar os resultados, comprar partidos, comprar eleitores através desse fenómeno bem. Como é que se explica o surgimento de tanto dinheiro na campanha eleitoral em São Tomé e Príncipe?
5: Bom, esse é um aspecto do qual eu já venho reclamando, falando já há algum tempo esta parte, porque por acaso não tem explicação aquilo que acontece. Para um país tão pobre, com tantas dificuldades, como é que há tanto dinheiro na campanha, quando nós temos realmente, como disse, o problema do sistema de saúde que não funciona, não temos medicamentos nos hospitais, nós temos a administração pública com todas aquelas faltas. E isto são dois aspectos que realmente deveria se ter em conta. A primeira coisa é preciso que haja uma fiscalização daquilo, os partidos políticos, os candidatos a presidente da República devem apresentar claramente a fonte do rendimento, a fonte de financiamento da sua campanha. E para além de esclarecer a fonte de financiamento, tem que também dizer como é que é utilizado este dinheiro na campanha. Porque isto não pode continuar a acontecer, não pode acontecer que uma campanha eleitoral, que é para presidencial, que é para legislativa, haja, fala-se de milhões e milhões de dólares. Numa sociedade como nossa, com tantas dificuldades, com milhões de dólares, resolveria-se muitos problemas sociais, educacionais, que as pessoas têm, e não é aceitável, porque, e não sei se é o Tribunal de Contas que deve tomar esta posição, mas eu creio que a entidade tem que ter uma entidade responsável para que os partidos políticos, os candidatos a presidente da República, expliquem claramente a proveniência dos fundos e como estes fundos são gastos, porque realmente nós temos que encontrar um mecanismo de definir isso, porque acaba por ser incoerente um país com tantas dificuldades económicas ter, num período eleitoral, milhões de dólares a serem distribuídos. É incoerente e, portanto, por ser tão incoerente, é preciso que se encontre um mecanismo, não de estancar, mas, sobretudo, de esclarecimento. Nós todos precisamos que haja um esclarecimento daquilo que são as fontes. Isto está aprovado no Tribunal, no Tribunal de Contas. O que é preciso é que a sua aplicabilidade seja mais rígida para que todos os candidatos o apresentem e para que nós todos sejamos... Porque se nós estamos a dizer que as eleições correram de forma transparente e clara, para que essa transparência seja mais evidente, é preciso que os candidatos e os partidos políticos também evidenciem claramente a fonte do financiamento das suas campanhas, para que todos saibamos de onde vem essa fonte, se a fonte é uma fonte lícita, se é uma fonte é ilícita, para que nós estejamos todos esclarecidos sobre e tenhamos a eleição mais pura e esclarecida possível.
6: O que é que espera do próximo mandato do presidente Carlos Villanova, depois de ter sido eleito numa estratégia em que se alinhou a várias forças políticas e líderes de outros partidos para, portanto, a sua campanha eleitoral?
5: Bom, a primeira coisa que se espera do presidente Carlos Villanova é que ele perceba que foi, a partir de ontem, ele foi eleito presidente da República, que ele deve fazer uma ruptura com aquilo que foi todas as alianças que lhe projetaram para ser presidente da República. A partir de ontem, o Carlos Villanova, ainda, embora não tenha tomado posse ainda, passa a ser novamente o presidente de todos os santomenses, sem distinção, partido que lhes apoiou, partido que não lhe apoiou, cidadão que lhe apoiou, cidadão que não apoiou, todos eles são de São Tomé e Príncipe, e portanto São Carlos Villanova passa a ser presidente de todos. E portanto, este compromisso que havia entre o presidente da República e essas alianças deve ser desfeita, deve ser automaticamente desfeita, e cabe agora aos partidos políticos, se eles, partidos políticos, entenderem como formarem uma aliança para concluir as eleições legislativas de setembro, isto é um aspecto que cabe única e exclusivamente aos partidos políticos. E é um aspecto que tem que ser completamente desvinculado do Presidente da República daí para frente. Portanto, agora, cabe aos partidos políticos, se entenderem que querem continuar com a aliança. Agora, o que nós chamamos a atenção aqui é que o Presidente da República tem que cortar essa sua ligação umbilical com este partido que lhe ajudaram a chegar por ele, porque senão...
6: Acha que será fácil?
5: Eu sei que não é fácil, mas ele tem que se esforçar para o bem da democracia, ele tem que se esforçar para o bem da liberdade, ele tem que se esforçar para o desenvolvimento do político de Santo Meio Príncipe.
6: Olha, vamos ter, depois dessas eleições, agora vamos ter em setembro as eleições legislativas, autárquicas e regional. O que é que perspectiva para essas eleições?
5: Bom, é preciso dizer que, que antes de falar dessas eleições legislativas, aliás, estão todos ligados, é preciso dizer que estes resultados que nós encontramos agora nestas eleições é um resultado que é claramente uma derrota ao presidente do partido ali, Patrício Trovoada, pela sua escolha. Patrício Trovoada errou claramente na escolha do seu candidato para essas eleições presidenciais. Errou. E houve um excesso de confiança da parte de Patrício Trovoada ao indicar este candidato. Este candidato entra para essas eleições contra um... E é preciso que se diga, o Patrício Trovoada tinha noção que estava a tentar confrontar um presidente que estava em funções. Daí que, no nosso entender, deveria identificar, no meu entender, deveria identificar um outro candidato que tivesse uma outra postura, que tivesse outra trajetória de vida política, de conhecimento, que já tenha dado prova dada em algumas ações que levasse a população automaticamente a dizer este é um candidato que poderia. Ao não fazer, isto também, não sei se isso também configurou para o aumento da abstenção. Quando a pessoa pergunta exatamente o que se espera do partido político, bom, nós temos agora o ADI, que é um partido que houve este rompimento. O ADI, a direção do ADI, liderada pelo Patrício Trovoada, sai muito, mas muito fragilizada dessas eleições, completamente fragilizada, porque o ADI, neste momento, não poderá continuar com um líder que esteja completamente à distância para preparar o partido para o próximo embate eleitoral. Daí que isto é na parte do ADI, liderada por Américo Ramos, que pretende assumir a direção do ADI, ganha força, e ganhando força o Américo Ramos para assumir a liderança do partido, não sei quais serão as ações da atual liderança do partido, que sai de uma eleição, que quando há uma derrota eleitoral para qualquer partido político, eles têm que tirar as ações. E esta derrota para este partido político, o ADI, porque foi o ADI que apoiou a ala do ADI, Patrício Trovoada, que apoiou o candidato Nito de Abreu, que sai fragilizado, é preciso saber se essa de liderança ainda tem força para conduzir o partido até as eleições, que é uma situação que eu não sei como é que elas vão fazer para lidar com esse processo, mas é uma situação muito complicada, daí que o ADI tem esse aspecto. Mas nós também temos o MLSTP, que uma ala do MLSTP apoiou claramente desde o princípio o Carlos Villanova, mas houve uma ala do MLSTP que não apoiou. Então, esta ala do MLSTP e aquela outra, as duas alas do MLSTP, nós não sabemos como é que vão se posicionar para concorrer a estas eleições. Todavia, é este mosaico que nós temos, a indefinição no MLSTP, a indefinição no ADI e os outros partidos que realmente não conseguem ter muita uma voz nessas eleições. Mas há um aspecto, quando nós falamos ainda desta questão dos partidos políticos, nós temos, por exemplo, a candidatura do Jorge Bom Jesus, que foi uma candidatura que nós completamente desastrosa, uma posição do indivíduo que foi primeiro-ministro, que se esperava que tivesse uma posição mais firme, mais coerente, acabou sendo uma espécie de suicídio político que Jorge Bom Jesus acaba a fazer, porque uma vez era candidato, depois outra vez deixou de ser candidato, depois voltou a ser candidato, portanto, um vexame político. Por quê? Por causa da fragilidade que se apresenta hoje no MLSTP, e, portanto, nós temos um partido político que é o MCI-PUM, que é preciso que se fale, que é o seu candidato Nino Monteiro, por causa das razões que foram apresentadas. Eu confesso que já disse isso várias vezes. Nino Monteiro é santomense, é de origem santomense, mas, infelizmente, é o que diz a Constituição, uma Constituição que nós nunca fizemos uma revisão sobre esse aspecto, impediu que ele candidatasse, mas é preciso dizer que o MCI-PUM, na minha perspectiva, cresceu durante essas eleições. Por quê? Porque, se não repararmos, a vitória clara e esmagadora do Nito Abreu ocorreu em Caué, onde estão os irmãos Monteiro, portanto, onde está o Nino Monteiro. Portanto, são esses aspectos que nós temos, são essas peças que vão concorrer para as eleições legislativas de setembro.
6: Olívio, temos notado uma luta política muito feroz nos últimos tempos em São Tomé e Príncipe. Na sua opinião, a que se deve a isso? É mesmo para resolver os problemas do país?
5: Não, isto é claro, né? Isto é claro, porque isto até parece-me também que está associado àquela questão da abstenção que eu falava anteriormente, porque quando nós percebemos que há muito ódio, há mensagem de ódio, há mensagem de vingança, há mensagem de uma luta muito feranha para atingir o poder, e mesmo as pessoas que estão em casa começam a perceber que realmente isto não é só para resolver o problema da população, porque se fosse para resolver o problema da população, as pessoas não teriam com esta garra, com esta guerrilha quase feroz para chegar ao poder. E esta mensagem que os candidatos, que os presidentes dos partidos e as pessoas têm passado, revela claramente que a intenção em muitos casos, era para atender o interesse dos grupos, interesse das pessoas, e não para resolver o problema da população. E isto pode causar algum receio que as pessoas têm em relação ao poder político, em relação àquelas pessoas que são candidatas para a gestão de cargo de poder político.
6: Acredita que agora com a eleição de Carlos Villanova, que prometeu unir o país, prometeu combater a corrupção, uma das coisas que muito frisou na sua campanha, teremos menos corrupção em São Tomé e Príncipe?
5: Bom, são duas coisas. Uma coisa que nós esperamos realmente que o Carlos Villanova consiga fazer, que ele ultrapasse tudo que ele foi em embate eleitoral, muito embora ele em embate eleitoral tenha sido vincado com alguma questão de passagem de ódio e isto, ele tem que ultrapassar isto para conseguir tranquilizar o país, conseguir passar a imagem de união do país. É preciso que ele perceba que as pessoas que não votaram nele não são obrigadas a fazer, tanto é por isso que isto é democracia, cada um vota em quem quiser, da mesma forma, da mesma mensagem. Isto é importante que ele tome isso em consideração para melhorar a situação e trazer mais acalmia para o país. Agora, a segunda questão que diz a questão da corrupção é um aspecto que ele frisou na sua campanha, mas não teremos a questão da corrupção resolvida enquanto não instituirmos mecanismo de combate a essa corrupção. E este mecanismo de combate a essa corrupção não é visível. Nós não sentimos interesse da parte do Presidente da República, dos vários Presidentes da República que passaram aqui, nem dos governos, em tentar acabar com esta questão da corrupção. Porque eles entendem que este processo de corrupção, enquanto estiver vinculado aqui na sociedade, enquanto estiver vinculado nas instituições do Estado e de coisas, maior facilidade haverá para deslocação de fundo. Como sabe, a população, uma parte da população até dizia que o dinheiro que se gasta na campanha tem que se recuperar automaticamente para se repor no lado onde estão a tirar. Daí que a única forma fácil de se conseguir esse dinheiro é impedir ações de corrupção que nós temos assistido em alguns casos, e como nós todos sabemos, há muitos casos destes de corrupção que continuaram a ser resolvidos, e as pessoas continuam a votar por essa forma de estar e de conviver na política. Por isso não é com essa eleição do Carlos Villanova que a corrupção vai ser banida da nossa sociedade, e portanto não vejo, enquanto não houver instituído instituições próprias, com as pessoas próprias que possam contribuir para que isso seja ultrapassado.
6: Olívio, muito obrigado por essa entrevista à RDP África.
5: Obrigado, Vasco, por me ter convidado.
0: Uma entrevista conduzida por Oscar Medeiros.
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0: Estamos de regresso à música, seguimos com Pache de Rima, depois C4 Pedro, trazendo-nos Morena Achada ainda, Planeta Música com Vasco Diniz.

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0: Estamos a 10 minutos das 4 da tarde, C4 Pedro, antes Pache de Rima, e seguimos agora com o Planeta Música, com Vasco Diniz, a levar-nos aos tops do Reino Unido. Depois, vamos até São Tomé e Príncipe com Tonecas Prazeres. E despeço-me, excelente segunda-feira. Boa tarde.
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2: Chegou à tabela inglesa Dai Dai. E a fazer história novamente, a rainha dos hinos do futebol. Temos Shakira, ao lado do gigante do Afrobeat, Burna Boy, no tema oficial do Mundial de 2026. Dai Dai, do italiano, significa Vamos Lá, em português. Foi coescrita por Ed Sheeran e tem como particularidade juntar 5 línguas: inglês, espanhol, italiano, francês e até japonês, numa batida que, para já, conquistou a tabela do Reino Unido e se prepara para conquistar o topo do mundo. Aqui está Dai Dai, com Shakira e Burna Boy.

0: São 16 horas em Portugal e Angola, 14 em Cabo Verde, 15 em São Tomé e Príncipe e na Guiné-Bissau, 17 em Moçambique e na África do Sul. São as notícias na Rádio RTP África, com edição do jornalista António Simões.
1: O segundo classificado nas presidenciais de São Tomé e Príncipe não reconhece para já os resultados eleitorais para o porta-voz da candidatura de Nito de Abreu, Alexandre Guadalupe. Os dados provisórios da Comissão Eleitoral Nacional, que dão a vitória à primeira volta a Carlos Villanova, não são suficientes para reconhecer a derrota.
2: Como mandam as regras, de acordo com as nossas instruções, aqui internamente, as nossas estratégias, não podemos já reconhecer que haja resultados que dão vitória a um outro candidato.
1: Recorde-se que os dados oficiais apontam para uma diferença de 14% entre os dois candidatos. Carlos Villanova venceu as presidenciais ontem com 55,94% dos votos apurados. Nas primeiras palavras ao país, Carlos Villanova agradece a confiança de quem lhe deu o voto e diz que o objetivo deste mandato é a unidade e continuar a servir o país.
3: Recebo essa confiança como um compromisso renovado para continuar a servir o país com honestidade, independência, equilíbrio e respeito pela Constituição da República. Aos que fizeram uma escolha diferente, quero dirigir uma palavra muito especial. Não os vejo como adversários a vencer, mas como compatriotas com quem construiremos o futuro da nossa nação.
1: Para isso, segundo o presidente reeleito, a estabilidade é necessária para o desenvolvimento de São Tomé.
3: A pacificação social será uma das grandes prioridades do mandato que o povo acaba de me confiar. Não construiremos um país forte se continuarmos divididos. Não haverá desenvolvimento económico sem estabilidade institucional. Não haverá progresso sem unidade nacional.
1: De recordar que Nito de Abreu, o mais direto adversário de Carlos Villanova, conseguiu 41,42% dos votos, Eugênio Tini 1,07% e Mix João 1,58% dos votos. Carlos Villanova, recordo, obteve 55,94% dos votos. Recordo também que a abstenção atingiu os 58,8% dos votos. Olhando para estes dados das eleições, a abstenção salta assim à vista e demonstra um descontentamento que deve ser tido em conta, como explica o comentador do debate africano, Abílio Neto.
4: O que é que nós observamos com a tremenda abstenção que tivemos? É que há aqui um espaço enorme, aqui um número enorme de São Tomenses que não estão nada contentes com essa proposta política de projeto de poder do presidente Carlos Villanova.
1: Apesar da vitória, Carlos Villanova não conseguiu mobilizar a população e perdeu votos em relação ao último escrutínio.
4: Carlos Villanova, da segunda volta das eleições anteriores, teve 45.500 e qualquer coisa votos. Isto diz o quê? Isso não diz que a legitimidade do presidente está em causa, porque não está, ganhou e ganhou bem, mas entretanto é preciso compreender que não aumenta a sua popularidade, não amplia a sua base de apoio e sobretudo, isso é o principal, não consegue mobilizar a cidadania São Tomense a aderir ao seu projeto.
1: O olhar do comentador do debate africano, Abílio Neto, para os resultados das eleições presidenciais em São Tomé e Príncipe, que dão a vitória a Carlos Villanova com 55,5%.

0: com que as pessoas aproveitem, portanto, para fazer esse tráfico. E nós temos essa informação de que, de facto, há muito tráfico, porque também é ponto assente que, geralmente, o que se consegue apreender é incomensuravelmente inferior ao que, de facto, transita. Há dados que dizem que só se consegue apreender por ano, a nível global, 10% daquilo que se consegue traficar.
1: E a Polícia Judiciária Cabo-Verdiana anunciou a detenção de 12 pessoas e o desmantelamento de uma importante rede de tráfico de droga e outros crimes com ligações internacionais e que operava há mais de 15 anos. A Operação Shark teve lugar quinta-feira na capital de Cabo Verde, nos bairros da Fazenda, Palmarejo, Craveiro Lopes e Platô. De acordo com a Polícia Judiciária, foram apreendidos mais de 1 quilograma de cocaína, cerca de 20 mil euros em dinheiro, armas, munições e 25 viaturas. O estoque da dívida do governo angolano atingiu nos primeiros 6 meses deste ano cerca de 61 mil milhões de euros, o que representa 51,24% do produto interno bruto. Estes dados estatísticos constam do balanço do plano anual de endividamento previsto no Orçamento Geral do Estado para 2026, relatório apresentado hoje em Luanda pelo secretário de Estado das Finanças e do Tesouro.
2: Foram as notícias na rádio RTP África, com edição do jornalista António Simões. 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Já a seguir, o especial Artista da Semana. O cabo-verdiano Gil Semedo.
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4: Cabo Swing Time. Cabo Swing Time é uma música, uma das singles do novo álbum Cabo Swing, um novo capítulo. Cabo Swing Time, a mensagem principal é que eu quero dizer agora que todos os jovens, todas as novas gerações, já estamos no Cabo Swing, porque já misturamos. E é importante, já temos uma nova identidade. Uma identidade que já começou 3 décadas atrás. Agora, como estamos todos misturados, diferentes povos, temos uma nova identidade e isso que é Cabo Swing, esse movimento mesmo.

0: It's an identity. 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
1: Hello Mama Africa. Hello Mama Africa é uma música que eu gosto também muito, porque tem essa raiz africana, mas

eu trabalhei também com pessoas de nova geração, como o produtor Motamorphosis, e fizemos uma mistura de Afro House com essa música que fala também da Mama África, da Mãe África, porque é muito importante e conhecemos e embraçamos o continente mesmo. É isso. É isso que é celebrar a Mãe África. É isso que essa música está a fazer, ok? Vamos celebrar.

Nós Batuco, Nós Batuco, o título já diz tudo. Batuco é o estilo que é mais africano, onde tudo começou. Começou na Cidade Velha, começou a bater palmas e a dar chabeta. É isso, o Batuco. Vamos celebrar o Batuco, porque o Batuco merece esse reconhecimento, ok?

Adios Loneliness. Adios Loneliness é uma música muito especial para mim. Para mim, é uma música com minha filha. E ela tem agora 16 anos. E 16 anos foi também a idade que eu comecei também com a música. Então, para mim, é celebrar essa música com uma mensagem muito linda. Uma felicidade mesmo para mim.

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1: Raio de Sol é uma música com participação de Tô Semedo. É uma música muito linda, porque foi uma colaboração bonita de mim com Tô. Ele fez a melodia, escrevi a letra. Vamos celebrar o Raio de Sol, ok? Junto com Tô Semedo.

Tudo na boa, tudo na boa. É mais uma música que é Cabo Swing, puro Cabo Swing, o estilo. Eu queria fazer um remake do Crazy For Her, que é uma música que está incluído no primeiro Cabo Swing, é de 1993. E agora estou de novo com o Cabo Swing, um novo capítulo do 2026. Agora, esse Cabo Swing traz 35 anos de carreira, de bagagem, de experiência. Um Cabo Swing refrescado mesmo, é isso.

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0: felicidades a todos mis amigos españoles. Hoy podes celebrar quanto queráis.
1: O que aprendeste com esse mundial?
0: Aprendi
1: rapidinho
0: que
1: assim.
0: Cão que ladra não morde.

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0: Alô.
1: Rapidinho.
2: Felicidades a todos mis amigos españoles. Hoy podes celebrar quanto queráis.
3: O que aprendeste com esse mundial?
2: Aprendi rapidinho, que assim. Cão que ladra não morde. E aprendi que Cabo Verde foi a única equipa que conseguiu empatar
3: com os campeões.
2: Estás a perceber? Estás a perceber?
3: E agora que aquele dado faz sentido, último a rir.
2: Ri melhor.
3: Eu vou mandar pensar que o Messi aqui ia ganhar.
2: Messi, o teu tempo acabou, mais velho. Não. Acabou, Messi.
3: Mas estava quase.
2: Estava quase.
3: Chegou uma altura do jogo, eu estava me perguntando, mas isso aqui é o MMA? Ou é realmente mesmo futebol?
2: Houve muita
3: era luta. Cartões amarelo, cartões vermelho, bicos. Aquele era um bico, David. Bicos grandes.
2: Mas olha, bonito. Eu estou muito contente porque Espanha já ali. Estamos a 3 horas de Espanha. Também ainda me sinto campeão do mundo.
3: Ainda há tempo de ir lá festejar. Ainda há tempo, dois. David. Já hoje, já.
2: Olha, e vocês já estão preparados para o próximo Mundial que vai ser em 2030? Vai ser em dois continentes. Eu já estou preparado.
1: Aqui. E vai ser aqui.
2: E vai ser aqui. Vamos ver os jogos também aqui. Atenção. E Santo Tomé e Príncipe.
3: Para o ano.
2: Hoje são bem. Federação de Futebol de Santo Tomé. Está na hora.
3: Está na hora.
2: Está na hora.
3: Façam magia, o quê? Batam pau, amarram palito. Vocês é que sabem.
2: Vozinha.
3: Mas tem que estar lá representar. Essa aí não falha.
1: Vozinha tem que voltar de novo.
3: Vai. Com 44 anos.
2: Com 44. Por isso, força a Espanha e conta plones.
3: O que é isso? Contemplando a seguir.
1: Parabienes.
3: Parabienes.

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0: São 17 horas em Portugal e Angola, 15 em Cabo Verde, 16 em São Tomé e Príncipe e na Guiné-Bissau, 18 em Moçambique e na África do Sul. Agora os títulos da atualidade com António Simões.
1: Nito de Abreu ainda não reconheceu os resultados eleitorais que dão a vitória a Carlos Villanova, com 55,94% dos votos nas presidenciais de domingo. O Procurador-Geral da República de Cabo Verde considera normal a reação do Primeiro-Ministro, acusado de 26 crimes. Angola falhou as metas do endividamento público previstas para o primeiro semestre deste ano.
0: Notícias a esta hora com António Simões e vamos aos desenvolvimentos.
1: O segundo classificado nas presidenciais de São Tomé e Príncipe não reconhece para já os resultados eleitorais. Para o porta-voz da candidatura de Nito de Abreu, Alexandre Guadalupe, os dados provisórios da Comissão Eleitoral Nacional que dão a vitória à primeira volta a Carlos Villanova não são suficientes para reconhecer a derrota.
2: Como mandam as regras, de acordo com as nossas instruções, aqui internamente, as nossas estratégias, não podemos já reconhecer que haja resultados que dão vitória a um outro candidato.
1: Recorde-se que os dados oficiais apontam para uma diferença de 14 pontos entre os dois candidatos. Alexandre Guadalupe prefere esperar pelos dados finais e deixa críticas ao processo eleitoral e fala mesmo em irregularidades.
2: Isto limitou muito a participação cívica dos cidadãos num processo que, à partida, supunhamos que ia ser livre e democrático. Para aí, entendemos que essas eleições, no nosso entender, por esse aspecto e por alguns que eu posso visitar depois, não indicam para algo que não teve lisura, não teve a participação cívica dos cidadãos. Logo, ameaça, de facto, a transparência.
1: Carlos Villanova venceu nas presidenciais realizadas ontem com 55,94% dos votos apurados. Nas primeiras palavras ao país, Carlos Villanova agradeceu a confiança de quem lhe deu o voto. O presidente reeleito diz que o objetivo deste mandato é a unidade e continuar a servir o país. Para isso, segundo o presidente reeleito, a estabilidade é necessária para o desenvolvimento de São Tomé.
3: A pacificação social será uma das grandes prioridades do mandato que o povo acaba de me confiar. Não construiremos um país forte se continuarmos divididos. Não haverá desenvolvimento económico sem estabilidade institucional. Não haverá progresso sem unidade nacional.
1: Recordar que Nito de Abreu, o mais direto adversário de Carlos Villanova, conseguiu 41,42%, Eugênio Tini 1,07% e Mico João 1,58% dos votos. Carlos Villanova, o vencedor, obteve 55,94% dos votos. Recordo também que a abstenção atingiu 58,8% dos votos. Olhando para estes dados, a abstenção salta à vista e demonstra um descontentamento que deve ser tido em conta, segundo o comentador do debate africano Abílio Neto. Para este, apesar da vitória totalmente legítima de Carlos Villanova, este não conseguiu mobilizar a população e perdeu votos em relação ao último escrutínio.
4: Carlos Villanova, na segunda volta das eleições anteriores, teve 45.500 e qualquer coisa votos. Isto diz o quê? Isso não diz que a legitimidade do presidente está em causa, porque não está, ganhou e ganhou bem, mas entretanto é preciso compreender que não aumenta a sua popularidade, não amplia a sua base de apoio e sobretudo, isso é o principal, não consegue mobilizar a cidadania São Tomense a aderir ao seu projeto.
1: Olhar do comentador do debate africano, Abílio Neto, para os resultados das eleições presidenciais que deram a vitória a Carlos Villanova com 55,94% dos votos. O Procurador-Geral da República de Cabo Verde desvaloriza a reação do Primeiro-Ministro, Francisco Carvalho, que classificou como golpe de Estado o facto de ter sido acusado pelo Ministério Público de 26 crimes alegadamente praticados quando presidiu à Câmara Municipal da Praia. Numa primeira declaração sobre o caso, após ter sido deduzida a acusação, Luís Landim considera normal as críticas à PGR.
5: Reações dessas são normais. Assim como há reações de outras pessoas que são acusadas também diariamente.

0: aproveitem, portanto, para fazer esse tráfico. E nós temos essa informação de que, de facto, há muito tráfico, porque também é ponto assente que, geralmente, o que se consegue apreender é incomensuravelmente inferior ao que, de facto, transita. Há dados que dizem que só se consegue apreender por ano, a nível global, 10% daquilo que se consegue traficar.
1: E a Polícia Judiciária da Cabo Verdeana anunciou a detenção de 12 pessoas e o desmantelamento de uma importante rede de tráfico de droga e outros crimes com ligações internacionais e que operava há mais de 15 anos. A Operação Shark teve lugar na quinta-feira na capital cabo-verdiana, nos bairros da Fazenda, Palmarejo, Craveiro, Lopes e Platô. De acordo com a Polícia Judiciária, foram apreendidos mais de 1 kg de cocaína, cerca de 20 mil euros em dinheiro, armas, munições e 25 viaturas. Segundo a Polícia Judiciária, a maioria dos detidos são reincidentes e entre eles está uma figura conhecida do meio social praiense, apontada nas investigações como o alegado barão e dinossauro do tráfico de drogas em Cabo Verde. Os profissionais de saúde em Moçambique insistem que o Sistema Nacional está em colapso. O presidente da Associação, Anselmo Chave, volta a pedir a intervenção do Presidente da República para que os problemas do setor possam ser resolvidos.
2: O governo tanto tempo recusou a deficiência de medicamentos nos hospitais, até que a Vossa Excelência aparecesse a dizer que há deficiência de medicamentos. Perguntamos à Sua Excelência, quem falou a verdade? Aquele que disse que tem ou aquele que disse que não tinha? Mas acreditamos à Sua Excelência, Presidente da República, que o ministro, durante 6 meses, recusou aquilo que era a verdade, que é a deficiência de medicamentos nas unidades sanitárias. Sua Excelência, Presidente da República, pedimos uma gestão mais inclusiva e técnica para responder os desafios do Sistema Nacional de Saúde, porque desmotiva estar a trabalhar, saber que podíamos salvar vidas e não conseguimos salvar vidas, porque não há combustível, porque não há medicamentos, porque não há alimentação e porque não há reagente.
1: O presidente da Associação Nacional dos Profissionais de Saúde, Unidos e Solidários de Moçambique, em conferência de imprensa em Maputo, afirmou ainda que a greve no setor vai continuar até que o governo responda às exigências da classe. Angola ficou aquém das metas relativas ao endividamento público previstas para o primeiro semestre deste ano, de acordo com a informação avançada hoje pelo Ministério das Finanças do país. Em Luanda, foi apresentado o balanço do plano anual de endividamento referente aos primeiros 6 meses do ano. José Silva.
3: Ficamos a saber esta segunda-feira que o Estado angolano se endividou mais do que previa no primeiro semestre de 2026. O valor está em torno dos 214 mil milhões de kwanzas, cerca de 202 milhões de euros.
4: Quando fizemos a apresentação do plano anual de endividamento, nós perspectivávamos um endividamento líquido de cerca de 4,1 bilhões de kwanzas. Atualmente, o endividamento líquido que se situa-se em 4,3. Durante o primeiro semestre, nós endividámos ligeiramente acima do que estava perspectivado no OGE e tendo um excesso de cerca de 214 mil milhões de kwanzas.
3: Dorivaldo Teixeira, o diretor da Unidade de Gestão da Dívida Pública do Ministério das Finanças, que diz, entretanto, que o aumento não é preocupante, já que se espera para o segundo semestre o ajuste no endividamento.
4: Perspectivamos que no período do segundo semestre, com as amortizações que efetivamente vão acontecer, o endividamento é capaz de voltar a situar-se dentro da banda perspectivada. Isso tem associado também parte daquilo que foi a estratégia que foi implementada no primeiro semestre, que em função das condições que estavam prevalecentes, nós aproveitamos a antecipar parte dos receitas de financiamento que poderiam não estar disponíveis no segundo semestre.
3: Diretor-Geral da Unidade de Gestão da Dívida Pública do Ministério Angolano das Finanças, Dorivaldo Teixeira, e o balanço da dívida contraída no primeiro semestre de 2026.
1: O plano de endividamento angolano para o primeiro semestre do ano fixou-se em cerca de 202 milhões de euros acima do previsto.
5: Foi o jornal na RTP África e com edição de António Simões. 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
3: Sejam bem-vindos a mais uma edição do programa Bora Lá Conversar. Todos os dias seguramos nas mãos um pedaço de África. Está no telemóvel que usamos, no computador onde estudamos, nas baterias dos carros elétricos e em muitas das tecnologias que fazem parte do nosso dia-a-dia. A pergunta é inevitável. Se o mundo depende tanto de África, por que continua a África a depender tanto do resto do mundo? Como pode um continente tão rico em recursos naturais continuar a enfrentar tantos desafios de desenvolvimento? Ouro, diamantes, petróleo, gás natural, cobre, cobalto, lítio, terras raras e muitos outros recursos. Ao longo da história, o mundo mudou, as tecnologias evoluíram e as prioridades da economia global transformaram-se. Mas uma realidade manteve-se. Sempre que precisou de recursos estratégicos, voltou o olhar para a África. Hoje fala-se de transição energética, de carros elétricos, de inteligência artificial e de novas tecnologias. Mas tudo isso depende de matérias-primas que existem, em grande quantidade, no nosso continente. A África nunca deixou de ser estratégica para a economia mundial. O que mudou foram os recursos que o mundo procura. É precisamente sobre isso que conversamos hoje, no tema A Nova Corrida pelo Poder em África, Petróleo, Minerais e Energia. Tenho comigo o Querubim Lukamba, jovem angolano, natural de Lobito, economista, mestre em economia, doutorando pela Universidade da Beira Interior, investigador e docente universitário, com investigação dedicada ao desenvolvimento económico, aos recursos naturais e ao futuro económico de África. Querubim, bem-vindo ao Bora Lá Conversar.
4: Obrigado, Sérgio.
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3: Ao longo da história, a África sempre despertou o interesse do mundo pelos seus recursos naturais. Com base no teu conhecimento, o que é que faz com que, neste momento, o continente tenha voltado a ocupar um lugar tão estratégico na economia e na geopolítica mundial? O que é que mudou?
4: Bem, outra vez agradecer a Sérgio pela oportunidade e endereçar aqui os cumprimentos aos nossos ouvintes. Bem, esta é uma pergunta interessante. A transição é... Ou seja, nós não temos como fugir da transição. E a transição tem custos. Custos estes que devem ser encarados. Custos estes que devem ser encarados de forma concreta, de forma a não deixar ninguém para trás. E esse processo é... Ou seja, nós estamos a viver, o que nós estamos a viver não é nada novo. Ou seja, a transição energética já começou no século XIX. Ou seja, na altura ainda estamos a falar da era da biomassa, né? Houve essa transição da biomassa para o carvão. Depois sofremos aqui essa alteração, ou seja, esta transição também do carvão para o petróleo, que com grande, ou seja, do carvão onde houve o grande avanço no que concerne a revolução industrial, que houve, depois passamos para o petróleo, e do petróleo agora estamos a viver esta questão da transição para essas energias renováveis que tem como ponto fulcral nestes últimos anos o nosso continente africano, que por si é um continente com recursos vastos, né, que tem aqui uma grande oportunidade para fazer essa transição de forma mais suave, uma vez que tem uma experiência daquilo que foi ou daquilo que tem sido a transição dos países como a própria América, a própria Europa. Então penso que a África tem aqui um ponto decisivo, que já tem experiência e que pode fazer uma transição mais suave e mais focada daquilo que são os seus objetivos concretos.
3: Hoje fala-se cada vez mais de energias renováveis e da redução da dependência dos combustíveis fósseis. Estamos realmente perante o fim da era do petróleo ou essa mudança ainda está longe de acontecer?
4: Bem, ou seja, o petróleo ainda continua e penso que ainda vai continuar a exercer um grande poder dentro do mercado energético. Só para vermos como é que está agora essa questão da disputa, essa guerra entre o Irão e os Estados Unidos. Ou seja, o que se trata aqui é que o petróleo está a perder o monopólio. Não se trata de perder hegemonia, não se trata de perder poder, não. É só que agora está a disputar com outras fontes de energia, ou seja, não é simplesmente o petróleo, embora que, segundo os dados da Agência Internacional da Energia, o petróleo ainda continua a fazer parte do mix energético a nível de 60, 86% nos países. Então, é só para vermos aqui que, tá bom, outrora, se calhar poderia ocupar no mix energético 100%, mas já estamos a falar, esses são dados de 2024, claro que com os investimentos que os países mais desenvolvidos têm feito nos últimos anos, provavelmente ainda esse número reduziu. Então, não se trata de perder o poder do petróleo. O petróleo vai continuar a representar aquilo que é o seu papel no mercado energético e na transição energética, porque também ele faz aqui a questão do base load, ou seja, as energias renováveis ainda têm essa dificuldade, no sentido que a própria, estamos a falar, a intermitência. Como nós ainda não conseguimos ter o próprio sol todos os dias, não conseguimos ter evento todo o tempo, então o petróleo ainda consegue fazer aqui a base, que é para suportar essa tal transição. Então a transição vai se fazer pelo petróleo também, o petróleo vai ser necessário para fazer essa transição, e vai continuar a ocupar o seu lugar decisivo, embora não com tanta hegemonia que fomos teve no passado.
3: E a nível econômico, para países produtores como Angola, Nigéria, Argélia ou Líbia, esta transformação representa um risco ou uma oportunidade para que se diversifique realmente a economia?
4: Exatamente. Ou seja, eu penso que aqui, como dissemos, é uma faca de dois gumes. Ou seja, a transição energética para esses países, principalmente produtores, que tenham na sua matriz energética, ou seja, não na matriz energética, mas que utilizam essa fonte como exportação e dela vem mais de 70, 80% das suas receitas fiscais, tem aqui uma oportunidade e um risco. Oportunidade, dizia que é uma oportunidade para venderem e diversificarem a sua matriz e as suas fontes de receita com o dinheiro que é arrecadado dessas vendas, porque nesta altura é só vermos que o petróleo, ou seja, disparou. O petróleo disparou, tendo em conta a guerra, então esses países estão a aproveitar, estão a ter mais receita, ou seja, aquilo que foi orçamentado, tem aqui uma margem de receita que podem utilizar para fazer investimentos concretos, a nível da diversificação, da fonte de energia também. E, ou seja, é um risco porque se continuarem focados nesta fonte de energia, perdem, também têm muito a perder. Porquê? Porque já não há essa procura intensa, embora a guerra elevou a questão da procura, mas não é, já, o petróleo hoje já não é. Ou seja, os países, principalmente a Europa, que estão muito avançados a nível da tecnologia, já têm desenvolvido muito a parte das energias mais limpas, como os painéis solares, as energias fotovoltaicas. Então, ou seja, essa dependência vai se reduzir. E como a energia hoje é um fator de poder, então todo mundo quer controlar. Então, ninguém quer ser refém de uma energia que não controla. Então, para nós controlarmos, nós só controlamos aquilo que nós produzimos. Então, os países hoje estão atentos, no sentido de diversificar, de controlar a sua própria energia, e aquele que não tem poder, ou seja, aquele que não tem receitas petrolíferas, vai investir em outras energias, de formas a não dar essa oportunidade de estar dependente ou estar refém a preços exorbitantes no mercado energético.
3: Então, organizações como a OPEP hoje estão mais fragilizadas e ficam dominadas pelos países que têm os minerais críticos?
4: Exatamente, concordo plenamente, Sérgio. E aquilo que eu disse ao começar a entrevista, eu acho que a transição não tem volta, ou seja, não há voltas a dar. O mundo está numa nova era e os países que tiverem presos vão ficar para trás. E a Organização Mundial, ou seja, das Nações Unidas, eleva essa questão, que é mesmo a questão da transição justa. Ou seja, porque não é justo falar para um país que, por exemplo, Angola e estes países produtores de petróleo, dizer que deixam de produzir petróleo. Ou seja, como é que eles vão viver se eles dependem desta fonte de receita para diversificar ou para viver, para financiar os seus orçamentos, geral do Estado. Então, essa transição justa no sentido de é uma oportunidade para estes países aproveitarem, né, deixarem, porque aqui dá-se essa margem, de venderem, ou seja, de explorarem esses recursos para que das receitas provenientes destes recursos investirem em energias limpas, porque este é o caminho, não há volta.
3: Hoje fala-se cada vez mais de carros elétricos, energias renováveis e descarbonização. O mundo está a viver o fim da era do petróleo, como já dissemos, e há uma transformação como se produz e se consome energia. Carabim, durante muitos anos, quando se falava de recursos estratégicos, era só pensar no petróleo. Hoje ouvimos cada vez mais falar de lítio, cobre, cobalto, grafite, níquel e terras raras. O que é que aconteceu para que estes minerais passassem a ocupar um lugar tão importante na economia mundial?
4: Exatamente, Sérgio. Boa pergunta. Esta é a questão, a tal transição que nós estamos a falar das energias renováveis, energias limpas. Ou seja, o que aconteceu a princípio, de forma assim, muito focada, são as questões das alterações climáticas. Nós vimos, e é só nós vermos como é aqui onde nós estamos, a Europa, como é que são os níveis de calor nessa altura, como é que é o frio na Ásia e em outros países, né? Como é que é a seca em África. Então tudo isso é fruto da própria industrialização que precisamente a Europa foi fazendo. Então as questões climáticas, isso tudo, os níveis do mar no Oceano Atlântico, no Oceano Índico. Ou seja, isso tudo está a contribuir, ou seja, os dados mostram que os níveis de mortes e não só, os níveis de seca, tudo isso é fruto da industrialização que o país, ou seja, os países foram fazendo. Então, tudo isso levou os decisores de política e não só, repensarem a forma como estão a levar o desenvolvimento do nosso planeta. Então, claro que, para começar, era reduzir as alterações climáticas, reduzir as emissões de CO2. Então tudo isso, repensar como reutilizar a nossa, ou seja, utilizar as formas mais eficientes de produzir um determinado produto, desde que não polua o ar, por exemplo. Então tudo isso é o ponto de partida. Isso é que levou, porque se nós continuarmos a desenvolver como estamos a desenvolver, com os níveis altos de alterações climáticas, amanhã não temos o mundo em que estamos hoje. Então este é que é o ponto de partida para essa questão. Então, e os elementos ou as fontes de energias que estão mais propícias para nos ajudar a reduzir isso e para continuarmos a arrumar para o desenvolvimento, porque a questão não é parar de desenvolver, é desenvolver, mas de forma mais equilibrada, de forma a cuidarmos do nosso ambiente, do nosso habitat, e continuamos a desenvolver. Então, quem nos dá esse desenvolvimento dessa forma suave e com sustentabilidade? São estes recursos que acabaste de citar, que é o cobre aplicado à tecnologia, é o cobalto, né? São os minerais que, depois de não só esses minerais, há aqui uma vantagem, que há muitos produtos, por exemplo, os minerais que nós estamos a utilizar, por exemplo, os painéis solares, os parques, as infraestruturas de fotovoltaicas, tudo aquilo utiliza-se esses produtos para a sua construção. E depois não só, aquilo está lá, não polui, tem durabilidade, dura mais tempo. E já o petróleo não, o petróleo é um combustível que vai poluindo o ar, à medida que vai ser consumido, vai desperdiçando poluentes que prejudicam o nosso habitat.
2: Bora lá conversar.
3: A República Democrática do Congo concentra uma grande parte das reservas mundiais de cobalto. A Guiné destaca-se na produção de bauxite. A África do Sul tem minerais estratégicos. A Angola começa também a afirmar-se nesse setor. A África tem, de facto, condições para se tornar uma potência nesta nova economia? Ou continua ainda assim demasiado dependente da exportação de matérias-primas?
4: Exatamente. Também é uma boa questão, Sérgio. E aqui é preciso chamar a atenção aquelas pessoas que decidem, porque são essas pessoas que devem levar aquilo que é as nossas preocupações, devem utilizar garra e força para tornar o mundo melhor do que já era. Então, os decisores de política devem repensar e, para nós, ou seja, nós temos tudo isso, nós temos imensos recursos. E é aquilo que na introdução disseste, que nós continuamos a ser, ou vamos continuar a ser, exportadores. O que falta é conhecimento, é know-how, é tecnologia. E nós, com todos esses recursos e se houvesse dentro da região, por mais contratos que houvessem com as empresas americanas, as empresas europeias, asiáticas, o que devia se fazer é, está bem, nós temos os recursos, mas a tecnologia fica aqui, a infraestrutura fica aqui, o know-how fica aqui, dentro da forma de explorar e
3: assim gera mais emprego.
4: Exatamente.
3: Porque
4: exatamente.
3: Nós continuamos a exportar petróleo bruto e estamos a importar combustíveis refinados.
4: Exatamente.
3: Exportamos cacau, importamos chocolate. Exportamos lítio, estamos a importar baterias.
4: Até quando? Até quando? Pois. São os decisores, tem que ter cláusulas. Tem que ter cláusulas, conforme a Noruega faz, em termos de a Noruega é rica em petróleo, mas tem um fundo, né, para proteger as gerações vindouras. Exatamente. As gerações vindouras não podem pagar de novos zeros. Tem que ter forma de salvaguardar a continuidade, a gestão eficiente dos recursos para que todos se beneficiem. E isso é feito com políticas concretas. Exatamente. Por exemplo, a União Africana, todos os países, vamos lá supor na União Africana, todas as empresas como é a ExxonMobil, todas essas que exploram petróleo nesses continentes, se tivessem cláusulas concretas de que a produção, a refinação tem que ser lá, por exemplo, a questão, se calhar vamos tocar nesse tema, mas as infraestruturas devem estar lá, devem estar nos nossos países. Por que não refinar lá e vender aqui? Por que não sair o produto final lá? É, gera-se emprego, como falaste. A infraestrutura fica lá. Eles até aqui podem receber o produto final, mas toda a produção, a cadeia, é toda feita nessa região. Assim, nós saímos a ganhar, temos mais conhecimento e rumo ao desenvolvimento, que é isso que todos nós queremos.
3: Esperamos que isso de facto aconteça, porque nós, juventude, é que somos a força motriz.
4: Exatamente.
3: Para que isso venha a acontecer.
4: Exatamente.
3: Os recursos naturais por si só não geram desenvolvimento. É preciso extraí-los, transportá-los e levá-los até aos mercados internacionais. E é precisamente por isso que uma infraestrutura construída há mais de um século voltou a ocupar um lugar central na economia mundial, que é o Corredor do Lobito, que nós bem conhecemos. Exato. Tu nasceste e cresceste no Lobito. Eu nasci na Catumbela, cresci em Benguela. Exato. Durante muitos anos a cidade era conhecida sobretudo pelo Porto e pelo Caminho de Ferro. Exato. Hoje nós ouvimos falar do Corredor de Lobito nas grandes cimeiras internacionais e nas estratégias dos Estados Unidos, da União Europeia e de outros parceiros. Afinal, o que é que mudou para que esta infraestrutura tenha passado a ser tão importante?
4: Exatamente, também boa pergunta. E nós temos, sendo o Sérgio e o Querubim, residentes de Benguela, têm aqui uma responsabilidade.
3: Exatamente.
4: mais elevada nessa questão. Bem, eu acho que o Corredor de Lobito é senão uma infraestrutura poderosa, poderosíssima, que nós, enquanto munícipes, enquanto nacionais de Angola, e tanto faz da RDC, da Zâmbia, dos países que fazem parte dessa toda a estratégia, deviam se orgulhar. Mas, ou seja, este é o interesse, e aqui podíamos olhar em primeiro lugar pela geopolítica, né? Porque este interesse veio da disputa dos dois grandes, como nós sabemos, que é os Estados Unidos e a China. Os Estados Unidos, a China, ou seja, os Estados Unidos junto com a Europa, né? Que vamos aqui resumindo falar o Ocidente em si, né? O Ocidente despertou que a China, ou seja, a China está a investir, ou se hoje a China é um dos maiores exportadores e transformador desses recursos. E, ou seja, o que está em causa é a segurança energética. Ou seja, o Ocidente sentiu-se ameaçado com esta elevação, com este crescimento da China no mercado energético. E, claro, descobriu, e aqui uma questão particular, que eu estava a pensar isso hoje, ou seja, estava a pensar ao preparar a entrevista, eu pensei assim, a China, se nós formos à história, a China é quem financiou nos anos, ou seja, o primeiro projeto, Caminho de Ferro, Angola, que foi explorado até o ano 2000, que foram 100 anos, se não estou em erro, foi um investimento da China. Eu não sei onde é que a China estava com a cabeça que não, ou seja, não fez.
3: Não deu continuidade. Não,
4: exatamente, que hoje teria aquele corredor só para ele.
3: Se calhar foram os acordos políticos na altura.
4: Exatamente,
3: né?
4: Exatamente.
3: Mas apesar que Angola naquela altura, até 2016 para aí, exato, era muito virada para a China.
4: Exatamente, exatamente. Epá, são, as negociações mudam, né? Os acordos mudam.
3: Os governos mudam, mudam.
4: Exatamente. Então, ou seja, o ponto de partida é esse, a geopolítica, são os interesses internacionais das duas potências mundiais, e agora os Estados Unidos viu e tem uma, ou seja, em termos de exploração, tem aqui vantagens, porque o corredor do Lobito tem aqui tem custos mais baixos, porque sai do RDC, passa pelo corredor do Lobito e vai diretamente para o Oceano Atlântico. Em termos de custos, se for comparando com a exploração no centro onde a China está a operar, a China chega a ter mais custo para transportar os recursos minerais até a sua localidade de exploração ou de transformação. Já os Estados Unidos e a Europa têm aqui essa vantagem de ter o corredor e ter acesso aquilo que é chamado hoje o petróleo tecnológico, né? Petróleo tecnológico, que são os recursos minerais que são extraídos tanto faz do Congo como da Zâmbia.
3: É muito falado do interesse internacional neste corredor logístico. Hoje, exato, temos também a Coreia do Sul a implementar algum investimento no corredor de Lobito.
4: Exatamente.
3: E estamos perante um projeto que responde, acima de tudo, às necessidades de desenvolvimento de Angola, da República Democrática do Congo e da Zâmbia. Ou estamos também perante uma disputa entre as grandes potências pelo acesso aos recursos africanos, e depois vai ser mais do mesmo.
4: Ou seja, é aqui onde está o nosso grande papel, enquanto não só especialistas também, porque nós temos aqui essa responsabilidade de ajudar os tomadores de decisão a tomar a melhor decisão. E a tomar a melhor decisão é, em primeiro lugar, aqui está a oportunidade e risco. É jogo de interesses. Por exemplo, em primeiro lugar, claro que da parte do Ocidente, é a localidade, é a facilidade de escoar o produto e de ter o produto, ter estes recursos tecnológicos para transformar e continuar a dominar o mercado energético. Para nossos países, estes países que estão neste corredor, também é um risco, é uma oportunidade. É uma oportunidade porquê? Mas é uma oportunidade que vai ser, volto a tocar, nos nossos decisores. O que é que vai se fazer neste corredor? Por exemplo, no Lobito. Eu tenho já andei em debates e esta tem sido a minha palavra que eu não abdico. É, tá bom, nós temos, neste corredor vai sair do Congo, cobalto, vai sair os minerais, todos para passarem no corredor. Então, os decisores de política, porquê e as universidades que estão a fazer? É aquilo que nós falamos, às vezes andamos com as carroças frente aos bois. Será que nós temos universidades com engenheiros capacitados para termos um, porque é que nós não criamos as fábricas de produção de painéis solares e de infraestruturas de fotovoltaica? Porque é que não são produzidas?
3: E o exemplo de Angola é um terreno tão vasto para pôr ali os painéis solares.
4: Exatamente. Porque é que não produzimos ali? Utilizamos, nós temos, uma vantagem que nós temos é temos mão de obra, ou seja, nós temos muitos jovens.
3: E mão de obra qualificada.
4: Exatamente.
3: Falando de Angola, que é o nosso país, nós angolanos, aquilo que nós pegamos, fazemos com brio.
4: Exatamente. Então é. Nós, por que não os painéis solares saírem totalmente fabricados dentro do corredor e sair simplesmente o produto acabado?
3: E até pode-se ter, numa ideia diferente, pode-se ter o estrangeiro, que já é um engenheiro sénior, ali a ensinar, e as universidades terem aqueles programas curriculares dos estágios.
4: Exatamente.
3: Para que capacite esses estudantes.
4: Exatamente.
3: E tenham as mesmas valências no futuro destes engenheiros que estão lá agora. E se calhar daqui a 20, 30 anos já não vamos precisar tanto dos recursos estrangeiros a nível de mão de obra.
4: Exatamente.
3: E estamos nós a aplicar.
4: Exatamente. Nós temos tudo para dar certo. Temos tudo para aproveitar desse potencial. Agora, vai ser as pessoas que estão lá na frente, que tomam decisão, que têm que assinar os acordos. Tudo isso tem que estar lá, porque senão vamos cair no que aconteceu com o petróleo. Até agora, o que é que nós fizemos? Embora, claro, temos dado alguns avanços, construímos a refinaria, só não tenho aqui informações concretas se já está a ser explorada o petróleo mesmo, a de Cabinda, né?
3: De Cabinda,
4: sim,
3: okay.
4: Que já foi inaugurada pelo Presidente da República, João Manuel Gonçalves Lourenço. E a questão é essa, não vamos continuar, ou seja, se não tomarmos medidas concretas, e isso é pode ser uma política conjunta dos três países com quem que fazem parte, sentarem na mesa e decidirem, vão explorar, mas a produção toda é aqui, tecnologia aqui, mão de obra e a infraestrutura. O que é que nós ganhamos? É muito comércio, é muito dinheiro a circular nesta região e é desenvolvimento para os nossos países, e vamos estar também de pé de igualdade para competir com os países da Europa. Por que não? Por que não pensar isso? Por que só pensar só de passagem? Só de passagem, isso não nos agrega.
3: Mas no caso de Angola também, não só criticando de forma negativa,
4: sim.
3: Somos um país virgem, temos apenas 24 anos de paz consolidada.
4: Exatamente.
3: E o corredor de Lobito desde foi implementado. Já gerou muito emprego.
4: Também.
3: Eu digo com exemplo, por
4: também,
3: sermos lá,
4: também,
3: muitas pessoas estão com empregos.
4: Exatamente.
3: Principalmente na Railway Lobito, acho que é isso,
4: exatamente,
3: que é essa empresa.
4: Que está a gerir,
3: sim. Jovens que estavam no submundo,
4: exatamente,
3: hoje já estão.
4: Principalmente jovens do Piaget que estão a fazer os cursos de engenharia, estão sendo empregados. Eu tenho visto. Sim. É verdade, isso tem que se fazer. É o caminho, é preparar essa juventude, essa força motriz para desenvolver, para receberem esses investimentos que estão a vir da Europa, porque é muito dinheiro. E depois não só. Que vimos a presença da mais alta figura na altura.
3: Sim, Joe Biden.
4: Exatamente. Isso demonstra que é um interesse.
3: O reforço ano acabou na Catumbela.
4: Exatamente. Exatamente.
2: Bora lá conversar.
3: Ao longo da história, diferentes potências procuraram afirmar a sua influência em África. Hoje, essa disputa já não passa apenas pela política ou pela diplomacia. Passa pelo investimento, pelas infraestruturas, pela energia, pelos minerais estratégicos e pelo acesso aos mercados. A grande questão é saber se desta vez a África está apenas a assistir a essa disputa ou se finalmente conseguiu sentar-se à mesa das decisões. Querubim, durante muitos anos falou sobretudo da forte presença da China em África, como já se falou também há bocado em Angola, teve muito presente. Hoje vemos também os Estados Unidos, a União Europeia, a Índia, a Turquia, a Coreia do Sul e até os países do Golfo a reforçarem a sua presença no continente. O que é que explica esse interesse crescente? Estamos perante uma nova corrida económica ou uma verdadeira disputa geopolítica?
4: Exatamente, Sérgio. Aqui a questão é uma disputa geopolítica, não tenhamos dúvida disso. E, digamos assim, a China está na frente porque a China fez esse caminho silencioso. A China veio fazer esse caminho há muito tempo e os Estados Unidos e a Europa haviam esquecido da África. E a China começou a fazer esse investimento, como, por exemplo, a China deu investimentos de longo prazo e com taxas muito reduzidas para esses países.
3: Mas também, de certa forma, afundou muitos países.
4: Exatamente, porque muitos não conseguiram desenvolver e até hoje estão, digamos
3: assim, endividados
4: até
3: o pescoço.
4: Exatamente. Então, a China fez essa corrida, mas agora, claro, e aqui com essa cereja, digamos assim, que são os minerais críticos e as terras raras, que com a questão dos carros elétricos que a China está a dominar, os Estados Unidos e estes países que se trastem muito bem acordaram, porque isto vai fazer com que a China tenha o poder, ou seja, o domínio da energia, e estes países não querem estar refém da China, porque eles nas suas relações sabem como é que a China age nessas questões. Então aqui o poder é, ou seja, a disputa é geopolítica, é a corrida pela energia e a fonte está em África. Agora, nós, é aquilo que eu volto a reiterar aqui que eu já disse, temos que estar preparados para não sermos simplesmente uma marioneta, né? Que vai ser utilizada para explorar e depois deixada ali com todas as notícias de mal que acontecem lá, tipo nível de fome, são os países que não têm muita fome, ou seja, não têm desemprego, quando nós somos a fonte que alimenta todos os países. Então é isso, temos que ter capacidade, temos que ter firmeza nos nossos decisores para não continuarmos a ser um elemento para utilizar e depois descartar.
3: Mas cada uma destas potências apresenta-se como parceira para o desenvolvimento da África atualmente.
4: Exato.
3: Mas afinal, quem precisa mais de quem? A África das grandes potências ou as grandes potências de África?
4: Bem, eu acho que aqui a relação é mútua. A relação é mútua porque, ou seja, o Ocidente, a Europa, a Ásia, a América, eles como já têm, já fizeram o caminho do desenvolvimento, da investigação, da tecnologia, ou seja, já têm uma estrada, então já têm este conhecimento, então é normal que eles, em termos de know-how, tecnologia, e também estão mais preparados em termos de recursos, né? Têm mais disponibilidade, têm mais acesso para produzir conhecimento, e não só isso, isso lhes fez dar esse passo. Mas agora, claro, isso é como um ciclo da vida, chega um momento que tu estagnas. É? Então precisas agora de reforçar, de se reerguer. E a África é que esse continente jovem, com esses recursos, para continuar, que estes países estão a olhar, que vêm que para continuar a desenvolver, para continuar a estar a nível superior, precisam destes recursos. Agora, nós, continente africanos, temos essas disponibilidades. Né? Então, nós, depois é que estamos a falar em termos de relações internacionais, ou seja, cada país tem as suas vantagens, aquilo que nós em economia internacional falamos, as vantagens absolutas e relativas. Né? Nenhum país produz tudo. Precisamos de se relacionar,
3: outros,
4: exatamente, para aí encontrarmos as vantagens competitivas e fazemos o comércio. Então, a África está nesse ponto. A África precisa sim da Europa, porque precisa de conhecimento, precisa de tecnologia, e a Europa e esses países que citaste também precisam de nós, porque nós temos os recursos. Então, agora é encontrar uma sinergia, encontrar formas de fazer com que essas relações não beneficiem simplesmente um, mas beneficiem todos e tragam, no final de tudo, desenvolvimento para ambas as partes. Porque o que nós temos assistido nos últimos anos é que, se formos a ver em termos de colocar aqui a balança, esses países da Europa e da América têm saído a ganhar e nós temos estado a perder. Não, não que eles não fazem investimentos, claro que está lá, é claro, eles, claro, têm muito investimento da Europa, da América, nos nossos países, nos nossos continentes, que nós temos de agradecer, porque é feita nessa relação e também temos a desenvolver. Mas, claro, se colocarmos na balança, vemos que ainda nós estamos um pouquinho abaixo. Quando podíamos estar, não digo a nível de igualdade, porque isso requer tempo, requer muito investimento,
3: sim,
4: no conhecimento e na tecnologia. Mas penso que se nos firmarmos mais, se batermos na mesa com firmeza e tendo as potencialidades que nós temos, penso que nós conseguimos chegar lá.
3: E aqui existe um papel importante, que é a União Africana. Deve de ter um papel importante nisto, nesta corrida pelos recursos.
4: Exatamente.
3: E para ti, o continente deve negociar país a país ou precisa de uma estratégia africana comum, tendo a União Africana de decidir isso?
4: Exatamente. Eu acho que, eu tenho dito assim, nós países africanos, temos... Eu acho que nós temos tudo para nos dar bem, porque nós temos erros dos outros. Ou seja, nós temos,
3: sim,
4: a União Europeia. A União Europeia é um sinal de sucesso. Hoje nós vemos desenvolvimento que fomos, acredito eu, Portugal, se não estivesse dentro da União Europeia, não sei se tinha essas infraestruturas tão lindas que tem.
3: Pois é, verdade, sim.
4: Tenho as minhas dúvidas. Poderia. Mas a questão da União fez isso.
3: A livre circulação,
4: exatamente,
3: de bens, pessoas e serviços, que a SADC também está a implementar, de facto.
4: Exatamente. Estás a ver? Então, por que a União Africana não faz isso? Estás a ver? Então, porque a União Africana, isso seria um espaço de debate, decidir o futuro do continente. E nós temos exemplos. Então, essas relações que nós temos de intercâmbio e não só, é para tirarmos os pontos fortes do que os outros implementaram, que tem sido positivo, para implementarmos na nossa...
3: Eu ainda acho que, não sei se vais concordar comigo, que um dos grandes problemas da União Africana é fazer essas presidências para o tempo de 2 em 2 anos,
4: exatamente,
3: ou 3 em 3, estar a rodar países com culturas diferentes,
4: também,
3: pensamentos diferentes,
4: também,
3: se implementassem aquilo que é a União Europeia, com,
4: exatamente,
3: um presidente, com uma comissão só,
4: exatamente,
3: em que todos os países estão ali a interligar, seria melhor, não achas?
4: Exatamente, também prolongava-se, ou seja, as pessoas tinham mais tempo para cumprir as políticas, os projetos, porque em 2 anos...
3: Por exemplo, tivemos o presidente João Lourenço 2 anos. Em dois,
4: exato,
3: anos, o que é que se faz? Tu, se calhar, no primeiro ano vais ver quais são as falhas. No segundo,
4: exatamente,
3: ano começas a implementar e depois sais.
4: Exatamente.
3: O próximo que vier diz: eu quero ser melhor do que ele, não vou fazer o que ele estava a fazer.
4: Se calhar está a falar, não, esse projeto está a olhar mais no país dele.
3: Isso é uma
4: olhar...
3: coisa muito africana, não podemos estar aqui a exatamente. Tapar o sol com a peneira. Nós competimos connosco.
4: Conosco mesmo, exatamente. Sim. E travamos desenvolvimento quando a união.
3: Sim, vira a desunião, exatamente. Se calhar. Mas isso...
4: acho que podemos fazer melhor. E este é, ou seja, está aqui, é uma recomendação. Porque não? Dar pelo menos 5 anos. Sim. Acho que 5 anos, ver o primeiro ano de trabalho, ver o que o outro fez, não fez. O outro começa a implementar as políticas. No terceiro estás a ver alguns resultados, melhora no quarto, no quinto volta. Epa, acho que isso ajudaria também.
3: Tem que sair aquela sede do poder e exato. Realmente haver mais união entre os
4: exatamente.
3: Países.
4: Exatamente. E disseste bem, a SADC está a dar um exemplo, por sim. exemplo, nesse contexto. A SADC está a criar políticas e já há sinais de que é um bom modelo para seguir. Yeah. Se calhar a opção passa por aí. É de regional. Cada região faz a sua. Exatamente. Depois junta.
3: Mas aí fomos ver a CDAO, já tem outros problemas.
4: Exatamente.
3: Enfim, tem que ser a União Africana a trabalhar com políticas se calhar diferentes.
4: Exatamente.
3: Ao longo desta conversa percebemos que a África voltou ao centro da economia mundial. O continente possui alguns dos recursos mais estratégicos do planeta e desperta o interesse das maiores economias do mundo. Mas no fim de contas, a verdadeira medida deste sucesso não será o número de investimentos anunciados nem a quantidade de recursos exportados. Será aquilo que muda na vida das pessoas. A África é um dos continentes mais ricos em recursos naturais e ao mesmo tempo é o continente mais jovem do mundo. Como transformar esta riqueza em mais emprego, mais indústria, mais inovação, mais oportunidades, para que essa geração que vai construir o futuro do continente possa de facto brilhar?
4: Boa pergunta, Sérgio. Ou seja, e aqui eu começaria pela juventude. Eu acho que nós temos o maior ativo que nós temos é a nossa juventude. Nós temos um continente jovem, com capacidade de trabalhar, jovens guerreiros, e depois não só, é só ver a maneira como nós vivemos, embora em zonas, tanto faz de forma em zonas rurais e urbanas, como a nossa juventude trabalha, como a nossa juventude se ergue, como a nossa juventude sai do desafio todos os santos dias, ou seja, com vontade de fazer mais. Agora, claro, nós temos essa força. O que é que nos falta? É apoios. E apoio vem de quê? É dessas relações, é que fome nós temos. Por exemplo, alguns apoios que, pelo menos Angola, né, nosso governo tem implementado, é continuar a catapultar investimentos direcionados aos jovens. Né? É investimentos direcionados aos jovens, não só dos nossos países, mas da região. Por exemplo, a questão do Corredor do Lobito. Ali vai-se criar empregos para as três regiões. Vamos ter muita relação, muito comércio vindo da RDC, da Zâmbia e não só, e cria-se um setor econômico forte da região. Então o que nos falta é isso. Nós temos a juventude, que é o nosso maior ativo, que é os recursos humanos. Né? Agora ali é nessas relações com o exterior, que é buscar a tecnologia e implementar, fazer com que esta juventude, na verdade, consiga utilizar essa energia que já tem, essa vontade que já tem de fazer diferente, para rumar ao desenvolvimento, pegar a mão na massa e continuar. Porque, ou seja, o dinheiro está... Ou seja, o Estado é que controla o dinheiro, está nos bancos, né? Então tem que ter políticas direcionadas a estes jovens para na verdade aproveitar.
3: É a mão invisível e essa mão invisível deve também evitar com que os cérebros fujam.
4: Exatamente.
3: Porque isto está a acontecer com grande. Nem há palavras para isso, por exemplo. Nós dois estamos fora.
4: Olha.
3: Tanto como contra outros. Todos os dias o aeroporto de Lisboa está a receber milhares de jovens que vêm. Não já para estudar e regressar, mas sim para ficar.
4: Sérgio, essa questão é complicada e é triste de ver às vezes. Né? Digo triste porque, ou seja, não há, nesse caso em concreto, né? Não há... É uma pergunta que
3: fizeste? Sim.
4: Sim. Ou seja, não há aqui um acompanhamento. Né? Não há aqui um acompanhamento e também digo, muitos também... Epá, cada um com as suas razões, que eu percebo. Mas alguns também não têm sido patriotas, não têm sido justos. Porque muitos vêm para cá com o nosso dinheiro do imposto, que são bolseiros, estudam,
3: exatamente.
4: Depois não querem voltar para retribuir.
3: E quando... outros chegam aqui e até têm vergonha, me falam tão mal dos países de origem. E se calhar, e falam, e às vezes eu questiono, mas tu estás a falar, tu tens alguma propriedade sobre isso, consegues... Não. debater comigo um bocadinho e não conseguem.
4: Exato.
3: É só, eu acho que é raiva.
4: É.
3: Não sei qual é a raiva que existe, ok, que a fome gera esse tipo de comportamentos.
4: É verdade, eu tenho dito assim, eu acho que essa questão de imigração eu digo, é relativo. Ou seja, se perguntares para mim, eu, querubim, eu saí de Angola ou não saí de Angola porque estava a sofrer? Não. Eu decidi, chegou uma fase da minha vida, eu disse, para estou a trabalhar, preciso melhorar, preciso avançar com meus conhecimentos. Não é que Angola não podia me fornecer esta formação, muito pelo contrário. Nós temos universidades também boas, que já lecionam mestrados, algumas de doutoramento, que depois a diferença é...
3: Nós fomos bem formados, ambos formamos na mesma universidade e aprendemos bem a economia e gestão.
4: Exatamente, Sérgio. Tanto é que eu te digo, assim, de boca cheia, eu não tive nenhuma dificuldade de adaptação no mestrado com a minha base que eu vi de licenciatura em Angola. Eu vi preparado.
3: E passamos pelos mesmos professores.
4: Exatamente. Então, pá, essa questão, agora, claro, há outros que imigram, tiveram que fugir, alguns porque pá, é relativo. Então,
3: preciso... Muitos também dos que imigram cometeram lá algumas coisas e aqui vêm com outras teorias.
4: Exatamente.
3: E depois faz com que os jovens, a nível de redes sociais, principalmente,
4: comecem
3: a ver os países de origem de outra forma.
4: Exato.
3: Por acaso no programa já se falou sobre redes sociais e vai-se voltar a falar sempre.
4: Boas.
3: Tem que se ter muito cuidado com isso.
4: Exato.
3: Porque eu vejo exemplos, pessoas que não são exemplo e falam mal, mas afinal, se formos a ver o passado, eles cometeram atrocidades contra o país de origem.
4: Aí está, precisa ter muito cuidado. E eu acho que também nós também somos atores que devemos ter essa, devemos tomar a dianteira no sentido de também testemunhar, né? Falar sempre a nossa forma, como é que nós viemos, dar o nosso testemunho, para também, ou seja, para vencer, porque, ou seja, no final o bem sempre vence o mal. Né? Por mais que existam pessoas que queiram manchar, de certa forma, não só o país, mas de uma determinada realidade, claro que isso não é como um todo. Nem tudo é. Claro que nem tudo é um mar de rosa, até aqui em Portugal.
3: Sim, também.
4: As pessoas
3: ainda
4: aqui vão chegar para outros pontos.
3: Sim, os portugueses estão a emigrar também.
4: Exatamente.
3: Mas com tudo isso é para ver que nós, jovens, que somos o maior recurso do continente africano, devemos todos nos unir para que, de facto, o nosso continente cresça, para que os países que vão para explorar e ensinar-nos como explorar os nossos recursos possam ver em nós uma capacidade deles também pouparem com as importações, exportações.
4: Exatamente.
3: E ficamos todos numa sinergia económica.
4: Exatamente.
3: Para um desenvolvimento.
4: Exatamente.
3: E eu vou terminar com uma questão simples. Daqui a 20 anos, acreditas que a África será protagonista desta nova economia mundial ou continuará a fornecer os recursos que outros transformam em riqueza? E qual será a decisão mais importante que os líderes africanos terão de tomar para mudar esse futuro?
4: Bem, boa pergunta, Sérgio. Bem, a África, o continente africano tem tudo, eu digo assim, por isso é que fala-se que a África é o futuro, e olha, essas palavras até, não sei se lembras, num discurso do presidente Joe Biden, o antigo presidente dos Estados Unidos, ou seja, o cessante, né?
3: Sim.
4: Ele, foi uma das palavras que ele disse, a África é o futuro. O presidente Barack Obama também, em vários discursos, já disse isso. E eu, enquanto estudante e investigador, eu vejo que nós temos tudo para dar certo, Sérgio. Temos tudo. E volto a reiterar, a nossa juventude é o nosso maior ativo. Nós temos tudo e acredito que em 20 anos, se nós protegermos os nossos recursos e de tal maneira que a exploração seja feita internamente, que a tecnologia, em vez de estarem da cadeia ser feita fora da nossa região, ser feita dentro de África, com conhecimento, ou seja, aposta na investigação, a inteligência artificial, tudo isso dentro do nosso continente, não tenho dúvidas que em 20 anos nós somos considerados potências. E não só nós, principalmente os países, e aqui também é claro que os países que detêm este tipo de recursos e tiverem essa força, essa visão, claro que vão ser os países do futuro, que as pessoas vão procurar, porque o desenvolvimento que lá terá será extraordinário. O que os decisores devem fazer, conforme já disse, melhorar as políticas e é também ser mais patriótico, né? Claro que também, ou seja, há uma mudança, se digo assim, particularmente em Angola, que o cenário mudou mesmo. O país não é o mesmo, embora nós tenhamos visões divergentes de outras pessoas, mas eu vejo que o país mudou. O país está a caminhar para um outro rumo.
3: Principalmente a nível de fiscalização.
4: Exatamente. Ou seja, não é que não há roubo, pode até haver, mas não, há aqui um controle agora. Eu acho que, ou seja, tende a se pensar mais no local. Antigamente, claro, nós era tudo visto, todos os investimentos, nós sabíamos onde estavam, tipo, está na Europa, está no Dubai, mas hoje as coisas parecem que estão mais concentradas. Agora, essa concentração, depois de liberar e dar mais liberdade, financiar a juventude, penso que aí estaremos a criar essa base para que em 20 anos nós tenhamos uma sociedade, um país mais desenvolvido, porque a nossa juventude estará capacitada para dar sequência das boas políticas que poderão ser criadas para cumprir esse objetivo. E no final, teremos uma economia sustentada, né? Uma economia que ruma para o futuro e que traga aquilo que nós todos almejamos, que é o bem-estar, né? Que é o bem-estar, o desenvolvimento, aumentar os nossos índices de desenvolvimento humano, né? Pessoas, não queremos morrer mais aos 60, já, tipo, o nosso índice de desenvolvimento humano em Angola está nos 64 anos, né?
3: E estava nos 57 há 10 anos atrás.
4: Exatamente, né? Já melhorou. Então, nós queremos morrer aos 80.
3: Chegar como a Europa, como a Itália, aos 90 anos.
4: Exatamente.
3: Com saúde.
4: Sim. Então, isso só conseguimos se, na verdade, tivermos políticas concretas e voltadas a esse fim.
3: Querubim, obrigado pela tua disponibilidade, pelas tuas reflexões e por essa conversa tão esclarecedora.
4: Obrigado, Sérgio. Obrigado, Sérgio. Obrigado a todos os ouvintes. E eu que agradeço. Espero voltar. Já gostei.
3: Assim será. Obrigado também a todos os ouvintes que estiveram desse lado. Hoje percebemos que a nova corrida pelo poder em África vai muito além do petróleo, dos minerais ou da energia. É uma disputa por influência, investimento, tecnologia e capacidade de transformar recursos naturais em desenvolvimento económico. A África possui alguns dos recursos mais estratégicos do planeta e volta a ocupar um lugar central na economia mundial. Mas a verdadeira questão não está apenas na riqueza que existe debaixo do solo. Está na forma como essa riqueza é gerida, transformada e colocada ao serviço dos seus povos. O futuro do continente dependerá não apenas dos recursos que possui, mas das decisões que tomar, da capacidade de industrializar as suas economias, criar valor acrescentado, investir no conhecimento, formar os seus jovens e negociar em condições que permitam que uma parte cada vez maior da riqueza gerada permaneça em África. Talvez a maior riqueza de África nunca tenha sido apenas aquilo que existe debaixo da terra. A verdadeira riqueza será sempre a capacidade de transformar esses recursos em conhecimento, indústria, inovação e oportunidades para as próximas gerações. 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Eu sou o Sérgio Jardim e é sempre um gosto comunicar para si. Até à próxima.

0: 18 horas em Portugal e Angola, 16 em Cabo Verde, 17 em São Tomé e Príncipe e na Guiné-Bissau, 19 em Moçambique e na África do Sul. 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
1: Nito de Abreu ainda não reconheceu os resultados eleitorais que dão a vitória a Carlos Villanova, com 55,94% dos votos. O Ministério Público de Moçambique quer saber o que levou a polícia a atingir a tiro mortal.

0: Um homem numa operação dentro de um bar na vila de Chinavan. O Procurador-Geral da República de Cabo Verde considera normal a reação do Primeiro-Ministro acusado de 26 crimes.
1: Jornal RTP África, às 6 da tarde, em Portugal Continental. Vamos aos envolvimentos com António Simões.
0: O segundo classificado nas presidenciais de São Tomé e Príncipe não reconhece para já os resultados eleitorais. Para o porta-voz da candidatura de Nito de Abreu, Alexandre Guadalupe, os dados provisórios da Comissão Eleitoral Nacional que dão a vitória à primeira volta na Carlos Vila Nova não são suficientes para reconhecer a derrota.
2: Como mandam as regras, de acordo com as nossas instruções, aqui internamente, as nossas estratégias, não podemos já reconhecer que haja resultados que dão vitória a um outro candidato.
0: Recorde-se que os dados oficiais apontam para uma diferença de 14 pontos entre os dois. Alexandre Guadalupe prefere esperar pelos dados finais e deixa críticas ao processo eleitoral e fala mesmo em irregularidades.
2: Isto limitou muito a participação cívica dos cidadãos num processo que, à partida, supunhamos que ia ser livre e democrático. Para aí, entendemos que essas eleições, no nosso entender, por esse aspecto e por alguns que eu posso visitar depois, não indicam para algo que não teve lisura, não teve a participação cívica dos cidadãos. Logo, ameaça, de facto, a transparência.
0: Também o candidato Miques Bonfim prefere esperar pelo apuramento final dos resultados pelo Tribunal Constitucional antes de se pronunciar sobre o vencedor.
3: É dizer a todos, os cidadãos são também, os dados são provisórios, e que neste momento ainda não existe qualquer vencedor ou vencido nesse processo eleitoral. Bom, dizer a todos que me conhecem, sou vertical nessa matéria, eu poderia chegar aqui e estar a parabenizar A, ou B ou C, mas como conhecem, eu não farei enquanto o processo não for concluído.
0: Miques Bonfim, que segundo os dados provisórios obteve 1,58% dos votos nestas eleições, fala ainda de problemas durante o processo eleitoral.
3: Eu tive, a nível de todo o meu pessoal que eu indiquei a mesa de voto, a maioria deles foram substituídos. E a representar a minha mesa de voto, pessoas que eu nem conheço. Então, diante disto, são situações que, em princípio, carecem de esclarecimento. É preciso assacar consequências e responsabilidades de forma que nós estejamos o processo de forma transparente.
0: Por isso, o candidato garante que vai mesmo avançar para um processo de contencioso judicial nos próximos dias. De recordar, então, que Nito Abreu, o mais direto adversário de Carlos Vila Nova, conseguiu 41,42% dos votos, Eugénio Tini 1,07% e Miques Bonfim 1,58% dos votos. Carlos Vila Nova, vencedor, obteve 55,94% dos votos. Nestas eleições, recordo também que a abstenção atingiu os 58,8% dos votos. Para o sociólogo e comentador santomense Olívio Diogo, são vários os fatores que levaram ao aumento da abstenção e que passam, por exemplo, pelo aumento da imigração, mas o mais importante para Olívio Diogo são as pessoas que decidiram ficar em casa e não foram votar.
4: Estas pessoas que decidiram não votar, no meu entender, tem a ver com o descrédito que as pessoas têm em relação às fazedeiras de política no país. As pessoas estão completamente desacreditadas naquilo que as pessoas fazem. As pessoas já perceberam que cada um elemento que vai à política, vai, grande parte deles vão para resolver a sua vida, e as pessoas sentem-se que isto não é importante para elas e acabam por não exercer o seu direito de voto, porque elas desacreditam naquilo que os políticos estão a fazer. Não há esta aproximação entre político, aquilo que o político está a fazer e a melhoria das condições de vida. Não há o processo eleitoral para contribuir economicamente para o desenvolvimento do país e melhorar a sua vida. Daí que há algum ceticismo em relação a isso.
0: Olívio Diogo sustenta nesta tese, noutro fator, a que se prende com a dinâmica cada vez mais fraca da sociedade civil.
4: Santo Meio Pense, neste momento, nós não estamos a dar conta, a sociedade civil está completamente fragilizada, para não dizer que já não existe sequer uma sociedade civil ativa, uma sociedade civil que se possa dizer, esta é a sociedade civil Santo Meio, esta é a sociedade civil que pode galvanizar as pessoas a terem uma posição. E qualquer sociedade onde a sociedade civil diminui, os interesses pelos votos, interesse pela política também acompanha este processo.
0: O olhar do sociólogo e comentador Olívio Diogo sobre a abstenção nas eleições presidenciais santomenses que atingiram os 58,8%.

0: Tratando-se de uma ação criminal, como diz o Ministério Público, sempre que tem notícia do crime, autua, faz o devido processo e vão seguir-se as investigações necessárias com vista ao apuramento do que é que efetivamente aconteceu em Chinavana.
1: Amélia Munguambe considera prematuro tirar ilações e refere que o Estado responde pelos atos praticados pelos seus agentes.
0: A Constituição e a lei dizem que o Estado responde pelos atos praticados pelos seus agentes. Caso se apure alguma responsabilidade desses agentes, vai-se ver que tipo de responsabilidade se trata. Se for uma criminal, sabem que a atividade criminal é pessoal, ela não é transmissível para o Estado, mas se for uma responsabilidade civil, eventualmente se poderá chamar aqui a solidariedade do próprio Estado, depois de ele ter o direito de regresso da parte do agente que infringiu as normas.
1: As palavras de Amélia Munguambe, Procuradora-Geral Adjunta, à margem de uma formação em matéria de prevenção e combate ao branqueamento de capitais e financiamento ao terrorismo para magistrados judiciais e do Ministério Público em Maputo. E a Ordem dos Advogados de Moçambique é mais uma das vozes a repudiar a ação da polícia no caso do baleamento de um cidadão na vila de Chinavane, procurado por vários crimes. A bastonária, Dera Dai, considera ter existido o uso excessivo da força.
2: Repudiamos porque entendemos por aquilo que se pôde verificar das imagens que não só há um excesso, mas também desproporcionalidade da força. Se tratando de um indivíduo procurado, entendemos que há meios suficientes e a polícia que se fez ao local tinha meios suficientes para poder recolher o indivíduo e legalmente conduzir este processo como é de direito, até porque assim impõe a nossa Constituição. Não entendemos que aquela ação justificasse aquela execução como foi possível presenciar nas imagens. Pelo que retirar a vida de um cidadão, independentemente do sujeito em causa, não se pode aceitar nem entender como normal. Antes, pelo contrário, há determinadas ações, principalmente dos agentes, da polícia, que não podem de todo ser normalizadas.
1: Dera Dai pede ao Ministério Público a responsabilização de todos os agentes envolvidos no caso, bem como do Estado.
2: A identificação de todos os membros e agentes das forças policiais que estiveram presentes naquela ação e a devida responsabilização. A devida responsabilização, efetivamente, em termos hierárquicos, inclusive, e do próprio Estado, porque estamos a falar de agentes das forças policiais que têm o dever de proteger o cidadão. Isto conduz e agudiza esta falta de, digamos, não só credibilidade, mas de confiança do cidadão nas instituições.
1: E o Podemos veio também hoje condenar a atuação da polícia na morte de um homem numa operação no sábado dentro de um bar na vila de Chinavano, junto a várias pessoas que estavam no estabelecimento. Em comunicado, a bancada parlamentar do maior partido da oposição em Moçambique repudia a morte e pede a suspensão dos agentes envolvidos. O Procurador-Geral da República de Cabo Verde desvaloriza a reação do Primeiro-Ministro, Francisco Carvalho, que classificou como um golpe de Estado o facto de ter sido acusado pelo Ministério Público de 26 crimes alegadamente praticados quando presidiu à Câmara Municipal da Praia. Numa primeira reação sobre este caso, após ter sido deduzida a acusação, Luís Landim considera normal as críticas à PGR.
3: Reações dessas são normais, assim como há reações de outras pessoas que são acusadas também diariamente. A nível do judiciário, dezenas de pessoas são acusadas diariamente, dezenas de pessoas são julgadas e são condenadas. Mas só se sabe quando se trata de certos setores sociais. Naturalmente que a justiça faz o seu trabalho nos termos do quadro legal criado em Cabo Verde, não com a bel prazer dos magistrados ou do Ministério Público.
1: O Procurador-Geral da República de Cabo Verde, em declarações à margem do Fórum Regional de Investigação sobre Tráfico Ilícito de Drogas e Infrações Conexas, que decorre na cidade da Praia. Angola ficou aquém das metas relativas ao endividamento público previstas para o primeiro semestre deste ano, de acordo com a informação avançada pelo Ministério das Finanças do país. Em Luanda, foi apresentado o balanço do Plano Anual de Endividamento referente aos primeiros 6 meses do ano, José Silva.
4: Ficamos a saber esta segunda-feira que o Estado angolano se endividou mais do que previa no primeiro semestre de 2026. O valor está em torno dos 214 mil milhões de kwanzas, cerca de 202 milhões de euros.

0: Quando fizemos a apresentação do plano anual de endividamento, nós perspectivávamos um endividamento líquido de cerca de 4,1 bilhões de canos. Atualmente, o endividamento líquido situa-se em 4,3. Durante o primeiro semestre, nós endividámos ligeiramente acima do que estava perspectivado no OGE, e tendo um excesso de cerca de 214 mil milhões de contas.
1: Dorivaldo Teixeira, o diretor da Unidade de Gestão da Dívida Pública do Ministério das Finanças, que diz, entretanto, que o aumento não é preocupante, já que se espera para o segundo semestre o ajuste no endividamento.
0: Perspectivamos que no período do segundo semestre, com as amortizações que efetivamente vão acontecer, o endividamento é capaz de voltar a situar-se dentro da banda perspectivada. Isso tem associado também parte daquilo que foi a estratégia que foi implementada no primeiro semestre, que em função das condições que estavam prevalecentes, nós aproveitamos a antecipar parte dos receitas de financiamento que poderiam não estar disponíveis no segundo semestre.
1: Diretor-Geral da Unidade de Gestão da Dívida Pública do Ministério Angolano das Finanças, Dorivaldo Teixeira, e o balanço da dívida contraída no primeiro semestre de 2026.
2: O plano de endividamento angolano para o primeiro semestre do ano fixou-se em cerca de 202 milhões de euros acima do previsto.
3: Foram as notícias com a edição de António Simões na Rádio RTP África. 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
1: As eleições em São Tomé e Príncipe têm diversos aspectos muito reveladores. O primeiro é que o resultado saiu com rapidez e não sofre contestações até agora, pelo menos que saibamos. Em segundo lugar, reflete também o facto, e isto é muito importante para a democracia em África, candidatos independentes podem apresentar-se. Ora, vive-se uma crise da democracia em África e essa crise é motivada naturalmente por grandes derivas, grandes deslizamentos autoritários, ou terceiros mandatos que não estão previstos nas constituições, ou mesmo manipulação até da justiça, por parte dos partidos políticos que ficaram legalizados, que ficaram autorizados. E em vários casos isso passa-se até com um partido só, ou seja, um regime que é de partido único ou alguns disfarces. Às vezes é o próprio partido único que cria pequenos partidos da oposição a quem dá um lugar ou outro para dar a impressão de que é multipartidário ou que é até democrático. É claro que as coisas não são assim e muita gente pensa então que a candidatura independente, seja a que nível de poder for, é uma resposta a isto. É claro que é uma luta muito dura porque aqueles que mantêm o poder sabem perfeitamente que se candidaturas independentes forem autorizadas, a vida política sofre uma grande transformação e as regras do jogo passam a ser outras. Ora, em São Tomé, a candidatura independente, conforme sabemos, é possível e até é possível que ela ganhe, como é o caso da reeleição de Vila Nova. Agora, a questão aqui é que, isto é muito importante, com esta movimentação toda, em termos de eleições, em termos de vida política, em termos de autorização do candidato independente, São Tomé e Príncipe continua na lista dos 10 países democráticos da África, segundo o ranking da Freedom House. É um número que tem vindo a manter-se desde há bastante tempo, com uma alteração ou outra. Às vezes há países que descem à situação de parcialmente democráticos, às vezes há outros que sobem à noção de inteiramente democráticos. Vale a pena dizermos quais são os 10, portanto há dois de língua portuguesa. Dos 10, 7 são da África Austral, considerando a região SADC. Depois há dois da África do Oeste e um só, da África Central, que no caso é exatamente São Tomé e Príncipe. Mas vamos lá à lista geral, portanto, Botsuana, Cabo Verde, Gana, Ilhas Maurício, Namíbia, São Tomé e Príncipe, Seychelles, África do Sul, Zâmbia e Lesoto. Portanto, a Zâmbia é de entrada recente, os outros estão há muitos anos, felizmente estão há muitos anos nesta lista. Esse é um elemento que realmente conta muito em termos de... Este ranking conta muito em termos de verificarmos que os países africanos democráticos são minoria na comparação com as 5 dezenas, um pouco mais de 5 dezenas, mas ao mesmo tempo que eles têm-se mantido estáveis e que podem servir de farol para muitas outras lutas pela democracia em África. Este é um ponto. Vamos só sublinhar para concluir a nossa visão da África de hoje um aspecto interessante que está a ter repercussão internacional em virtude de um grande filme, que é o filme Odisseia, de Christopher Nolan. Um excelente filme, já vi o filme, aconselho que o filme seja visto. E uma parte importante dos exteriores, das tomadas exteriores do filme foram feitas no Marrocos, conforme diz a lista, os créditos que acompanham, portanto, o começo e o final do filme. E lá está que parte do filme foi filmado no Reino de Marrocos. Aí aparece um problema, tanto por parte da Polisário quanto por parte da Argélia. É que esta parte de Marrocos é o Saara Ocidental. E as filmagens foram feitas nos arredores de Dakar, que é a capital do Saara Ocidental. Para Marrocos está muito bem que as coisas sejam ditas assim por Christopher Nolan, para a Argélia e para a Polisário é uma forma de propaganda de Marrocos. Bom, eu não sei se é a forma de propaganda de Marrocos, foi essa a condição que puseram a Christopher Nolan, ou se realmente toda a gente considera, no quadro desse grupo de Hollywood, que o Saara Ocidental já faz parte de Marrocos, porque tem apoio e reconhecimento de algumas grandes potências. Mas fica o dado, fica esta observação, que é uma observação importante. A todos os níveis aparecem, então, interferências ou reclamações de ordem política.

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2: Imagens gravadas por testemunhas mostram um cidadão cercado por múltiplos agentes, incluindo elementos da Unidade de Intervenção Rápida, a ser alvejado mortalmente à queima-roupa. A Polícia da República de Moçambique alega a elevada perigosidade do suspeito, mas as imagens mostram que a captura do indivíduo transformou-se numa execução sumária.
3: A opinião de hoje é de João Feijó.

E assim, com Elder Camblé de São Tomé e Príncipe, e este tema Festa de São Pedro, Festa de São Pedro, em português, vamos aguardar pelo Jornal de Desporto. E fazemo-lo com Kiaku Kiadaf, de Angola.

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1: 1 milhão de pessoas na rua à espera dos novos campeões do mundo. Ainda não entraram em ação este ano nas provas europeias, mas Benfica e Braga ficam a saber com quem vão jogar se passarem os primeiros jogos. Antigo vice do Benfica acusa Rui Costa de incoerência. O Sporting faz 2 jogos no mesmo dia. Bragança dá a vitória de manhã. Zalazar mostra-se à noite. Guardiola apontado à seleção italiana, morreu Kevin Keegan. Neste jornal, reportagem em direto do Estoril Open e handball arrancou hoje a pré-temporada do tricampeão Sporting.
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1: A seleção espanhola já esteve com a família real, segue-se a recepção com o governo e há milhares de pessoas na rua. Já vamos mais adiante falar da recepção à seleção espanhola, a nova campeã do mundo. Para já, o Estoril Open, o quadro principal do torneio português, já está em curso. Neste primeiro dia, destaque para o português, o primeiro português em ação, Tiago Torres, que ganhou, seguindo-se João Gomes Dias, Frederico Silva, que partia para o jogo de hoje com esse objetivo.
2: E para já está a lutar ainda por ele. Uma longa batalha diante do francês Luca Vanache. Estamos já com 2 horas e meia de encontro. Vanache venceu o primeiro set por 7-5 e neste momento há 5-5 no segundo set. Frederico Silva serve com 30-40, tenta-se agarrar com tudo a este 11º jogo do segundo parcial para evitar aquilo que seria um break que podia ser praticamente definitivo nas contas de Kiko Silva neste quadro de singulares. Recordo que depois deste encontro teremos ainda Henrique Rocha, ele que vai entrar em ação diante de Pedro Martínez, espanhol que veio da fase de qualificação, mas atenção, é um jogador experimentado de 29 anos que já foi finalista aqui no Clube Ténis do Estoril em 2024, na altura tendo perdido diante do polaco Ubi Urkas. Como disseste, o dia começou hoje com a vitória de Tiago Torres, ele que se estreou em primeiras rondas no que diz respeito a quadros principais de torneios ATP, número 427 do mundo, acabou por vencer diante do mais cotado Nicolás Basilashvili da Geórgia. 6-4, 6-2 foram os parciais. E Tiago Torres nem sequer conseguia acreditar que tinha conseguido este triunfo.
3: Estou num turbilhão de emoções, para ser sincero. Ainda não estou em mim sequer que entrei no Estoril Open, quanto mais ganhar uma ronda. Foi brutal, nunca tinha jogado com tanta gente. Já tinha jogado para aí com 200, 300 pessoas, nunca com o estádio basicamente cheio. No início foi muito complicado, estava muito nervoso, mas com o andar do jogo consegui mostrar bom ténis e consegui ganhar e estou muito feliz.
2: Tiago Torres, apurado para a segunda ronda, vai defrontar nessa fase Alejandro Tabilho do Chile. Para amanhã, e já saiu à agenda, mais 3 portugueses na fase singulares. Destaque para Nuno Borges, o número 1 nacional, vai defrontar o brasileiro Orlando Luz. Temos também Jaime Faria diante do neerlandês Boitik van der Zandersloop e finalmente Tiago Pereira, que vai defrontar Gonzalo Bueno, jogador peruano que veio da fase de qualificação para jogar o quadro principal deste milénio Estoril Open. Walter, aproveito para atualizar ainda no fecho deste direto o resultado do jogo que está em andamento e que demos conta na abertura também desta intervenção. Luca Vanache consegue mesmo quebrar o serviço a Frederico Silva, portanto com 6-5 vai servir já de seguida para conseguir, quem sabe, fazer mais um 7-5 e fechar este encontro. Para já, Frederico Silva vai ter que quebrar o serviço ao adversário, sob pena de ficar já pelo caminho logo na primeira ronda.
1: Reportagem de João Gomes Dias em direto do Estoril Open, início do quadro principal deste torneio. A seleção espanhola já esteve com a família real. No programa seguia-se também a recepção com o governo. A chegada, com atraso de quase 2 horas, está a atrasar também o resto do programa. Num dia que vai ser longo, muito longo, Ana Romeu, e com muitos milhares de pessoas também nas ruas.
4: O dia vai ser longo e está já com 1 hora de atraso, mas esta equipa de campeões acaba de chegar ao Palácio da Moncloa, onde serão recebidos por Pedro Sánchez. Haverá então esse momento da foto de família, uma repetição do que já aconteceu no Palácio da Zarzuela. E agora sim vamos ouvir as palavras, quer do treinador Luís de la Fuente e também de Rodri, o responsável, o chefe de equipa destes campeões, e depois também palavras de Pedro Sánchez. Daqui vão sair nos 2 autocarros descapotáveis e aí sim começa a grande festa de contacto com os adeptos, de contacto com os espanhóis. Vão ser mais de 2 horas de passeio ao longo das várias artérias da capital do centro de Madrid até chegarem à Praça Cibeles. É lá que já estão concentradas milhares e milhares de pessoas, pelo menos meio milhão de pessoas, arrisco-me a dizer, estão à espera, sob um sol tórrido, à espera de chegar e de ouvirem falar os campeões.
1: A recepção também com o governo na Moncloa, onde também estiveram os filhos de todos os funcionários. E nota para o registro de um pedido de Pedro Sanches, que já apontou a 2030. Eu recordo que o Campeonato do Mundo de 2030 será também organizado por Espanha, Portugal e ainda Marrocos, e aponta-se já a um objetivo de um terceiro título mundial.
5: São dois de dois, e bueno, por que não em 2030 sonhar com que não há dois sem três, e encima sendo Espanha país anfitrião do Mundial no ano 2030. Assim que umas enormes graças à Federação, ao corpo técnico, aos jogadores e a disfrutar desta vitória.
1: Desfrutar desta vitória, mas apontar já a um próximo objetivo, pedido de Pedro Sanches, não há duas sem três, pode em 2030 a seleção espanhola procurar esse objetivo numa competição que é co-organizadora, também com Portugal e ainda Marrocos. A festa segue ainda para a Praça Cibeles. Estima-se que perto de um milhão de pessoas esteja na rua para receber e estar na festa da chegada dos campeões do mundo. A Espanha, depois de ontem terem vencido na final do Campeonato do Mundo a Argentina por 1-0. A venda de bilhetes para o jogo de apresentação do Porto frente ao Aston Villa arranca já esta terça-feira às 10 da manhã, com preços que variam entre os 15 e os 50 euros para sócios. O jogo é no próximo sábado, tem relato garantido na Antena 1. Mame Niang vai reforçar o Porto. O futebolista deve custar aos cofres da SAD para já 1 milhão e 600 mil euros, aos quais se vão somar 700 mil, mediante o cumprimento de objetivos. Niang jogava no Ankam, da Noruega, onde trabalha também Hugo Vicente, que conhece bem o jogador e fala num rendimento acima da média.
6: Aquilo que ele tem feito até agora, neste momento, a nível de finalização, duelos aéreos, recepções de bolas diretas e conseguir segurar de costas para a baliza, tem sido uma coisa que tem sido acima da média aqui na Liga Norueguesa e que tem feito o Hamkam, que é um clube normalmente da segunda metade da tabela, estar mais próximo dos lugares europeus do que lado baixo, por exemplo.
1: O coordenador técnico do Viking descreve ao pormenor as características do novo jogador do Porto.
6: Um jogador que joga num clube de meio da tabela aqui, mas que tem feito golos e tem despertado o interesse por causa disso. É um jogador físico, ele é alto, muito alto, em que podes, em situações que queres jogar longo, é um jogador que te consegue segurar a bola, é um jogador que pode ser uma referência de ataque lá para a frente, em jogo mais direto, e é um jogador de área. Muito bom a ligar jogo quando é futebol direto, mas não é um jogador muito de vir fazer combinações com os jogadores do meio campo. É um jogador que procura mais segura, entrega e está na área. E na área tem sido um jogador, um bom finalizador, com técnicas de recurso, muito bom de cabeça, a nível de jogo aéreo muito, muito forte.
1: E vai permitir também ter o Porto um plano B na forma de atacar.
6: Eu acho que a intensidade com que o Porto joga, a forma como o Porto joga, com médios muito agressivos, batalhadores, uma equipa que também gosta de construir, precisa sempre de planos B. Contra equipas de bloco baixo, é um jogador que na área pode fazer a diferença. Portanto, só por aí é um jogador que, através de cruzamentos e tudo mais, que é um jogador que pode marcar golos, tem um bom aproveitamento, pelo menos é isso que tem demonstrado até agora, dentro da área, a finalizar, a criar espaços. Isto pode ser uma mais-valia e que acho que encaixa bem no jogo do Porto. E depois é a questão de, em jogos que o Porto precisa de jogar mais direto, que precisa de passar a primeira fase de construção, porque tem adversários que se calhar pressionam bem e não estão a conseguir encontrar soluções, que é um jogador que te vai dar sempre o plano B de bateres uma bola longa e de conseguires rapidamente entregar nos médios em zonas mais subidas do campo.
1: Ao jornalista João Alves Domingos, Hugo Valente chama ainda a atenção das diferenças que existem entre a Noruega e a Liga Portuguesa.
6: Os jogadores são muito mais técnicos, mas o jogo não tem tantos problemas táticos. O jogo não é vivido com a mesma intensidade que se vive em Portugal. Ainda está a caminhar nesse sentido. Está cada vez mais próximo, mas ainda é diferente. O nível de exigência ainda é diferente. O nível de exigência de um clube como o Porto ainda é diferente. A consistência que tens de ter é diferente. E essas coisas são coisas que pesam naquilo que é a adaptação, mas só há uma forma de testar isso, é dar oportunidades. Mas eu acredito que o Porto, obviamente, quando observam os jogadores e ao fazerem estas compras, têm claramente um plano.
1: Hugo Vicente sobre Niang, o mais recente reforço do Futebol Clube do Porto. Fernando Tavares, antigo vice-presidente do Benfica, acredita na aposta de Rui Costa em Marco Silva. Numa comparação com José Mourinho, destaca diferenças com o agora técnico do Real Madrid, mas acredita nos bons resultados do novo treinador encarnado.
7: Marco Silva é uma excelente opção, uma excelente escolha. Tenho uma opinião muito positiva sobre as suas competências técnicas e a sua competência em termos de liderança. Não será, do ponto de vista da comunicação, um José Mourinho. Também não sei se ele pretende ser um José Mourinho do ponto de vista da comunicação, mas tenho as melhores referências relativamente à opção que o Benfica tomou.
1: Nesta entrevista ao podcast Final Cut, o antigo dirigente aponta o dedo à incoerência do Benfica nas relações com Pedro Proença.
7: Parece-me também uma evidência a incoerência que existe entre o apoio dado a Pedro Proença durante o período eleitoral com as recentes posições públicas do Benfica em matéria de arbitragem e em matéria de centralização, principalmente.
1: Fernando Tavares, antigo dirigente do Benfica. O Benfica que vai defrontar o vice-campeão da Áustria, o Sturm Graz, ou o vice-campeão da Escócia, o Hearts, na terceira pré-eliminatória da Liga Europa. O sorteio realizou-se esta manhã em Nyon e com a certeza de que o Benfica, cabeça de série, jogará em casa a segunda mão a 13 de agosto e fora a primeira dia 6. Sempre atento, claro, àquilo que vai acontecer já esta semana na primeira eliminatória na primeira mão da segunda pré-eliminatória frente ao St. Gallen da Suíça. Só depois de ultrapassar este obstáculo é que encarnados vão jogar ou com o Sturm Graz ou também com o Arts. O Sporting venceu esta manhã o Portimonense por 1-0 num jogo de preparação realizado à porta fechada em Lagos. À noite há desafio às 8:15 frente ao Estrasburgo. No Estádio Algarve é a possibilidade de ver pela primeira vez Zalazar. O Sporting de Braga ficou também a conhecer esta segunda-feira, no mesmo sorteio em Nyon, os possíveis adversários da terceira pré-eliminatória da Liga Conferência. Se a equipa de Carlos Vicens conseguir pensar o Pančevo, a equipa orientada por Carlos Vicens irá medir forças com o Neftchi do Azerbaijão ou o Dinamo Minsk da Bielorrússia. Também, e voltamos a tomar os caminhos do Estoril Open para saber como é que está o jogo de Frederico Silva, sendo que não é ainda um resultado e um desfecho final, João.
2: Está para durar, pode de facto durar bastante tempo, até porque há pouco o Cavanaghi serviu para fechar o encontro com 6-5, mas Frederico Silva agarrou-se bem e lutou e conseguiu quebrar o serviço. Tem havido muitas quebras de serviço ao longo deste encontro e agora no tie-break vence por 5-1, ou seja, tudo indica que vamos ter mesmo um terceiro e derradeiro set. Atenção que estamos já com 2 horas e 41 minutos de encontro e está para durar esta autêntica maratona que vai atirar o jogo de Henrique Rocha diante de Pedro Martínez para uma espécie de sessão noturna improvisada. Não era expectável que hoje tivéssemos sessão noturna, mas a longa duração deste encontro vai arrastar esse jogo para mais tarde. Frederico Silva à beira de levar o seu duelo com Luca Vanache para um terceiro e derradeiro set.
1: Também é em tempo de desconto, dou-lhe conta de que a equipa de handball do Sporting, tricampeão nacional, deu início esta segunda-feira aos trabalhos de pré-época com os habituais exames médicos.
0: Acaba assim o tempo de desconto de Walter Madureira, Jornal do Desporto, desta segunda-feira, simultâneo com a RTP Antena 1 Açores, também com a RTP África e RTP Mundo e online em desporto.rtp.pt.
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0: Hoje a opinião é de João Feijó sobre Moçambique.
1: A execução sumária de Narciso Sambo, no posto administrativo de Chinavane, constitui um reflexo da conduta das forças de segurança em Moçambique. Imagens gravadas por testemunhas mostram um cidadão cercado por múltiplos agentes, incluindo elementos da Unidade de Intervenção Rápida, a ser alvejado mortalmente à queima-roupa. A Polícia da República de Moçambique alega a elevada perigosidade do suspeito, mas as imagens mostram que a captura do indivíduo transformou-se numa execução sumária. Os agentes da polícia assumiram-se como juízes e carrascos, sentenciando a pena de morte. O anúncio de inquéritos internos por parte do Comando-Geral da Polícia ou do Ministério do Interior tornou-se uma resposta protocolar que raramente resulta em reformas profundas. Nos últimos anos, os agentes das Forças de Defesa e Segurança estiveram envolvidos na detenção, na tortura e desaparecimento de jornalistas, no assassinato de observadores eleitorais, mas também de perseguição de elementos da oposição, frequentemente perante a negação do governo ou perante o silêncio, cúmplice, da Procuradoria. A impunidade generalizada serve de incentivo para a perpetuação de violência corporativa. Este modus operandi é alimentado por uma crescente obsessão securitária que tomou conta do discurso político moçambicano. Sob a capa de que a segurança é o motor indispensável para o desenvolvimento, justifica-se a gangsterização do espaço público e a supressão de garantias fundamentais. Assim se legitimam excessos, blinda-se o sistema contra contestações legítimas e branqueiam-se violações sistemáticas de direitos humanos. Sob o pretexto da garantia da ordem, as celas e as ruas convertem-se em palcos de detenções arbitrárias, tortura e eliminação de indivíduos incômodos. Há muito que a imagem da Polícia da República de Moçambique se deteriora perante os cidadãos, associando a corporação ao uso excessivo da força, à falta de profissionalismo ou à corrupção. O receio da população em relação à polícia tornou-se evidente no medo que provoca hoje a palavra Maindra, a marca dos veículos todo-terreno utilizados pelas corporações policiais. Da mesma forma que no tempo colonial a população tinha terror em relação aos iconos Land Rover da PID, símbolo máximo da opressão e da arbitrariedade do Estado, hoje o cidadão comum treme de medo ao ver aproximar-se um veículo Maindra da polícia. Alterou-se a marca da viatura policial. Mantém-se o medo da população em relação à violência policial. Sistémico.

Francisco Álvares foi um sacerdote nascido em Coimbra no ano de 1490. Integrou a primeira embaixada de Portugal à Abissínia, atual Etiópia, por ordem de El Rei Dom Manuel I. Nesse país, acabou por permanecer vários anos. Tornou-se célebre devido à publicação do relato das suas viagens e vivências, intitulado Verdadeira Informação das Terras do Preste João das Índias, no ano de 1540. Francisco Álvares faleceu nesse mesmo ano.

0: São 19 horas em Portugal e Angola, 18 horas na Guiné-Bissau e São Tomé e Príncipe, 17 horas em Cabo Verde, já são 8 da noite em Moçambique. Agora os títulos da atualidade.
1: Nito de Abreu e Micos Bonfim ainda não reconheceram a vitória de Carlos Villanova nas presidenciais de domingo. O Ministério Público de Moçambique quer saber o que levou a polícia a atingir a tiro mortalmente um homem numa operação dentro de um bar na vila de Chinavane. O maior acionista privado da transportadora aérea de Cabo Verde considera que a companhia chegou a um ponto em que já não pode continuar a funcionar nos moldes atuais.
0: Esta segunda-feira, temperaturas de 28 graus em Bissau, 21 graus em Luanda e 25 em São Tomé. O Jornal das 7 da tarde, na RTP África, tem edição do jornalista António Simões.
1: O segundo classificado nas presidenciais de São Tomé não reconhece, para já, os resultados eleitorais. Para o porta-voz da candidatura de Nito de Abreu, Alexandre Guadalupe, os dados provisórios da Comissão Eleitoral Nacional que dão a vitória à primeira volta a Carlos Villanova não são suficientes para reconhecer a derrota.
2: Como mandam as regras, de acordo com as nossas instruções, aqui internamente, as nossas estratégias, não podemos já reconhecer que haja resultados que dão vitória a um outro candidato.
1: Recorde-se que os dados oficiais apontam para uma diferença de 14 pontos entre os candidatos. Também o candidato Micos Bonfim prefere esperar pelo apuramento final dos resultados pelo Tribunal Constitucional antes de se pronunciar sobre o vencedor.
3: É dizer a todos, os cidadãos são também que os dados são provisórios e que neste momento ainda não existe qualquer vencedor ou vencido nesse processo eleitoral. Bom, dizer a todos que me conhecem, sou vertical nessa matéria, eu poderia chegar aqui e estar a parabenizar A, ou B ou C, mas como conhecem, eu não farei enquanto o processo não for concluído.
1: Recordar que Nito de Abreu, o mais direto adversário de Carlos Villanova, conseguiu 41,42%, Eugênio Tini 1,07% e Micos Bonfim 1,58% dos votos. Carlos Villanova, o vencedor, obteve 55,94% dos votos. Recordo também que a abstenção foi alta, atingiu os 58,8% dos votos. Para o sociólogo e comentador santomense, Olívio Diogo, são vários os fatores que levaram a um aumento da abstenção e que passam, por exemplo, também pelo aumento da imigração. Mas o mais importante para Olívio Diogo são as pessoas que decidiram ficar em casa e não foram votar.
4: Estas pessoas que decidiram não votar, no meu entender, tem a ver com a descrédito que as pessoas têm em relação às fazedeiras de política no país. As pessoas estão completamente desacreditadas naquilo que as pessoas fazem. As pessoas já perceberam que cada um elemento que vai à política, vai, grande parte deles vão para resolver a sua vida, e as pessoas sentem-se que isto não é importante para elas e acabam por não exercer o seu direito de voto, porque elas desacreditam naquilo que os políticos estão a fazer. Não há esta aproximação entre político, aquilo que o político está a fazer e a melhoria das condições da vida. Não há o processo eleitoral para contribuir economicamente para o desenvolvimento do país e melhorar a sua vida. Daí que há algum ceticismo em relação a isso.
1: Olívio Diogo sustenta esta tese, também noutro fator que se prende com a dinâmica cada vez mais fraca da sociedade civil.
4: São Tomé e Príncipe, neste momento, nós não estamos a dar conta, a sociedade civil está completamente fragilizada, para não dizer que já não existe sequer uma sociedade civil ativa, uma sociedade civil que se possa dizer, esta é a sociedade civil São Tomé, esta é a sociedade civil que pode galvanizar as pessoas a terem uma posição. E qualquer sociedade onde a sociedade civil diminui, os interesses pelos votos, interesse pela política também acompanha este processo.
1: O comentário de Olívio Diogo, sociólogo e comentador santomense, a propósito da elevada abstenção nas últimas eleições do passado domingo, eleições presidenciais em São Tomé e Príncipe. O Ministério Público de Moçambique fez saber que vai investigar as circunstâncias que envolveram a morte de um homem por agentes da polícia numa operação dentro de um bar na vila de Chinavane, na província de Maputo. O baleamento, junto a várias pessoas que estavam no interior do estabelecimento, foi filmado por testemunhas e partilhado nas redes sociais moçambicanas. As autoridades apresentaram a vítima como um cadastrado de elevada perigosidade social que era procurado, mas as organizações da sociedade civil consideram a operação uma execução extrajudicial. A Procuradora-Geral Adjunta, Amélia Munguambe, diz que o caso vai ser apurado.
5: Tratando-se de uma ação criminal, como diz o Ministério Público, sempre que tem notícia do crime, autua, faz o devido processo e vão seguir-se as investigações necessárias com vista ao apuramento do que é que efetivamente aconteceu em Chinavane.
1: Amélia Munguambe considera prematuro tirar ilações e refere que o Estado responde pelos atos praticados pelos seus agentes.
5: A Constituição e a lei dizem que o Estado responde pelos atos praticados pelos seus agentes. Caso se apure alguma responsabilidade desses agentes, vai-se ver que tipo de responsabilidade se trata. Se for uma criminal, sabem que a atividade criminal é pessoal, ela não é transmissível para o Estado, mas se for uma responsabilidade civil, eventualmente se poderá chamar aqui a solidariedade do próprio Estado, depois de ele ter o direito de regresso da parte do agente que infringiu as normas.
1: Amélia Munguambe considera que prematuro tirar ilações e refere que o Estado responde pelos atos praticados pelos seus agentes.
6: Repudiamos porque entendemos por aquilo que se pode verificar das imagens que não só há um excesso, mas também desproporcionalidade da força.

0: das ações, principalmente dos agentes da polícia, que não podem de todo ser normalizadas.
1: As palavras da bastonária Dera Dai, a considerar ter existido o uso excessivo da força. A Ordem dos Advogados de Moçambique é mais uma das vozes a repudiar esta ação da polícia no caso da morte de um cidadão na vila de Chinavan, procurado por vários crimes. Dera Dai pede, assim, ao Ministério Público a responsabilização de todos os agentes envolvidos no caso, bem como do Estado.
0: A identificação de todos os membros e agentes das forças policiais que estiveram presentes naquela ação e a devida responsabilização, efetivamente, em termos hierárquicos, inclusive, e do próprio Estado, porque estamos a falar de agentes das forças policiais que têm o dever de proteger o cidadão. Isto conduz e agudiza esta falta de, digamos, não só credibilidade, mas de confiança do cidadão nas instituições.
1: E o Podemos veio também hoje condenar a atuação da polícia no baleamento mortal de um homem, numa operação no sábado, dentro de um bar na vila de Chinavan, junto a várias pessoas que estavam neste estabelecimento. Em comunicado, a bancada parlamentar do maior partido da oposição em Moçambique repudia a morte e pede a suspensão dos agentes envolvidos. O maior acionista privado da transportadora aérea de Cabo Verde considera que a companhia chegou a um ponto em que já não pode continuar a funcionar nos moldes atuais. Vítor Fidal concorda com a análise apresentada pelo Ministro dos Transportes e do Mar e defende que a TSAV precisa de uma solução estrutural para travar a acumulação de prejuízos.
2: Falou com muita clareza e objetividade. Na verdade, a TSAV não pode continuar como está. Os seus custos operacionais não são cobertos pelas receitas geradas. Resulta um déficit crónico, que significa um elevado risco orçamental, e é normal que o governo procure soluções para pôr fim a esta situação.
1: Vítor Fidel revela que está a ser analisada uma proposta que apresentou ao Conselho de Administração da TACV de um potencial parceiro cujo nome não revelou.
2: Como acionista privado, qualificado, porque detenho quase 6,5% do capital da empresa, introduzi um potencial parceiro europeu que, aceitando o princípio de sem nenhum aval do Estado de Cabo Verde, como fazia a Islândia, esse parceiro irá eventualmente trabalhar com a TSAV e potenciar a sua internacionalização no mercado mundial da aviação comercial. Aliás, o Conselho de Administração, posso dizer, já tem conhecimento desse parceiro, tem vindo a trabalhar com ele e acredito que estamos perante uma oportunidade ótima para relançar a TSAV e fazê-la andar com seus próprios pés no mercado internacional da aviação comercial.
1: O maior acionista privado da transportadora aérea de Cabo Verde a considerar que a companhia chegou a um ponto em que já não pode continuar a funcionar nos moldes atuais. O aproveitamento sustentável dos recursos marítimos e costeiros são temas que vão ser analisados e debatidos na conferência que se realiza entre a próxima quarta-feira e sábado em Luanda. Líderes africanos, especialistas, representantes de ONGs internacionais e gestores do setor privado vão estar presentes. A reunião vai ser presidida pelo Ministro de Estado para a Coordenação Económica, José de Lima Massano, e conta com a participação do Comissário da União Africana para Agricultura, Desenvolvimento e Ambiente Sustentável, Moisés Vilakati, e terá como lema do plano a implementação da economia azul em África. Esta tarde, em declarações à rádio RTP África, Vladimir Russo, ambientalista e membro da direção da Fundação Kisama, especializada em biodiversidade, destaca qual é a visão da União Africana e do governo angolano sobre a questão da economia azul.
3: Esta questão da economia azul é uma questão que tem estado cada vez mais na agenda internacional. Na própria agenda da União Africana temos a estratégia de 2063 e é uma estratégia que tem um foco muito grande na parte marítima, apesar de nem todos os países terem costa, mas de facto os países dependem do ambiente marinho, quer para a pesca, quer para transporte, para uma série de atividades de exploração de petróleo, etc. E, portanto, é uma agenda cada vez mais discutida. A Angola produziu em 2022 a Estratégia Nacional para o Mar de Angola, depois o Plano de Ordenamento do Espaço Marinho em 2023, e de facto, como disse, há cada vez mais interesse no mar, não apenas como fornecimento de transporte e de local para a pesca, mas também para a gestão sustentável do

0: recursos marinhos para a questão do oxigênio, né, da produção do oxigênio e do sequestro do carbono e cada vez mais então esta questão da economia azul.
1: Em Angola, um dos maiores problemas que as autoridades enfrentam em termos da gestão de recursos marítimos é a pesca ilegal.
0: Não só pelo uso de artes ilegais, a pesca de arrastão, pesca fora dos períodos adequados, nós vamos tendo períodos de veda, ou pelo menos veda para algumas espécies, continua a haver, apesar de algum aumento de fiscalização, mas continua a haver muitas transgressões e muitos crimes, práticas de crimes ambientais a nível da nossa costa, que é difícil de facto de fazer a gestão. Já no território terrestre, digamos assim, é difícil, mas no ambiente marinho é muito mais difícil, face à escassez de meios e também um pouco a metodologia que é utilizada para fazer a fiscalização não é eficiente.
1: Vladimir Russo, especialista em biodiversidade, a destacar a pesca ilegal em Angola, feita sobretudo por arrastão e fora dos períodos de desova, como um dos principais problemas de gestão de recursos marinhos no país. O ambientalista da Fundação Kisama sugere ao governo o reforço da fiscalização através de um plano mais incisivo e abrangente.
2: Notícias na RTP África com António Simões. 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Vamos abrir a primeira hora das noites tropicais com os sons de Priscilia.
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Boa noite! Sejam bem-vindos aos momentos iniciais das noites tropicais. É aqui onde passam as novidades musicais do continente africano. A primeira convidada das noites tropicais chama-se Priscilia. É uma cantora francesa de origem guadalupense, conhecida principalmente no universo do zouk, do compá e da música caribenha francófona. Priscilla apresentou o seu single Mon Soleil, uma faixa romântica que mantém a sonoridade característica do zouk moderno, combinando melodias suaves e com uma produção contemporânea. O próximo convidado é Maodo Sibiede. Ele é um cantor, compositor e produtor musical senegalês com uma carreira que cruza o reggae, afrofolk, hip-hop e world music. Quanto ao single Amina Ye, trata-se de uma das faixas do álbum Teranga. Amina Ye é cantada em Wolof e enquadra-se no estilo afrofolk reggae característico de Maodo Sibiede. Anima personifica a mulher africana em todo o seu esplendor, forte, corajosa e determinada. Todos os dias ela luta para construir a sua vida com dignidade, sem esperar que alguém lhe abra o caminho.

São os sons do projeto Trungungada. É uma iniciativa cultural contemporânea criada pelos conceituados produtores angolanos Bruno Reis, Nelo Paim e Sérgio Belera para resgatar, revitalizar e modernizar a rica herança da música urbana angolana através de uma roupagem sonora atual que cruza as fundações tradicionais do Semba e da Kizomba com novas estéticas de produção de estúdio. O projeto funciona como uma ponte geracional que preserva a identidade rítmica de Angola. Vou destacar mais alguns temas. Primeiro ouvimos este Milena na voz de Zé Cax. A seguir vamos ainda ouvir Semba Vavó de Urbano de Castro e Milhorô dos Chiesos.

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3: Inexplicável é o novo single do artista cabo-verdiano Gerson Spencer, que conta com a produção musical de Joy Delgado e faz parte do seu projeto sob a assinatura GSP Pro. A faixa reúne um conjunto de colaborações de destaque na música cabo-verdiana, entre eles Johnny Fonseca, Danilo Tavares e Marlene Fortes. A canção integra o alinhamento do álbum Livre do artista.

0: chama-se Badocha. Ao longo da sua carreira, Badocha tem explorado vários estilos, como kizomba, samba, zouk e afropop, tanto como intérprete como em trabalhos de produção para outros artistas. O novo tema, Eu e Tu, foi lançado recentemente. A música celebra uma relação amorosa, intensa e cúmplice, explorando a ideia de duas pessoas que se completam e enfrentam tudo juntas.
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0: O artista cabo-verdiano David Brazão nasceu na cidade da Praia, em Cabo Verde. Ele construiu o seu percurso como cantor e compositor, com temas que exploram sobretudo o amor, relações e vivências do cotidiano crioulo. O seu mais recente lançamento, Dinós e Tifim, surge como uma novidade dentro dessa linha romântica, mantendo o uso do crioulo cabo-verdiano, elemento central da identidade musical do artista. Um dos destaques deste single é a produção musical assinada por Jean-Claude Naimro, músico ligado ao mítico grupo Kassav. Depois vem aí Gilito com Mundo Aveludado.

Mundo Veludado é a nova aposta musical de Gilito Semedo, ele que anteriormente apresentou-nos o EP Funaná to the Moon e agora regressa novamente ao estilo Kizomba com este Mundo Veludado, música que já está disponível em todas as plataformas digitais. Vamos ao encontro do artista Lindex de São Tomé e Príncipe, para ouvirmos Sorriso Resgatado. Depois também tem Bill Lima, também ele de São Tomé e Príncipe, que nos vai fazer viajar ao som da canção Querida Mãe. Mas para já, ficamos com esse Sorriso Resgatado na voz de Lindex.

Estamos praticamente no fecho da primeira hora das noites tropicais e vamos sair com Bill Lima, de São Tomé e Príncipe, ele que tem vindo a ganhar destaque na cena local e regional do seu país. Tem participado ativamente em projetos e apresentações musicais em São Tomé e Príncipe e na diáspora, construindo um repertório com influências variadas da música africana. Bill Lima lançou recentemente o single Querida Mãe, um tema que tem circulado nas redes e plataformas de música. A hora certa, atualizamos toda a informação. Depois eu, Carlos Pedro, regresso com as novidades musicais. Até já, boa noite.

0: Muito boa noite, são 20 horas em Portugal e Angola, 19 na Guiné-Bissau e São Tomé e Príncipe, 18 horas em Cabo Verde, já são 21 horas em Moçambique. As notícias na RTP África, com a edição do jornalista António Simões.
1: O governo da Guiana informou esta segunda-feira que 10 corpos foram resgatados de um ferry que naufragou ao largo da costa durante o fim de semana, com 133 pessoas a bordo. A embarcação virou-se no final do dia de sábado. As autoridades da Guiana indicaram que uma lista de passageiros imprecisa e a suspeita de uso de drogas pela tripulação podem ter contribuído para este naufrágio. Carlos Villanova obteve 55,94% dos votos nas eleições presidenciais do último domingo. De recordar que Nito de Abreu, o mais direto adversário de Carlos Villanova, conseguiu 41,42%. Eugênio Tini, 1,07%, e Micos Bonfim, 1,58% dos votos. A estes dados juntam-se também os números da abstenção, bastante elevados, 58,8% dos eleitores não foram votar. Para o sociólogo e comentador santomense Olívio Diogo, são vários os fatores que levaram a este aumento da abstenção e que passam, por exemplo, pelo aumento da imigração, mas o mais importante para Olívio Diogo são as pessoas que decidiram ficar em casa e não foram votar.
2: Estas pessoas que decidiram não votar, no meu entender, tem a ver com o descrédito que as pessoas têm em relação às fazedores de política no país. As pessoas estão completamente desacreditadas naquilo que as pessoas fazem. As pessoas já perceberam que cada um elemento que vai à política, vai, grande parte deles vão para resolver a sua vida, e as pessoas sentem-se que isto não é importante para elas e acabam por não exercer o seu direito de voto, porque elas desacreditam naquilo que os políticos estão a fazer. Não há esta aproximação entre político, aquilo que o político está a fazer e a melhoria das condições da vida. Não há o processo eleitoral para contribuir economicamente para o desenvolvimento do país e melhorar a sua vida. Daí que há algum ceticismo em relação a isso.
1: Olívio Diogo sustenta esta tese noutro fator que se prende com a dinâmica cada vez mais fraca da sociedade civil.
2: São Tomé e Príncipe, neste momento, nós não estamos a dar conta, a sociedade civil está completamente fragilizada, para não dizer que já não existe sequer uma sociedade civil ativa, uma sociedade civil que se possa dizer, esta é a sociedade civil São Tomé, esta é a sociedade civil que pode galvanizar as pessoas a terem uma posição. E qualquer sociedade onde a sociedade civil diminui, os interesses pelos votos, interesse pela política também acompanha este processo.
1: Análise de Olívio Diogo, sociólogo e comentador santomense, aos dados da abstenção nas eleições presidenciais de São Tomé no último domingo. O Ministério Público de Moçambique disse que vai investigar as circunstâncias que envolveram a morte de um homem por agentes da polícia numa operação dentro de um bar na vila de Chinavane, na província de Maputo. O baleamento junto a várias pessoas que estavam no interior do estabelecimento foi filmado por testemunhas e partilhado nas redes sociais moçambicanas. As autoridades apresentaram a vítima como um cadastrado de elevada perigosidade social que era procurado, mas as organizações da sociedade civil consideram a operação uma execução extrajudicial. A Procuradora-Geral Adjunta, Amélia Munguambe, diz que o caso vai ser apurado.
3: Tratando-se de uma ação criminal, como diz o Ministério Público, sempre que tem notícia do crime, autua, faz o devido processo e vão seguir-se as investigações necessárias com vista ao apuramento do que é que efetivamente aconteceu em Chinavane.
1: Amélia Munguambe considera prematuro tirar ilações e refere que o Estado responde pelos atos praticados pelos seus agentes.
3: A Constituição e a lei dizem que o Estado responde pelos atos praticados pelos seus agentes. Caso se apure alguma responsabilidade desses agentes, vai-se ver que tipo de responsabilidade se trata. Se for uma criminal, sabem que a atividade criminal é pessoal, ela não é transmissível para o Estado, mas se for uma responsabilidade civil, eventualmente se poderá chamar aqui a solidariedade do próprio Estado, depois de ele ter o direito de regresso da parte do agente que infringiu as normas.
1: As palavras de Amélia Munguamba, Procuradora-Geral Adjunta, à margem de uma formação em matéria de prevenção e combate ao branqueamento de capitais e financiamento do terrorismo para magistrados judiciais e do Ministério Público em Maputo. O maior acionista privado da transportadora aérea de Cabo Verde considera que a companhia chegou a um ponto em que já não pode continuar a funcionar nos moldes atuais. Vítor Fidalgo concorda com a análise apresentada pelo Ministro dos Transportes e do Mar e defende que a TACV precisa de uma solução estrutural para travar a acumulação de prejuízos. Vítor Fidalgo revela que está a ser analisada uma proposta que apresentou ao Conselho de Administração da TACV de um potencial parceiro, cujo nome não revela.
4: Como acionista privado, qualificado, porque detenho quase 6,5% do capital da empresa, introduzi um potencial parceiro europeu que, aceitando o princípio de sem nenhum aval do Estado de Cabo Verde, como fazia a Islândia, esse parceiro irá eventualmente trabalhar com a TACV e potenciar a sua internacionalização no mercado mundial da aviação comercial. Aliás, o Conselho de Administração, posso dizer, já tem conhecimento desse parceiro, tem vindo a trabalhar com ele e acredito que estamos perante uma oportunidade ótima para relançar a TACV e fazê-la andar com seus próprios pés no mercado internacional da aviação comercial.
1: Vítor Fidalgo, o maior acionista privado da transportadora aérea de Cabo Verde, a dizer que existe um parceiro interessado em trabalhar com a companhia aérea cabo-verdiana. E o Sindicato Nacional dos Pilotos da Aviação Civil de Cabo Verde classifica como um duro golpe as declarações do ministro da tutela sobre um eventual encerramento ou liquidação da TACV. Em comunicado, os pilotos consideram que as declarações surgem no momento em que a companhia deveria estar a capitalizar a visibilidade obtida pela seleção no Mundial de Futebol e pelo crescimento do turismo, e afirmam que os trabalhadores continuam a demonstrar profissionalismo mesmo perante sucessivos incumprimentos laborais, atrasos salariais e inúmeras dificuldades. O sindicato defende que é tempo de retirar a TACV da agenda político-partidária e colocá-la na agenda estratégica no desenvolvimento nacional.
0: Foram as notícias na RTP África com António Simões. 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Vamos dar início à segunda hora das Noites Tropicais com Nela Tavar. Ela vem de Angola.
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Boa noite, mais uma vez bem-vindo. Estamos a bordo de mais uma emissão, de mais uma viagem com as novidades do continente africano na segunda hora das noites tropicais. De várias latitudes chegam canções e com elas vários ritmos e sons de dança. Descolamos com a artista angolana Nela Tavares, uma cantora ligada ao género kizomba, que apresentou recentemente a faixa Maria, já disponível nas plataformas digitais. Vem aí Lazará, é uma cantora angolana que regressou recentemente ao panorama musical após cerca de 3 anos de ausência. O seu mais novo trabalho é o single Não Liga Mais, que aborda temas ligados ao fim de um relacionamento e a decisão de seguir em frente sem olhar para trás, com uma mensagem de independência emocional.

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Ele chama-se Okello Max, é um cantor, compositor do Quênia e que se tem destacado na cena afropop e alternativa da África Oriental. A sua música mistura influências de afropop e sonoridades locais com letras cantadas em inglês, swahili e por vezes outros idiomas, o que lhe permite alcançar um público diversificado. Este ano, Okello Max lançou o single Body Tea, uma colaboração com o artista keniano Masauti. A faixa é um afropop dançante centrado em temas como a atração, romance e energia das pistas de dança. A próxima convidada das noites tropicais chama-se Soraya Tavares, é uma talentosa atriz, cantora e compositora luso-cabo-verdiana que tem conquistado um espaço de grande destaque no panorama cultural lusófono. Nascida em Lisboa e com uma forte ligação familiar e afetiva a Cabo Verde, ela funde com naturalidade as suas duas identidades através da arte. Soraya lançou um novo single, Te Kimanshi, marca um momento de libertação e maturidade na sua carreira musical.

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2: Noites Tropicais. Deixamos para trás os sons de Benjamin, que nos trouxe a canção Cabo Bay. Agora vamos ao encontro do cantor e compositor Condela. É uma das novas promessas da música da Tanzânia. Ele destaca-se na nova geração da música da África Oriental pela sua voz marcante e pela habilidade a tocar guitarra. O seu estilo musical mistura o tradicional bongo flava tanzaniano com afrofusion e influências árabes, indianas e latinas. O single Rara é uma canção de amor romântica cantada em língua swahili.

Estamos com os sons de Dramati, um cantor, compositor e dançarino do Burundi. O artista destaca-se na nova geração da música da África Oriental através de uma sonoridade vibrante que funde ritmos de afrobeats e afropop. Dramati iniciou seu percurso na indústria musical em 2018. Lançou o single Yolele, que gerou uma imediata interação e entusiasmo na comunidade de fãs de ritmos afrobeats da região. Para trás ficou também Jim Rama e D&D no tema Bouger, só grandes músicas para ouvir nas noites tropicais. E agora vamos ao encontro de Mauro Flo, de Moçambique. Ele que lançou o single Só Contigo contou com a colaboração de Stefania Lionel. Mas eu vou encontrar...

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Bonito é o novo single da artista Irina Barros com a colaboração de Nelson Freitas. A música é apresentada no estilo afropop, com influências lusófona e elementos de conexão cultural entre Portugal e comunidades de origem lusófona. Bonito fala sobre um amor que resiste ao tempo, à geografia e às saudades. Para trás ficou Midone com Fora da Caixa. Vamos ao encontro da dupla dos Calema com a colaboração da artista Sara Correia, uma fadista portuguesa com uma voz com forte caráter no universo do fado. Juntos lançaram o single Respirar. O single está classificado como afropop, refletindo uma fusão entre estilos. A letra aborda temas como o valor de simplesmente respirar, de estar presente, de levar amor no meu respirar.

Ela chama-se Elia Sandra, é uma artista angolana que ganhou destaque através de covers nas redes sociais. Em 2024, Elia participou do The Voice Portugal, onde impressionou os jurados com a sua interpretação. A artista nasceu em Angola, mudou-se recentemente para Portugal com o objetivo de estudar comunicação social. Manifesta é o lançamento mais recente de Elia Sandra e está listado como single nas plataformas digitais. Estamos praticamente no fecho da segunda hora das Noites Tropicais. Saímos com o single Susana, é uma colaboração entre o DJ Abias, Yuri da Cunha, Fábio Dance e o DJ Vitoto. Susana mistura Afro House com influências da música tradicional angolana, criando uma atmosfera dançante e envolvente. À hora certa, atualizamos toda a informação na RTP África. Depois vem aí João Pedro Martins com a Minha Africana. Da minha parte, Carlos Pedro, é tudo. Fiquem bem, sejam felizes. Boa noite, tchau, tchau. Fui! 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

0: 21 horas em Portugal e em Angola, 20 na Guiné-Bissau e em São Tomé e Príncipe, 19 em Cabo Verde, 22 em Moçambique. Títulos da atualidade a esta hora.
1: Cabo Verde quer reforçar a parceria económica com a China. Não pode continuar a funcionar nos modos atuais, diz o maior acionista privado da transportadora aérea de Cabo Verde.
0: O desenvolvimento destas e de outras notícias com edição de Gael de Castro.
1: Cabo Verde quer reforçar a parceria económica com a China para acelerar a transformação digital, afirmar-se como plataforma tecnológica para a África Ocidental e reduzir a pobreza. A estratégia foi hoje apresentada pelo Ministro da Economia durante a apresentação do Secretariado Permanente do Fórum Macau na Cidade da Praia.
2: Precisamos de investimentos de base, precisamos desenvolver a nossa agricultura, novas tecnologias, precisamos de diversificar a nossa economia, principalmente nos setores que foram negligenciados durante várias décadas. Estou muito confiante dessa nova parceria econômica com o governo da China e fico muito feliz e acho que não é uma coincidência, após a aprovação do programa do novo governo, da moção de confiança, nós estamos aqui com uma delegação da China, principalmente do Fórum de Macau, que tem sido um grande parceiro para Cabo Verde.
1: Por sua vez, a secretária-geral adjunta do Secretariado Permanente do Fórum Macau, Xi Jinping, apelou ao reforço da cooperação entre a China e os países de língua portuguesa através da execução do plano de ação aprovado na Conferência Ministerial de 2024.
3: Após a realização da 6ª Conferência Ministerial em 2024, o Ministério do Comércio da China desdobrou o plano de ação e as medidas da China para a promoção da cooperação econômica e comercial entre a China e os PLP em 212 medidas concretas, tendo promovido, em articulação com 30 ministérios e comissões chinesas, bem como o governo da Hainan, a implementação efetiva desses resultados, encontrando-se já concluído mais de 90% das tarefas previstas.
1: A missão do Fórum de Macau termina na quarta-feira, depois de contactos com membros do

0: Governo da Praia e representantes do setor empresarial para identificar novas oportunidades de cooperação entre a China e Cabo Verde. O maior acionista privado da transportadora aérea de Cabo Verde considera que a companhia chegou a um ponto em que já não pode continuar a funcionar nos moldes atuais. Vítor Fidalgo concorda com a análise apresentada pelo Ministro dos Transportes e Mar e defende que a TACV precisa de uma solução estrutural para travar a acumulação de prejuízos.
1: Falou com muita clareza e objetividade. Na verdade, a TACV não pode continuar como está. Os seus custos operacionais não são cobertos pelas receitas geradas. Resulta um déficit crónico, que significa um elevado risco orçamental, e é normal que o governo procure soluções para pôr fim a esta situação.
0: Vítor Fidalgo revelou que está a ser analisada uma proposta que apresentou ao Conselho de Administração da TACV de um potencial parceiro cujo nome não revelou.
1: Como acionista privado, qualificado, porque detenho quase 6,5% do capital da empresa, introduzi um potencial parceiro europeu que, aceitando o princípio de sem nenhum aval do Estado de Cabo Verde, como fazia a Islândia, esse parceiro irá eventualmente trabalhar com a TACV e potenciar a sua internacionalização no mercado mundial da aviação comercial. Aliás, o Conselho de Administração, posso dizer, já tem conhecimento desse parceiro, tem vindo a trabalhar com ele e acredito que estamos perante uma oportunidade ótima para relançar a TACV e fazê-la andar com seus próprios pés no mercado internacional da aviação comercial.
0: E o Sindicato Nacional dos Pilotos da Aviação Civil de Cabo Verde classifica como um duro golpe as declarações do Ministro da Tutela sobre um eventual encerramento ou liquidação da TACV. Em comunicado, os pilotos consideram que as declarações surgem num momento em que a companhia deveria estar a capitalizar a visibilidade obtida pela seleção no Mundial de Futebol e pelo crescimento do turismo, e afirmam que os trabalhadores continuam a demonstrar profissionalismo mesmo perante sucessivos incumprimentos laborais, atrasos salariais e inúmeras dificuldades. O sindicato defende que é tempo de retirar a TACV da agenda político-partidária e colocá-la na agenda estratégica do desenvolvimento nacional de Cabo Verde. Em São Tomé e Príncipe, Carlos Villanova obteve 55,94% dos votos nas eleições presidenciais de domingo. De recordar que Nito de Abreu, o mais direto adversário de Carlos Villanova, conseguiu 41,42%, Eugênio Tinim 1,07% e Miques Bonfim 1,58% dos votos. A estes dados juntam-se também os números da abstenção, bastante elevados, 58,8% dos eleitores não foi votar. O Ministério Público moçambicano instaurou processos para investigar agências de viagens suspeitas de branqueamento de capitais, exportação ilícita de capitais e fraude fiscal, admitindo recorrer à cooperação internacional para esclarecer operações que movimentaram 805,5 milhões de euros, disse a Procuradora-Geral Adjunta Amélia Machava Mucambe.
2: Se tiveram acesso ao relatório, têm ali indicadas as agências críticas e sobre elas nós já instauramos os devidos processos e estamos a fazer as investigações necessárias com vista ao apuramento da verdade material.
0: Sem avançar quanto tempo a investigação poderá demorar, Amélia Machava Mucambe recorreu à legislação moçambicana para explicar que o processo poderá ser moroso, admitindo solicitar a prorrogação dos prazos legalmente previstos, caso se confirme a complexidade do caso.
2: O tempo de investigação é difícil de estipular. Nós temos na lei prazos para nós fazermos a investigação, mas quando há complexidade, também podemos pedir a extensão deste prazo. Então, vamos analisar o que fomos encontrando, as perícias que são necessárias nós fazermos para podermos chegar aqui a alguma conclusão e podermos avançar com os processos. Então, seria muito aqui difícil estipular um prazo específico.
0: A Procuradora-Geral Adjunta admitiu recorrer à cooperação internacional para o esclarecimento do alegado esquema de utilização de agências de viagens para branqueamento de capitais, exportação ilícita de capitais e fraude fiscal.
2: O dinheiro saiu do país. Então, a nossa investigação tem que ir até para onde o dinheiro foi, o que vai implicar em algum momento a cooperação internacional. Então, daí que não é possível fazermos uma estimativa exata do prazo. mas vamos nos cingir ao que está na lei, que temos prazos processuais.
0: A Procuradora-Geral Adjunta considerou positiva e necessária a relação entre o Ministério Público e o Gabinete de Informação Financeira de Moçambique, enfim, no combate e prevenção do branqueamento de capitais.

0: embalagens de vidro, mas vai começar a funcionar com uma linha de produção de 60 mil toneladas de recipientes. Na sua intervenção na cerimónia de inauguração da fábrica, o ministro angolano da Indústria e Comércio, Rui Miguens de Oliveira, destacou que, nesta fase, a unidade fabril vai gerar 220 empregos, na maioria para cidadãos angolanos. Designa-se Mulemba RE. É a primeira empresa angolana especializada em resseguro. Com um capital social de 14,3 milhões de euros, a nova companhia nasce com o objetivo de aumentar a retenção de prémios de resseguro, reduzir a saída de divisas e reforçar a capacidade das seguradoras locais para cobrir riscos de maior dimensão. A Mulemba RE é detida por 13 acionistas, dos quais 12 seguradoras angolanas controlam 80% do capital, os restantes 20% pertencem ao Fundo Soberano Angolano. Paulo Bracons é o presidente da Comissão Executiva e Carlos Duarte lidera o Conselho de Administração. Os dois gestores passaram pela banca e por seguradoras em Angola. E é o dia de grande festa em Madrid depois da seleção espanhola de futebol vencer a Taça do Mundo este domingo. Depois da recepção dos reis e do presidente do governo espanhol, a festa continua nas ruas da capital espanhola. Marta Bacelar da Costa é uma das repórteras da RTP a seguir a festa do futebol espanhol.
1: Baixou o compasso de espera final para a chegada dos campeões do mundo à Plaza Cibeles, os milhares de adeptos na rua de Madrid, à espera de ver a seleção nacional. Outros que já tiveram essa sorte, que estão por todas as ruas do percurso pensado pela Federação Espanhola, que está agora a ser concretizado pelos campeões do mundo, orientados por Luís de la Fuente. Nós estamos na zona frontal do palco principal. De um lado e do outro há ecrãs gigantes a mostrarem-nos aquilo que se vai passando por todas as ruas. Há uma complicidade enorme entre os jogadores, com todos os adeptos que estão nas ruas, milhares e milhares de pessoas que estão a ter este carinho para com os jogadores depois da notícia feliz dada há menos de 24 horas. Portanto, já estamos a pouco tempo da chegada dos jogadores ao ponto alto. Aqui neste palco vão desfilar. Todos eles escolheram uma música que vai estar a tocar na hora em que entrarem no palco. E por isso esse é o momento mais aguardado da tarde, final de tarde, início de noite para os espanhóis. Aqui é mais uma hora e há essa expectativa de que os jogadores estejam mesmo quase a chegar.
0: Espanha celebra hoje o segundo Mundial de Futebol conquistado pela Seleção Nacional 16 anos após o título anterior alcançado na África do Sul em 2010, com as autoridades espanholas a esperarem 1 milhão de pessoas hoje nas ruas de Madrid para celebrar com a equipa.
2: Foi o Jornal das 21 com edição de Gael de Castro. 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

0: China.
1: E agora? Ensina-me a bajar tu crema. Acabou o Mundial. E agora? O que é que nós vamos fazer? À meia-noite? Às duas da manhã? Às três? Às quatro? O quê? Boa noite de segunda-feira, sem Mundial, 20 de julho de 2026. Esta é a linha africana. Há sempre alguém que está a ouvir-nos pela primeira vez, por isso, como faço sempre no início de cada programa, repito o seguinte convite, sobretudo para esses ouvintes que pela primeira vez estão a ouvir-nos e que não sabem, podem usar o WhatsApp para entrar em contacto com esta linha. Podem, por exemplo, enviar-nos uma mensagem. Nessa mensagem podem escrever ou gravar de voz um recado para alguém. Podem simplesmente pedir uma música, só porque lhes apetece ouvir. Quem quiser pode também, através do WhatsApp, claro, pedir para mim aqui na linha falar em direto sobre o assunto que entender. O tema é livre. Isto aqui, o que reina é a democracia. Ou seja, estamos aqui em linha, ao seu dispor. Isto é rádio, rádio é comunicação. Tome nota do nosso número de WhatsApp para qualquer efeito. 00351 96715572. Eu repito, o nosso número do WhatsApp é para este número que pode enviar-nos uma mensagem escrita ou uma mensagem de voz, como queira. Não se esqueça de se identificar, quer de uma forma escrita, quer oralmente, não é? 00351 96715572.
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1: Apareça, envie uma mensagem, mesmo que seja uma simples mensagem a dizer apenas boa noite. É para nós muito importante sabermos que você está aí desse lado e que esta linha, à noite, é a sua companhia, mesmo que seja apenas de vez em quando. 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
1: E no que toca a música, no que diz respeito à música, abrimos musicalmente esta edição da linha com Amistades Peligrosas, Nuestros Hermanos, que são campeões do mundo, né? E agora, os irmãos. Nuestros Hermanos, agora os nossos irmãos. Irmãos verdades. Oh! Yara.

0: são os Irmãos Verdados nesta linha de segunda-feira. Meus amigos, quando esta noite terminar e o sol voltar a nascer, levem convosco uma certeza. Por mais difícil que tenha sido o dia de hoje, amanhã existirá uma oportunidade para recomeçar. Enquanto houver esperança, haverá sempre um caminho.
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0: Vamos à consulta?
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5: Esta questão dos direitos do homem tiveram, digamos assim, um momento crucial, pelo menos na sua consagração como direitos fundamentais, no fim da Segunda Guerra Mundial, com a criação das Nações Unidas, portanto, da ONU, da Organização das Nações Unidas. E foi adotado pela Assembleia Geral das Nações Unidas uma declaração que foi denominada Declaração Universal dos Direitos Humanos. Esta declaração, portanto, foi aprovada, foi adotada e proclamada no dia 10 de dezembro de 1948. O que é que esta declaração consagra? Fundamentalmente, o reconhecimento da dignidade inerente a todos os membros da família humana e dos seus direitos iguais e inalienáveis. E é também esta declaração e esta consideração, este princípio, é o fundamento da liberdade, da justiça e da paz no mundo. Diz, inclusivamente, no preâmbulo da Declaração Universal dos Direitos Humanos, que, considerando que o desprezo e o desrespeito pelos direitos humanos resultaram em atos bárbaros que ultrajaram a consciência da humanidade e com o advento de um mundo em que mulheres e homens gozem de liberdade de palavra, de crença e da liberdade de viverem a salvo do temor e da necessidade, foi proclamado como a mais alta aspiração do ser humano comum. E, curiosamente, esta Declaração Universal dos Direitos Humanos veio, muitos anos mais tarde, a servir também de base à Constituição da República Portuguesa, aprovada em 1976, depois do fim do Estado Novo.
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0: Foi a habitual passagem de Adriano Malalane, sempre pela primeira hora desta Linha Africana.
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0: Que agora passa também pela cidade de São Tomé. Ora viva, boa noite, João Manuel.
6: Olá, meu caro amigo.
0: Como é que você se encontra?
6: Encontro-me bem na graça do Senhor do Alto. Encontro-me bem na graça de Deus.
0: Ora, muito bem. E o João Manuel, eu estou a ouvi-lo um pouco. Está-me a ouvir bem a mim? Alô, João, está-me a ouvir bem a mim?
6: Alô?
0: Está-me a ouvir bem a mim, João? Está-me a ouvir bem a mim?
6: Agora sim.
0: Ah, agora pronto. Ótimo. Bem. Ora, muito bem. Então diga-me lá porque é que o meu amigo hoje, através do WhatsApp, se inscreveu dizendo que queria participar em direto. O que é que tem para nos dizer?
6: Olha, eu quero falar é o seguinte. Primeiramente, é dar uma boa noite a Santo Pai Príncipe.
0: Pode falar, João. João. Sim, desculpe interromper. Pode continuar a falar.
6: Quando digo boa noite a São Pedro Príncipe, a toda a população em geral.
0: E eu pensei que você...
6: Sim, para dizer.
0: Parece uma brincadeira do gato e do rato. Você faz uma pausa e eu fico aflito a pensar que você não vai dizer mais nada e no momento em que eu digo qualquer coisa você recomeça a falar. Muito bem. João, qual é o assunto que o traz até nós? Diga lá. Não. Não, não nos conseguimos...
7: Alô?
0: Sim, eu estou a ouvi-lo, João. Não me está a ouvir a mim. Assim vai
7: não,
0: ser...
7: Não, eu acho que é problema feedback aí.
0: Mas você, mas está-me a responder, está-me a ouvir. Se me está a responder, você
7: estou,
0: está a ouvir-me ou não? Está, não está?
7: Agora ouço bem.
0: Pronto, então diga, diga lá rapidamente o que tenho para dizer, o assunto do que quero falar. Pronto. Já percebi que o meu amigo João está com alguns problemas. Diga lá, não, eu vou tentar mais uma vez, João, não podemos continuar muito tempo com esta conversa que não chegamos a lado nenhum. Diga, de uma vez por todas, sobre o tema que o trouxe até nós, sobre o que quer falar.
8: Alô?
0: Não, está-me a ouvir, João?
8: João Pedro Martins.
0: Sim.
8: João Pedro Martins.
0: Olá, como está? Há muito tempo que eu não o ouvia, está bom?
8: Há muitos anos, mano, meses.
0: Ah, muito bem, agora você está a ouvir muito melhor porque aquilo que eu estou a perceber. Ó, João, diga lá o que é que tem para nos dizer, diga lá.
8: Meu caro amigo, eu sei que vocês ali, não só no diáspora fora, sabem que já foi realizada a eleição, não é?
0: Sim, as eleições presidenciais aconteceram ontem, sim.
8: Quero fazer uma pergunta.
0: Diga.
8: O senhor, como jornalista, consegue me dizer se isso foi justo, transparente?
0: João, eu como jornalista não posso responder a essa pergunta, pois eu não estive presente, não fui observador sequer do ato eleitoral. O que é que você acha? Você que está aí muito mais perto.
8: Não. Estamos a brincar. Ou que seja, estão a brincar com a população, estão a brincar com o povo.
0: Por que é que me diz isso?
8: Porque eu digo o seguinte, eu vou numa palavra da vida que diz assim, quando uma terra é bem governada, ou quando um rei governa bem,
0: sim.
8: A população sente-se feliz. A população sente-se feliz.
0: Desenvolva.
8: E quando ela é mal governada, o povo fica revoltado.
0: E o que é que quer dizer com isso?
8: Falamos de democracia, falamos de direito de expressão, falamos de união, mas nada disso acontece. Por que que fazem isso? Por que que falam uma coisa e fazem outra coisa?
0: Mas você acha, João, que... O ato eleitoral não foi limpo, não foi democrático, não foi a maioria da população que decidiu quem deveria ganhar, ou quem ganhou, afim e ao cabo. Oh, meu amigo, como se... não conseguimos...
8: Está sobre um pano escuro.
0: Pronto, João, João, teríamos muito de conversar, mas não nestes modos. Realmente é muito complicado conversarmos assim, com você está com alguma dificuldade em ouvir-me exatamente no momento em que eu estou a falar consigo. Deve estar a ouvir-me com um ligeiro atraso e assim realmente é muito complicado continuarmos a conversar. Os ouvintes lá em casa já devem estar desesperados, João. Muito obrigado, qualquer modo, por entrar em contato connosco para a próxima, de certeza que vai correr melhor.
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0: Ainda agora começou a linha e eu já estou a transpirar. Parece que estou a fazer uma maratona. Já fiz uma maratona. Uma correria louca.

0: são os Gypsy Kings, de passagem pelo Hotel California.
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0: Ora, e agora, ainda estou com medo depois do que aconteceu há pouco. Vamos lá ver se eu consigo estabelecer aqui uma ligação como deve ser. Ora, viva Manuel Paquete, boa noite. Estou cheio de sorte hoje, meu amigo. Onde é que... Oh, Manuel Paquete, está-me a ouvir bem a mim?
2: Eu ouço perfeitamente assim.
0: Ah, mas eu estou a ouvi-lo mal assim. Eu começo a...
2: Espera aí. É que eu estou a conduzir, então deixa-me só estacionar.
0: Ah, está. Está a falar com o alto-voz ligado, não é?
2: Exatamente.
0: Você, o que é que está a fazer? Você está a conduzir um carro, está a trabalhar?
2: Não, eu por acaso fui comprar um xaropezinho agora.
0: Ah, foi à farmácia?
2: É.
0: Mas foi um xarope à tosse?
2: Aquela que toda a gente gosta, mas que não esteja doente, atenção.
0: Esse é que é o meu xarope, não é? Ô Manuel Paquete, já estacionou o carro, já encostou?
2: Já estacionei.
0: Então diga-me lá o que é que eu traz por cá, diga lá.
2: Epá, o que traz é mesmo saudade de falar também consigo e depois também falar um pouco também das eleições lá do meu país, Santo Tomé e Príncipe.
0: Então diga-me lá o que é que tem para dizer. Diga lá.
2: O que eu tenho a dizer é que estou totalmente feliz, eu e muito Santo Tomé, como é óbvio, há alguns também que estejam nesse momento amoados, porque...
0: Foi assim que pareceu estar o ouvinte anterior com quem eu estava a tentar conversar, não é?
2: Não percebi.
0: Foi assim que me pareceu estar amuado o ouvinte anterior, o João Manuel da cidade de São Tomé, com quem eu estava a conversar e não ouvi bem, não ouvia bem.
2: Exatamente. É pá, há diversas versões para algumas pessoas estarem tristes e chateadas, porque é que quando disse a soberania de um país ou de um povo, e o povo é quem mais ordena, e nas urnas é que nós mostramos essa nossa força, isso demonstrou-se ontem. O presidente foi reeleito, ele foi muito humilhado, muito mesmo humilhado. Até eu fiquei um pouco perplexo pelas linguagens que foram usadas para tentar qualificar a pessoa do senhor presidente da República. E portanto, mas mesmo assim ele não retalhou, ele não respondeu com a mesma moeda, manteve-se a calma e portanto ele veio demonstrar realmente que é uma pessoa com sentido de Estado. Sabe porque é que está ali e sabe o que é que está ali a fazer. E, portanto, eu aproveito as antenas da RDP África para solidarizar-me também com ele e também felicitar, acima de tudo felicitar, são mais 5 anos. E, portanto, eu acho que as coisas estão paulatinamente a mudar, pelo menos na política em Santo Tomé, para quem gosta de fazer uma leitura desapaixonada, vê-se que a política em Santo Tomé nós começamos um novo ciclo, isso é de salutar e para mim é continuar a congregar as pessoas, as pessoas que realmente têm valor, que as pessoas não vão ocupar os cargos só por causa dos lobbies e por aí por diante. Portanto, que cada um que vai desempenhar as suas funções, que seja por mérito. É isso que eu quero, porque nós somos poucos para estarmos divididos. Criou-se uma narrativa em Santo Tomé que se você é de partido A e eu sou do partido B, automaticamente somos considerados inimigos. Não existe isso e não pode existir isso numa república. E isso fez com que muitos amigos, muitos familiares andassem divididos, tristes, amoados. E, portanto, eu só quero dizer para aquelas pessoas o seguinte: se Santo Tomé estiver bom, é bom para todos nós. Se tiver mal, é mal para todos nós. Então, vamos canalizar força para o bem. Vamos imaginar coisas boas para o nosso país. Ah, se o fulano de tal não está no poder, automaticamente o outro não vai conseguir levar aquilo para o bom porto. Quem é que disse isso? Quem é que disse? Aquilo não é terra... como é que costumam dizer? Não é República das Bananas, que cada um faz o que quer. Não, nós somos um país soberano, tem uma Constituição e também temos as coisas a funcionar. E, portanto, o que eu peço é que quem do direito, que haja separação de poderes e nossos órgãos de soberania que funcionam mesmo na sua plenitude, que saibam o que é que estão ali a fazer. É isso que eu queria...
0: Muito bem, Manuel Paquete, muito obrigado. Muito obrigado.
2: Se puder, passava uma música de Calu Mendes, e eu agradecia bastante.
0: Muito obrigado. Ora bem, estamos até juntos. À próxima.
2: Um grande abraço para o Carlos.
0: Um grande abraço, Manuel Paquete, até à próxima.
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0: Ora, já teremos tempo para o Carlos Mendes, mas antes vamos passar daqui a pouco um pedido que nos chegou de Paris, do ouvinte Mingo Tavares. Vamos ouvir Zouk Machine. Permitam-me só que diga muito obrigado ao ouvinte Domingo Zangal, de Maputo, que nos enviou pelo WhatsApp uma mensagem em que diz que gosta muito de ouvir o timbre do locutor. Muito obrigado, que simpático, Domingos. Um grande abraço também para si.
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0: Cá está Zouk Machine, a pedido de Mingo Tavares, que está em Paris.

0: Zouk Machine. E agora, a 12 minutos do final da primeira parte desta linha, vamos, como é habitual, mais ou menos sempre por volta desta hora, escrever na água com Fernando Almeida.
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2: Afrocalipse é o novo livro do escritor cabo-verdiano Mário Lúcio Sousa. Na sessão de lançamento em Lisboa, o autor explicou o processo da escrita deste livro.
3: O livro não tem nome de ninguém, exceto quando a mulher é eleita. Quando Ellen Sirleaf foi eleita presidenta da Libéria, então aparece aí. Ellen Jane Sirleaf, presidente da Libéria, primeira mulher africana. Só que a Libéria já não tinha Estado. A Libéria deram um golpe de Estado ao Samuel Doe. Não vai ver isso no YouTube. Um homem vivo a ser esquartejado. É terrível essa imagem. E filmaram. Depois ficaram cada facção com um pedaço do Estado e matavam-se entre si barbaramente, de tal modo que havia ruas calcetadas, que viraram asfaltadas dos carros passarem por cima dos corpos. E ela chega à presidência da Libéria nessa condição. E foi notícia em todo o mundo. Primeira mulher eleita presidente em África. E o jornalista, isso já era à noite, pergunta para ela: senhora, qual vai ser a sua primeira medida presidencial? E eu disse para mim, é na hora de escrever. E agora, Mário? Eu não sei. E nem faço ideia do que seria interessante ou importante, que não seja lugar comum, colocar aqui.
2: Afrocalipse, um olhar sobre o continente africano, entre a realidade e a ficção, numa visão de Mário Lúcio Sousa.
0: Fernando Almeida.
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0: A pedido do ouvinte Manuel Paquete. Com toda a leveza do mundo, Calu Mendes.

0: Calvo Mendes. Leve, leve. Meus amigos, a noite chega para lembrar que nem todos os dias são fáceis. Há lutas silenciosas que ninguém vê e pesos que cada um de nós carrega em segredo. Mas também é verdade que nenhuma noite é eterna. O amanhecer encontra sempre um caminho para chegar. Se hoje foi difícil, permita-se acreditar que amanhã pode ser mais leve, pode trazer novas oportunidades. A esperança é a luz que continua acesa mesmo quando tudo parece escuro.
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0: Ora, vamos encerrar esta primeira hora da linha com um pedido do ouvinte Gonçalves Simeão Coambe, de Maputo. Vamos escutar Órfão de Pai BBU, Hélio Batalha com Rislene. E vamos abrir a segunda parte desta linha de hoje com um pedido do ouvinte Rogério Boa Vida, o tema Não Nuclear War, de Peter Tosh. É para depois das notícias este.
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0: 22 horas em Portugal e em Angola, 21 na Guiné-Bissau e em São Tomé e Príncipe, 20 em Cabo Verde, 23 em Moçambique. Títulos da atualidade a esta hora.
1: Para acelerar a transformação digital, Cabo Verde quer reforçar a parceria económica com a China. O maior acionista privado da transportadora aérea de Cabo Verde diz que a companhia não pode continuar a funcionar nos moldes atuais.
0: O desenvolvimento destas e de outras notícias com edição de Gael de Castro.
1: Cabo Verde quer reforçar a parceria económica com a China para acelerar a transformação digital, afirmar-se como plataforma tecnológica para a África Ocidental e reduzir a pobreza. A estratégia foi hoje apresentada pelo Ministro da Economia durante a apresentação do Secretariado Permanente do Fórum Macau na Cidade da Praia.
2: Precisamos de investimentos de base, precisamos desenvolver a nossa agricultura, novas tecnologias, precisamos de diversificar a nossa economia, principalmente nos setores que foram negligenciados durante várias décadas. Estou muito confiante dessa nova parceria econômica com o governo da China e fico muito feliz e acho que não é uma coincidência, após a aprovação do programa do novo governo, da moção de confiança, nós estamos aqui com uma delegação da China, principalmente do Fórum de Macau, que tem sido um grande parceiro para Cabo Verde.
1: Por sua vez, a secretária-geral adjunta do Secretariado Permanente do Fórum Macau, Xi Ying, apelou ao reforço da cooperação entre a China e os países de língua portuguesa através da execução do plano de ação aprovado na Conferência Ministerial de 2024.
3: Após a realização da 6ª Conferência Ministerial em 2024, o Ministério do Comércio da China desdobrou o plano de ação e as medidas da China para a promoção da cooperação econômica e comercial entre a China e os PLP em 212 medidas concretas, tendo promovido, em articulação com 30 ministérios e comissões chinesas, bem como o governo da Hainan, a implementação efetiva desses resultados, encontrando-se já concluído mais de 90% das tarefas previstas.
1: A missão do Fórum de Macau termina na quarta-feira, depois de contactos com membros do governo cabo-verdiano e representantes do setor empresarial para identificar novas oportunidades de cooperação entre a China e Cabo Verde. O maior acionista privado da transportadora aérea de Cabo Verde considera que a companhia chegou a um ponto em que já não pode continuar a funcionar nos moldes atuais. Vítor Fidalgo concorda com a análise apresentada pelo Ministro dos Transportes e Mar e defende que a TACV precisa de uma solução estrutural para travar a acumulação de prejuízos.
4: Falou com muita clareza e objetividade. Na verdade, a TACV não pode continuar como está. Os seus custos operacionais não são cobertos pelas receitas geradas. Resulta um déficit crónico, que significa um elevado risco orçamental, e é normal que o governo procure soluções para pôr fim a esta situação.
1: Vítor Fidalgo revelou que está a ser analisada uma proposta que apresentou ao Conselho de Administração da TACV de um potencial parceiro cujo nome não revelou.
4: Como acionista privado, qualificado, porque detenho quase 6,5% do capital da empresa, introduzi um potencial parceiro europeu que, aceitando o princípio de sem nenhum aval do Estado de Cabo Verde, como fazia a Islândia, esse parceiro irá eventualmente trabalhar com a TACV e potenciar a sua internacionalização no mercado mundial da aviação comercial. Aliás, o Conselho de Administração, posso dizer, já tem conhecimento desse parceiro, tem vindo a trabalhar com ele e acredito que estamos perante uma oportunidade ótima para relançar a TACV e fazê-la andar com seus próprios pés no mercado internacional da aviação comercial.
1: E o Sindicato Nacional dos Pilotos da Aviação Civil de Cabo Verde classifica como um duro golpe as declarações do Ministro da Tutela sobre um eventual encerramento ou liquidação da TACV. Em comunicado, os pilotos consideram que as declarações surgem no momento em que a companhia deveria estar a capitalizar a visibilidade obtida pela seleção no Mundial de Futebol e pelo crescimento do turismo, e afirmam que os trabalhadores continuam a demonstrar profissionalismo, mesmo perante sucessivos incumprimentos laborais, atrasos salariais e inúmeras dificuldades. O sindicato defende que é tempo de retirar a TACV da agenda político-partidária e colocá-la na agenda estratégica do desenvolvimento nacional de Cabo Verde. Em São Tomé e Príncipe, Carlos Villanova obteve 55,94% dos votos nas eleições presidenciais deste domingo. De recordar que Nito de Abreu, o mais direto adversário de Carlos Villanova, conseguiu 41,42%. Miguel Bonfim arrecadou 1,58% dos votos e Eugênio Tini 1,07%. A estes dados juntam-se também os números da abstenção, bastante elevados, 58,8% dos eleitores são-tomenses não foi votar. O Ministério Público moçambicano instaurou processos para investigar agências de viagens suspeitas de branqueamentos de capitais, exportação ilícita de capitais e fraude fiscal, admitindo recorrer à cooperação internacional para esclarecer operações que movimentaram 805,5 milhões de euros, disse a Procuradora-Geral Adjunta Amélia Machave Mugambe.
5: Se tiveram acesso ao relatório, tem ali indicadas as agências críticas e sobre elas nós já instauramos os devidos processos e estamos a fazer as investigações necessárias com vista ao apuramento da verdade material.
1: Sem avançar quanto tempo a investigação poderá demorar, Amélia Machava Mungambe recorreu à legislação moçambicana para explicar que o processo poderá ser moroso, admitindo solicitar a prorrogação dos prazos legalmente previstos, caso se confirme a complexidade do caso.
5: O tempo de investigação é difícil de estipular. Nós temos na lei prazos para nós fazermos a investigação, mas quando há complexidade também podemos pedir a extensão deste prazo. Então vamos analisar o que fomos encontrando, as perícias que são necessárias nós fazermos para podermos chegar aqui a alguma conclusão e podermos avançar com os processos. Então seria muito aqui difícil estipular um prazo específico.
1: A Procuradora-Geral Adjunta admitiu recorrer à cooperação internacional para esclarecer o alegado esquema de utilização de agências de viagens para branqueamento de capitais, exportação ilícita de capitais e fraude fiscal.
5: O dinheiro saiu do país. Então, a nossa investigação tem que ir até para onde o dinheiro foi, o que vai implicar em algum momento a cooperação internacional. Então, daí que não é possível fazermos uma estimativa exata do prazo. Mas vamos nos cingir ao que está na lei, que temos prazos processuais.
1: A Procuradora-Geral Adjunta considerou positiva e necessária a relação entre o Ministério Público e o Gabinete de Informação Financeira de Moçambique, GIFIM, no combate e prevenção do branqueamento de capitais, financiamento do terrorismo e proliferação de armas de destruição em massa. Uma unidade industrial de produção de vidro do grupo chinês Sinoord, um investimento global de 22 milhões de dólares, 19,2 milhões de euros, foi hoje inaugurada no município do Dande, na província angolana do Bengo. A fábrica Cristal Azul tem uma capacidade instalada de produção anual de 120 mil toneladas de embalagens de vidro, mas vai começar a funcionar com uma linha de produção de 60 mil toneladas de recipientes. Na sua intervenção na cerimónia de inauguração da fábrica, o ministro angolano da Indústria

0: Oceano Índico, o preço do petróleo pode subir ainda mais, uma vez que 7% do petróleo mundial passa por aquela zona. O Irão lançou esta noite vários ataques contra países do Golfo, numa altura em que Donald Trump ameaça vingar cada soldado morto. Teherão avisa para os perigos de uma invasão terrestre e sublinha que os canais diplomáticos continuam abertos. Luís Peixoto.
1: O Ministério dos Negócios Estrangeiros do Irão confirma que recebeu propostas de vários mediadores, mas não adianta o conteúdo. O porta-voz Ismail Baghaei adianta que os esforços diplomáticos continuam ativos, mas garante que o Irão não vai abdicar dos seus próprios interesses.
2: A negociação e a guerra são meios, não são fins em si mesmas. Não percamos de vista o objetivo. O objetivo é salvaguardar os interesses nacionais do Irão, ora através da defesa, ora através da diplomacia, ora através das duas em simultâneo.
1: Em conferência de imprensa, Ismail Baghaei desafiou a Agência Internacional de Energia Atómica a condenar o ataque dos Estados Unidos à instalação nuclear de Darkovane. O porta-voz da diplomacia iraniana deixou ainda um aviso a Washington quanto a uma potencial invasão terrestre.
2: Eles vão enfrentar as consequências. Acredito que há pessoas nessas zonas, e não são poucas, que estão a contar os minutos até os poderem receber.
1: A Guarda Revolucionária iraniana anunciou esta segunda-feira ataques contra posições norte-americanas nos países vizinhos, como a Jordânia, o Kuwait e a Síria, numa altura em que o presidente dos Estados Unidos avisa que Teherão pagará o preço várias vezes por cada baixa no exército norte-americano. As palavras de Trump surgem depois da morte de 3 militares dos Estados Unidos em ataques atribuídos ao Irão no fim de semana.
0: Ainda no Médio Oriente, o exército libanês começou a assumir o controle de zonas-piloto no sul do país, na sequência do acordo entre Beirute e Tel Aviv. A informação é avançada pelo Departamento de Estado norte-americano.
3: Foi o Jornal das 22 com edição de Gael de Castro. 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
3: Não às trampalhadas. Ah, melhor, não Nuclear War, de Peter Tosh, a pedido do ouvinte Rogério Boavida.

0: Nuclear não, obrigado. Peter Tosh. Isto é muito bom. E esta música que reabriu a edição de hoje da linha foi um pedido do ouvinte Rogério Boa Vida. Tome nota do nosso número do WhatsApp. Faça uso dele para o que bem entender, menos para nos ligar. Através do WhatsApp não nos deve ligar, nós não podemos atender. Nós é que ligamos para si, para você entrar em emissão, se assim o desejar. Eu estou aqui a olhar para o monitor e estou a ver que alguém está a tentar ligar para nós, mas não podemos atender essa chamada. Somos nós que ligamos. Os ouvintes o que podem fazer é enviar-nos mensagens de voz gravadas ou escritas. E não se esqueçam de me identificá-las. Às vezes tenho uma trabalheira tremenda para perceber, ou para tentar perceber, às vezes não percebo, quem é que nos enviou determinada mensagem que me pede para aqui ler, ou um pedido musical que quero ouvir, e eu não consigo descortinar quem é que fez o pedido, porque não vem assinada a mensagem. O nosso número do WhatsApp é o 00351 96 712 5572. Apareça, envie uma mensagem escrita ou de voz, mesmo para pedir para entrar em direto na emissão. Não se esqueça que nós é que fazemos a ligação para si, depois de você nos dizer por mensagem escrita que quer entrar em direto na linha. Ou então envie-nos uma mensagem apenas para nos cumprimentar, dizendo um simples boa noite. Já sabe que é importante para nós sabermos que você está aí desse lado e que nesta linha, à noite, é a sua companhia. Já a seguir por aqui,
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0: Vamos tirar dúvidas.
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3: Zero graus ou zero grau? A resposta de Carlos Rocha, consultor do Ciberdúvidas da Língua Portuguesa.
4: É uma pergunta ingrata. Se é uma pergunta feita por um falante de Angola ou de Moçambique, de facto, a pergunta torna-se ingrata, porque há dois usos, o de Portugal e o do Brasil. No Brasil, o critério costuma ser o de se usar o plural, quando estamos a falar de unidades de medida, é de usar o plural com os numerais iguais ou superiores a 2. Se eu digo 1 grau, 2 graus, mas com 0, sigo o mesmo critério de 1. 0 grau, no singular. Portanto, com 0, uso o singular. Está a zero grau. Em Portugal o critério é diferente. Diz-se 1 grau, diz-se 2 graus, mas com 0 diz-se, também se usa o plural, 0 graus. O mesmo acontece, por exemplo, com números decimais. Com números decimais inferiores a 1, também se diz 0,1 graus. Em Portugal. Portanto, para quem me escuta em Angola, Moçambique, Cabo Verde, São Tomé e Príncipe, Guiné-Bissau, que posso dizer? Neste momento, as normas de Portugal e do Brasil divergem. Penso que será uma questão de, por exemplo, na comunicação social dos países africanos que referi há pouco, a definir um critério, por exemplo, em cada jornal ou dentro de determinada entidade da comunicação social.
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0: Artur Jaime, que nos escuta na Matola, muito boa noite para si, muito obrigado por nos ter enviado uma mensagem através do WhatsApp, saudando precisamente. E Carlos Caetano, aqui está o seu pedido musical, que também nos fez enviando um WhatsApp. logo que passa Monção, Rui Veloso.

0: Muito bom. Rui Veloso, logo que passe a Monção.
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0: Foi um pedido do ouvinte Carlos Caetano. Daqui a pouco vamos ouvir um pedido do Nuno Batista, com P, como faz questão de referir no WhatsApp que nos enviou. Nuno Batista, com P. Vamos ouvir Zé Delgado e o Hino do Amor.
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0: e este belíssimo hino do amor, a pedido do Nuno Batista Compé.
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0: Agora vou ao encontro do Artur Jaime, que há pouco nos enviou uma mensagem escrita a dizer que era ele que estava a tentar importunar, ligando diretamente para o nosso estúdio. Artur, boa noite.
2: Boa noite, mano.
0: Oh, Artur, o meu amigo... Nós podemos falar, como estamos a falar atualmente, ou neste momento, mas primeiro você tem que me avisar que quer que eu ligue em direto, está bem?
2: Exatamente. Mas
0: isto tem um... Artur Jaime, isto tem uma justificação e eu vou passar a explicar. Porque se por acaso os ouvintes pudessem ligar através do WhatsApp para entrar em direto, não daria mal nenhum. O problema é que iria ser aqui uma barulheira que ninguém nos ia entender. Imagina, estou a falar consigo e agora estavam dois ou três ouvintes a tentar ligar para entrar em direto. Estava-se a ouvir o sinal de entrada da chamada deles. Está a perceber?
2: Olha, estou a perceber, João. Eu estou para esquecer, porque para mim essa é a segunda vez. Já
0: por isso é que eu digo, escrevam já apenas, quero entrar em direto e depois aguardem que nós façamos a chamada para entrar em emissão. Então diga lá, Artur, uma damatola, o que é que o traz até nós na noite de hoje?
2: Olha, para ti, João, o que eu tenho é só para agradecer à vossa rádio. Porque, olha, eu não largo a RTP por lado nenhum. Desde manhã estou com o David Joshua a escutar todo o noticiário. É o noticiário que me interessa. E para nós aqui em Moçambique, aqui em Maputo, a informação que eles esquivam, e a RTP dá. Não vou ter vergonha de dizer isso. A RTP interessa muito mais por causa do noticiário. Informa-nos. E vou falar um pouco mais do Mundial. Adorei o Mundial. Foi justo mesmo, uma final justa. Espanha mereceu. Espanha mereceu mesmo.
0: Eu também acho que sim. Olha, e já agora, a título de curiosidade, veja bem, frente à seleção de Cabo Verde, foi a única que não perdeu com a Espanha.
2: Veja. Deus faz história. São as duas equipas que iam escrever histórias.
0: É curioso, não é? É curioso.
2: Muito curioso, muito curioso. Agora para Maputo, eu estou um pouco mal com a minha cidade, João, não vou mentir. Não tenho como expressar, vou me expressar através da vossa rádio. Pela manhã, ontem acordei, temos a internet, né? Pego um telefone, há um vídeo muito chocante, mano. Mas muito chocante, se eu te passo esse vídeo, tu nem podes gritar.
0: Mas o que é? O que é que foi? Está a falar-me de um vídeo que está a circular pelas redes sociais aí em Moçambique?
2: Exatamente. Uhum. Exatamente. Onde tu vês a nossa segurança, né? Que é a polícia, que devemos garantir. Em público, num bar, a atirar para uma pessoa.
0: Ah, mas isso é no norte de Moçambique, não é?
2: Não, é aqui em Maputo.
0: Foi mesmo em Maputo?
2: No norte de Maputo. Em Chinavane, sim.
0: Eu pensei que tinha sido noutra cidade. Eu já vi essas imagens, curiosamente, na televisão portuguesa, num canal português de televisão.
2: Já viste?
0: Já vi essas imagens.
2: Não, é em Chinavane aquilo. É aqui em Maputo. Norte de Maputo, em Chinavane.
0: Há uma...
2: São 40 quilómetros de Maputo.
0: Há uma... Ali um...
2: Na madrugada de sábado.
0: Há um problema, nesse vídeo é visível, um problema entre um civil, uma pessoa que está normalmente num bar, está há desacatos e estão dois ou três elementos de fardados a segurá-lo e de repente houve-se alguém disparar um tiro na direção dessa pessoa que estava a ser agarrada, não é?
2: Todos ali... São policiais. Aqueles paisanos é a polícia da Cernic. E havia ali aquela polícia que a UER, intervenção rápida. Aquilo era uma quadrilha de polícia mesmo. Todo o vídeo, ele tem são dois vídeos, tem a parte de fora.
0: Então, e diga-me uma coisa, mas só não percebi quem é a vítima.
2: A vítima é aquele tipo que balearam, deixaram ali.
0: Sim, exatamente. Quem é?
2: Dizem-lhe que é um criminoso.
0: Pronto. Então esse foi o motivo para ter sido assassinado a sangue frio?
2: em público, num bar. Estás a imaginar o que é isso? Num público, num bar. Olha, aquilo deixou mal, pá. Deixou mal, amorteceu um bocado no final do dia, depois do jogo, mas até hoje. Porque tenho aqui no telefone. Mas deixa muito mal, mano. Acho que nem eles não sabiam que estavam a ser filmados, não sabiam.
0: Essa situação aconteceu quando?
2: No sábado.
0: Foi no sábado.
2: Foi sábado, foi sábado. Sim.
0: Muito bem. Eu vi as imagens hoje, não percebi quando é que teriam acontecido, quando é que aquilo teria acontecido. Pronto, foi no sábado então. E posto isto, Artur, diga lá.
2: Mas o resto é só para agradecer a vocês. Gosto muito de ti, João, não vou mentir. É pela segunda vez.
0: Muito obrigado.
2: A RTP, eu não tiro mesmo de manhã. Continue assim a nos informar. Coisas que nem chegam para nós, nós sabemos da RTP.
0: Muito obrigado, Artur Jaime. Um grande abraço para si.
2: As eleições de São Tomé.
0: Sim.
2: Ouvi um ouvinte a reclamar. Hein? Aquelas percentagens te deixam a duvidar. Porque o atual presidente, né, teve 55%. O outro teve 51%. É estranho, mas o que fazer?
0: O outro teve 51%. Estranho. Não, peraí. Eu não estou a par desses números. Mas esses números não são reais. Não podem ser reais.
2: Não, eu vi seja que noticiaram, sim.
0: Certamente, não, é isso, ouviu, sim. Não, sim. Eu não acredito que tenha ouvido isso. Dessa forma, assim, 56-51 ou 56-41?
2: Não, espera, é isso, né? Porque houve... espera, não, eu que estou a falhar.
0: Não, porque há mais do que... Atenção, porque há mais, sim, do que dois candidatos. Havia... havia mais candidatos, sim. Sim, tiveram percentagens muito menores. Nesse caso está tudo certo, hein? Agora 56-51 é que não poderia mesmo ser.
2: Não podia mesmo. Estou a fazer as contas, sim.
0: Meu amigo.
2: E eu que estava a meter água na minha cabeça.
0: Essa matemática. Artur Jaime, boa noite para si. Até à próxima.
2: Obrigado, fiquem bem, pá.
0: Muito obrigado, boa noite.
2: Um abraço aos meus irmãos da Guiné-Bissau.
0: Um grande abraço também para si, aí em Moçambique.
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0: A solidão nem sempre significa ausência de pessoas. Às vezes, significa apenas que precisamos de ser ouvidos. Esta noite, mesmo sem conhecer a sua voz, quero que saiba que a sua presença desse lado importa. Dediquei-me, natural de São Tomé e Príncipe, vive atualmente no Barreiro e no WhatsApp enviou-nos uma mensagem a dizer que é um ouvinte diário da Linha Africana. Dediquei-me, muito obrigado, boa noite para si, um grande abraço.
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0: Houve aqui um engano. 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

0: Filipe Monteiro, numa prisão de alta segurança. Estamos a entrar na reta final desta edição da Linha, de segunda-feira, 20 de julho de 2026, mas antes de nos despedirmos, ainda temos tempo para a nossa história com Ângela Coutinho e Ana Paula Gomes.
1: Esta é a nossa história na RTP África, com a historiadora Ângela Coutinho a olhar nas últimas semanas, Ângela, para a fase do pós-independências em África e para as expressões artísticas que ganharam espaço com esse processo. É aí que continuamos hoje?
2: Sim, Ana Paula, podemos constatar, se fizermos uma análise minuciosa, que há uma grande projeção de diversas formas de arte africana, sobretudo no pós-independência, e em particular a música talvez tenha sido a área disciplinar artística que tem adquirido maior peso a nível internacional. E hoje vamos falar de uma figura que não está muito diretamente ligada, digamos, a um processo de independência propriamente dito, mas sim à luta contra o apartheid. E falamos daquela que é considerada a primeira diva da música africana, Miriam Makeba, que todos conhecerão, nascida em 1932, num subúrbio pobre de Joanesburgo. Começou a cantar ainda jovem e logo em 1960 ela foi forçada ao exílio, na sequência do célebre, tristemente célebre, massacre de Sharpeville. Na medida em que, de entre as diversas vítimas, as dezenas de vítimas, havia dois parentes dela. Miriam Makeba viveu durante 30 anos em diversos países, sobretudo nos Estados Unidos, da América, mas também no continente africano, na Guiné-Conakry, no pós-independência deste país, e na Bélgica. E foi justamente com o apoio da comunidade negra norte-americana, de artistas conhecidos como Harry Belafonte, que ela conheceu em Londres, que ela estruturou a sua carreira internacional e lançou-se a nível internacional. A música que ela lançou, das mais conhecidas dela, é Pata Pata.
1: Um clássico.
2: Exatamente. E ela, na verdade, trabalhou uma fusão entre os ritmos tradicionais do seu país, mas também o jazz e o afropop. Uma questão curiosa é que ela cantava, lá está, em línguas tradicionais africanas, sobretudo Xhosa e Zulu. Ela fez 30 álbuns e foi a primeira africana que venceu um prémio Grammy. Miriam Makeba tinha uma faceta que pode por vezes passar despercebida e que era de facto um engajamento político a nível público. Ela pronunciou um discurso perante o Comitê Especial das Nações Unidas em 1962 contra o regime do apartheid, no qual ela defendeu sanções económicas e o embargo de armas para o seu país. E nessa altura as suas canções foram banidas na África do Sul.
1: Na África do Sul.
2: E ela perdeu a nacionalidade sul-africana.
1: Até isso.
2: Sim, tornou-se apátrida nessa altura. Também muitas vezes não se sabe que ela apoiou abertamente os movimentos independentistas que ainda existiam na década de 60, por exemplo, os das antigas colónias portuguesas.
1: Sim.
2: E ela viveu nos Estados Unidos e apoiou o movimento de direitos cívicos nos Estados Unidos. Portanto, é, para além da primeira diva da música africana, ela foi de facto uma mulher muito engajada politicamente e é conhecida como a Mama África.
1: Mama África.
2: Por todas estas razões.
1: Obrigada, Ana. Até para a semana.
2: Até para a semana.

0: E estamos assim a chegar ao fim desta viagem por hoje. Foi a linha de segunda-feira, 20 de julho. E se algumas das minhas palavras encontraram lugar no seu coração, então saiba que me valeu a pena. Que minha vida lhe ofereça serenidade, saúde, pessoas que o abracem ou a abracem com sinceridade e motivos para sorrir todos os dias. E lembre-se, enquanto existir uma voz amiga deste lado do rádio, haverá sempre um lugar onde você pode regressar.
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0: Até amanhã.

0: 11 horas em Portugal e em Angola, 10 na Guiné-Bissau e em São Tomé e Príncipe, 9 em Cabo Verde, meia-noite em Moçambique. Já a seguir, síntese da atualidade com a edição de Gael de Castro.
1: O presidente português começa hoje uma visita de 3 dias a Cabo Verde. É o país escolhido por António José Seguro para a primeira visita de Estado do mandato, que arranca na Cidade da Praia, na ilha cabo-verdiana de Santiago. A reportagem é da enviada da Antena 1, Inês Ameixa.
2: Ilha de Santiago, 270 mil habitantes. Karina, 26 anos, é uma delas e olha assim para a visita de Estado do presidente português a Cabo Verde.
3: Acho que é importante, até porque temos muitos, como assim dizer, muitos irmãos em Portugal. E é muito bom para a parceria entre os dois países, Cabo Verde e Portugal, que não é de hoje, desde muito tempo, para fortalecer ainda mais a relação que existe entre eles.
2: Cabo Verde, o país escolhido por António José Seguro para a primeira visita de Estado do mandato. Karina espera que as relações entre os dois países saiam fortalecidas.
3: Espero bem que possa melhorar, pelo menos pelos nossos irmãos que estão em Portugal. Agradecia mesmo que melhorasse.
4: Tem pessoas conhecidas, cabo-verdianas, a viver em Portugal?
3: Sim, tenho várias.
4: O que é que lhe dizem das condições de vida? Estão satisfeitos de viver lá? O que é que lhe contam?
3: Tem várias definições de cada um. Uns estão a passar bem, outros mais ou menos.
2: Pontos que poderão estar em cima da mesa no encontro do presidente português com o presidente cabo-verdiano, José Maria Neves. A visita dura 3 dias na Ilha de Santiago, com uma rápida passagem também pela Ilha da Boa Vista. Além dos habituais encontros institucionais, António José Seguro também visita empresas de tecnologia, participa no Fórum Económico Cabo Verde-Portugal e visita ainda o Tarrafal, antigo campo de concentração para presos políticos do Estado Novo. Entre hoje e quinta-feira, o presidente português em visita de Estado a Cabo Verde. O programa fecha com um encontro com a comunidade portuguesa no país, que tem cerca de 20 mil cidadãos registados.
1: A agenda preenchida do presidente português nesta visita de Estado a Cabo Verde. Estão previstas pelo menos 2 conferências de imprensa conjuntas dos presidentes de Portugal e de Cabo Verde e pelo menos 1 ponto para declarações aos jornalistas. A coligação liderada pela Arábia Saudita no Iémen promete responder em força às ameaças dos Houthis contra navios. Com o anúncio de um bloqueio naval à Arábia Saudita, o movimento Houthi aliado de Teherão abriu uma nova frente na guerra contra os Estados Unidos. Caso os Houthis tenham sucesso no bloqueio ao estreito de Bab el-Mandeb, entre o Mar Vermelho e o Oceano Índico, o preço do petróleo pode subir ainda mais, uma vez que 7% do petróleo mundial passa por aquela zona. E o Irão lançou esta noite vários ataques contra países do Golfo, numa altura em que Donald Trump ameaça vingar cada soldado americano morto. Teherão avisa para os perigos de uma invasão terrestre e sublinha que os canais diplomáticos continuam abertos. Luís Peixoto.
5: O Ministério dos Negócios Estrangeiros do Irão confirma que recebeu propostas de vários mediadores, mas não adianta o conteúdo. O porta-voz Ismail Baghaei adianta que os esforços diplomáticos continuam ativos, mas garante que o Irão não vai abdicar dos seus próprios interesses.
6: A negociação e a guerra são meios, não são fins em si mesmas. Não percamos de vista o objetivo. O objetivo é salvaguardar os interesses nacionais do Irão, ora através da defesa, ora através da diplomacia, ora através das duas em simultâneo.
5: Em conferência de imprensa, Ismail Baghaei desafiou a Agência Internacional de Energia Atómica a condenar o ataque dos Estados Unidos à instalação nuclear de Darkovain. O porta-voz da diplomacia iraniana deixou ainda um aviso a Washington quanto a uma potencial invasão terrestre.
6: Eles vão enfrentar as consequências. Acredito que há pessoas nessas zonas, e não são poucas, que estão a contar os minutos até os poderem receber.
5: A Guarda Revolucionária iraniana anunciou esta segunda-feira ataques contra posições norte-americanas nos países vizinhos, como a Jordânia, o Kuwait e a Síria, numa altura em que o presidente dos Estados Unidos avisa que Teherão pagará o preço várias vezes por cada baixa no exército norte-americano. As palavras de Trump surgem depois da morte de 3 militares dos Estados Unidos em ataques atribuídos ao Irão no fim de semana.
1: Ainda no Médio Oriente, o exército libanês começou a assumir o controle de zonas piloto no sul do país, depois do acordo assinado entre Beirute e Tel Aviv. A informação é avançada pelo Departamento de Estado norte-americano.
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Boa noite. Ao longo da próxima hora, vamos passear, montados no dorso de um burro, pelas ruas estreitas e muito antigas do Velho Cairo, nos finais do século XIX. Não podíamos ter melhor guia, Essa de Queiroz. Às palavras de Essa de Queiroz, juntámos canções de Malika Zahra, Orquestra Baobab, Bonga, Manu Dibango e os Turecundá, Soriba Koyaté, Ali Farka Touré e Toumani Diabaté, Alun Wade, Djeli Moussa Diawara, Derek Ripper, a solo e com Balaké Sissoko, e ainda Indy.

mil almas. A população que vem, compra, fuma, reza e volta no seu dromedário e nas suas caravanas é de outras 300 mil almas. Quase 1 milhão de homens se move nestas ruas estreitas, apertadas e confusas. Uma rua no Cairo é uma fenda esguia, tortuosa e enlameada, apertada entre duas fileiras de casas que adiantam os seus muxarabis, balcões, como as árvores de uma avenida adiantam e encostam as suas mãos de folhagem.

As casas que apertam aquela fenda tortuosa que é a rua têm uma irregularidade, um imprevisto, um desdém de toda a correção, uma fantasia que encanta como um quadro e surpreende como uma pequena joia cheia de imaginação.

Cada casa ergue-se, floresce, arredonda-se, alarga-se, desdobra as suas linhas, estende os seus terraços, adianta os seus muxarabis, cobre de arabescos as suas travas, arruína-se, inclina-se, debruça-se, abre-se em fendas que parecem risadas.

0: O verdadeiro encanto da casa é o muxarabi. O muxarabi é uma janela ou um balcão saliente, todo fechado por uma gelosia de madeira. De sorte que o perfil de uma rua é extraordinariamente pitoresco. Os telhados formam, na luz, recortes que ora se estendem em terraço, ora se arredondam uma cúpula, ora se erguem em agulhas, em zimbórios, em ogivas. As duas linhas de muxarabis tocam-se quase pelo alto, deixando ver apenas uma nesga tortuosa de azul.
1: Samba Gelayo.

Envolve as ruas uma sombra escura em que se distinguem mal as casas, por vezes pintadas de escarlate, às tiras, ou cobertas de versículos do Alcorão que desdobram sobre as fachadas os seus arabescos em relevo. De repente, num recanto, ergue-se uma palmeira, silenciosa e enigmática.

Uma imensa multidão enche estas ruas. É necessário caminhar devagar, repelindo, discutindo a passo, com astúcias de escamoteador e violências de gendarme. A multidão, compacta e espessa, circula como uma massa mal derretida. A melhor maneira de ver a rua é passar montado na alta sela escarlate de um burro.

Aqui neste largo estão os cafés levantinos, servidos por gregos, de longo tarbuxo azul, decapendo uma grande borla de seda verde que se espalha sobre o ombro. Paramos. Um árabe pequeno, de figura jovial, estranha, gaiata e subtil, aproxima-se em silêncio. Mete a mão no seio e tira um molho de cobras vivas. É um encantador de serpentes. Enrola-as em volta do pescoço, mete-as na boca, fecha-as numa bolsa, escamoteia-as e tira-as uma a uma do nariz. As cobras parecem semi-mortas e os seus olhinhos baços vibram docemente. Depois, o encantador de serpentes mete-as de novo no seio e pede-nos uma piastra.

burros de passo miúdo atravessam a todo momento a multidão espessa. Uns montados por graves muçulmanos, piedosos e patriarcais, de longas barbas, vestidos pobremente. Outros por levantinos, gregos ou arménios, com o comprido calção de casimira até aos pés, botins de elástico e a pequena jaqueta com bordados e retrós. Outros ainda levam mulheres levantinas, embrulhadas em largas mantilhas de seda negra.

por entre a multidão um velho sheik do deserto com a sua longa túnica listada, o cofió de damasco pendendo sobre o ombro em franjas douradas, passa gravemente sobre o seu dromedário, seguido da sua família, como no tempo dos patriarcas. É sublime.

Hoje viajamos no espaço e no tempo, Cairo 1869, guiados por Eça de Queiroz. Escutamos canções de Malika Zahra, da orquestra Baobab, Bunga, cantando com Manu Dibango e os Touré Koundá, Soriba Kouayaté, Ali Farka Touré e Toumani Diabaté, Alunu Wade, Djali Moussa Diawara, Derek Gripper, a solo e com Balaké Sissoko, e ainda Indy Zahra. Este programa foi realizado por José Eduardo Agualusa, sonorizado por Isabel Leonor e dito por Paulo Rocha. Boa noite, África.

0: Meia-noite em Portugal e em Angola, 11 horas na Guiné-Bissau e em São Tomé e Príncipe, 10 em Cabo Verde, 1 da manhã em Moçambique. Já a seguir, síntese da atualidade com edição de Gael de Castro.
1: O presidente português começou esta segunda-feira uma visita de 3 dias a Cabo Verde. É o país escolhido por António José Seguro para a primeira visita de Estado do mandato, que arranca na cidade da Praia, na ilha cabo-verdiana de Santiago. A reportagem é da enviada da Antena 1, Inês Ameixa.
2: Ilha de Santiago, 270 mil habitantes. Karina, 26 anos, é uma delas e olha assim para a visita de Estado do presidente português a Cabo Verde.
3: Acho que é importante até porque temos muitos, como assim dizer, muitos irmãos em Portugal. E é muito bom para a parceria entre os dois países, Cabo Verde e Portugal, que não é de hoje, desde muito tempo, para fortalecer ainda mais a relação que existe entre eles.
2: Cabo Verde, o país escolhido por António José Seguro para a primeira visita de Estado do mandato. Karina espera que as relações entre os dois países saiam fortalecidas.
3: Espero bem que possa melhorar, pelo menos pelos nossos irmãos que estão em Portugal. Agradecia mesmo que melhorasse.
4: Tem pessoas conhecidas cabo-verdianas a viver em Portugal?
3: Sim, tenho várias.
4: O que é que lhe dizem das condições de vida? Estão satisfeitos de viver lá? O que é que lhe contam?
3: Tem várias definições de cada um. Uns estão a passar bem, outros mais ou menos.
2: Pontos que poderão estar em cima da mesa no encontro do presidente português com o presidente cabo-verdiano, José Maria Neves. A visita dura 3 dias na Ilha de Santiago, com uma rápida passagem também pela Ilha da Boa Vista. Além dos habituais encontros institucionais, António José Seguro também visita empresas de tecnologia, participa no Fórum Económico Cabo Verde-Portugal e visita ainda o Tarrafal, antigo campo de concentração para presos políticos do Estado Novo. Entre hoje e quinta-feira, o presidente português em visita de Estado a Cabo Verde. O programa fecha com um encontro com a comunidade portuguesa no país, que tem cerca de 20 mil cidadãos registados.
1: Agenda preenchida do presidente português nesta visita de Estado a Cabo Verde, que se prolonga até quinta-feira. O governo norte-americano decidiu aplicar tarifas de 50% sobre a maioria dos bens importados do Canadá. Donald Trump, avançam as agências de notícias internacionais, justifica esta decisão com uma alegada discriminação canadiana a produtos exportados pelos Estados Unidos, como automóveis, bebidas alcoólicas e laticínios. As novas taxas de 50% excluem produtos energéticos, potássio, peixe e minerais críticos vindos do Canadá. E os Estados Unidos voltam a atacar o Irão, anuncia o Comando Central Norte-Americano, depois de vários ataques do Irão esta noite contra países do Golfo. Dos Estados Unidos paira a ameaça do presidente Trump de vingar cada morte de soldados norte-americanos e Teherão avisa para os perigos de uma invasão terrestre, sublinhando que os canais diplomáticos continuam abertos. Luís Peixoto.
5: O Ministério dos Negócios Estrangeiros do Irão confirma que recebeu propostas de vários mediadores, mas não adianta o conteúdo. O porta-voz Ismail Baghaei adianta que os esforços diplomáticos continuam ativos, mas garante que o Irão não vai abdicar dos seus próprios interesses.
6: A negociação e a guerra são meios, não são fins em si mesmas. Não percamos de vista o objetivo. O objetivo é salvaguardar os interesses nacionais do Irão, ora através da defesa, ora através da diplomacia, ora através das duas em simultâneo.
5: Em conferência de imprensa, Ismail Baghaei desafiou a Agência Internacional de Energia Atómica a condenar o ataque dos Estados Unidos à instalação nuclear de Darkovain. O porta-voz da diplomacia iraniana deixou ainda um aviso a Washington quanto a uma potencial invasão terrestre.
6: Eles vão enfrentar as consequências. Acredito que há pessoas nessas zonas, e não são poucas, que estão a contar os minutos até os poderem receber.
5: A Guarda Revolucionária

0: A área iraniana anunciou esta segunda-feira ataques contra posições norte-americanas nos países vizinhos, como a Jordânia, o Kuwait e a Síria, numa altura em que o presidente dos Estados Unidos avisa que Teherão pagará o preço várias vezes por cada baixa no exército norte-americano. As palavras de Trump surgem depois da morte de 3 militares dos Estados Unidos em ataques atribuídos ao Irão no fim de semana.
1: Os Estados Unidos voltam a atacar o Irão, anunciou esta noite o Comando Central norte-americano.
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0: Nas Cores do Som, o cantor-compositor português natural de Amarante, Gonçalo Santos, apresenta Aguarela, o seu novo single que mergulha nas emoções simples e profundas das relações humanas, o amor vivido sem pressa, a memória que fica e aqueles gestos pequenos, mas que acabam por ser eternos. As Cores do Som, programa está sempre disponível em RTP Play. Muito obrigado por se ligar.
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0: Bom, continuamos pela cidade portuguesa de Amarante, a origem igualmente do cantor-compositor Noble, aqui numa canção lançada no verão do ano passado aqui em Portugal, chama-se Call You Again. Bom testemunho do álbum For the Broken Hearted para Noble. Lady.

0: colaboração entre o rapper Prof Jam e Ana Moura nesta canção, chama-se Bailar, bom passagem pelo álbum LSD Love Songs Die. Um trabalho, digamos, sobre o amor. Aquele amor eterno, um amor não egoísta. Num disco com colaborações de, por exemplo, Ana Moura, aqui a emprestar a sua voz nesta canção que nos tocou, chama-se Bailar. Clima de balanço bom a criar aquele ambiente que apetece nas cores do som. 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

chama-se Põe-te na minha pele, um tema que fala de ligação, daquilo que se sente na alma, bom, e daqueles pequenos sinais que nos podem unir. Um convite na voz de Carolina de Deus e João Só.

0: Uma viagem de amor próprio e positividade. Clima de balanço bom em ritmo de fim de semana. É som fresco e descontraído a brilhar a esta hora. Com a energia de The Chicken, Lovin' and Groovin'.
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0: Abraçar os dias nublados com paz e felicidade. Recebemos agora a capital da Bulgária, nome artístico da cantora, compositora e produtora portuguesa Sofia Reis. Bom, e que está aí com o seu novo EP, que reúne 6 temas lançados ao longo dos últimos meses. O trabalho chama-se Almoço. Bom, e para já conta com este single, Onde Andas, faixa inédita que abre o disco. É tudo por hoje, muito obrigado pela escuta, um grande abraço e até breve.

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